0: programação. Quem está presente conosco já na live é o pastor, presidente, pastor José, da cidade de Passo Fundo, Rio Grande do Sul. Deus abençoe, pastor José. Estamos aguardando sua mensagem, seja seu áudio ou mensagem de texto, para passar aos nossos ouvintes. Também o Sinaldo já está com nós na live aí, né? Com certeza daqui a pouco está passando a sua mensagem aqui de texto ou áudio para nós passar para o nosso programa. Está presente também conosco nesse trabalho ali na cidade de Bagi, os irmãos, sem pastor José, pastor Serginho, sempre está nos visitando e sempre trazendo uma boa palavra. Então vai uma saudação para o pastor Serginho, para os irmãos demais ouvintes da cidade de Tibagi, que estão ali assidualmente ouvindo a nossa programação. Amém? Graças a Deus por isso. Também queremos mandar uma saudação para os irmãos aqui de Telemaco Borba, né? Os irmãos ali da Parque Limeira, a irmã Elza com toda a sua família, para o Zael, para a Sueli, para o irmão João, para a irmã Tereza, o Elias, enfim, todos vocês que estão ouvindo nós no Parque Limeira, né? Deus abençoe. Quem está conosco também na live é o nosso irmão Valdir, lá da cidade Colorado, já sempre não perde nenhuma programação nossa, né? É um ouvinte assíduo da nossa programação, e que ele fica até o fim, viu, pastor José? Ouvindo sempre a nossa programação e participando dos louvores, então estamos aí até as 22 horas falando sempre da palavra do nosso Deus. Aqui em Telemaco Borba, nossa igreja fica na Rua Argentina, 1601. Temos nossos cultos todos os sábados, às 19h30. E temos também o nosso trabalho do Circo de Oração das Irmãs. E no dia de domingo é Tibagi. Quem está também na live é nosso irmão Ademir Dreyer, lá de Santa Catarina. Está ouvindo a nossa programação. Uma pessoa que eu prezo bastante a sua pessoa pela bênção recebida das mãos do Senhor. Na época do Covid, esse irmão aí, ele passou por uma dificuldade, esteve ele internado, foi para UTI, foi entubado, e Deus deu vida para ele. E assim, falando a palavra do Senhor com ele, ficou assim, ficamos fã e amigos, porque servimos o mesmo Deus e estamos nessa mesma caminhada. Quem está conosco também, o Denilson de Silva, lá de Tibagi. Assim por diante, meus irmãos, cada vez vai aumentando mais o número das pessoas da live, o qual está sendo impossível falar o nome de vocês. Mas aqui o Gildo Meira, de Tibagi também. Deus abençoe vocês que estão ouvindo, o Denilson. Enfim, vocês que estão nos ouvindo pela live e também pelas ondas do rádio, né? E assim diz o nosso irmão Gildo, né? O irmão Gildo foi um ex-funcionário meu, hoje trabalha por conta própria, né? Uma pessoa que temos bastante amizade e temos o prazer de estar falando junto da palavra do nosso Deus. Irmãos, a palavra do Senhor está escrito no Lucas capítulo 6. Hoje trazer uma mensagem a respeito de quando o Senhor Jesus chegou ali na cidade dos gadarenos. E ali ele encontrou um homem. Ele com certeza já foi afim para visitar esse homem. E esse homem ali em Gadareno vivia nos sepulcros, atormentados, o pessoal tomava então, amarravam com correntes e tal, e não conseguia manter aquele homem que estava numa situação difícil. O Senhor Jesus libertou. Vamos falar sobre esse assunto. Denilson, estamos ouvindo o programa, viu, Denilson? Continua aí, vai um abraço para você também aí, para sua esposa. Deus abençoe vocês aí na vida, que estão sempre ouvindo a nossa programação. E ali houve uma grande bênção, meus irmãos. O Senhor Jesus libertou aquele homem. Então hoje vai ser essa mensagem que desejo levar a todos os nossos ouvintes. Amém? Já quero passar para o pastor José, que já está com a Isa assiduamente para transmitir a sua saudação e algo a falar para nós. Amém?
1: Graças a Deus, irmãos, que estamos de volta nesse dia maravilhoso que Deus preparou para nós hoje, que nos deu. E essa noite que se iniciou, uma bênção maravilhosa, Deus tem nos guardado, nos ajudado. E estamos aqui para levar nossos irmãos, nossos amigos, coisas boas, louvores, ensinamento da palavra de Deus, as bênçãos que Deus assim tem dado para cada um de nós. Então somos agradecidos a Deus por isso. E queremos já desde já oferecer esse programa para nossos ouvintes que estão à escuta, a irmã Elis Regina, sua mãe, a irmã Johnny, a irmã Anice, a sua família ali do Mordando, irmã Elis Gonçalves e a irmã Irene, que Deus abençoe os irmãos que estão com certeza nos ouvindo, e também a irmã Isaías, presbítero irmã Isaías, maestro nosso de música, Deus abençoe Moisaí, irmã Dite, enfim. A minha família também, ali, irmã Ruth, irmão Feli, ouviu-se, nos ouvindo, o Ilso, e que estão à escuta. Também queremos oferecer esse programa aos nossos irmãos ali, irmão Sebastião, da Porteira Grande, o nosso irmão Zé Mineiro, e os ouvintes que estão ali no Embaú. Também não podemos esquecer de oferecer esse programa para o irmão Haroldo, a irmã Milta, que...
0: O Haroldo está assistindo nós hoje.
1: Está assistindo, nos ouvindo. Deus abençoe o irmão Haroldo, sua família, seu pai, o irmão Liversi. Ô, irmão Liversi, desejamos a você uma grande bênção da parte do Senhor. Estamos com saudade de você, que Deus abençoe. E oferecemos esse programa que seja para um elevo espiritual na sua vida, que Deus abençoe. E todas as vezes que se encontramos, é um homem que tem palavras boas para nós ouvir. E comemorar muitas coisas, lembranças dos tempos passados, lembranças boas que são experiências para a nossa vida nesses dias que estamos vivendo. Então queremos oferecer esse programa aos nossos irmãos, o irmão Zé Mineiro ali de Reserva, enfim, a igreja que congrega com eles ali em
0: não
1: Reserva.
0: Se nasceu, não.
1: Deus abençoe os irmãos e...
0: Porteira Grande, irmão Sebastião.
1: Então, o irmão Sebastião ali da Porteira, por certo, vai estar conosco lá nessa reunião maravilhosa de gratidão a Deus, que todos os anos acontece ali uma comemoração de vitória, porque 43 anos de oração de nossas irmãs, isso não é fácil, é muitos dias. Muitos dias em muitas, muitos dias em poucas, mas nunca deixaram de orar. E o importante é que eu vejo pela palavra de Deus, nós meditamos e levamos ao conhecimento de todos que estamos ouvindo que os maiores guerreiros, os maiores vencedores, não foi multidão. Todas as vezes que nós vemos os homens que tiveram vitória, as mulheres, foram um homem de oração que estiveram a sua vida nas mãos do Senhor. E isso são pessoas que vencem a batalha. E porque quando nós aceitamos a Jesus, o Senhor próprio Jesus não disse para nós que seria um mar de rosa. Ele orientou o seu discípulo dizendo que as aflições iam vir, a tribulação iam vir, mas bem-aventurado aquele que perseverasse. Então é assim, não podemos contar com vitória se nós não tivermos luta. Se tivermos tudo bem, é fácil de esquecer de Deus, mas quando o homem chega em certos lugares, certa dificuldade que não tem saída, aí ele lembra de Deus. Então eu tenho essa convicção, essa certeza que a nossa vida está nas mãos do Senhor. E o Senhor nos abençoará, usando nós para levar essas palavras de conforto, animando, avivando muitas vidas. Muitos irmãos que estão com dificuldade, às vezes do trabalho, às vezes de saúde, ou até familiar mesmo. O que nós temos a dizer aos irmãos? Confia no Senhor e o Senhor vai nos abençoar. Então são palavras que a gente nunca cessa de dizer gratidão a Deus. Então essas são as minhas palavras que eu tenho para esse momento, em nome de Jesus.
0: Graças amém. A Deus, amém, né? O irmão Vilmar, irmão do pastor José, diz que está indo para o trabalho e está ouvindo a nossa live. Deus abençoe. Também o nosso irmão Josué diz: a paz do Senhor, pastor Denílis, os demais irmãos, estamos na escuta desse programa. Graças a Deus, irmão Josué. Josué, ouvinte assim, nossa programação. E nesse momento já vamos ouvir o primeiro louvor, né? A pedido desse louvor aí, com Elias Silva. A minha esposa, Ivonete, pede esse louvor e também Liz Regina, o mesmo louvor. Então vamos atender esse pedido aí e oferecemos para todas as irmãs o ciclo de oração e para todos os nossos ouvintes. Então ouça esse louvor para o livro espiritual de todos.

graças a Deus, estamos de volta, né? Pastor José Vilmar está conosco, tem um áudio daqui a pouco, vamos escutar. Vamos antecipar um pouco os áudios dos nossos ouvintes aí, para que tenhamos um tempo mais para nós conversar com o pastor José a respeito desse assunto da palavra do nosso Deus, que é a respeito do endemoniado de Gadareno. Diz a palavra que o Senhor convidou o seu discípulo e saiu, né, a banda, para outra banda. E nessa caminhada veio uma grande tempestade e tudo foi vitória, amém? Então vamos.

0: Vamos, nesse momento, ouvir os áudios, né? E depois estaremos já atendendo alguns pedidos de louvores e estaremos indo para a mensagem da palavra do nosso Deus.
1: Paz do Senhor, Pastor Dinir. Paz do Senhor, Pastor José. Amém. Aqui é o Lauro Ortiz, da Ortigueira. Ofereço o programa à minha esposa Marli, meus filhos, meus netos, para toda a minha família, os Ortiz, o Cirinaldo, o irmão João Eloir, o de mamãe, o Pedro Bueno, o Reginaldo Poço Boa Vista, o Zé Pretinho na Vila Godói, o pastor Tonico Moraes, vocês da Raba, tudo ouvindo. Peço oração para mim e minha família. Rode um louvor e que a Sara Faria sobrevivi. Paz do Senhor, eu Laura Ortiz.
2: Paz do Senhor, meus irmãos, do programa desta noite. É de mamãe. Ofereceu o programa para todos os ouvintes. Peço oração para mim e minha esposa. E os índios que montam a cala, estamos ouvindo aqui. Tamo junto.
0: Obrigado, meu Vanadir.
3: Boa noite, meu Pai Deus. Aqui quem vos fala é Sirinal. Ofereço a programação de hoje para o irmão Vanadir, o irmão Lauro Ortiz, o tio Zé, o Paraílio, o irmão Lauro Ortiz, o irmão Jamil Família, o irmão Adão, lá de Rezar, que já está na casa. Já fez cirurgia do coração, graças a Deus, está se recuperando na casa. Também para a irmã Eva, a irmã Eugênia, pessoal lá da Barra Bonita, também para o irmão Fabiano, que estiver lá em Carambeí, com o pastor Denir, com o pastor José, fazer uma visita para eles. Que Deus abençoe grandemente vocês. Também para a Nil, Gostinho, a Solange, a Neuzinho, a Jussara, o Valdir lá de Colorado, que estão pela live, para o Demilson, o Tioreste, a Marlene lá de Curuva, e para todos os ouvintes de A a Z. Estamos juntos. Aquele abraço.
0: É outro Serinaldo.
4: Paz, pastor José Ademir, paz, pastor José, paz, Pedra, irmão Dirceu, e o José da Área 1, estamos na escuta. Fez programa para o Sirinaldo, para o Anderson Luciano Trindade, taxista, para todos os ouvintes, todos os irmãos da rádio, peço oração para toda a minha família. Desde já agradeço os irmãos.
0: Estamos orando no final desse programa, meu irmão.
5: Quero aproveitar esta oportunidade para saudar todos os nossos irmãos e os nossos ouvintes na santa e gloriosa paz do nosso Deus. É uma oportunidade ímpar estarmos participando dessa programação através de um simples áudio, né? Dizendo que isso é muito glorioso diante de Deus. Isaías, no capítulo 52, no versículo 7, é tão lindo o que diz ali. Diz quão formosos são sobre os montes os pés do que anuncia as boas novas, que faz ouvir a paz, do que anuncia o bem e que faz ouvir a salvação, do que diz a Sião: o teu Deus reina. E nesta palavra nós temos a certeza que Deus tem abençoado, tem fortalecido, tem dado graça, tem dado entendimento a todos os nossos irmãos que de uma maneira ou de outra tem propagado o evangelho, tem trazido palavras de esperança ao povo, tem trazido palavras de salvação. Quero agradecer aí o esforço de cada um para que o reino do Senhor seja anunciado a todas as almas. Também mandar um abração para os nossos irmãos lá da Barra Bonita. Final de semana maravilhoso aí, com bênçãos da parte de Deus, né? Numa grande festa, num grande culto de adoração e louvor ao nosso Deus. Estaremos sendo representados também através dos nossos irmãos lá naquele lugar. Então que Deus abençoe poderosamente a vida de cada um, né? Com certeza, pastor Denir, com certeza, Deus tem recompensa para aqueles que se esforçam. Contamos com as vossas orações. Deus vos abençoe.
0: Obrigado, pastor presidente, por a tua participação conosco, por essas lindas palavras.
6: Olá, boa noite, a paz do Senhor Jesus, a paz do Senhor Jesus para vocês do rádio, para vocês que estão também na escuta aqui. Quem vos fala é o cantor Eduardo Oliveira, e então dificilmente vocês tocar uma canção minha aí, né? É. Mas hoje eu quero pedir que toque uma canção minha, até vou deixar qual que eu quero, né? E sempre tá tocando aí pela 93 FM, né? Toca bastante por lá, né? 93, Gospel 1000 e algumas outras rádios que toca por aí de fora, E aqui dentro

0: da cidade como me encontro não tocam, né? Então eu vou deixar uma canção se vocês puder tocar. Eu vou ficar alegre, contente, Deus vai ficar muito mais, porque tudo é pra Deus. Boa noite pra vocês.
1: Obrigado, meu irmão, pela tua participação aí. No momento oportuno estaremos tocando a tua canção, tá bom, meu irmão? Tranquilamente, glória a Deus. Então vamos atender aí o pastor, presbítero, mais o louvor aí com Sália Faria, Sobrevivi, né? Ah, é isso aí, outro, né? Ah? Ah, sim, a Rainha de Sabá, já estava outro na lista já, né? O presbítero irmão Dirceu já estava com a sua lista certinha, né? Então vamos ouvir esse louvor aí com os irmãos Castilho, e esse louvor vai para todos os nossos ouvintes aí, principalmente para o irmão Zaia, o Lar de Maria, né? Vai para todos os irmãos católicos também que estão ouvindo essa programação.

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0: Amém, glória a Deus, aleluia. Vamos meditar esta noite aí junto com o pastor José, um assunto bastante claro na Bíblia Sagrada. Está escrito em Lucas no capítulo 8, do verso 22 em diante. Talvez nós pule alguns versículos para que nós possamos junto aqui trazer a vocês assim o conhecimento da luz do Evangelho, aquele Deus. Se caso nós não for a ele, ele pode vir até nós. Diz assim que o Senhor Jesus, após terminar um sermão, diz a palavra no capítulo 8, no verso 22, diz assim: e aconteceu que daquele dia entrou no barco com o seu discípulo e disse: passemos para a outra banda do lago. E partiram, e navegando adormeceu, sobreveio uma tempestade de vento no lago, e o barco enchia-se de água, estando em perigo. E chegando a ele, despertaram, dizendo: mestre, mestre, estamos perecendo. E levantou e repreendeu o vento, e a fúria da água cessou e fez grande bonança. No verso 26 diz assim: e navegaram para a terra dos gadarenos, que está de fronte da Galileia. E quando desceu para a terra, saiu no encontro, vindo da cidade, um homem que desde muito tempo estava possesso de demônio, e não andava vestido, nem habitava em qualquer casa, mas nos sepulcros. E quando viu a Jesus, prostrou-se diante dele e exclamou, dizendo com alta voz: que tenho eu contigo, Jesus, Filho de Deus Altíssimo? Peço que não me atormentes. Muitos evangelhos diz antes do tempo, porque tinha ordenado ao espírito imundo que saísse daquele homem, pois já havia muito tempo o arrebatava e guardava-no preso com grilhões de cadeia, mas quebrando as prisões, era impelido pelo demônio para o deserto. E perguntou-lhe Jesus, dizendo: que é o teu nome? E disse: legiões, porque tinha entrado nele muitos demônios. E rogava-lhe que não mandasse para o abismo. E andava pastando ali no monte uma manada de muitos porcos. Rogaram-lhe que lhe concedesse a entrar neles, e ele concedeu-lo. E tendo saído o demônio do homem, entrar nos porcos, e a manada precipitou-se no despenhadeiro, no lago, e afogou-se. E aqueles que o guardavam, vendo o que aconteceu, fugiram em fúria, anunciado na cidade e nos campos. E saíram ver, e tinha acontecido, e vieram que ver com Jesus, e acharam então o homem que havia saído os demônios, vestido em seu juízo, assentado aos pés de Jesus, e temeram. E os que tinham visto contaram-lhe também como fora salvo aquele endemoniado. E toda a multidão da terra dos gadarenos ao redor lhe rogou que se retirasse deles, porque estavam possuídos de grande temor. Entrando ele no barco, voltou. E aquele homem que quem havia saído os demônios rogou-lhe que o deixasse estar com ele. Mas Jesus o despediu, dizendo: torna para tua casa e conte quão grandes coisas fez Deus. Ele foi apregoando por toda a cidade quão grandes coisas Jesus lhe tinha feito. Amém? Graças a Deus. Aqui vamos conversar um pouco com o pastor José, aqui a respeito desse texto, e você que está nos ouvindo também, pode tirar a tua conclusão. Primeira coisa, pastor José, dá para nós entender que esse homem não foi o endemoniado que chamou a Jesus para estar ali, para ser liberto. Eu penso, pastor José, que ali talvez foi o clamor de muitas pessoas, a busca de tantas coisas que nós observava que ali tomava em grilhões de cadeias, era despedaçado, andava atormentando as pessoas com pedra, era um grande perigo. Eu creio que o clamor da cidade dos gadarenos, alguém chegou até Jesus. O que você acha?
1: Eu acredito sim. Que por que que Jesus se direcionou àquele homem? Uma grande necessidade, depois de passar uma provação grande no mar, não Jesus, mas os seus discípulos tiveram medo, e ele salvou eles daquela tempestade e tomou direção a essa cidade dos gadarenos, com certeza era para salvar aquele homem, porque ele perturbava a população inteira, prendiam, ele soltavam, não tinha quem conseguisse dominar a ele. Então Jesus era a única solução. E com certeza eles ouviam falar de Jesus, porque Jesus andava na Galileia, e aqui diz que esse lugar, ele fazia fronteira com a Galileia. Jesus andava por ali, então a fama de Jesus, com certeza, aquele povo via, né, pastor? Então, eles prosseguiram.
0: Com certeza, pastor José, mas sabe o que me chama tanta atenção aqui? Que quando o demônio viu Jesus, ele disse assim, né? O Filho de Deus Altíssimo, por que vem me atormentar? Por que vem me atormentar? No outro evangelho diz, por que vem me atormentar antes do tempo? Louvado seja o nome do Senhor. Nosso Senhor Jesus chegou ali para dar uma libertação àquele homem. E nós observamos que as coisas acontecem na nossa vida, pastor, que às vezes nós temos que administrar as coisas. Não, se vocês observarem ali de tempo da palavra do Senhor, quantas coisas, quantos demoniados tinham ali que enfrentou o Senhor Jesus de uma forma e foram expulsa, e eles continuam até hoje ainda atormentando as pessoas, fazendo seu trabalho, vamos dizer, miseravelmente, tomando as pessoas vítimas, principalmente aqueles que não têm Deus na sua vida ou está ainda numa situação difícil. E nesse lado, eu penso comigo, seriamente, o Senhor Jesus veio para libertar todos os oprimidos do inimigo. E tem coisa na nossa vida, pastor, que às vezes nós temos que administrar ela. Por que acontece tantas coisas na vida das pessoas, até cristão? Por que será que acontece? Então, tenha o tempo determinado por Deus que essas coisas cheguem ao fim. O que o irmão acha nesse fator?
1: Eu concordo com isso, porque a Bíblia diz que para todas as coisas existe o tempo, né? Então, há tempos bons e tempos ruins. Então, nós que vivemos nesse mundo não estamos livres de nenhum desses problemas, porque somos seres humanos igual aos demais. Agora, a única diferença que existe em nós, que nós acreditamos num Deus poderoso e procuramos agradar a Ele. Porque existe coisas na nossa vida, dos nossos ouvintes, que estão nos ouvindo, que só existe uma solução. Qual essa solução? É Jesus. E Jesus procura a cada um de nós para nós socorrer. Então, não foi diferente. Ele procurou aquele gadareno para libertar aquele homem que perturbava toda aquela região. Vivia nos cemitérios para um ser humano, então era uma coisa tremenda. E Jesus hoje, ele procura cada um de nós para nós ajudar, para nós abençoar, para nós libertar de todas essas coisas, né, pastor?
0: Então, verdade, pastor. Nós observamos hoje, no dia que nós vivemos, pessoas no vício da embriaguez, por exemplo, e muitos outros tipos de pecado, que fica o homem amarranhado com aquilo. E é somente o sangue de Jesus Cristo, a pessoa aceitar o Senhor e ter esse Deus. Como diz a palavra do Senhor, o Senhor Jesus veio para buscar e salvar o que se havia perdido. Tem que haver uma transformação da vida do homem. Nós lembramos o Senhor Jesus, às vezes na hora que estamos com medo, quando é desesperado, mas nós devemos

0: Vamos ter no nosso corpo o templo do Espírito Santo do Senhor. Por isso que estamos com trabalho aqui, né, pastor? O que é?
1: Sim, graças a Deus, né, pastor? Isso que meu pastor tem comentado é uma coisa que me chamou muita atenção. Eu congregava numa igreja Assembleia de Deus, ali de Santa Catarina, uma igreja de muito poder e muita oração. E tinha um certo obreiro ali que ministrava a escola bíblica dominical do domingo. E ele falava isso que o pastor tem comentado, que nós, os seres humanos, quando você tem dinheiro, quando você tem alimento, quando você tem saúde, parece que de Deus não precisa, né, pastor?
0: Sim.
1: Deus é um segundo plano. Então ele dizia assim para nós na escola bíblica e fazia essa comparação. Disse: irmãos, você pega teu carro, você bota 4 pneus novos e deixa um pneu liso no porta-mala para socorro. Você nem lembra dele. Agora, quando um prego entra e fura o pneu novo, você lembra daquele. Então, no ser humano, ele disse, não é diferente. Nós não somos diferentes. Quando tudo vai bem, nós não acreditamos que podemos ter decadência no dia do amanhã. Não buscamos a Deus, deixamos para buscar a Deus quando não tem mais esperança. Daí lembramos, em Deus tem poder. E a própria medicina, né, pastor? Quando você toma uma enfermidade, o médico chega e diz, o que é que ele te fala? Agora para você não resta nada mais nós a fazer, só Deus. Aí lembra, né? E nós não devemos ser assim. Deus, ele tem que ser o primeiro na nossa vida se nós quiser ter uma vida boa. Espiritualmente falando, podemos ter luta, podemos ter problemas, podemos ter dificuldade, porque somos seres humanos, estamos sujeitos a essas coisas, mas servindo ao Senhor com esperança da vida eterna, né, pastor?
0: Verdade, pastor. Eu tive uma vez lá em Presidente Prudente, trabalhando no campo missionário lá, junto com alguns irmãos. Chegamos em uma casa lá, pastor, a situação era difícil esse lar. Pessoas estava alguém lá que tinha recebido um problema sério de conflito com certas pessoas, estava escondido naquela casa. Talvez até com medo da justiça, né? E nem a gente vai contar nome, nem que jamais, já passou de muito tempo. E o que aconteceu? Chegamos naquele lugar, um lugar desesperado, uma situação tão difícil. Oramos a Deus e apresentamos que é somente Jesus para fazer aquela obra, aquela maravilha, mas depende muito da pessoa querer. Eis que estou à porta e bato, diz a palavra. Se alguém ouvir a minha voz e renunciar a sua vida em si, tem Jesus o Salvador? Tem. Te custa um preço, né? Como o Senhor Jesus derramou o seu sangue na cruz do Calvário para nós salvar, devemos aceitar esse sacrifício, não é, pastor?
1: Sim, com certeza, né, pastor? Esse endemoniado, uma coisa que me chamou muita atenção. E
0: conversar com Jesus, né?
1: Conversar com o próprio Senhor Jesus e haver uma mudança. Um homem que o pessoal corria dele, tinha medo, prendia, ele quebrava e saía, tudo. Agora voltar a anunciar que ele encontrou um que libertou ele. E por sinal ele queria ir com Jesus, seguir Jesus. Jesus disse, não, volto para tua casa e vai contar do que você recebeu, do que foi feito por ti. Então é assim, nós muitas vezes somos abençoados por Deus e esquecemos de publicar e agradecer as bênçãos que Deus tem dado, né, pastor?
0: É verdade, eu conheço pessoas que querem pregar lá para certos países exterior, né? Mas essa pessoa, quando Deus faz uma grande obra na nossa vida, primeiro quem devemos refletir é falar de Deus na nossa própria casa, falar para nossos filhos, falar para nossos vizinhos quão grandes coisas Deus fez. Aleluia. Esse caso aí com aquele homem chegou a propagar ali, né? Portanto, ele ficou com aquele nome, né? O endemoniado de Gadareno. Depois, aquele endemoniado era um homem de são juízo. E diz a palavra que o Espírito arrebatava ele para o deserto. Era uma situação que era somente o grande Deus. Não tinha condições tal, né? E ele veio aquele demônio, aquela legião de demônio, pedir uma permissão para o Senhor Jesus, para que ele entrasse naqueles porcos. E diz a palavra que os homens ali temeram tanto e queriam que Jesus saísse daquela cidade porque perdia os seus bens. Muitas vezes as pessoas deixam aí de fazer um trabalho, vamos dizer, ilícito por causa de ganho. Veja bem o que o comércio que você faz.

0: a maneira que você exerce. Jamais podemos nós fazer aquilo que não seja nos desígnios de Deus, não é, pastor?
1: É, com certeza, né, pastor? Então, veja bem, uma vida de um homem desse, ele serve de um exemplo, porque aqui no versículo de número 29, ele disse assim: porque Jesus ordenara o espírito imundo que saísse do homem, pois muitas vezes se apoderaram dele, e embora procurasse conservá-lo preso, com cadeias e grilhões, tudo despedaçava e era impelido pelo demônio para o deserto. Então veja bem, os homens não tinham nada mais a fazer com aquele homem, eles prendiam, ele despedaçava e saía e ia para o deserto ainda. Era conduzido pelo aquele espírito do demônio para o deserto. Então era um homem que na realidade, pastor, ele perturbava toda a humanidade. Então a gente vê hoje, nos dias que estamos vivendo, eu conheço pessoas dentro da própria família que não tem paz, não tem sossego, perturba a mãe, o pai. O que que está faltando? Um encontro com quem? Com Jesus, né, pastor?
0: Verdade, pastor José. Essa parte aí, né? E eu digo para vocês, ali o Senhor Jesus tomou assim uma posição muito importante, a dos seus discípulos. Qual seria mais fácil dizer para vocês? Era repreender aquele vento do mar ou expulsar aquelas legiões de demônio? O Senhor Jesus está preparando os seus discípulos para que essa obra missionária, essa obra que as coisas impossíveis para o homem é possível para Deus, que nós tenhamos um crescimento espiritual, para que possamos, assim como Sadraque, Mesaque e Abednego, apagaram a força do fogo, entraram naquela fornalha e nada se fez. É o tempo que o Senhor nos resta nessa terra para se preparar. Não uma igreja moderna, uma igreja que estamos servindo a cada dia que se passa, mas uma igreja que busque o Espírito Santo de Deus, não é isso, pastor?
1: É, com certeza, né, pastor? É, isso é uma das coisas que nos últimos dias da minha vida, que Deus tem me dado, nessa caminhada que eu tenho passado, eu tenho um grande exemplo e há uma grande preocupação em mim, a pessoa está bem com Deus, né? Porque se nós não estiver bem com Ele, não tem como vencer. Com certeza seremos destruídos, porque a diferença na nossa vida hoje é o Espírito de Deus na nossa vida. O próprio Moisés, sendo um homem de Deus, um profeta, quando Deus pediu a ele que tirasse o povo de Israel ali do Egito, o que ele disse para Deus? Quem é que o Senhor vai enviar comigo? O Senhor falou com ele. Ele não ficou ainda satisfeito com aquelas palavras do próprio Deus. Ele chegou a dizer: Senhor, se a tua presença não for conosco, não nos faça subir daqui. Porque um homem hoje, uma mulher sem a presença de Deus, com certeza é um homem derrotado. O vício vence de qualquer maneira, a vaidade vence, os palavrão, a vida mundana vence. Então nós precisamos ter uma vida nova, como teve esse gadareno, que e de um juízo perfeito e anunciando a Jesus. Ah, muitos pensam, né, pastor, eu não tenho palavra, eu não sei, não tenho estudo. A maior pregação hoje do evangelho são com as nossas atitudes, com a nossa maneira de viver. Eu gosto muito do exemplo do profeta Eliseu, né, que aquela mulher observava a vida dele. Ele não precisou dizer para aquela mulher que ele era um profeta. Então a nossa vida tem, quem tem que dizer o que nós somos, são quem nos ouve, quem vive, quem vê a nossa maneira de ser. Eu acredito numa transformação, né, pastor?
0: Com certeza, pastor. E hoje, os pregadores hoje, né, cada dia que se passa hoje com a modernidade que estamos vivendo, estão esquecendo. Olhamos hoje o número de pessoas, mas o Senhor Jesus não olhou a multidão. Multidão não tem compromisso com Deus, meu irmão. A multidão, ele quer a multiplicação dos pães, quer comer os pães, saciar e vão atrás de Jesus. Mas o que tem compromisso com a pessoa, sabe quem? São os seus discípulos, são os enviados. É aquela palavra que o Senhor Jesus falou ali para, quando viu aquela grande multidão ali, falou então para Filipe: senhora, como que fazemos aí esse povo aí? Filipe falou: olha, é muito, mas tantos de dinheiro não vai dar para comprar pão aí para toda essa turma aí. 200 dinheiro é pouco.
1: 200 dinheiro.
0: 200 dinheiro é pouco.

0: Jesus queria capacitar o seu discípulo. Foi para Simão e disse: olha aqui, olha, aí fulano e tal tem 3 pãozinhos lá, tem 5 pães e 2 peixes lá, vamos fazer uma... O que fazer com isso para essa grande multidão? Então hoje, querido irmão, querida irmã que está nos ouvindo, pessoal que está ouvindo, o Senhor Jesus não tem compromisso com multidão, o Senhor Jesus tem compromisso, Ele está para ouvir os seus enviados, os seus líderes, aqueles que buscam a Deus, como disse o pastor, na direção do Espírito Santo do Senhor. É tempo ainda de nós nos prepararmos. O mundo cada dia está chegando a cada vez mais ao seu fim. Onde está a nossa fé? Se o Senhor Jesus voltar, será que encontrará fé na terra? É momento de nós falar para o nosso jovem ter essa intimidade com Deus, né, pastor?
1: Sim, é isso mesmo, pastor. Uma coisa que me chama muita atenção e eu posso falar com o aval da palavra de Deus para a vida de nós que somos cristãos, é um exemplo de Daniel. O que que Daniel fez? Primeira coisa que ele fez, ele assentou em seu coração e não se contaminar com o manjar do rei. Nós Amém. Que servimos a Deus, nós devemos assentar em nosso coração, não ter compromisso com o mundo. Ah, mas como é que não vamos ter compromisso com o mundo se nós moramos nesse mundo? Não estou falando disso. Não é disso que nós estamos falando. Nós estamos falando de uma vida com Deus, uma vida de oração, uma vida de uma boca fechada para as coisas, palavrões. Então isso aqui não serve para nós, nós temos que viver separado, porque a cova dos leões esperava por Daniel, mas os anjos do Senhor esperavam já para guardá-lo. Então, se muitas vezes nós não somos guardados, porque nós mesmos fazemos coisas que não é a vontade de Deus. Então, eu creio, né, pastor, que isso são ensinamentos para a nossa vida espiritual.
0: Certeza, pastor. Como diz o apóstolo Paulo, né? Ele sentia grandes dores, citando até, né? É, como de parto, até que ele viesse Cristo formado na pessoa. O crescimento espiritual. Hoje, o crescimento espiritual, hoje é o pastor, né, o líder, ele deve pregar a palavra de Deus, não para agradar a igreja, mas para ser o mensageiro da palavra do Senhor. Observamos que quando Davi pecou, Deus enviou o profeta Natã a falar com ele. Quando o profeta Natã foi falar com Davi, ele foi levar uma palavra, disse: és tu, ó rei, esse homem. És tu esse homem. Ele não temeu nada, trouxe aquela palavra e Deus cumpriu com isso, não é verdade, irmão? Por isso eu digo para você, para pregador, você pastor, você irmão, você que está nos ouvindo essa palavra do Senhor, vamos mudar o nosso linguajar, como diz o pastor? Você tem prazer em tanta brincadeira? Essa brincadeira edifica? No que você medita dia a dia, é momento de nós refletir que estamos de um grande Deus, uma grande obra para trabalhar, né, contra a potestade das trevas, na onde? Nos lugares celestiais, amém?
1: É, isso é uma verdade, né, irmãos, que a gente tem que tomar muito cuidado. E há uma grande preocupação para nós, para muitos, porque eu não estou falando de todas as pessoas, porque Deus tem pessoas muito fiéis no meio do povo evangélico. Tem muitas pessoas fiéis, não, a gente não pode julgar a ninguém. Agora, que nós devemos olhar que os escândalos estão demais. Os irmãos V são homens como nome de pastores com escândalo, padres com escândalo, sendo processado. Por quê? Porque são pessoas que não têm compromisso com as coisas que são de Deus. Porque nós que servimos ao Senhor, nós temos que ter compromisso primeiramente com quem? Com a gente mesmo, comigo mesmo. E daí, às vezes, se preocupa com os demais e não tem uma vida diante de Deus. Quando chega a luta, também vai cair, né, pastor?
0: Verdade, meu irmão. Isso estamos dizendo, meus irmãos que estamos ouvindo, não é julgar a ninguém, jamais. Nós teremos hoje aqui, a nossa missão é falar do Evangelho do Senhor, e Deus não deu essa autoridade, não está julgando ninguém. Nós estamos colocando o quê? A luz da palavra de Deus, o que devemos ser seus servos. Pensa bem você lá, na frente de um endemoniado desse, o que você faria? Na frente do mar, agora eu digo para você, agora enfrente uma enfermidade que estamos encarando, enfrente os problemas que cada dia vem. Nós devemos a cada dia vencer, meus irmãos, o gigante, a cada dia vencer os leões.

0: Se os leões aparecer, diz a palavra, vamos vencer eles. Se não aparecer, vamos buscar eles. Por quê? Temos que esse limpo caminho encontrar com Deus. Vamos nós orar, pastor. Vamos chegando no final do nosso programa. Está chegando nossos irmãos que estão aqui para apresentar a nova programação. Então vamos orar aqui, pedir nossa oração. Quem está nós ouvindo também aqui, o Cirinaldo oferece programa aqui para o Geraldo, para o Moídio, para a irmã Darcy, para todos os ouvintes aí, o Cirinaldo está lembrando. Então vai, um abraço para todos vocês aí, para o Geraldo da igreja ali, um pessoal que está muito, muito, né, animado conosco aí, buscando a Deus, se transformando, que Deus lhe fazia uma grande obra na vida de cada um de nossos ouvintes. Vamos orar? Pastor José, levanta essa oração e ore em nome do Senhor Jesus.
1: Querido e amado Deus, nós estamos na tua presença, meditando na tua palavra, levando aos nossos irmãos e amigos louvores, conselho, orientação. Nós estamos, Senhor, de maneira alguma batendo a ninguém, não é essa a nossa intenção, o nosso objetivo. Nossa obrigação e nosso dever, Senhor, é falar as coisas da tua palavra que edificam, que prepara a nossa alma, para que um dia nós vamos encontrar com o Senhor, porque tudo um dia aqui ficará, a nossas atitudes, nossos afazeres, esse nós acompanharão, até o dia de recebermos do Senhor aquilo que fizermos por meio do corpo, seja o bem ou seja o mal. Agora nós oramos nos nossos irmãos que pedem as nossas orações, nós não sabemos qual é o motivo, se é por enfermidade, se muitas vezes é por falta de paz, muito falta de alegria, Senhor. Mas o Senhor conhece e o Senhor tem solução para todas essas coisas. Nós estamos entregando as tuas mãos, crendo e acreditando que o Senhor tem poder para abençoar a cada um, para restaurar, para dar vida, dar paz, dar alegria, Senhor, para esse lar que não tem alegria, o Senhor pode dar. Abençoa, Senhor, a cada um dos que estão trabalhando, Senhor, hoje os guarda, aleluia, nossa polícia que é defesa da cidade, Senhor, abençoa cada um dos homens que estão no seu trabalho, que seja guardado pelas tuas mãos poderosas. É a nossa oração, acreditando e sabendo que o Senhor está ouvindo a cada pedido que fazemos, por isso nós entregamos, em nome de Jesus.
0: Amém, Jesus. Graças a Deus, né? Amém. Até a próxima terça-feira, com certeza, o presbítero Mon Haroldo e o Cirinaldo estão apresentando o programa aqui, Movendo as Águas. Que a graça do Senhor Jesus Cristo, o amor de Deus e a comunhão do Espírito Santo repousem os corações e que o nome de Deus seja sempre louvado. Amém.
1: Amém. Amém.

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7: Glórias a Deus, a paz do Senhor, meus irmãos. Aqui quem fala é o pastor Adailto.

0: Nessa noite estamos dando início a mais uma programação aqui na Nova Mensagem 91.5, aqui do programação Jesus é o Caminho. Hoje aqui na direção dos jovens soldados de Cristo, onde estamos aqui para trazer uma palavra de Deus, para falar do amor de Deus para a sua vida, para vocês que estão aí do outro lado. Pedimos para vocês nessa noite, estamos abrindo aqui uma live. Hoje está no meu Face, Adailton Carlos Betim. Quem sentir de estar participando, acessa lá no meu Face. Vai estar participando lá conosco na live, envia sua mensagem. Se quiser enviar mensagem aqui também no WhatsApp da rádio, é 3910-1230. Vai estar falando conosco aqui no WhatsApp, né, Presbítero Henrique? Hoje estamos aqui com ele. A paz do Senhor, Presbítero Henrique.
1: A paz do Senhor, pastor Adailton, Presbítero Dirceu, o Gustavo que está aqui hoje, que vai ministrar uma santa palavra de Deus. A todos os ouvintes, todos que vão ver na live. Glória a Deus pela oportunidade, pela honra. Está aqui, que o nosso Deus nos concedeu. Amém? Glórias a Deus.
0: Mais uma terça-feira, né, presbítero? Estamos aqui para falar do amor de Deus, né, para estar participando com os irmãos que estão aí do outro lado. Queria também saudar aqui o presbítero Dirceu. Deus abençoe a tua vida, a vida do Gustavo, qual está incumbido nessa noite, né, Gustavo, de trazer a palavra de Deus. E você que está do outro lado, aí, mande a sua mensagem. Não esqueça de mandar a sua mensagem. Participa aqui conosco. 3910-1230, como eu falei, aqui no telefone da... no zap zap da Nova Mensagem. Manda sua mensagem, pede aqui a sua oração, envia, fale de onde você está nessa noite, o que está fazendo, se está trabalhando, está na sua casa, né? Participe conosco, interaja conosco hoje temos novidades, né? Glória a Deus.
1: Glória a Deus.
0: Deus abençoe.
1: Tem novidade, manda mensagem aí, que logo logo vamos falar uma novidade, né, pastor?
0: Glória a Deus, isso aí.
1: Glória a Deus. Vamos estar lendo um versículo, está iniciando essa programação, está lá em Salmos 39, no verso 7, diz assim: para onde escaparei do teu espírito? Ou para onde fugirei da tua face? Se subir ao céu, lá tu estás. Se fizer na sepultura a minha cama, eis que tu lá está também. Se tomar as asas da alva, se habitar na extremidade do mar, até ali a tua mão me guiará e a tua destra me sustentará. Se disser, de certo que as trevas me encobrirão, então a noite será a luz à roda de mim. Nem as trevas me encobrem de ti. Mas a noite resplandece como o dia. As trevas e a luz são para ti a mesma coisa. Glórias a Deus. Glória a Deus. Aqui é um Salmos de confiança, falando da onipotência, da onisciência do nosso Deus. Para onde a gente vá, pastor Adailton, o Senhor está.
0: Com certeza.
1: A gente pode ir até no mais fundo, no mais alto, lá o
0: não
1: Senhor
0: está. Não tem como fugir da presença de Deus, não tem como nós.
1: O Senhor está em todos os lugares, o Senhor é os lugares.
0: Fala dos atributos de Deus, né? Um dos atributos de Deus, a onipresença, a onisciência, a onipotência. Onde a onipresença está em todos os lugares, inclusive aí onde você está nessa noite. Eu tenho certeza que Deus está aí contemplando o teu coração. Né? A onipotência, que não há nada que ele não possa fazer. Ele é poder, ele tem poder para fazer todas as coisas. E a onisciência, ele conhece todas as coisas. Nada passa despercebido do entendimento, do saber do nosso Deus. A palavra de Deus diz que antes mesmo de a palavra vir em nossa boca, ele já conhece, ele já sabe, antes mesmo de nós proferirmos a palavra, ele já sabe o que vai sair de nossa boca. Ah, mas então por que nós precisamos, talvez, na oração, ou falar, né, proferir, abrir a boca para na oração, quando nós temos o costume de pedir a Deus em verbalizar, né? É quando você verbaliza, você mesmo escuta você falando, você, né, anunciando, e para o mundo ver, né? E para o mundo também que está ao seu redor, contemplar que você ali está buscando um Deus, não é somente um Deus invisível, um Deus que ninguém... Nós temos Deus conosco, ele é real, ele não é coisa da nossa mente, não é coisa nossa, não é coisa inventada, ele existe. E isso é importante, isso é maravilhoso a quem o conhece, a quem o procura. Né? É importante você buscar, você tentar buscar conhecer a Deus e ele vai se apresentar a você. A palavra de Deus diz: aquele que busca, acha, aquele que bate e abrir-se-á. Então, né, nessa noite, glória, tenho certeza, Deus, que tem muitas pessoas já têm essa comunhão, têm essa intimidade com Deus, mas também tem pessoas que nunca tiveram essa intimidade e acham que é algo tão difícil, algo talvez tão complicado, mas não é, é tão simples. Ele busca somente sinceridade no nosso coração, inclusive dentro do meu e do teu. Tudo que se for fazer, põe sinceridade, use a tua fé. Eu tenho certeza que você vai ser alcançado. Eu tenho certeza que Deus nessa noite tem maravilhas para mim e para a tua vida. Glórias a Deus.
1: Vamos e ver. Esses salmos é para a pessoa que acha que Deus não enxerga, que está longe. Deus não me enxerga mais, Deus me abandonou.
0: Isso.
1: A gente tem esse pensamento ali na prova, na dificuldade, na doença, nas provas que a gente passa.

0: no deserto. Deus me deixou, Deus não me enxerga. Esse é um salmos que Davi deixou aí para mostrar que o Senhor está em todos os lugares. No, quando a gente acha que as trevas nos encobriram.
1: Exatamente. Que mesmo que trevas, esteja no meio das trevas, ele está
0: que
1: ali.
0: Que são as trevas para o Senhor? Não como nada. Então a gente tem que entender que o Senhor lá está, o Senhor sempre está. O Senhor nunca abandona, nunca deixa um filho, mesmo no pecado.
1: Mesmo no pecado. Principalmente, eu acho, eu falo assim que quando você, por um motivo ou outro, nós somos seres humanos, somos errantes, somos pecadores, mas nós temos que reconhecer do nosso erro e de todo o nosso coração, quando entendermos isso, Deus se apresenta a nós, Jesus se apresenta a nós, não como alguém para nos apontar, o acusador aqui é o nosso inimigo das nossas almas. Ele nos acusa, ele que está acusando a mente de muitas pessoas para não, que já não tem mais jeito, já não tem mais solução, o que ele fez é tão grave, já não tem mais jeito. Mas de Jesus, ainda nessa noite, nós estamos anunciando um Jesus que restaura, um Jesus que, né, alcança, um Jesus que transforma, um Jesus que traz novamente a vida, tira lá do lamaçal do pecado, tira lá do charco de lodos e põe, aleluia, sobre a rocha. E a rocha é Jesus Cristo.
0: Glória a Deus.
1: Maravilha. Temos um louvor aí, em nome de Jesus. Vamos soltar um louvor enquanto os irmãos vão participando. Não esqueça, irmãos, 39, 10, 12, 30, envia sua mensagem. Manda aí aonde, o que você está fazendo, o que você está nesta hora aí ouvindo. Aonde você está nos ouvindo nessa noite, né, presbítero?
0: E temos uma live também.
1: Temos na live. Hoje é no meu Face, a Adailton Carlos Betim. Pesquisa lá, Adailton Carlos Betim, vai estar acontecendo a nossa live ali. Vamos estar ali. E envia a sua mensagem na live, nós vamos estar lendo. Em nome de Jesus.
0: Compartilha também.
1: Compartilha, curte, compartilha. Tenho certeza que muitas pessoas vão ser alcançadas através do seu compartilhamento, através da sua curtida ali. Mais pessoas, seu círculo de amizades ali vão também estar sendo alcançado através dessa live, em nome de Jesus.

0: Irmãos, então já para nós estar dando sequência aqui, para nós estarmos falando da novidade, né, presbítero Henrique? Qual que é a novidade hoje? Eu tava com um pouco de fome.
1: Com fome?
0: O que você me indica aí nessa noite?
1: Pastora Deus, tá sabendo da novidade?
0: Da glória, fala aí para nós.
1: Novidade aí, que agora tem uma marmitaria.
0: Maravilha.
1: Show de bola aí.
0: É. Qual que é o nome da marmitaria?
1: É Rei das Marmitas, ó, o nome já fala.
0: Que é Rei das Marmitas, eita
1: boa
0: glória.
1: Das boas ali.
0: Irmãos, maravilha. 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
0: Glória a Deus. 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
1: É.
0: Glória a Deus, ou no almoço no outro dia. Vai lá, peça a sua marmita ali, o nosso irmão Hélio aqui, o qual vai estar agora participando conosco aqui. E como, né, hoje é o primeira, como diz, a participação aqui, ele já nos deu duas marmitas para estar sorteando. Eita glória.
1: Glória a Deus.
0: Está fazendo um sorteio de duas marmitas. Como que vai funcionar esse sorteio? Quem mandar no WhatsApp

0: aquele versículo que fala contigo, aquele versículo que né, um dia, às vezes, numa necessidade, você né, ouviu e aquilo ficou marcado na tua história. Então envia aí para nós no WhatsApp, ali, 3910-1230, esse versículo e fala, eu quero participar do sorteio. E nós vamos estar sorteando no final da programação duas marmitas aqui da Rei das Marmitas. Glória a Deus.
1: Glória a Deus. Já nos abençoou com o versículo e é abençoado.
0: Exatamente. Ganhando uma marmita. Olha, ganhou uma marmita, ó, pra você ver. É maravilhoso, você vai, pode ganhar hoje uma marmita e vai nos abençoar com, e mais, não só nós, mas sim, todos que estão, todos na, que estão ouvindo live nessa noite vão ser abençoados com esse Deus versículo, qual você vai estar compartilhando conosco. E vamos falar da programação que nós temos da Igreja Jesus ao Caminho. É, quarta-feira temos aqui o culto, o círculo de oração. Quem vai estar ministrando aqui é o evangelista Vitor, ele está incumbido de trazer a mensagem do Senhor. No dia 19, do 8 às 20 horas, vai estar acontecendo ali na Igreja Jesus ao Caminho, na Travessa São Pedro, ali no Jardim Kroll. Para quem nunca foi nos visitar, faça uma visita lá, eu tenho certeza que vai ser bem recebido. Vai ter uma palavra de Deus, vai ser bem acolhido pelos irmãos. Vai estar lá o pastor Rodrigo, o pastor John, o pastor Agreike, eu, presbítero Henrique, vamos estar lá de braços abertos para receber vocês. Lá temos uma palavra de Deus, tem louvores, tem adoração, tem a palavra do Senhor, tem oração. Aleluia, eu tenho certeza que né, você vai ser muito bem recebido e vá lá entregar conosco, juntamente conosco, a sua adoração ao nosso Deus, porque somente Ele é digno, somente Ele é merecedor né, da
1: glória a Deus.
0: Glória a Deus, da nossa adoração, do nosso louvor. E no culto da família vai estar acontecendo no domingo. Quem está, deixa eu só abrir o cartaz aqui.
1: Missionária Sandra
0: está incumbida de trazer a mensagem. É, no louvor vai estar os soldados de Cristo, o prover de Deus e a coreografia Leão de Judá. Estão ali todos glória escalados para estar adorando o nome do Senhor. E você, inclusive você que está ouvindo nessa noite, aleluia, está ouvindo essa programação, você também está convidado. Só lembrando, irmãos, no culto do Círculo de Oração, na quarta-feira, também vai ter o Brilho Celeste que vai estar se apresentando, juntamente lá com o evangelista Vitor, incumbido de trazer a palavra do Senhor. Então, no domingo, tem o culto da família. Missionária Sandra vai estar incumbida de trazer a mensagem do Senhor. Missionária Sandra é a esposa do pastor John. Está ali incumbida de trazer a mensagem do Senhor. Rua Arapoti, número 10, no Jardim Kroll, Tremoco Borba, Paraná. Estão todos convidados.
1: E no sábado é o culto de jovens.
0: No sábado, culto dos jovens. Não tem uma aí no preletor escolhido. Vou até pedir para minha esposa mandar, não sei se ela já escolheu. Você já tá escolhido, manda uma mensagem para ela. E a Joyce, se estiver me ouvindo, hein? Missionária Joyce, se estiver me ouvindo, envia aí se já tem um pregador escolhido já. Manda para nós, que nós vamos estar aqui anunciando. Mas no sábado tem o culto dos jovens, Soldados de Cristo, onde estamos incumbidos também, dali juntamente com a juventude, com os jovens, de adorar o nome do Senhor. É maravilhoso. Tem sido bênção os cultos ali na nossa igreja. Estão todos convidados. Se você que ainda não foi, vá lá, faça uma visita. Presbítero Dirceu já foi lá, né? Presbítero Dirceu. Última vez que o presbítero foi lá, teve uma feijoada. Foi bênção de Deus. Tem que repetir mais, né, presbítero? Glória a Deus. É isso, irmãos. Estamos aí para adorar o nome do Senhor. Então, estão todos convidados na quarta-feira, no sábado e no domingo. Glória a Deus.
1: Glórias a Deus. Tem umas mensagens aqui, pastor?
0: Vou na live lá.
1: Na live.
0: Tá glória.
1: Nosso pastor Rodrigo. Rodrigo Carvalho, Paz do Senhor, meus queridos irmãos.
0: Paz do Senhor, pastor Rodrigo.
1: Deus abençoe. Missionária Magna. A paz do Senhor Jesus. Estamos na escuta. Deus abençoe vocês.
0: Amém.
1: Glória a Deus. Deus abençoe. Temos uma missionária Vitória. Diz glória a Deus. Estamos na escuta. Deus abençoe cada ouvinte e vocês que estão na rádio. Que Deus use poderosamente meu filho que estará ministrando a palavra do Senhor.
0: O orgulho da mãe, né?
1: Aí, ó.
0: Ele tá tremendo as pernas aqui, ele falou que chegou a dar dor na barriga dele aqui, missionário.
1: Só confirmando, agora, Jesus é o Caminho, lá o perfil, falou participe, o sorteio, só mandar um versículo, mas daí eu quero participar,
0: exatamente.
1: Ele vai estar concorrendo a duas marmitas, sei que entrou agora, sintonizou agora, que entrou na live agora, só mandar um versículo, fala no seu coração, aquele versículo de que é na tua caminhada,
0: isso,
1: que o Senhor tem ministrado sobre a sua vida.
0: Aquele versículo que você gosta, aquele que mexeu contigo, ainda mexe, né? Então, não esqueça, envia um versículo, qualquer versículo, da Bíblia toda, envia um versículo e põe lá no final o teu nome, né? E eu quero participar do sorteio.
1: Isso aí.
0: Aí vai, automaticamente já vai estar... Não, só o versículo, não precisa nem pôr que você quer participar para não ficar muito tenso.
1: Nós já sabemos ali que já...
0: Envia o versículo, já vai estar automaticamente participando do sorteio aqui de duas marmitas no final dessa programação.
1: O Vantur Vieira, Paz do Senhor, estamos na audiência. Manda um louvor bem abençoado.

0: para todos os motoristas da rodagem. Aí, todos os irmãos da Jesus é o caminho. Deus abençoe,
1: Deus abençoe a vida.
0: Manda um versículo aí, Vantur, para concorrer.
1: Manda um versículo aí. Tá glória.
0: O Vitor, preleitor de, da manhã.
1: É.
0: Mandou. Pai do Senhor Jesus Cristo, meus irmãos. Estamos acompanhando os irmãos aqui de casa. Deus abençoe vocês. Deus abençoe o evangelista Vitor.
1: Maravilha.
0: Deus abençoe sua
1: glória
0: vida.
1: A Deus. Deus abençoe a vida do evangelista Vitor, a vida do nosso irmão.
0: Vantur,
1: Deus abençoe a vida da tua casa, tua família, teu emprego, né? A tua família, teu ministério, né? Um homem de Deus, qual Deus, né, enviou ali para estar conosco, juntamente para nós estar adorando o nome do Senhor, e tem sido benção, né, esse juntamento, e glória a Deus.
0: Ô, pastor, tem mais uma mensagem aqui. Não sei se conhece essa pessoa.
1: É glória.
0: Gustavo Carvalho. Mandou Salmos 91. Aquele que habita no esconderijo do Altíssimo. A sombra do Onipotente, eu direi ao Senhor, Ele é meu Deus e nele eu confiarei. Quer ministrar a palavra? Dá alimento aí, se alimentar aí na caverninha.
1: Tá glória. Tá
0: fraco, homem. O Vantur mandou também, Isaías 59. Mas só o capítulo ali.
1: Vantur, vamos por aqui. Beleza. Vamos então lá agora para... Pelo WhatsApp da rádio temos aqui a missionária Vitória, Mateus 14, 22. E logo ordenou Jesus que os seus discípulos entrassem no barco e fossem adiante para o outro lado, enquanto despedia a multidão. Vai relatar a passagem quando Pedro anda sobre as águas com Jesus. Vai nos fazer refletir de quando estamos focados em Jesus, Ele está conosco, mas quando tiramos o foco de Jesus, nos afundamos. Como aconteceu com Pedro, quando estava focado em Jesus, ele andou sobre as águas, mas quando olhou para os lados, o vento contrário, ele afundou assim. Assim somos nós. Então tá aqui a missionária Vitória, vamos estar aqui marcando o teu nome. Gustavo, vem me ajudar aqui. Vai anotando os nomes ali para nós. Glória a Deus. Então ali, Deus abençoe a vida da missionária Vitória. É isso aí, quando você tira o foco de Deus, você tira... Quando você entra, às vezes você tá andando sobre as águas, você tá ali pegando o anjo com a mão, né? O termo bem mais dito aí dentro das igrejas, quando você tá ali na unção. Mas se você começar a olhar para as provas, para as tribulações, e esquecer de olhar para Jesus, ou talvez tirar o foco. O nosso foco hoje na igreja, o que é, presbítero? É estar na presença de Deus, é buscar a presença de Deus e mantermos na presença de Deus. Porque é muito fácil hoje você estar na presença e amanhã você não está. É muito fácil hoje você estar animado, você estar alegre, contente na presença de Deus, e amanhã você, por um motivo ou outro, você desanimar e mesmo momento já quer desistir, abandonar tudo. E Deus tá, e Jesus, nesta palavra, ele nos ensina que mesmo que a tempestade esteja forte, mesmo que o vento, mesmo que tudo esteja difícil, se mantenha firme, busque a presença, fique na presença do Senhor. Então é isso, mantenha o foco em Cristo. Glória a Deus. Deus abençoe a vida da missionária Vitória, qual foi, mandou esse versículo aqui para nós nesta noite. Vamos lá para os áudios, presbítero Dirceu. Depois eu leio os últimos lá.
2: Pai Senhor, Adailto, pastor Adailto, Pai Senhor,
1: Henrique, pastor Manita.
2: Pai Senhor, Gustavo, o presbítero Dirceu, Deus abençoe vocês aí.
1: Amém.
2: E o Senhor é meu pastor e nada nos faltará.
1: Já marca a dona Anitta.
2: Eu quero participar do sorteio.
1: Tá, glória, tá, já tá participando.
3: Pai Senhor, ouvintes, Pai Senhor, irmãos, queria estar mandando um abraço para o Adailto, pro Henrique,
1: tá, glória,
3: pro Gustavo, pro presbítero Dirceu, que estão aí, a minha palavra é: 1.000 cairão ao teu lado, 10.000 à tua direita, mas tu não serás atingido.
1: De jeito nenhum, né? Tá, glória, tá participando, Deus, aqui, meu, Deus abençoe a tua vida.
0: Deus abençoe.
4: A paz, Senhor, meus irmãos, pastor.
1: A glória.
4: Estou ouvindo o programa, está uma benção.
1: Glória.
4: E peço oração para minha saúde. Não estou muito bem. E ofereço para todos que estão ouvindo o programa nessa noite. Que Deus abençoe vocês aí da rádio. Então, uma noite abençoada, iluminada por Deus. E quero participar do sorteio. Então, vou ler: Deus é meu refúgio e minha fortaleza, e socorro bem presente na angústia. Salmo 40.
1: 6. Glória a Deus. Como que Deus abençoe a vida da nossa irmã Elza. Deus abençoe a tua vida. Já está participando aqui conosco, em nome de Jesus. E é assim, nosso Deus é um socorro bem presente.
0: Bem presente.
1: Na hora da angústia, na hora que tudo está difícil, é Ele que vai estar.

0: fala com você, talvez os amigos lhe faltam.
1: Todos deixam, né?
0: Todos ele te tá deixam, lá. Mas ele vai estar lá contigo. Tenho certeza que ele vai estar contigo. Então já está participando a nossa irmã Elza. Deus abençoe a tua vida, irmã. Deus abençoe a tua casa. E está marcado teu nome para oração. Vai ter um momento da oração também. Já vamos estar orando pela tua vida, pela tua casa, em nome de Jesus. Amém?
2: Paz do Senhor, meus amados irmãos. Glória a Deus. Estamos aqui na audiência, aqui na casa da dona Anitta, ouvindo aí a programação. Dá uma bênção do Senhor. Que Deus abençoe a vida do pastor Adailto, presbítero Henrique. Deus abençoe o presbítero Dirceu também. E estamos muito alegre e orgulhoso aí de ver o nosso pequeno Gustavo aí. Estamos ansiosos aí para ouvir. Ele está trazendo uma palavra diretamente do céu. Que Deus possa usar ele aí e vai ser bênção do Senhor.
0: Agora.
2: Deus abençoe, meus irmãos.
0: Amém. Deus abençoe, pastor Amém. Rodrigo.
1: Deus abençoe, pastor.
3: A paz do Senhor.
0: A paz do Senhor,
3: irmã Elis.
0: Glória a Deus.
3: Eu conheço a minha mãe, Johnny, e com todos os amigos. E com vocês aí do rádio.
0: Glória a Deus.
3: Deus abençoe.
0: Amém,
3: a paz do Senhor.
0: Amém, irmã Elis Regina.
3: Que participar do sorteio.
0: Da glória.
3: O Senhor é meu pastor. Oi, e nós me sacará.
0: Elis Regina, já está participando, Elis Regina. Deus abençoe tua vida, tua casa. A vida da nossa irmã Johnny também, a sua mãe. Deus abençoe tua casa, tua família, em nome de Jesus. E já está participando do sorteio.
4: Fala assim, oi gente, aqui quem tá escutando é a Silvia. E quero estar mandando um abraço pro presbítero Henrique, pro presbítero Dirceu, e quero mandar um abraço pro meu irmão e pro pastor. Eu quero estar mandando.
0: Esse meu nome.
4: Daí.
0: Deus abençoe, Silvia, Deus abençoe a tua vida. Glória a Deus, quase esqueci
5: Pai
0: meu nome.
5: Pai do Senhor, Silvia. Irmãos, tudo bem? Queria mandar um abraço aí para todos da rádio, né? Meu esposo, o presbítero Henrique, a vida do Gustavo aí, que Deus possa te usar nesta noite poderosamente. A vida do presbítero Dirceu, que Deus abençoe. O versículo de hoje é o Salmo 121. Elevo os meus olhos para o monte, de onde me virá o socorro? O meu socorro vem do Senhor, que fez os céus e a terra. Então, nosso socorro está no Senhor, né? Que fez o céu e fez a terra, né? Que Deus possa abençoar vocês aí nessa noite, em nome de Jesus. E é a nossa cooperadora Cibele que vai estar ministrando a palavra aí no sábado, tá bom? Deus abençoe.
0: Cooperadora Cibele está incumbida de trazer mensagem no culto dos jovens, aí viu? Viu como é bom você ter a disjuntora ali conosco. No meu pensamento, Deus abençoe aí, missionária Joyce. Deus abençoe a vida da Julinha. Deus abençoe a vida do Pedro, do David, que ficaram lá em casa. Deus abençoe a vida de cada um de vocês, que eu não tenho palavra para expressar a gratidão, o que Deus faz em nossas vidas, né? Por Deus nos permitir vivenciar todas essas bênçãos em nossas vidas.
1: Glória a Deus.
0: Temos aqui agora mais três...
6: É, senhor irmão, aqui é o irmão Edinho, Jardim União. Quero participar do sorteio, irmão, o irmão Edinho.
0: Glória a Deus. Irmão Edinho, marca lá. Ele não mandou o versículo, né? Mas manda o versículo, irmão Edinho. Manda o versículo para nós aí. Glória a Deus. Agora tem de texto, né? Vamos lá no último. Vou começar do último para baixo aqui. Nossa irmã Marlene Rocha mandou para nós aqui. A paz do Senhor, pastor. Tamo na escuta. Irmã Marlene Rocha, Deus abençoe a vida da nossa irmã Marlene Rocha. Deus abençoe a tua vida, a tua casa, o teu ministério. Hoje à tarde estávamos ali, estava trabalhando e estava ouvindo ali ela... na programação à tarde ali. Deus abençoe a tua vida. Obrigado por participar. Em nome de Jesus, amém? Temos também a nossa irmã Eva. Ela está aqui. A paz do Senhor, irmãos. Eu quero que coloque o nome no sorteio. Eva. E o versículo é: o Senhor é meu pastor e nada me faltará. Então põe lá, Gustavo. Nossa irmã Eva também já está participando. Deus abençoe a vida da nossa irmã Eva. Deus abençoe a tua vida, a sua casa, a sua família, os seus netos. Deus abençoe grandemente a sua vida em nome de Jesus. Temos também aqui a vida do Miguel, que está participando conosco aqui. Paz, Senhor, irmãos, queria mandar um abraço para o meu primo Gustavo, que vai estar trazendo a palavra de Deus. A palavra de Deus, né? Deus abençoe a programação de vocês. Paz do Senhor, coloca o meu nome no sorteio, Salmos 1:1. Glória a Deus, põe a vida do Miguel. É para falar, fale, manda um áudio para nós, Miguel, para nós ver a tua voz. Glória a Deus, Deus abençoe a tua vida. Temos também aqui A Ju,

0: A paz do Senhor, irmão, estamos na escuta. Deus abençoe grandemente. Salmo 104. Bendize, ó minha alma, ao Senhor, e tudo que há em mim, bendiga o seu santo nome. A Juliana.
1: Hoje está os salmos, né, pastor?
0: Está dominando. Salmos. Está disparado na frente aqui. Mas é maravilhoso, né? Deus é maravilhoso. Abençoe a vida da nossa irmã Juliana, a vida do evangelista Vitor ali. Qual são a bênção de Deus em nossas vidas ali. Deus abençoe grandemente a vida de vocês. Temos aqui também Josuel, está participando conosco. Que a paz do Senhor, irmãos. Buscai o Senhor enquanto se pode achar. Invocai quanto está perto. Isaías 55:6. Deus abençoe a vida do nosso irmão Josuel, também já está participando do sorteio aqui. E isso é uma grande verdade, né? Aqui no livro de Isaías, ele já falava, né? Buscai, né, ao Senhor enquanto se pode achar. E é o que nós estamos vivendo. É. Enquanto ainda nós temos o privilégio de buscar e achar, né? Buscar a presença de Deus e invocar enquanto ele está perto. Então, enquanto você tem fôlego, isso quer dizer, enquanto você tem fôlego de vida, enquanto você pode, mesmo na dificuldade, né, presbítero? Mesmo que seja difícil, busca a presença de Deus. Eu tenho certeza que ele vai se apresentar a você, ele vai se mostrar um Deus todo-poderoso que está, ele é mais do que suficiente para te trazer aquilo que você busca, uma cura, um milagre, uma salvação para a tua vida. E principalmente através de Jesus Cristo, nos trazer vida eterna, né? Que é o que nós tanto ministramos e falamos, né? no nosso dia a dia. É o nosso dever, nossa obrigação. Sim. É o nosso, né, nosso objetivo aqui na Terra. Anunciar que Jesus veio, se entregou naquela cruz para nos abrir essa oportunidade de hoje entrar no céu. Porque ele já não tinha essa oportunidade. Já não tinha mais essa. Nunca tivemos, de fato. Mas agora sim você tem. Buscar o véu foi aberto, o véu foi rasgado de cima a baixo e nos abriu essa oportunidade de buscar e encontrar a sua presença. Deus abençoe a vida ali do nosso irmão Josuel. Deus abençoe a tua vida. Já está marcado ali, irmão. Temos também aqui, tem bastante mensagem. Oita glória, o meu irmão Juarez. Deus abençoe a vida do nosso irmão Juarez. A paz do Senhor, pastor Adailto. Estou na sintonia da programação. Peço oração para mim e minha família. Deus abençoe. Juarez, bairro Santa Rita. Meu irmão Juarez, sempre está ali nos fazendo uma visita. Trabalhamos bem um certinho tempo atrás, já faz um tempinho já, né, irmão Juarez? Rapaz do céu, faz tempo, já trabalhamos com ele e hoje a gente conseguiu manter uma amizade, trabalhamos ali no Puma. E hoje a gente conseguiu manter contato e ter essa amizade. E é um homem de Deus, uma família de Deus, ele tem a irmã dele que ministra, tem uma família abençoada ali. Deus abençoe a vida do irmão Juarez. Obrigado por enviar a mensagem. Sempre que sentir, estamos ali de portas abertas para te receber, né? Para adorarmos o nome do Senhor Jesus. Deus abençoe grandemente a tua vida, a sua casa. Em nome de Jesus, irmão Juarez. Temos também Terezinha de Jesus. Também ela mandou aqui Salmos 16. Guarda-me, ó Deus, porque em ti confio. Terezinha de Jesus já está ali marcado, já está participando desse sorteio. Glória ao nome santo do Senhor. Deus abençoe a tua vida, irmã Terezinha. Deus abençoe a tua casa, a tua família. Que nesta noite essa programação possa adentrar, trazer a mensagem, não só talvez a bênção material, mas as bênçãos espirituais para a vida de todos que estão ouvindo. E eu falo para você que está também ouvindo, ainda não mandou sua mensagem, envia lá para nós, 3910-1230, envia sua mensagem, fala de onde está nos ouvindo, mais uma vez, né, presbítero? Da onde que você está nos ouvindo e fala aí se você está trabalhando, se você está na casa, se está se ajeitando para dormir. Mas fala, envia um versículo e fala do que, né, que você vai ser sorteado nesta noite. Glória em nome Deus. De Jesus. Temos ali um áudio do nosso irmão Ed.
2: Ô, irmão, o versículo que eu vou mandar hoje é: o Senhor é meu pastor e nada me faltará, irmão.
0: Tá glória. Ah, o Edinho. Deus abençoe Deus a vida, Edinho. Agora sim, tá valendo. Valeu, irmão. Deus abençoe. Já estava marcado ali, mas agora já está marcado também. João Rodrigues. A paz do Senhor, meus irmãos. Estou na escuta do programa aqui no trabalho. Estou no Puma carregando o CM. Manda um buzinaço ali. Cadê o buzinaço, presbítero? Para todos os motoristas, João Rodrigues. E ele já mandou salmos aqui. 119, 105. Lâmpada para os meus pés e a tua palavra e luz para os meus para o meu caminho.
1: Glória a
0: Deus. Já está participando João Rodrigues, sempre também está participando aqui, pastor. Aí, ó. Acorda, motorista. Quem está vendo com o sono já acordou com esse buzinaço aí. Deus abençoe. E quero mandar um abraço também para meus colegas de profissão ali, meus companheiros ali que puxam biomassa do TBA, dos agregados, dos MX, nos garfos do JCL, de todos ali, todos os TBA

0: que estão nessa noite na rodagem, estão acelerando o carrão, hein? Deus abençoe a vida de cada um de vocês, tenha uma noite abençoada, que Deus guarde a vida de cada um de vocês. E se tiver alguém na escuta, envia para nós aí uma mensagem, manda aí o que está fazendo, aonde está falando aí, de onde você está nos ouvindo nessa noite, em nome de Jesus, amém? Vamos ver, acho que aqui tem um pastor Geraldo aqui também, a vida do pastor Geraldo, Deus, a paz do Senhor Jesus Cristo, irmão abençoado, pastor Geraldo Isaac, estou na escuta. Pastor, pastor Geraldo, acabou de nos enviar uma mensagem aqui também. Deus abençoe a tua vida, homem de Deus, né? Deus abençoe a vida do pastor Geraldo aqui por estar participando conosco. Deus abençoe a tua vida, a tua casa, em nome de Jesus. Temos mais ali, ó, o pastor Rodrigo acabou de mandar um versículo aqui, ó. Apocalipse 22, o rio da vida. Então o anjo me mostrou o rio da água da vida, que, claro como cristal, fluía do trono de Deus e do Cordeiro no meio da rua principal da cidade, de cada lado do rio, estava a árvore da vida, que frutifica 12 vezes por ano, uma por mês. As folhas da árvore servem para a cura das nações. Já não haverá maldição nenhuma. O trono de Deus e do Cordeiro estará na cidade, e os seus servos lhe servirão. Eles verão a sua face, e o seu nome estará na testa deles. Não haverá mais noite. Eles não precisarão da luz de lâmpada, nem da luz do sol, pois o Senhor Deus o iluminará, e eles reinarão pelos séculos dos séculos. Apocalipse 22, pastor Rodrigo, Deus abençoe a tua vida. É isso aí, esse é o que nós aguardamos, né? Porque lá não vamos precisar de copel, não vamos precisar da luz do sol, né, presidente? Tá caro a tarde da copel, tá doido. Lá não vai precisar, lá já é tudo de graça, pela graça, né? Vai ser Jesus, vai ser ele mesmo que vai pela sua, no seu resplendor da sua glória. Maravilha. E temos mais um áudio de Gilberto Assis. E acho que eu venci aqui, irmãos.
1: Paz do Senhor, irmãos, aí da 91.5. Estou ouvindo aí a programação de vocês aqui na área 3.
0: Abençoe, irmão Gilberto.
1: Irmão Gilberto de Assis, da Igreja Deus e Amor. Estou ouvindo vocês aí, irmãos, e tô achando bonito aí o programa de vocês. Se for possível, roda o hino aí para nós. Deus é fiel.
0: O presidente já solta esse hino.
2: Lê umas mensagens antes de entrar no clamor aqui, pastor Adélio.
0: Glória a Deus. Então, um abraço para o irmão Gilberto de Assis. Deus abençoe a tua vida, meu querido.
2: Irmã Cris Leine.
0: Irmã Cris.
2: A paz do Senhor Jesus. Deus abençoe imensamente o pastor Adailton, irmão Henrique, o preleitor da noite.
0: Maravilha.
2: Deixa eu te usar,
0: aí, tá? Sim.
2: Deus abençoe. O Vitor mandou aqui Lamentações 3:22. E pelas misericórdias do Senhor, que não somos consumidos, porque as suas paixões não falham. Elas são novas amanhã. Grande é a tua fidelidade.
0: Maravilha.
2: Irmã Cris mandou Salmos 40. Esperei com paciência no Senhor, e ele se inclinou e me ouviu. Deus abençoe. Essa
0: glória. Maravilhoso.
2: Glórias a Deus. Maílson de Lima Bitim.
0: Eita, mano, velho. Paz do Senhor, meu irmão. Paz, você é meu irmão, para quem não conhece, é meu irmão.
2: Irmão de sangue mesmo.
0: Irmão de sangue, isso é de verdade.
2: Paz do Senhor, irmãos. Estamos aqui na escuta. Provérbios 16:3.
0: Abraço, Mirelinha. Abraço, Manu. Abraço, Patrícia.
2: Consagra ao Senhor tudo o que você faz, e seus planos serão bem-sucedidos.
0: Não tem como não, né?
2: E Sandra Carvalho. Paz do Senhor, pastora Adailton.
0: Paz do Senhor, missionária Sandra.
2: Pastor Henrique. É
0: pastor
2: o John.
0: Pastor John que está na mensagem. Ah, é o pastor John que está na mensagem.
2: Eita glória.
0: Mateus 8:23. A gente não falta já, não tinha visto ele participar conosco. Pastor, pastor John, Deus abençoe a tua vida, a vida da Ágata, essa família abençoada que nós estamos ali, né, para fazer a obra do Senhor.
2: Glória a Deus. Deus abençoe cada um e continue participando.
0: Envia mensagem, ainda dá tempo. O tempo tá voando já, 22:40. Glória a Deus. Temos aí, toca um pedacinho do louvor. Logo já vamos voltar com o clamor e já com a palavra do Senhor, em nome de Jesus.

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1: Maravilhas. Irmãos, agora vamos fazer um momento do clamor, da oração, onde os irmãos aqui pediram, todos que participaram nessa noite, para que Deus venha alcançando essas vidas, venha alcançando a vida de cada ouvinte que está aí do outro lado. Eu tenho certeza que, através desta oração, eu tenho certeza que vidas vão ser alcançadas. E já oro em favor aqui da vida da nossa irmã Elza, a vida do nosso irmão Vanadir e sua esposa, a vida do meu irmão Juarez Gomes, a vida também do nosso irmão Edinho, da Terezinha, na vida do Maílson, da Sandra, do Vitor, da Crislaine, Josuel, do Pedro, da Juliana, da irmã Eva, a vida do João Rodrigues, do Miguel, do Gustavo, da Elis Regina, da Silvia, da Melody, da Dona Anitta, do Vantuir, da Vitória, da Magna. E nessa noite eu quero levantar este clamor na vida de cada um que participou. Eterno Deus e Pai, neste momento, Pai, se colocamos na Tua presença, Pai. Primeiramente, Pai, eu não sei o que os Teus filhos precisam, eu não sei qual é a necessidade de cada um dos Teus filhos, mas eu tenho certeza, Pai, que através desta oração, crendo, Pai, através da fé pela vida dos Teus filhos, Pai, muitos vão receber cura, muitos vão receber milagres, muitos vão ser alcançados. O abraço do Espírito Santo nesta noite, sobre estas vidas, sobre esta programação, Pai, pela vida de cada filho Teu que está do outro lado, Pai, talvez trabalhando, talvez lá na sua casa, talvez no ambiente de trabalho, está ali ligadinho, conectado nesta rádio, nesta programação, e parou neste momento para ouvir este clamor, Pai, para que o Senhor venha alcançando estas vidas, trazendo cura, milagre, restauração, livramento, ó Pai querido, para vidas, aqueles que estão talvez na boleia do caminhão, estão indo pegando a estrada, o tapetão preto, que o Senhor, Pai querido, venha guardando a vida de cada um deles, Pai, livrando de todo acidente, de todo mal, que vidas possam ser alcançadas, famílias venham ser alcançadas, Pai, através desta programação, através desta simples oração deste Teu servo, Pai, em nome de Jesus, abençoa grandemente a vida de cada um que estão na live, Pai, que participaram conosco também ali da live, Pai, todos que estão ali conectados, ligadinho conosco, Pai, possam receber, ó Pai querido, estender as suas mãos e receber, ó Pai querido, a sua bênção nesta noite especial. Eu coloco a minha vida, a vida da minha família, da minha esposa, dos meus filhos, Pai, que o Senhor venha aguardando, a vida do presbítero Dirceu, a vida aqui também do presbítero Henrique, Pai, a vida do Gustavo, que nesta noite está incumbido de trazer a mensagem, Pai, que o Senhor abençoe este jovem, esta criança, para que venha, Pai, crescendo, ó Pai, com desejo, com sede da Tua palavra, e que, Pai querido, o Senhor venha usando grandemente ele sobre a face desta terra, que ele venha ser instrumento em Suas mãos, Pai. Assim nós oramos e pedimos em nome de Jesus Cristo. Amém. Glória a Deus. Amém. Agora, momento da palavra com nosso irmão Gustavo. Deus abençoe, Gustavo. Deixa Deus te usar nessa noite em nome de Jesus.
2: Amém. Queria estar saudando todos os ouvintes de Capaz Senhor. Eu queria estar mandando um abraço pro meu pai, que está ouvindo, juntamente com a minha mãe, minhas irmãs, a Melody e a Silvia. Queria estar mandando um abraço pra minha avó, que é ouvinte fiel da rádio. Normalmente, quando eu tô na casa dela, sempre ouve. Então, eu queria estar mandando um abraço especial para ela, a madrinha Magna, a madrinha Joyce, todos que mandaram um abraço para mim, Miguel. E a madrinha Magna, que falou agora há pouco, ouviu o comentário dela, falando para Deus me usar. Então, eu queria estar agradecendo todos que mandaram abraço, que mandaram áudio aí

para fortalecer um pouco, porque dá uma tremedeira vir pregar aqui na rádio. Então, irmãos, eu queria estar agradecendo primeiro a Deus por mais uma vez estar dando, soprando fôlego de vida. E queria também estar agradecendo ao presbítero Henrique por ter me convidado para pregar. Eu vou estar lendo lá em Samuel, do Samuel 17, 43, do 43 até o 45, que vai estar escrito assim: E o Filisteu disse a Davi: Sou eu um cão para que venhas a mim com varas? E o Filisteu amaldiçoou Davi em nome dos seus deuses. E o Filisteu disse a Davi: Vem até mim, e eu darei tua carne às aves do céu e aos animais do campo. Então disse Davi ao Filisteu: Tu vens a mim com uma espada, com uma lança e com escudos, mas eu vou a ti em nome do Senhor dos Exércitos, o Deus do exército de todo de Israel, em que tu desafiastes. Irmãos, eu vou estar dando uma breve mensagem sobre Davi. Davi era o menor da sua casa, e sete irmãos, ele era o mais novo. Samuel foi designado a Deus para ungir, um filho da casa de Jessé. E ele desce até a casa de Jessé. E os anciões da cidade perguntam se ele veio em paz ou se ele veio trazer alguma notícia ruim. E ele diz: Eu venho em paz. Ele desce à casa de Jessé e ele avista Eliabe. Eliabe formoso, de boa aparência. E ele fala no seu consciente que podia ser esse o escolhido de Deus. Provavelmente seria esse. Mas Deus fala que ele não se atente aos olhos, porque os olhos eles são enganosos, porque você só vai ver o físico, enquanto Deus ele vê o coração. Então se passa os sete filhos de Jessé. Daí Samuel pergunta se tem mais algum filho, e Jessé diz: Tem um que está apacentando as ovelhas, que seria Davi. Então ele pede para que chame-o, que não se assentariam à mesa antes dele chegar. Quando Davi chega, e daí Davi é ungido. Deu um tempo depois, aproximadamente, alguns historiadores apontam entre 2 a 5 anos. Davi é designado a levar algumas marmitas. O pai dele designa ele a levar algumas marmitas até os irmãos dele. Os irmãos dele, quando ele chega lá para levar a marmita para o irmão dele, ele percebe que o povo de Israel está sofrendo uma afronta dos filisteus, de um gigante, assim dizendo. E esse gigante amedrontava todos eles, porque ele era quase o dobro do tamanho de quase todos eles. E ele amedrontava até Davi chegar, porque Davi fala o que estava acontecendo, pergunta a seus irmãos e a Saul, e diz que aquele filisteu estava afrontando a Deus de Israel. Daí Davi fala que vai lutar contra ele. Daí Saul tenta dar sua armadura a ele, só que a armadura não cabe nele, não coube nele. E a partir desse momento, Davi, ele luta só com a. Ele não vai lutar com a armadura. E ele fala: Tu vem a mim com espada, lança e escudo, mas eu venho contra ti em nome do Senhor Jesus. Irmãos, essa palavra é muito forte, principalmente pelo motivo de afrontar ao Deus de Israel, o Deus Todo-Poderoso, porque muitas das vezes alguma guerra que você está lutando, você não consegue vencer ela sozinho. Você precisa da ajuda de Deus. Como aqui, no meu ponto de vista, Davi olha para aquele gigante e pensa assim: Eu não vou conseguir. Mas daí vem o fortalecimento de Deus, porque na hora que a gente se sente fraco, Deus nos faz forte. Na hora da nossa fraqueza, Deus se aperfeiçoa nela. E
É muito lindo perceber que Davi não se amedronta e não é covarde como seus irmãos. Ele podia se acovardar, já que ele era mais novo, o menor da casa, que apacentava as ovelhas do seu pai. Mas não, ele é o mais corajoso entre todos seus irmãos e se põe à frente da batalha. Porque muitas das vezes nós não se colocamos à frente da batalha, dessa guerra espiritual, porque nós somos covardes, mas nós não podemos ser covardes, nós temos que ser igual Davi, porque no momento da nossa fraqueza, Deus se aperfeiçoa nelas. Então, irmãos, eu quero estar falando que é bem melhor você não ser covarde e receber o fortalecimento de Deus do que você ser covarde e continuar do mesmo jeito, da mesma maneira. Porque a partir do momento que você encara aquela situação com todo o seu fervor, faz o possível. Deus, ele faz o impossível, porque o que é possível para o homem, o que está no alcance do homem, o homem é o dever dele é realizar o que está no alcance dele, mas o que se limita ao alcance dele, o impossível, pode deixar na mão de Deus, porque Deus, ele cumprirá com sua palavra. E aqui é muito bonito de ver, porque Davi, ele era o mais novo de seus irmãos. Aproximadamente, ele tinha entre 17 a 15 anos quando ele foi para essa guerra. Então, é muito bonito se ver que o gigante tenta amedrontar ele, dizendo assim: "Você acha que eu sou cão para você vir batalhar comigo com varas? Para você me cutucar com varas?" E daí Davi diz que o gigante pode vir com espada, lança, escudo, mas ele tem a palavra de Deus. Irmãos, isso é muito lindo, porque, igual eu disse, Davi era muito a estatura baixa, enquanto o gigante era uma estatura muito enorme. Comparado a Davi, dava quase dois de Davi. E Davi, ele não se amedronta às afrontas do gigante, porque ele sabe que ele tem um Deus que cuida dele. Porque o possível que ele tinha para fazer, ele fez. Ele se colocou à frente da batalha, que era o que era possível para ele, porque os irmãos dele não se colocaram à frente da batalha. E, irmãos, nós não podemos ser covardes, porque muitas das vezes, quando a gente se acovarda a alguma coisa que Deus põe na nossa vida, nós não conseguimos ganhar aquela batalha, porque aquela batalha não se ganha só no corpo humano, querendo ou não, não se ganha. Mas sim com o revestimento do Espírito. Se nós formos covardes, nós nunca experimentaremos o revestimento do Espírito, como Davi teve. Davi, ele não se amedrontou ao que o gigante falou, porque ele podia se ter amedrontado. Ele era o menor da casa. Ele cuidava das ovelhas, enquanto os irmãos dele estavam na guerra. Mas, irmãos, ele não se amedrontou, porque ele sabia que ele tinha um Deus que cuidava dele. E quando. Muito lindo, porque o gigante fala que que ia matar ele, ia dar carne para as aves. Só que quem cortou a cabeça do gigante foi Davi, mas não Davi. Davi foi usado por Deus, porque com uma pedra, uma pedrinha, ele conseguiu derrotar Golias, que era um gigante comparado a ele. Irmãos, é muito lindo se ver, porque muitas das vezes nós temos medo. Não vou falar que eu nunca tive, já tive medo. Mas o medo é uma coisa que se torna muito grande, porque o medo, ele vai trazendo várias diversidades, porque a partir do momento que você tem medo de alguma coisa, você nunca vai conseguir fazer aquela coisa. Tipo assim, vamos dizer uma guerra espiritual. Se você não tentar, você ter medo de combater o combate, esse combate, essa guerra, você nunca vai experimentar o que é viver com Cristo. Porque a partir do momento que você vive com Cristo, você tem que fazer o possível. Entra na guerra que Deus vai te fortalecer. Entra na guerra que Deus vai te fortalecer. Porque, igual eu disse anteriormente, Deus, ele se aperfeiçoa nas nossas fraquezas. Porque muitas das vezes a gente pode ser fraco, mas Deus nos faz forte. Porque Deus não tem impossível a ele. Porque Deus, ele é onipotente, onipresente, onisciente. Ele está em todo lugar, a qualquer momento, a qualquer instante. Irmãos, eu venho falando
que a partir do momento que você se amedronta, você não terá o desfrutamento do revestimento do Espírito. Irmãos,

0: Era isso que eu tinha para trazer hoje. Eu queria estar agradecendo a todos que estão aqui comigo, agradecendo a Deus, agradecendo ao Henrique novamente por ter me convidado. Uma honra estar aqui, primeira vez aqui na rádio pregando, e eu queria estar agradecendo por estar no nome do Senhor Jesus.
1: Deus, Deus abençoe a vida do Gustavo pela palavra, pela vida do ser jovem, né, presbítero Henrique?
2: Gustavo, palavra abençoada. Eu sei que o senhor tem grandes coisas para a vida dele, porque foi promessa do senhor, né,
1: Com
2: pastor?
1: certeza. E se agarre na promessa que é grande.
2: Glória a Deus.
1: Maravilha. Vamos ali para. Tem mais uma mensagem aqui no WhatsApp. Boa noite, quero participar do sorteio. Joilson Rocha, na área 6. Joilson Rocha.
2: Deus abençoe,
1: Deus
2: Jesus.
1: abençoe tua vida.
2: Glórias a Deus. Agora é a hora do sorteio, pastor Adelto.
1: Vamos estar fazendo um sorteio agora, então, dessas duas marmitas.
2: Rei das
1: O Rei das Marmitas,
2: Marmitas.
1: posso estar aqui agora participando conosco. Nós estamos aqui ajudando no patrocínio. E se tiver alguém que tem, né, quiser também ajudar nós no patrocínio, mas eu não tenho nada. Pode enviar o patrocínio, né? Se gosta dessa programação. Senti agora de falar aqui, ó, pastor Rodrigo. Se
2: Quero
1: alguém quiser
2: participar.
1: quer ajudar aqui, ajudar participando, manda aí uma mensagem pro pastor Rodrigo, manda aí para nós aí. Mas eu quero que essa programação continue no ar, porque tudo aqui tem um custo, tem um valor, né? E se tiver também alguém que tenha, né, alguma empresa, alguma coisa, quiser estar participando conosco, quiser ser alguém que ajuda, patrocinar essa programação, para que mais vidas venham sendo alcançadas, né?
2: Sim.
1: Quiser participar também, procura ali o pastor Rodrigo ali no, aqui conosco aqui. E eu tenho certeza que você vai ser bem recebido e vamos estar aí talvez até adquirindo mais uma hora aqui, né, presbítero Dirceu? Maravilha, né? Glória a Deus. Então vamos lá mais uma vez, né, agradecer a vida do nosso irmão Hélio, qual está, né, conosco aqui da Rei das Marmitas. Deus abençoe a tua vida em nome de Jesus. Temos aqui 24 números. Vou pedir aqui pro presbítero Dirceu, que está de costas para nós aqui. Está escolhendo dois números. Maravilha. Primeiro número, presbítero seu. Do 1 ao 24. 22.
2: 22.
1: Irmão Edinho. O irmão Edinho acabou de ganhar aqui uma marmita. Acho que é interessante. Eu vou pegar o teu número, Edinho. Eu vou estar passando aqui para o nosso irmão Hélio. E vou precisar o pastor Rodrigo também. E o segundo número, qual seria? 12,
2: Doze.
1: para metade. Nossa irmã Eva. Nossa irmã Eva acabou de ganhar a segunda marmita nessa noite. Deus abençoe a vida de vocês. Deus abençoe a vida do irmão Edinho. A vida da nossa irmã Eva. Vocês ganharam aqui uma marmita ali da Rei das Marmitas. E glória a Deus. E
2: Glória a
1: eu quero estar pegando o contato de vocês aqui. Eu vou estar passando para o pastor Rodrigo, para ele estar providenciando essa entrega dessa marmita. Em nome de Jesus. E se precisar também, eles têm delivery, né, presbítero?
2: Deus. Isso, no iFood.
1: No iFood.
2: Esqueci o outro aplicativo.
1: veja lá, dá tempo.
2: Glória a
1: Glória a Deus.
2: Deus. Anota aí.
1: Anota aí.
2: No
1: Vamos
2: iFood,
1: lá.
2: anota aí.
1: Qual que é o número mesmo? Só para nós estar encerrando aqui rapidinho.
2: Está encerrando, passando o número para. Vai. 42-988-6631-35, irmãos.
1: Glória a Deus. Esse é o número para você
2: aí.
1: Pedir a sua marmita em nome de Jesus.
2: E só pesquisar lá no iFood, anota aí, Rei das Marmitas.
1: Rei das Marmitas.
2: Você acha lá.
1: E vai ser abençoado. E vai estar abençoando também essa programação em nome de Jesus. Deus abençoe a todos. Está encerrado nessa noite mais uma programação. Jesus é o caminho. Fique todos com Deus.
2: Deus abençoe.

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1: 11:06.

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1: Onze e 29.

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1: Meia-noite e 14.

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1: Meia-noite e 32.

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1: 1:24.

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1: 1h35.
2: Obrigado, Senhor. És o único Pai digno de receber toda a glória, toda a honra. Só Tu és, Senhor. Só Tu és. Aí no seu lugar, diga palavras que engrandeçam o nome deste nosso amado Deus, nosso querido Senhor. Obrigado, Jesus. Obrigado, Pai. Obrigado, Jesus, pelo Teu amor. Te exaltamos. Tu és o único digno de receber toda glória, toda honra, todo poder, todo louvor.

vive e reina pelos séculos dos séculos. A Ele todo louvor, a Ele adoramos, a Ele coroamos. Sim, Senhor, a Ti, Jesus.

0: Mais que vencedores. Aleluia. Aleluia.
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3: 12:23.

Eu não sei o que se perdeu na tua vida, mas eu sei que o Senhor é poderoso para trazer de volta. Se você crê que o Deus da restituição está aqui nesse lugar, querido,

não sei quantos aqui precisam, querido, mas eu creio que o Deus da restituição está nesse lugar. Quantos creem que o Deus da restituição está aqui, querido? Se você crê, levante as suas mãos, amado.

0: muito maior daquilo que se perdeu, querido. Será num nível muito maior do que se perdeu. Será pelo menos 7 vezes mais. Virá de restituição.
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2: 3:22.

0: vão te amar e saber que nunca estamos sós. Mesmo nos momentos mais difíceis, o Senhor está conosco. Aleluia. Você está aqui. Você está ouvindo este CD. Saiba que o Senhor, Ele conhece o seu coração. Foi Ele quem te formou e Ele te criou para o louvor da sua glória. E às vezes você pode pensar, mas será que Deus realmente me ama? Será que Ele realmente me vê como eu estou agora, assim? Talvez tão sujo na lama do pecado, ferido pelas circunstâncias da vida. Jó foi um homem que sofreu muito. E no capítulo 9, verso 14, diz assim: que há esperança para a árvore, pois ainda cortada, ainda que no chão o seu tronco de velho venha morrer. Você pode inspirar fundo comigo assim? Inspire fundo. Este texto diz: ao cheiro das águas brotará e dará frutos como a planta nova.
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2: 43.

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1: 4:11.

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1: 4:48.

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2: Cinco e quinze.

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fé é o firme fundamento das coisas que se esperam e a prova das coisas que não se vê. Porque por ela os antigos alcançaram testemunho. Pela fé, entendemos que os mundos pela palavra de Deus foram criados, de maneira que aquilo que se vê não foi feito do que é aparente.

e preciosos ouvintes, que a mão forte, a mão de misericórdia de nosso Deus seja estendida para abençoar a todos os nossos milhares de ouvintes. Vamos juntos em mais este programa de rádio. Pensar, meditar, caminhar, tomar decisões pela fé. Decisões pela fé. E a fé nos dirige em toda a palavra de Deus. Sem fé, é impossível agradar a Deus. Agora, hoje, há muitas mil maneiras de crer. Mas há uma maneira da aproximação de Deus pela fé, se aproximando do único Deus, o Todo-Poderoso. A fé não se move, a fé não se abala, a fé mantém firme. Nós encontramos que, no segundo livro de Reis, no capítulo 4, a partir do versículo 8, que a sunamita, ela teve uma fé, e pela fé, ela viu que aqueles homens que passavam ali, em frente à sua casa, naquela estrada, era homem de Deus. E sucedeu também um dia que, indo Eliseu a Sunã, havia ali uma mulher rica, a qual reteve a comer pão. E sucedeu que todas as vezes que passava ali, se dirigia a comer pão. E ela disse ao seu marido: eis que tenho observado que este que passam sempre por nós é um santo homem de Deus. Pela fé, ela viu que Eliseu era homem de Deus. E ela convidou o seu marido para fazer um pequeno quarto junto ao muro ali, para colocar uma cama, uma mesa, cadeira e um candeeiro. E há de ser que, vindo eles a nós, para ali se retiraram. Então ela arrumou tudo. Ela colocou a vasilha com água, arrumou a cama. Quando esses homens de Deus virem, ele terá um lugar aonde ele possa descansar. Quando Eliseu passou e ela então mostrou o cômodo aonde eles poderiam descansar, dormir em paz, o profeta Eliseu ficou tão agradecido que disse ao seu moço Geazim: vai lá e pergunta para a sunamita o que ela precisa. Estou descendo, posso falar com o rei, posso falar com os grandes homens da nação em favor dessa mulher. Ela muito tem feito por nós. O moço vai para lá, pergunta para a mulher, e ela responde: não, a tua serva tem tudo. Nós temos tudo em comum. Vivemos entre a família. Não precisamos de nada. Quando Geazim voltou e passou as palavras para o profeta Eliseu, o profeta Eliseu então disse:
Geazi disse ao profeta Eliseu: eu observei uma coisa. Ela não tem filho. E o marido dela é velho. O profeta Eliseu volta e disse: Geazi, vai lá e fala com ela que no tempo determinado da vida ela abraçará, ela vai ter um filho. E ela creu naquela palavra pela fé, pois ela sabia que aquelas palavras haviam saído da boca do homem de Deus. Então era a palavra de Deus. E ela creu. E no tempo determinado, ela ganhou um menino, um filho. Paramos juntos agora, preciosos irmãos e ouvintes. Que alegria para

homem velho, mas agora tinha um filho. Alegria tão grande, o presente do Deus dos céus. Preste bem atenção, ela simplesmente ofereceu a Deus. Ela não pediu a Deus, mas Deus lhe concedeu a ela. Mas passou-se os dias e os anos e o menino cresceu. Um certo dia, aquele menino, trabalhando com seu pai no campo, na lavoura, reclamou que estava com dor de cabeça. O pai mandou o menino para junto com a mãe. E o menino veio a morrer. A alegria da casa havia terminado. Se não fosse a fé, haveria barrado aquela alegria naquele momento. Mas a sunamita tinha uma fé que entrava em ação na hora necessária. Fé perfeita entrando em ação na hora necessária. Porque, na verdade, é na hora que a angústia chega, é na hora que a tempestade chega, é que a fé perfeita entra em ação. E ela tomou o seu menino morto e levou até o cômodozinho onde ela havia feito para o profeta Eliseu. Deitou o menino na cama do profeta Eliseu. Por quê? Ela pensou: aonde deitou o homem de Deus, há uma unção divina nessa cama. Ela disse: eu não tinha como eu ter filho. Aquele homem falou e eu ganhei esse menino. Esse menino foi Deus quem me deu. Eu vou colocar ele morto na cama do homem de Deus. Ele vai ressuscitar. E ela deitou o menino morto na cama. E o menino não ressuscitou. O menino continuou morto, frio. Mas a fé não desiste. A fé prossegue olhando para o autor da vida. E dentro dela disse: eu vou encontrar com aquele homem. Eu sei que ele é um homem de Deus. Eu sei que ele tem falado a verdade. Eu sei que Deus responde suas palavras e suas orações. Mandou o seu moço, vamos falar na nossa linguagem, arriar o animal, e disse para os seus servos: vamos à casa do homem de Deus. Não é para saudar ninguém. Não saude ninguém, não converse com ninguém. O nosso problema, meu irmão, minha irmã, meu precioso ouvinte, é que você conversa demais. Qualquer probleminha, se você tem uma encrenca com o marido,

aconteceu na sua casa. E a gente que tem um prazer de transmitir desgraça, de transmitir encrenca, de transmitir fuxico, de transmitir mexericos. E esse povo nunca sai da lama. Mas essa mulher, ela teve uma atitude de fé. Ela tinha tomado uma atitude de colocar o menino sobre a cama do homem de Deus. Não funcionou, não ressuscitou, mas ela não desistiu. Não cumprimente ninguém, não sauda ninguém, não. Lá vai a sunamita, vai chegando na casa do homem de Deus, o profeta Eliseu. Olha de longe e disse: Geazim, lá vem a sunamita. Deus não me revelou nada. Vá até ela e pergunte para ela se vai bem com seu marido, se vai bem com seu filho. Agora, Geazim correu até ela e perguntou: como vai com teu marido? Como vai com teu filho? Ela respondeu: vai tudo bem. Meu irmão, minha preciosa irmã, você que vive reclamando, murmurando, queixosa da vida, como vai, irmã, mais ou menos? Como vai? Ah, não vai nada bem. Você não tem nenhum morto na casa? Mas a sunamita olhava pela fé. Tudo vai bem. O único filho morto na casa. E tudo vai bem. E logo volta-se para o homem de Deus e diz: eu não lhe pedi nenhum filho. E o meu filho morreu. Então Eliseu disse a Geazim, diz: vai lá, moço, pega o meu bastão, põe sobre o menino. Eliseu sabia que até o bastão dele era ungido. Pega o meu bastão, vai lá e põe esse bastãozinho sobre aquele menino. A sunamita disse: não, meu senhor, eu preciso que o senhor vá lá, porque eu já deitei o menino na cama que o senhor deitou e ele não ressuscitou. Ela estava dizendo assim para ele: se o seu bastão é ungido, a cama que você dormiu é ungida. Meu Deus, que fé gloriosa! Disse: mas eu preciso que o senhor vá lá em casa. Eu tenho um filho morto. Eu viajei até aqui. Eu esforcei. Eu preciso que o senhor vá lá. Posso pensar agora, junto com milhares de ouvintes. Eliseu vai até a casa da sunamita. Posso pensar ele chegar na casa e dizer para a vizinhança: dá licença, dá licença, dá licença. Posso ver, ele entrou no quartinho aonde ele havia dormido, o menino estava lá, morto, frio. Ele dá uma volta para lá, Deus não falou nada com ele, com o profeta. Dá outra volta para cá, na casa, e com pouco ele toma uma decisão de fé. Vai lá e deita sobre o menino que estava deitado sobre a cama dele. As mãos do profeta sobre as mãos dos meninos. O nariz do profeta sobre o nariz do menino. A boca do profeta sobre a boca do menino. Oh, que coisa! A fé não desiste. Nem com a morte pode barrar uma fé de um eleito. A fé de um predestinado não desiste, não. Se ela ouvisse os vizinhos, se ela ouvisse os parentes, diria: não tem jeito, ele já morreu. Não tem jeito para a morte, não. Mas a fé entrou em ação.
faz lembrar do Moetemir. Quando a irmã Maria, a mãe do pastor Nilson, estava internada e ela havia sofrido uma morte cerebral. Então os médicos diziam, os aparelhos estavam nela, os médicos diziam ao irmão Etenir: olha, você tem que saber que a sua mulher não está bem. Ela não volta para casa mais. O Moetemir dizia: ela vai voltar. Ela é minha esposa e eu preciso dela. Os vizinhos perguntavam ao seu Etenir: como é que está a dona Maria? Hoje ela está melhor do que ontem. Até o médico decretar que ela estava morta. Mas o pastor Eurides, nosso co-pastor em Telêmaco Borba e região em um culto, quando ouviu isso, disse: assim diz o Senhor, a irmã Maria não está morta, ela viverá. E hoje, depois de quantos anos, ela mantém com vida e com saúde. Porque Jesus Cristo é o mesmo ontem, hoje e eternamente. Moetemir disse: eu preciso dela com vida, doutor.

suspirou duas vezes, três vezes, quatro vezes, cinco vezes, seis vezes. Mas na sétima vez, o menino abriu os seus olhos, mostrando que na sétima era da igreja, a igreja teria os olhos abertos para ver a Bíblia, para ver a palavra de Deus, para ver o batismo em nome do Senhor Jesus Cristo. Atos capítulo 2, versículo 38. A igreja teria os olhos abertos para ver a revelação dos sete selos. A igreja teria os olhos abertos para ver as sete eras da igreja. A igreja teria os olhos abertos para ver a mensagem, casamento e divórcio. A igreja teria os olhos abertos para ver a mensagem, a semente da serpente. A igreja teria os olhos abertos para ver a mensagem precursora da segunda vinda de nosso Senhor Jesus Cristo. Você tem parado para me ouvir? Você está dando ouvido à mensagem do profeta de Deus? Você está dando ouvido à mensagem de Deus? Milagres acompanham a sua família. Não pare agora e pense e diga: eu nasci para sofrer. Olha, minha mãe foi depressiva, o meu pai, o meu avô. Não, você está ouvindo Deus. Você está ouvindo a palavra de Deus. Solte essa fé em ação e acredite. Você nasceu para sorrir. Deus te deu vida para você ser uma família abençoada, feliz. Reaja através dessa fé. Não creia em credos, em dogmas formados pelo homem, mas creia em Jesus Cristo, o único e suficiente Salvador. Deus te abençoe nesta fé. Dê um passo de fé. Tome uma decisão, como a Tsunamita fez, e veja os milagres acontecer na sua vida. Creia nisso. Vamos ouvir mais um hino.

e amém. É uma gratidão a Deus. A fé chama Deus em ação. Mas a fé perfeita, fé na palavra de Deus. Há muitos que têm fé num catecismos. Outros têm fé em uma imagem, uma escultura feita pela mão do homem. Outros têm fé na placa de uma igreja. Outros têm fé em um grande pregador. Mas você, a sua fé está baseada unicamente na imutável palavra de Deus. Céus e terra pode passar, mas a palavra de Deus permanece para sempre. Por isso, ligue agora para o pastor Aparecido e peça o seu batismo em nome de nosso Senhor Jesus Cristo para perdão de seus pecados. Não seja enganado, é tempo de sermos abençoados, é tempo de sermos ajudados pelo poder da palavra e da palavra do Deus vivo. Ouvintes, vamos juntos continuar pensando nessa ação de fé. Pensando em 2 Reis, capítulo 5, sobre Naamã, curado da lepra, quando a Síria foi em Israel e levou o exército da Síria, levou cativo, presa, uma menina que ficou ao serviço da mulher de Naamã, o general Naamã. E aquela menina estando ali, ela observou que o Naamã era leproso. Olha o verso 3, o que que essa menina fez. Gente, por favor, me dê sua preciosa atenção. Essa menina estava longe da igreja. Essa menina estava longe de seus pais. Essa menina estava longe dos irmãos da igreja. Mas essa menina, ela tinha uma fé no Deus de Israel e acreditava no seu profeta. E disse à sua senhora: tomara que o meu senhor estivesse diante do profeta que está em Samaria. Ele restauraria da sua lepra. Você está notando? A fé dela não foi só um convite. Tomara que o meu Senhor estivesse na presença do profeta que está em Samaria. Ele seria curado, restauraria dessa lepra. Ela sabia a qualidade do homem de Deus e o ofício que aquele homem tinha na presença das mãos do Todo-Poderoso. Então, Naamã, o grande general, falou com o rei da Síria. O rei da Síria escreveu uma carta, enviando para o rei de Israel, dizendo: logo que chegando a ti esta carta, saiba que eu te enviei a Naamã, meu servo, para que o restaure de sua lepra. Ah, meu irmão, o rei da Síria enviou essa carta, e sucedeu que, lendo o rei de Israel a carta, rasgou as suas vestes e disse: sou eu Deus para matar e para verificar, para que este envie a mim para restaurar a um homem da sua lepra? Pelo que tiver, anotai, peço-vos, e vede que busca ocasião contra mim. Aquele rei morno, religião morna, de Acabe, misturado com o mundo,
casado com a Jezabel, a única mulher na Bíblia que pintou sua face, pintou suas unhas, trouxe idolatria para dentro de Israel, mas casado com Acabe, mandava em Acabe. Chegue essa notícia àquele rei, religião morna.

Na, ele rasgou as roupas. Mas quando chegou no versículo 8, você pode ler: sucedeu, porém, que ouvindo Eliseu, o homem de Deus, que o rei de Israel rasgara as suas vestes, mandou dizer ao rei: por que rasgaste as tuas vestes? Deixa vir a mim e saberá que há profeta em Israel. Deixa o leproso vir aqui e você saberá que há profeta em Israel. Saberá que é um Deus vivo que trabalha através de um profeta. Quando chegou, Naamã com a sua comitiva, seus carros, Acabe enviou: deixa ir para Samaria. Tem um profeta lá, tem um homem lá que mandou você ir para lá. Eu gosto disso, irmão. O Naamã também, aquela fé daquela menina contagiou a Naamã, porque fé produz fé. Por isso eu gosto de dar testemunho real, verdadeiro. Deus não precisa de algo mentiroso, não. Eu não gosto de coisas fabricadas, não. Eu não sou sócio do diabo, não. Eu sou sócio de Deus. E Deus trabalha com a verdade. Deus trabalha com a coisa real e verdadeira. Deixa vir. Quando o grande general da Síria se aproxima da casinha de Eliseu, o profeta olhou de longe, disse para o seu moço Geazi: vai lá e fala para Naamã mergulhar 7 vezes. Gente, a obediência total é 7 vezes no Rio Jordão, e ele sarará da lepra, será restaurado. Quando Geazi falou para Naamã, Naamã se indignou e disse: eu esperei que o homem saísse da casa dele, passasse as mãos sobre as minhas feridas e me curaria. Agora lá onde eu moro tem rios muito melhores, lá tem poço, tem águas limpas. Esse homem nem me cumprimentou. Ô, amigo pregador, Naamã estava carregado de oferta. Naamã estava carregado de oferta. Se fosse desses mercenários de hoje, ele sairia, nem que fosse em busca da prata, do ouro, das roupas novas. Mas o homem de Deus não é vendido por oferta, não. Vai lá, Geazi, fala para ele. Naamã se indignou. Voltando indignado, o servo de Naamã se aproxima e diz: meu senhor, se ele pedisse a você coisa difícil, mas foi coisa simples que ele pediu. Naamã vai até o Rio Jordão, mergulha uma vez, sai leproso. Mergulha 2 vezes, sai leproso. Mergulhou no Jordão 3 vezes, sai leproso. 4 vezes, sai leproso. 5 vezes, sai leproso. 6 vezes, saiu leproso. Mas na 7ª vez, quando ele mergulhou e ele saiu recuperado, ele saiu com a pele parecendo a pele de um menino. Oh, louvado seja Deus! Obediência total à palavra de Deus lhe dá direito ao sinal. E obediência total à palavra de Deus lhe dá direito a uma libertação total. Não é obedecer em paz.
parte, não. É obedecer a palavra por completo, irmão.

Você diz, pastor, eu quero a cura. Sim, obedeça e peça o seu batismo em nome de Jesus Cristo para perdão dos seus pecados, porque a lepra aponta para o pecado e para perdão de pecado. O batismo é em nome do Senhor Jesus Cristo. Atos capítulo 2, versículo 38. Olha, posso pensar agora como aquela menina foi tratada dali para frente na casa do general Naamã. Mas deixa-me dizer uma coisa. O que é correr atrás daquilo que o profeta rejeita? Naamã voltou à casa de Eliseu. Oh, fé de Naamã! No Rio Jordão ele não foi direto para a Síria, não. Ele veio agradecer e trazer a sua oferta, dizendo assim, eu quero pagar a minha cura. Eliseu disse, não aceito a tua oferta. Leva de volta a tua oferta. Geazim, ouvindo aquilo, quando Naamã voltou, Eliseu não pegou nada. Que diferença dos religiosos de hoje, não é? Vai lá para fazer uma oração para você, meu ouvinte. Enquanto não tira o último centavo que você tem no bolso, o último dinheiro do seu salário, ele não tira, ele não deixa você ir embora. Deixa o teu relógio, deixa o teu carro, a escritura da sua casa. Que diferença! É muito grande. Pense nisso agora. Geazim ouviu, saiu às escondidas e correu atrás de Naamã. E disse, o meu senhor resolveu pegar um pouco da oferta, umas peças de prata, não é? Queremos prata, dinheiro, um pouco de roupa nova, da Síria, roupa importada, roupa de primeira. Agora meu senhor resolveu, mais do que com tanto amor, Naamã deu para ele. Oh, meu Deus do céu, pregadores da mensagem, pelo amor de Deus, não corra atrás daquilo que o profeta rejeitou. O profeta nunca foi um difamador. O profeta nunca ganhou uma família difamando. Ele rejeitou a difamação. Por que você tem que ganhar uma igreja difamando um amigo, um companheiro? Desperta, tu que dorme. Levanta-te dentre os mortos. Cristo te esclarecerá. Mas quando Geazim voltou, escondeu as coisas que ele havia pegado, o profeta Eliseu disse, aonde você foi? Ele diz, o teu servo não foi muito longe, ele foi por aí mesmo. O profeta Eliseu disse, ó, meu coração foi contigo. A lepra que deixou Naamã pegará a ti e a sua família desde agora. E Geazim saiu leproso da presença do profeta Eliseu. Gente de Deus, é hora de tomarmos Deus em sua palavra, acreditar no assim diz o Senhor. Você que está me ouvindo, segure no que Deus tem te ensinado. Liga agora e diga, pastor Aparecido, eu sei que o senhor é um homem de Deus. Se eu não soubesse, irmão, que eu sou um homem de Deus, eu não estaria ocupando essas emissoras de rádio para transmitir essa mensagem para você. Eu sei que eu sou um homem de Deus. Pastor, eu quero o meu batismo em nome do Senhor Jesus Cristo

com pão asmo, com vinho puro. Eu quero tomar uma ceia e depois da ceia cumprir o que Jesus mandou em São João 13, a partir do verso 4, lavar os pés dos santos. Eu quero fazer isso, pastor. Pastor, a minha fé está...

baseada na palavra de Deus. Você vai fazer isso? Ligue agora, então, e tome essa decisão. Não corre atrás daquilo que Deus tem rejeitado. Você está buscando fama? Há tanta oração para inventar hino, para gravar CD, para ficar rico, para ficar famoso. Fuja disso. Entre em Cristo. Seja humilde. E Deus te abençoará. Levantará agora a sua mão e dirá: Senhor, me ajude nesta hora. Uma fé surgiu no seu coração. Deus te abençoe agora. Nós vamos ouvir a parte de um hino, Somente Crer, e logo eu estarei orando por todos.

0: forte, Deus poderoso, que honra a sua palavra. Centenas e centenas de mãos estão levantadas. Pessoas clamando por misericórdia, pessoas acamadas, pessoas em desesperos, outros acamados escondidos com a maldita da depressão, outros pensando a morte me espera, pois o médico diz que o tumor é maligno, mas agora eles acreditaram na sua palavra, encontraram uma luz brilhando pelo caminho e uma esperança surgiu. E essa esperança está no Calvário, essa esperança está no teu sacrifício. E nesse momento, pelo poder da palavra do Deus Todo-Poderoso, demônios de enfermidade, demônios da morte, demônio da destruição, demônio do divórcio, demônio do vício, demônio das drogas, demônio da cachaça, Satanás, você está vencido, você está derrotado pelo poder da palavra do Deus vivo. Em nome de Jesus Cristo, receba a força do alto, receba a cura, receba milagres da sua vida. Passe a sorrir e a dizer: Jesus Cristo é o meu socorro, Jesus Cristo é a minha vida, Jesus Cristo é a minha alegria. Diga para a tristeza: tristeza, vai embora, o dono da alegria está comigo, Jesus Cristo é o meu Senhor. Deus te abençoe nesta fé, em o nome de Jesus Cristo. Sejam animados, regozije, cante louvor a Ele. Ele é um Deus maravilhoso. Deus te abençoe, em nome do Senhor Jesus.
1: Amados e preciosos ouvintes, anote aí o telefone do pastor Aparecido Araújo, o número do WhatsApp do pastor Aparecido. 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

77. Ligue agora, envie sua mensagem. Eu estarei te atendendo com muito amor, com muito carinho. Faça a tua pergunta, faça o teu pedido de batismo. Vou repetir o telefone. Código de área 42. O telefone 99 77 71 77. 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
1: 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Senhor, o sol rasga a aurora, a noite vai embora. É um novo dia. Suplico de todo o coração, dai-nos a bênção e proteção. Cubra-nos de alegria. Peço com confiança, encha-me o coração de esperança. Quero servir, só assim terei felicidade. Peço com sinceridade, quero o seu amor sentir. Neste dia nascendo, vou logo agradecendo. Obrigado pelo viver. Derrama no mundo a fraternidade, que acabe toda a maldade e o sofrer. Sei que sou sua criação, obra de tuas mãos e de teu amor. Não peço que tire de mim a tentação, não quero a solidão, quero o teu carinho. Que eu seja instrumento de Jesus, tenha o mesmo sentimento, mostra-me o caminho. O sol é luz, é dia como seduz. Abençoa-me em nome de Jesus.
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6: Agora são 7:02, 7:02. Muito bom dia, já está no ar mais uma edição do Repórter TV para amanhã desta quarta-feira, hoje dia 19 do mês de agosto do ano de 2026. Hoje é comemorado o Dia da Integração Jurídica Latino-Americana, Dia do Artista de Teatro, Dia do Historiador. Hoje é Dia Nacional da Aviação Agrícola, Dia Nacional de Luta da População em Situação de Rua. Hoje também é Dia Nacional do Ciclista, Dia Nacional do Orgulho Lésbico, Dia Mundial da Fotografia e Dia Mundial Humanitário. De acordo com o calendário,

0: Hoje algumas cidades brasileiras comemoram aniversário. Hoje é aniversário da cidade de João Dias, lá no Rio Grande do Norte. Pilões, também no Rio Grande do Norte. Vianópolis, em Goiás. E também aniversário de Nova Monte Verde, lá no Mato Grosso. E a partir de agora, até as 9 horas da manhã, nós vamos juntos. Nosso foco é a informação a partir desse momento, né? Você vai ficar muito à vontade para acompanhar as informações, os fatos que chamaram a atenção nas últimas 24 horas, as primeiras notícias do dia. Também você vai ficar sabendo aqui. Daqui a pouquinho, a gente já começa com a previsão do tempo para todo o sul do Brasil, também para Telêmaco Borba, nesta quarta-feira e o restante da semana. Já vou falar para você. Marcelo Correia, segurança pública, os fatos que chamaram a atenção. Também Cat Neves, já chegando com seu giro de notícias. Vamos também trazer informações lá da Rádio Agência Nacional, sempre com uma informação importante. O esporte também, o esporte não para, tem esporte, esporte local. Daqui a pouco o Naio trazendo informações. Além disso, Feira do Bem, hoje é quarta-feira, hoje recomeça a Feira do Bem. Daqui a pouco Maurício chegando com informações para você na programação. Além disso, vamos falar sobre educação hoje, evento importante essa semana da educação aqui em Telêmaco Borba. E muitas outras informações. E claro que a sua participação também a partir de agora. Já está liberado aqui o nosso WhatsApp, 42-3910-1230, tá bom? Então fique à vontade, já vai registrando a sua audiência. Daqui a pouco já vou mandando um abraço para você, onde você está nos acompanhando, aqui na região, onde quer que seja. Vai falando para nós em onde que você está nos acompanhando cedinho aqui dentro da programação, tá certo? Então vamos começar com a previsão do tempo e para todo o sul do Brasil.
1: Previsão do tempo para quarta-feira, 19 de agosto de 2026. Região Sul, em Florianópolis, Santa Catarina, céu encoberto. Os termômetros registram mínima de 20 e máxima de 23 graus. A umidade relativa do ar fica entre 100 e 70%. Curitiba, no Paraná, tem céu claro nesta quarta-feira. Termômetros registrando mínima de 16 e máxima de 28 graus. A umidade relativa do ar oscila entre 60 e 40%. Você ouviu a previsão do tempo para esta quarta-feira, 19 de agosto de 2026, com informações do IBGE Cidades e do Instituto Nacional de Meteorologia, INMET, com redação de Lucília Araújo, da agência Rádio Gov em Brasília, Vladimir Filipim.
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0: Vamos atualizando a previsão do tempo para esta quarta-feira, de acordo com o CIMEPAR. Hoje caiu um pouquinho a temperatura, né? Mínima de 16 graus pela manhã, a máxima podendo chegar a 28 no período da tarde. Mas vai cair a temperatura, viu? Na quinta-feira, mínima de 17, a máxima já cai para 25 na quinta. Na sexta, cai ainda mais, viu? Sexta pela manhã vai estar friozinho, mínima de 11. Pela manhã, máxima não passa de 20. E no sábado e domingo cai mais ainda, né? Mínima de 8 graus aqui em temperatura. Dá para tirar a blusa novamente aí do guarda-roupa no sábado e no domingo, com mínimas aí de 8 e 9 graus. Isso vai permanecer pelo menos até terça-feira, com temperaturas mais baixas pela manhã. À tarde não passa de 20, 21 graus, viu? No final de semana. Mas com tempo bom, viu? Não tem previsão de chuva, pelo menos aí nos próximos dias, segundo o CIMEPAR. Neste momento, tempo bom, com sol aqui em Telêmaco Borba, temperatura na casa dos 15 graus.
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0: Muito bem, agora são 7:08, 7:08. Daqui a pouquinho, né? Fui pego hoje de surpresa com essa informação aqui do estado, né? E o fato que chamou atenção aqui na região de Ipiranga, né? Aqui nos Campos Gerais do Paraná, uma tragédia, né? Daqui a pouquinho eu já vou trazer para você nos destaques, mas em virtude da gravidade da ocorrência, a gente já vai antecipando para você um acidente, né, aqui na BR-373, na região de Ipiranga, com 22 mortos, hein? 22 mortos neste acidente que aconteceu na manhã de hoje, né, na madrugada, na manhã de hoje, aqui na região dos Campos Gerais do Paraná, aqui na região de Ipiranga, né? Então, uma colisão frontal, né, que aconteceu ali no, nesta região, né? Então, daqui a pouquinho, ó, a gente vai trazendo informação a respeito desse fato, né, envolvendo aí um micro-ônibus, né? É uma tragédia de tamanha proporção, né, que aconteceu, né, aqui na nossa região dos Campos Gerais, né, uma colisão frontal, né, que aconteceu. Daqui a pouco a gente vai buscando ali, o Marcelo também já verificando essas informações que devem já estar circulando aí pelos sites, pelas redes sociais também, né, que aconteceu hoje. Mas daqui a pouquinho a gente já vai trazer mais informações sobre este fato, né? Então, para você que está ligando o seu rádio agora, ali na região de Ipiranga, tragédia, número de mortos subindo para 22 na manhã de hoje. Então, daqui a pouquinho, mais informações. 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Marcelo Correia, como que foi as últimas 24 horas, a movimentação no setor de segurança pública? Aqui em Telêmaco, na região, né, esse fato aí que também nos chama atenção agora pela manhã. Bom dia, Marcelo.
1: Muito bom dia, Jefferson. Bom dia, ouvintes do programa Repórter TB. Estamos chegando com os destaques do setor de segurança pública, trazendo todas as ocorrências, né, que foram registradas durante as últimas 24 horas em Telêmaco Borba e também na nossa região. O Corpo de Bombeiros atendeu um total de 2 ocorrências nessas últimas 24 horas. Então, daqui a pouquinho a gente vai trazer os detalhes dessas 2 ocorrências. Polícia Civil prende homem que descumpriu medida protetiva e foi à escola com machadinha aqui em Telêmaco Borba. Então, esse cidadão aí descumpriu uma medida protetiva, foi visto passando várias vezes na escola onde a ex trabalha, né? E, inclusive, com uma machadinha, né? As imagens ajudaram a comprovar que ele estava passando no local e ele então foi preso. Também nós tivemos ontem a morte, né, dessa professora aqui em Telêmaco Borba, infelizmente, essa professora que acabou perdendo a vida, segundo aí informações, por parada cardiorrespiratória. Também um fato que chamou atenção, trouxe aí muita repercussão nas redes sociais. Daqui a pouquinho nós vamos também trazer essa informação para os ouvintes do programa Repórter TB. E essa tragédia aí que aconteceu hoje por

0: Volta das três, né, entre 3 e 3:30 da madrugada, esta colisão que acabou ali destruindo por completo um micro-ônibus, né? Inclusive, estava acompanhando aqui uma live que está sendo feita nesse momento pelo repórter Sassá, de Ponta Grossa. Ele está lá no local, né? E muitos veículos de socorro, corpo de bombeiros, rabecão e polícia, né, no local. Realmente ali o micro-ônibus ficou bastante destruído. As imagens aqui mostram que o micro-ônibus ficou bastante destruído, mostrando a força, né, do impacto da colisão que houve entre esse micro-ônibus e essa carreta. Provavelmente aqui ainda não dá para ter uma noção se é um micro-ônibus pertencente a algum município, né? Pelas cores ali, parece que tem a logo do Paraná na lateral. Então a gente vê ali os homens trabalhando, tentando ainda retirar pessoas de dentro do micro-ônibus, né? Então esse micro-ônibus ele ficou bastante destruído, e a gente vê ali o pessoal retirando corpos, um corpo atrás do outro, do interior desse micro-ônibus. Daqui a pouquinho nós deveremos ter aí, no G1 já saiu uma matéria, daqui a pouquinho a gente traz aí novas informações, mas infelizmente começamos o dia com essa tragédia aí, onde 22 pessoas perderam a vida neste acidente, né? As rodovias, os acidentes que matam mais do que qualquer tipo de guerra.
1: É verdade, né? Então, para você que está acordando agora, às 7:15 da manhã, a gente já abre o programa, né? Agora só o que faltava, nosso sistema de computador aqui com IA também agora, né? Agora a gente fala que ele vai sozinho, não precisa mais sair, Marcelo, pode sair. Operador fantasma aqui no lugar do Marcelo. Marcelo não precisa mais apertar o botão ali. Na hora que eu falei a hora certa, ele já fez a vinheta e eu soltou sozinho. Gostou dessa, mano? Então tá. Marcelo já se arrepiou o cabelo aqui, né? Porque não apertou nada, já saiu o barulho sozinho, né? Eita, trem. Deixa assim, né? Mas vamos lá, você que está levantando agora às 7:16 da manhã, esse gravíssimo acidente. Agora uma outra página aqui, Marcelo, com mais detalhes aqui, deixa eu ver aqui, Tribuna do Paraná. Realmente, olha aí, infelizmente, ônibus da saúde, né? Ônibus da saúde. Então, um grave acidente deixou pelo menos 22 mortos na região aqui de Imbituva, né? Próximo a Ponta Grossa. Aqui nos Campos Gerais, a rodovia BR-373 está com trânsito totalmente interditado. Então, o ônibus da Secretaria de Saúde de Imbituva, né, ele ia para Curitiba com pessoas aí que buscavam tratamento médico, segundo as primeiras informações. Então, os feridos estão sendo levados para hospitais de Ponta Grossa, né, os que sobreviveram neste acidente. Então, um ônibus da saúde ali de Imbituva, né, que estava indo para Curitiba, saiu de Imbituva com destino a Curitiba, acabou se envolvendo nesse acidente com a carreta, batendo frontalmente, destruiu totalmente, né, o micro-ônibus da saúde ali de Imbituva, e com 22 mortes. Né? Então, hoje, infelizmente, nossa região aqui vai ser notícia nacional, né, em virtude dessa tragédia, né, que aconteceu agora pela manhã. E no decorrer do programa, no decorrer de toda a manhã de hoje, nós vamos estar trazendo aí, eu, Marcelo, vamos estar trazendo informações sobre esse caso, né? Diga-se de passagem, nós tivemos, né, um pessoal aqui de Telêmaco também, que foi para Imbituva agora, dia desses também, para consulta oftalmológica, né, da carreta da saúde. E é realmente de lá que saiu o povo, para você ver, né? Sai gente de toda a região do Paraná, né? Toda madrugada, toda noite, gente que sai do interior para ir para Curitiba para tratamento de saúde, né? E esse ônibus não é diferente, saiu de lá com pacientes para Curitiba e na madrugada acabou se envolvendo neste acidente, lamentavelmente, né? 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Muito bem, agora 7 horas mais 19 minutos, 7:19. Vamos chamando agora a Cat Neves, também com seus destaques para esta manhã. Alô, Cat, bom dia.
2: Muito bom dia, Jefferson Abreu. Bom dia a todos os ouvintes do Repórter TV. Eu, Cat Neves, chegando com os destaques da manhã de hoje. Manhã essa de quarta-feira, onde vamos falar do dia D da multivacinação, que acontece neste sábado, dia 22 de agosto. Falando no mês de agosto, vamos destacar Agosto Lilás, que terá workshop de capoeira para mulheres em nosso município de Telêmaco Borba. E vamos falar de novas regras, atualização de regras de fiscalização da lei seca, através aí do CONTRAN. Mas daqui a pouco eu retorno, Jefferson Abreu, ouvintes do Repórter TV, com as informações completas dentro da programação. Tenham todos um ótimo dia.
1: Tá certo, bom dia. Obrigado, Cat, pelas primeiras informações, primeiras notícias da manhã desta quarta-feira, daqui a pouco por completo. 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

0: Muito bem, agora são 7 horas 21 minutos, 7h21, muito bom dia para você que está ligando o seu rádio agora. Quem que está nos ouvindo aqui cedinho já, né? Quem que já levantou cedo para nos acompanhar, né, nesta quarta-feira? Tô vendo que a Milene Teixeira acordou, hein, Milene Teixeira? Bom dia, né? Ela tá falando aqui. Bom dia, Jefferson, Marcelo, toda a equipe. Começar o dia, a notícia triste, né, do acidente entre o ônibus e a carreta. Né? Pesou o clima, Jefferson, é verdade, né? Que Deus console os familiares. A Milene Teixeira falando aqui com a gente, realmente, né? A gente acompanha na TV essas notícias, né? Quando acontece lá na Bahia, lá em São Paulo, lá em outras, Belo Horizonte, né? Em Rio de Janeiro. E agora essa tragédia aconteceu bem pertinho aqui da gente, né?
1: E olha, Jefferson.
0: Oi.
1: Como que são as coisas? Outro acidente gravíssimo com óbito é registrado cerca de 4 quilômetros à frente do primeiro acidente, no sentido Imbituva, região ali da Restinga. Então, mais um acidente ali, 4 quilômetros à frente desse anterior. Agora, poucos minutos também, registrando ali óbito. Inclusive, o pessoal está lá atendendo. Também o Sassá já fazendo uma live lá já. Mais um óbito, então, 4 quilômetros à frente ali.
0: É, tá feio essas... É complicado, né? As pessoas que... Ou, de repente, já passou pelo primeiro acidente, já ficou com a cabeça meio mexida, já se envolveu em outro acidente, outra morte ali na região de Imbituva pela manhã. Então, na rodovia, que a gente falou agora, 22 mortes, tem mais um pouco para frente também, 23 mortos. Para você que está ligando o seu rádio agora, nesse momento, 23 mortos aqui na região de Imbituva, acidente entre ônibus da saúde, né, uma van da saúde, micro-ônibus da saúde e uma carreta. Agora pela manhã, pessoas que estavam indo para Curitiba fazer tratamento médico saíram da cidade e logo em seguida morreram nesse acidente, hein? Que tristeza aí para a cidade de Imbituva, né, nesta manhã. Daqui a pouco a gente vai trazendo mais informações, a todo momento vai atualizando as notícias, né? Vai amanhecendo o dia agora, vai atualizando as informações e a gente vai trazendo. Diga, Marcelo. E...

0: vai fazendo dedução aqui, né? Mas de repente é alguém que soube do acidente e por isso que é no sentido contrário do outro e tudo mais, ou foi correndo lá para ver o acidente, enfim. Mas daqui a pouco a gente já vai saber mais detalhes aí desta situação, né? Vamos agora com a Rádio Agência Nacional. Ministério da Fazenda suspende 14 sites de apostas por irregularidades.
1: O Ministério da Fazenda suspendeu nesta terça-feira 14 sites de apostas online, as chamadas bets, por descumprirem as normas previstas para operação no Brasil. Os sites são PixBet, GanheiBet, Bet da Sorte 01, Sport VIP, EnergiaBet, MMA, BetVIP, PapGames, Mega Aposta, KBet, MultiBet, RicoBet e BRXBet. As medidas foram determinadas pela Secretaria de Prêmios e Apostas e impedem as bets de receberem novas jogadas de apostadores. A maioria das irregularidades é relacionada à ausência de informações obrigatórias para fiscalização pelo governo. Apesar da suspensão, os sites devem continuar acessíveis para que os usuários retirem os valores disponíveis nas contas. O Ministério da Fazenda ainda determina o cancelamento de apostas em andamento e a devolução imediata dos valores apostados. Os sites deverão informar a suspensão nas próprias páginas. O descumprimento da decisão pode resultar em multa diária de R$200 mil. As empresas podem regularizar as pendências e apresentar os documentos exigidos pela legislação, mas a retomada das operações dependerá da comprovação do cumprimento das exigências estabelecidas pelo Ministério da Fazenda. Procuradas pela Agência Brasil, as empresas citadas não se pronunciaram. O espaço segue aberto para manifestação. Com informações da Agência Brasil, da Rádio Nacional em Brasília, Gésio Passos.
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0: Muito bem, agora 7:26, 7:26, estamos apresentando o Repórter TV na manhã desta quarta-feira. E hoje o destaque, né, durante a programação aqui vai ser esse acidente aqui da nossa região de Imbituva, né? 22 mortos no primeiro acidente e depois logo em seguida um segundo acidente, né, que acabou vitimando fatalmente mais uma pessoa, né? Então esse fato que aconteceu agora pela madrugada, né? Pela manhã desta quarta-feira. Então um fato lamentável, a gente vai acompanhando essas informações a todo momento, vai sendo divulgado novas notícias aí para nos sites, nas páginas, e a gente vai atualizando, né, para você que nos acompanha pelo rádio, né? Que coisa. E tem mais alguma coisa aí de agora, Marcelo? Como que é esse...
3: Então, esse segundo acidente, ele aconteceu 4 quilômetros à frente ali de onde foi o primeiro, entre o micro-ônibus e o caminhão. Esse segundo acidente é com um veículo da saúde, estava indo sentido Imbituva. O motorista acabou capotando o veículo. Tão forte foi o impacto que arrancou o teto do veículo e o motorista foi ejetado para fora do carro, não resistiu aos ferimentos e entrou em óbito no local. Agora, não se sabe se esse carro ele pertence à saúde, não se sabe ainda se ele estava indo levar alguém ou buscar alguém. Acho que buscar, né? Porque estava só o motorista. Ou se pertence ao município de Imbituva e estava retornando. Daqui a pouquinho a gente vai trazer maiores detalhes, mas infelizmente, além dos 22 óbitos do micro-ônibus, mais esse motorista aí também com um veículo aí que pertence à saúde, acabou morrendo ali 4 quilômetros à frente do primeiro acidente.
0: E totalmente interditada a rodovia lá nos dois sentidos, né? Então, lá no quilômetro 209 da BR-373 ali em Ipiranga. Então, o trânsito totalmente fechado desde a madrugada de hoje ali naquele trecho, né, da rodovia, né? Então, onde aconteceu aí este acidente, né? Daqui a pouquinho eu já vou trazer mais informações, eu vou dar um giro aqui nos sites aqui dos Campos Gerais, do Estado e de antemão aqui. Daqui a pouco eu vou trazer o que cada site diz para a gente saber de alguma notícia mais nova, mais... Todos os sites agora que eu estou abrindo, destaque

Agora esta notícia, deixa eu só ver como que tá aqui o site, é até no G1 Nacional, a capa agora também, essa tragédia, né? No G1 Nacional, repercutindo isso, né? E já eu vou trazer com mais detalhes, né, para você que está nos acompanhando nesta manhã, né, de quarta-feira. 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Então deixa eu dar um giro, né, com as principais informações. Vamos começar aqui com o site, a rede, né, dos Campos Gerais do Paraná, para esta manhã, para você que está ligando o seu rádio agora. O site, a rede, repercutindo realmente esse acidente também, né, imagens do acidente que deixou 22 mortes, 22 mortos na BR-373 em Ipiranga, agora pela madrugada, começo de manhã desta quarta-feira, envolvendo um micro-ônibus, né, da Secretaria de Saúde, e uma carreta lá na BR-373 em Ipiranga. A colisão frontal aconteceu no quilômetro 209 da rodovia e deixou 22 mortos. Entre as vítimas está o motorista da carreta. Outras 5 pessoas ficaram feridas e foram encaminhadas para hospitais de Ponta Grossa. As imagens mostram a dimensão do impacto e a mobilização das equipes que atuam no atendimento da ocorrência. Polícia Rodoviária Federal, SAMU, Corpo de Bombeiros, equipes também da concessionária e profissionais da Polícia Científica e do Instituto Médico Legal estão no local neste momento. A ocorrência também conta com o apoio da equipes de Irati e Prudentópolis, além de equipes de inspeção de tráfego e 2 guinchos leves. A pista permanece totalmente interditada no trecho e ainda não há previsão para a liberação da rodovia. Então são algumas informações, né, que chegam já aqui no site, a rede, nesta manhã. Outra informação, né, que também fala desse acidente, é que o motorista da carreta está entre os 22 mortos em acidente aqui na BR-373 em Ipiranga, né? Também esse fato, essa notícia mais aqui sobre o acidente da madrugada de hoje. Deixa eu ver aqui com mais informações. Agora sim, aqui vem atualizando que é o ônibus da saúde ali da região, né? Essa outra notícia eu vou atualizando para vocês. A gente vai se tornando um pouco repetitivo, mas cada notícia que a gente passa, uma informação, ela vai sendo atualizada, né? Então, esse grave acidente envolvendo um ônibus e uma carreta que teria deixado 21 mortos na madrugada desta quarta-feira, no quilômetro 209, em Ipiranga, nos Campos Gerais. Segundo informações preliminares repassadas pela Polícia Rodoviária Federal, a colisão foi frontal, envolveu um caminhão com placas de Erechim, no Rio Grande do Sul, e um micro-ônibus da saúde com placa de Ibituva. Então, a concessionária do SAMU, do Corpo de Bombeiros, foram mobilizados a atender a ocorrência. Além das 21 vítimas fatais, 4 pessoas ficaram feridas. Algumas vítimas foram socorridas e encaminhadas para o Hospital Regional de Ponta Grossa. A informação é de que o micro-ônibus é da Secretaria Municipal de Saúde de Imbituva. A origem e a identificação das vítimas ainda precisam ser confirmados oficialmente. A pista está totalmente interditada e até o momento não há previsão para a liberação da rodovia. As equipes permanecem no local realizando o atendimento da ocorrência, né? As circunstâncias que provocaram a colisão ainda serão apuradas, né? Que coisa, que tristeza.

0: esta situação, né, que aconteceu na madrugada de hoje, né? Que coisa! Mais informações aqui do site A Rede dos Campos Gerais. Em reserva, homem é preso por descumprir medida protetiva, ameaça e desacato. Durante a abordagem, o homem teria se apoderado de uma ferramenta e feito menção de atacar os agentes, além de oferecer resistência à prisão. Vamos agora ao G1, ainda nos Campos Gerais do Paraná, atualizando também essa informação mesma, né, do acidente ali da região de Ipiranga. Vamos agora ao Tribuna do Paraná também. Além desta informação do acidente, crise nas terceirizadas. Paraná investiga outra empresa por atraso nos salários de vigilantes aqui no estado do Paraná. São algumas informações. Olha só essa aqui, né? Inclusive, esses dias nós tivemos aí com um deputado falando a respeito desse assunto. Guerra das Bets, Marcelo. Deputados e vereadores criam ofensiva contra propagandas de apostas. Né? Então, novos projetos de lei tentam diminuir o alcance das apostas online no Paraná. Duas propostas, né, que tratam sobre o tema estão em trâmite na Assembleia Legislativa. Uma sobre campanhas de conscientização e outra para vedar a publicidade das bets. De acordo com dados do Instituto de Estudos de Protestos de Títulos do Paraná, 28,3% dos entrevistados usaram as bets no primeiro semestre de 2025. O levantamento apontou também que, do total, 32% comprometeram o orçamento familiar a usar recursos que tinham outra destinação. Que coisa, hein? Então, 32% das pessoas endividadas no Paraná, elas, no primeiro trimestre, elas usaram o dinheiro, né, nas bets de recursos que comprometeu o orçamento familiar na sequência, né? 32% dos endividados se endividaram possivelmente por causa de apostas nas bets, hein? Barbaridade. O impacto é muito maior, né, do que a gente tem imaginado, tem falado, né? Que coisa. Vamos ao Banda B, agora lá na capital paranaense. Também urgente, tragédia na BR-373, colisão frontal entre ônibus e carreta deixa 22 mortos e 5 feridos no Paraná. Que situação, né? Também no Banda B, repercutindo, né, este acidente aqui dos Campos Gerais do Paraná. Mais informações, e o G1 Nacional também repercutindo, né, a mesma informação, né, a nível nacional. Olha só a notícia lá do G1 Nacional que está repercutindo agora pela manhã. Um acidente entre micro-ônibus e uma carreta na madrugada desta quarta-feira deixou 22 mortos e 5 feridos na BR-373 em Ipiranga, nos Campos Gerais do Paraná. Também se é destaque no G1 Nacional. Então, essa tragédia que aconteceu aqui bem próximo de nós, aqui nos Campos Gerais, sendo notícia nos sites, nas agências de notícias, jornais, na TV, enfim, pelo Brasil e pelo mundo também agora, esta informação aqui dos Campos Gerais do Paraná. Então, são algumas informações, e com relação ao acidente, nós continuamos tratando durante a manhã de hoje aqui dentro do Repórter TV. São notícias que você acompanha aqui na nossa programação.
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0: Muito bem, agora 7h38.
2: Olha a mensagem!
0: Bom dia.
3: Bom dia, Jefferson Abreu. Bom dia, Marcelo Correia. Bom dia a todo o programa Repórter TV desta manhã. Feliz programa para Laura Otis, Serenado Manjamil, missionário Assembly Diaco Leandro, Valdir, construtor Fernandinho das Flores, nosso irmão Cotinho da Pedreira em Baú. Meu vizinho Florisvaldo, sua família, meu vizinho do lado, que é o mundo do seu, sua família. Eu e minha esposa, que tive a sorteio, quando eu sou não no meio.

0: Douglas Guarda Patrimonial, a todas as equipes das guardas municipal e patrimonial e todos. Que Deus abençoe você, que Deus abençoe o Marcelo Corrêa, só todos que estão participando do programa desta manhã. Todos os moradores, tendo um bom modo geral. Tamo junto.
1: É certo.
2: Pois é, já sabia. Tava vendo aqui, coisa horrível, né, rapaz? 22 pessoas perderam a vida, né?
1: É, grave, né, esse acidente hoje pra nós.
3: Bom dia, Zé Sabeu. Bom dia, Marcelo Coelho. Pensamento do dia. Tudo posso naquele que me fortalece e que me fortalece é Jesus Cristo. O Zé Sabeu. Sábado e domingo, me dei bem a sair lá no Furtador lá. Não sei como que o Admino contou pra vocês, mas tô contando pra vocês lá, que eu tô me dando lá no Furtador que nós temos lá. O Copa Liene lá, tamo lá quando tiver lá, tamo vendendo lá, tá bom? Quero mandar um abraço pra Ana Rita, pra Ezequiel, pra o secretário de Esporte Naio, a Kate Neves e pra todo mundo que estiver ouvindo. A minha homenagem de hoje vai pra quem? Pro Zé Sabeu, barbaridade Zé Sabeu e pro Marcelo Correia. Tamo junto, meu garoto.
1: É, Fernandinho. Tem mais pra falar? Diga, o que está acontecendo? Pode falar, pode chegar.
4: Microfone. Bom dia, Jefferson Abreu, Marcelo Correia, Ademir.
1: Fala, Ademir.
4: Manda um cafezinho quentinho aqui, Jefferson Abreu.
1: Opa.
4: Iniciamos a atividade às 6 horas da manhã aqui agora, daí vamos até as 2, né? Vamos aqui tomando um cafezinho aqui, isso. Escutando o pastor Aparecido Araújo aqui, daqui a pouco... Emendamos aí no teu programa da programação aí, vamos até as 2 horas com o radinho ligado. Alô, Jefferson, abração pra vocês e coloca nós no sorteio aí do marmitecão, hein?
1: Tá certo, um abraço, obrigado. Eita, barbaridade, né? Não é fácil, né? Não é fácil. Deixa eu mandar um alô aqui pra... Seu Aceita, ouvindo a gente já cedinho, né, Seu Aceita? Um abraço pra você, pra família toda aí. Aceita nosso abraço aí, viu, Seu Aceita? É, Jefferson, João Maria Gonçalves, do São Luís, a minha esposa Glair, um abraço pra vocês. A Eva também, bom dia. Eva Arlete, bom dia. Um abraço pra vocês, bom dia. Altamir da Silva, estou ouvindo aqui na Clabina. Ô, Altamir, aquele abraço. Antônio Castanha, bom dia também, obrigado. Adão Araújo, é ótima quarta-feira abençoada, hein, Adãozinho? Aquele abraço para você, para toda a equipe aí da Secretaria de Esportes, né, aqui de Telêmaco Borba, o pessoal nos acompanhando já cedinho aqui dentro da nossa programação, né? Ô, barbaridade! Não é fácil, né? Não é fácil. Daqui a pouco, a partir de 8 horas da manhã também, vamos ter a equipe da educação, né? Vamos falar de um evento da Undime, que vai acontecer aqui em Telêmaco Borba, né? Amanhã. Então, já nós vamos trazer informações para você. Também vamos trazer, hoje, só vamos dar uma pincelada, Marcelo, mas vamos falar sexta-feira. Hoje é quarta, sexta-feira, a gente vamos falar aqui da desfile cívico, né? Esse ano o desfile vai ser ali na não é Nações Unidas, né? A Cacildo Batista de Arpelau, né? Onde foi o ano passado. Ano passado o desfile ali na lateral da... Vai começar lá na lateral da Casa da Cultura, né? Terminando lá na Secretaria de Educação, ali na rodoviária, né? O pessoal gostou daquele espaço ali para desfile, né? Bem mais tranquilo, né? E tudo mais. Então, na sexta-feira, né, nós vamos estar conversando. Não vai ser na sexta, vai ser na terça-feira que vem. O desfile, né? Hoje nós estamos só com um rolo de acidente na cabeça, né? Que aconteceu aí. E agora

0: assim. Então, na terça-feira, nós vamos falar sobre o desfile cívico desse ano. O pessoal está se preparando já, se organizando, né, para desfilar, né? A criançada gosta do desfile, né? Então, não tem como não acontecer, né? E ainda mais quando caiu no agrado da população o desfile ali naquele local. Então, vai se repetir. Mas, na terça-feira, né, a equipe da educação vai estar aqui para trazer informação especificamente sobre o desfile cívico deste ano, né? Ô, minha amiga Nilda, tudo bem? Bom dia, como que tá as coisas por aí? O pessoal da região, né? Como que tá tudo aí? Como que tá Embaú? Como que tá Reserva, Ortigueira? Fale para nós aí. Vai falando para nós aí como que tá, tudo bem? Tá nos ouvindo? Obrigado aí pela companhia junto com a gente nesta manhã. 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Tá certo? Muito bem. 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Muito bem, Marcelo, vamos atualizando então as informações de segurança, os fatos aí que chamaram a atenção aqui em Telêmaco, na região, e movimentaram então o setor de segurança pública.
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3: Vamos lá então com as informações do setor de segurança pública, forças de segurança, movimentação das últimas 24 horas. Começamos com essas duas ocorrências do Corpo de Bombeiros. No dia 18 de agosto, às 13h12, na rua Acácia 195, uma queda de pessoa de mesmo nível. No dia 18 de agosto, às 16h13, na rua Tiradentes 66, queda de pessoa de mesmo nível, vítima do sexo masculino, 50 anos, sofreu ferimentos leves. Estas foram as duas ocorrências que a equipe do Corpo de Bombeiros atendeu nas últimas 24 horas aqui em Telêmaco Borba. Falando sobre essa prisão realizada pela equipe da Polícia Civil, né? A Polícia Civil do Paraná, por meio da 18ª Subdivisão Policial de Telêmaco Borba, cumpriu ontem, terça, dia 18, mandado de prisão preventiva contra investigado por descumprimento de medida protetiva de urgência. Conforme apurado, o investigado foi até o local de trabalho da sua ex-companheira, mesmo estando proibido judicialmente de se aproximar da vítima e de frequentar o estabelecimento, e passou diversas vezes em frente à escola portando uma machadinha, em circunstâncias que causaram temor à vítima e aos funcionários do local. Sua presença foi confirmada pelas imagens do sistema de vídeo monitoramento da instituição. Diante do descumprimento das determinações judiciais,

também da insuficiência das medidas anteriormente impostas, a Polícia Civil representou pela prisão preventiva do investigado, com a manifestação favorável do Ministério Público. A prisão foi decretada para garantir ordem pública, assegurar a execução das medidas protetivas e preservar a integridade física e psicológica da vítima. A Polícia Civil do Paraná reforça o seu compromisso no enfrentamento à violência doméstica e familiar contra a mulher e destaca a importância de que vítimas comuniquem imediatamente às autoridades qualquer descumprimento de medidas protetivas. Então, informação da Polícia Civil do Paraná, esse cidadão já havia contra ele uma medida protetiva, que ele não poderia se aproximar da sua ex-companheira, nem estar ali no mesmo ambiente que ela, né? E ele descumpriu essa medida, passando várias vezes em frente à instituição onde ela trabalha, né? Uma escola. E nessas passagens foi identificado que ele estava portando uma machadinha. Agora você pense bem, a cabeça da pessoa, né? Ver ali o cidadão passando com uma machadinha na mão para ela que trabalha ali na instituição, junto com outras pessoas, o medo, né? O pânico, aquele receio do cidadão invadir ali a escola de repente e tentar fazer algo contra essa mulher. Mas, graças aí à justiça, a Polícia Civil entrou com um pedido de prisão e foi acatado pelo Ministério Público, então agora ele está preso, deixando aí, né, a mulher com um sentimento de segurança e maior tranquilidade agora com a prisão desse indivíduo. E é um perigo, né? Quando o cidadão ele desrespeita a medida protetiva, pode ter certeza que se algo não for feito a tempo, a tragédia está anunciada. Eu estava acompanhando ontem um vídeo de um elemento que também tinha uma medida protetiva. Ele acabou esfaqueando a sua ex-companheira dentro de um mercado, Jefferson. Ele entrou dentro do mercado, a mulher fazendo compras na frente de todo mundo. Ele esfaqueou a mulher. Aí o povão já pegou ele, conseguiu pegar ele, mas fizeram uma massagem no homem, rapaz. Infelizmente a mulher morreu, mas o cidadão ali ele foi pego por pessoas que estavam no mercado, pessoas que estavam passando pela rua. E olha, fizeram uma massagem nele lá que eu acho que as costas ficou mais mole do que a barriga. Ainda foi pouco, né? Ele ainda levou sorte de o pessoal não fazer justiça com as próprias mãos. Mas, infelizmente, são muitos casos de feminicídio, violência contra a mulher, pessoas, elementos aí que não aceitam, né, a separação e acabam tirando a vida das mulheres. E esse fato também triste que aconteceu aqui na nossa cidade, onde uma professora acabou morrendo após sofrer uma parada cardiorrespiratória. Essa mulher, identificada como sendo professora, ela tinha 38 anos, morreu na madrugada desta terça. Segundo informações, uma equipe do SAMU foi acionada para atender a vítima, que foi encontrada em sua residência em parada cardiorrespiratória. A mulher recebeu atendimento da equipe do SAMU, que realizou os primeiros procedimentos de reanimação e a encaminhou em prioridade até a unidade de pronto atendimento, a UPA. Já na UPA, a equipe do SAMU, juntamente com a equipe médica da unidade, deu sequência aos procedimentos de reanimação, porém, infelizmente, sem êxito e o óbito foi confirmado. A ocorrência foi acompanhada pela Polícia Militar, pelos órgãos competentes, incluindo a Polícia Civil e a Polícia Científica, que adotaram os procedimentos cabíveis na situação. E essa professora, ela foi identificada, né? Já tem a identidade dela, inclusive o velório e o sepultamento foi ontem. É Roseneia Cabral Bento, essa professora que acabou falecendo após ser encontrada em parada cardiorrespiratória dentro de casa. Inclusive, a prefeitura emitiu uma nota, né? A Prefeitura Municipal de Telêmaco Borba lamenta profundamente o falecimento da servidora municipal Roseneia Cabral Bento, 37 anos. Ela era neuropsicopedagoga e também trabalhava há 4 anos na rede municipal de ensino. Neste momento de dor, nos solidarizamos com seus familiares, amigos e colegas de trabalho, expressando nossas mais sinceras condolências e reconhecendo sua dedicação e contribuição à educação do nosso município. Que Deus conforte o coração de todos. Então, essa nota aí foi emitida pela Prefeitura Municipal de Telêmaco Borba devido ao falecimento dessa professora, que era

0: e de municipal aqui de nosso município. Então são as informações para você ligado aqui no Repórter TV, informações do setor de segurança pública.
1: Muito bem, obrigado Marcelo pelas informações aqui dentro da nossa programação. Deixa eu mandar um abraço para minha amiga Dona Graça Nage, lá da Bandeirantes. Ô, Dona Graça, aquele abraço. É, tá, Dona Graça, você tá feliz, viu, Marcelo Correia? Ela assim, não imagina por que ela tá feliz. Dona Graça, da Nage, lá da Band. Ela, vou dizer, vou compartilhar com você a felicidade dela, Marcelo. É, estou muito feliz com o ídolo Memphis Depay continuar jogando no Corinthians. Ela tá contente.
0: Rapaz, mas falando nesse caso aí, né? Que situação que foi do coitado presidente. Lá foi ameaçado, ameaçaram a família,
1: jeito,
0: as filhas invadiram conta
1: se não,
0: dele.
1: Se não renovar o contrato, dançava, né?
0: Foi ameaçado de todas as formas, né?
1: Na reunião da diretoria para aprovar o contrato, inclusive, fechou o tempo na própria reunião entre eles lá, na hora de votar. Um falava na tribuna, o outro ia levantava, ameaçava e rolo. E...
0: Bom ser presidente do Corinthians, né? Uma tranquilidade.
1: Então foi mais ou menos desse jeito, né? Mas o que interessa é que ele foi... renovaram o contrato dele para mais 2 anos, né? Então vai ficar aí até 2028, né? O Memphis Depay lá no Corinthians e deixou a Dona Graça animada, né? Animada. Um abraço, viu, Dona Graça? Obrigado aí pela audiência, pela companhia junto com a gente nesta manhã. Deixa eu cumprimentar o meu amigo Nayo, né? Para nós falarmos a partir de agora aí de esportes.
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3: Bom dia, Jefferson Abreu. Bom dia a todos os ouvintes do Repórter TV. Quarta-feira, Jefferson, é dia de futsal em Telêmaco Borba. E o futsal da Série Bronze entra em quadra hoje em Telêmaco Borba, no Furtadão, Jefferson. É a matéria especial do dia hoje, é o convite especial para você, ouvinte do Repórter TV, que acompanha aqui a programação. Quero convidar você para esse grande jogo. A TBF está chegando ao final da Série Bronze, numa campanha aí que podemos dizer como primeira, depois de 10 anos, Telêmaco Borba entra na Série Bronze e graças a Deus aí fazendo uma campanha justa, honrada. E já temos aí faltando só 2 jogos, então, né? Vamos acompanhar, Jefferson, hoje à noite, 8 horas da noite, lá no Furtadão. A TBF joga e quer receber a sua torcida, o carinho da sua torcida, né? Porque é um grande jogo hoje. Vamos enfrentar o líder do campeonato paranaense da Série Bronze. Santa Helena vem a Telêmaco Borba hoje, então, para enfrentar a TBF, né? Então, convidando você que gosta do futsal, você que gosta do esporte, para estar conosco nessa quarta-feira. Jefferson, o movimento é tão grande por nossa cidade no esporte que acaba faltando espaço para falar das atividades esportivas aí do Paraná, do nosso estado, do Brasil e do mundo. Olha, Telêmaco Borba, nesse final de semana, vai aos Jogos Abertos do Paraná. Sabe, Jefferson, temos 66 atletas que sairão daqui de Telêmaco Borba para representar o nosso município lá em Paranaguá. São 2 seleções de handebol, uma de feminino e outra de masculino. Temos a seleção de futebol 7, que é representada aqui pelo São Chico. Conhece o São Chico aqui no São Francisco? Nosso amigo Uli, nós demos essa oportunidade com o município. A equipe do São Chico vem treinando e disputando campeonatos fora do município. E eles acabaram se sagrando campeão aqui na fase regional e agora vão para a macro regional em Paranaguá. O futsal feminino, que é espetacular, que é representado aí pela ADTB, sexta, sábado e domingo também estarão em Paranaguá. E o nosso basquete masculino também, com uma bagagem de treinamento e campeonatos também, estará em Paranaguá representando o nosso município. Então, temos atividades para todos os lados. E não para por aí, o esporte não para, Jefferson. O nosso Sub-10 se desloca até a cidade de Chopinzinho, futsal Sub-10, nossos meninos estarão jogando lá o Campeonato Paranaense também. Estamos aí disputando o Campeonato Paranaense, série prata, série bronze e correndo muito, muito, muito com o esporte em Telêmaco Borba. E aqui, aqui em Telêmaco Borba, também teremos atividades. Copa DN que está sendo um sucesso, hein? Copa DN de futsal começando amanhã na quinta-feira, quinta, sexta, sábado, dia todo e domingo, dia todo, o Furtadão vai estar repleto de pessoas boas, famílias e atletas fazendo o futsal acontecer. É muita coisa, né, Abreu? É muita coisa acontecendo, graças a Deus, o esporte em todos os seus suas modalidades, né? Atendendo da criança, né, até o idoso, e assim as coisas vão acontecendo maravilhosamente bem, né? Então é o esporte aqui da cidade, é o esporte que acontece, é esse que nós trazemos aqui e damos ênfase. Temos que trabalhar e dar ênfase, né, Jefferson, ao esporte local. Então tem todas essas atividades acontecendo e mais uma vez abro o convite e faço esse apelo a você, torcedor de Telêmaco Borba, hoje no Furtadão, ATBF Santa Helena, um grande jogo de futsal. Pode ir que você não vai se arrepender, equipe de alto nível, Santa Helena, Telêmaco também não fica atrás, e queremos aí retribuir a torcida com um grande futsal, nossos jogadores, e a torcida da mesma forma retribuir o carinho a esses guerreiros que desde o início do campeonato têm se dedicado e muito com viagens longas, treinamentos semanais, para poder representar e usar as cores do município de Telêmaco Borba. Jefferson Abreu, um grande abraço, Marcelo Correia, e até amanhã, se Deus quiser.

0: 8:01, 8:01, obrigado, Nayo, pelas informações. Vamos a um intervalinho rápido. Ô, Maurício da Feira do Bem, como que tá hoje? Por onde ando? Bom dia.
1: Bom dia, Jefferson. Bom dia, Marcelo. Bom dia, os ouvintes do Repórter TV. Graças a Deus por mais esse dia, quarta-feira, dia 19 de agosto. Passando só para atualizar nosso cronograma da Feira do Bem. Já estamos se deslocando, já estamos na área 1. Então, a partir das 8 horas, estamos na área 1. Às 9:30, Vila Osório. Após o almoço, às 13:30, área 2. E encerramos o nosso dia de hoje, às 15 horas, no Jardim Alegre. Então, venham todos para a troca na Feira do Bem, que nós estamos aqui aguardando a todos de braços abertos. Valeu, Jefferson. Um abraço a todos e um bom dia a todos.
0: Tá certo, Maurício. Obrigado aí pelas informações. Vamos ao intervalinho, já a gente volta.
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1: Agora são 8:07, 8:07. Muito bom dia para você que está ligando seu rádio agora, acompanhando aí a programação Repórter TB até as 9 horas da manhã. E hoje, desde as 7 horas, né, a gente falando sobre esse acidente gravíssimo, né, que aconteceu, que deixa marcado o estado do Paraná agora pela manhã, né, um micro-ônibus aí da saúde de Imbituva, né, saiu lá da cidade de Imbituva e acabou se envolvendo num acidente, né, com 22 mortos, né, 23 mortos. Pessoas que saíam de Imbituva iam para Curitiba, tratamento de saúde, né? Exames, consultas, né? O acidente que aconteceu por volta das 3:30 da manhã de hoje, né? Então, todos os órgãos de salvamento, né? As forças, polícia científica, ML, envolvidos nesta operação desde a madrugada de hoje, né? Daqui a pouco a gente passa mais informações. Mas estou recebendo aqui a equipe da Secretaria Municipal de Educação, doutor Eros, secretário, né, para falarmos aí sobre o segundo simpósio UNDIME 2026, que acontece aqui em Telêmaco Borba nesta sexta-feira. Doutor Eros, antes de mais nada, seja bem-vindo. Bom dia, doutor.
2: Bom dia, vice-prefeito Jefferson Abreu. Bom dia, Marcelo Correia. Bom dia, professora Fabi. Bom dia a todos os ouvintes do TV Repórter. Uma honra e um privilégio estar aqui nesta manhã.
1: Fabi, também seja bem-vindo com a gente. Bom dia.
3: Obrigada.
1: Doutor Eros ou a Fabi, fiquem à vontade, né, para falar sobre...

0: sobre o tema, mas, doutor, primeiro explicando para os ouvintes, né, que não estão no meio da educação, o que, que é a UNDIME, né, o segundo simpósio UNDIME Paraná 2026?
1: A UNDIME é uma sigla que tem o seguinte significado: União Nacional dos Dirigentes Municipais de Educação, ou seja, secretários municipal de educação na sua grande maioria, e um outro que é dirigente de um departamento ou de uma divisão, tá? Também vinculada à educação. E Telêmaco Borba tem o privilégio de, nesta sexta-feira, estar recebendo o segundo simpósio, com alguns temas relevantes e temas, inclusive, que têm relação, Jefferson, com acidentes.
0: Uhum.
1: Acidentes que não acontecem por acaso. Tá? Sempre há causalidade em todos os processos que vivemos. E acidentes também, como o acontecido com uma professora nossa no dia
0: de ontem,
1: né? Que tirou a própria vida. Então, veja a gravidade e a importância de um dos temas que a UNDIME está trazendo para debate com a nossa comunidade escolar. Uhum. Saúde mental e a NR1, a norma regulamentadora número 1, que está sendo aprazada ao custo de vidas,
0: uhum.
1: Ao custo de muitas vidas, porque há ainda quem neste país não concorde que saúde mental é prioridade, que deve ser aplicada, deveria ter sido aplicada ontem,
0: uhum.
1: Ano passado, décadas passadas, e deixa-se para depois. Porém, tá, o que fazer com estes que impedem, a não ser erguer a nossa voz?
0: Uhum. E assim, esse evento que vai acontecer durante o dia, né, desde de amanhã, né, como o senhor falou, e também explicando para os ouvintes, com dirigentes da região toda, do estado todo, que vão estar aqui.
1: Exatamente. Uhum. A UNDIME é uma instituição federada, né, uhum. Que tem a sua particularidade estadual, e estará aqui com seu corpo diretivo, a presidente, a secretária municipal de educação do município de Maringá, Adriana Palmieri, e os seus convidados para conduzir esses quatro temas que vou apresentar aqui.
0: Uhum.
1: Educação antirracista na prática, letramento uhum. racial e o papel transformador do professor. Saúde mental e a NR1, o equilíbrio entre o trabalho e a vida. ECA Digital, Estatuto da Criança e do Adolescente Digital no Ambiente Escolar. E, por último, liderança não é cargo, é conexão. Como se comunicar com assertividade na gestão educacional.
0: Uhum.
1: Temas da maior relevância para estarmos apresentando a nossa comunidade escolar e também criando ambientes de debate.
0: Uhum.
1: Grande desta forma, o evento será na Casa da Cultura e também em espaços menores no ambiente da Secretaria de Educação, até mesmo dentro das escolas e CMEIs, para promover saúde. E uhum. aqui, a propósito, trouxemos a professora Fabi Carvalho, que está uhum. Iniciando conosco o programa Cuidar de Quem Cuida, que é uma determinação da prefeita Rita para melhorarmos a qualidade de vida, o bem-estar e especialmente a saúde, a prosperidade e a felicidade de servidores e servidoras, começando pela Secretaria de Educação, mas com tendência, Marcelo Correia, de alcançar todas as secretarias e especialmente a comunidade de Telêmaco Borba.
0: Fabi, também qual que é a importância então desses temas abordados, né, como professora, sentindo, né, na pele essas dificuldades, essas preocupações, principalmente do cuidado com o professor realmente?
2: Então, Jefferson, esse tema saúde mental e a NR1 é uhum. extremamente importante. Todos os temas aqui uhum. né, são de fato importantes para a nossa educação. Mas o tema saúde mental, NR1, ele entra, assim, como, eu acredito, como prioridade.
0: Uhum.
2: Porque, como já diz o programa, né, que nós estamos desenvolvendo, Cuidar de Quem Cuida, né, é aquele programa que vem para cuidar dos professores, dos servidores, né, da educação. E como disse o doutor Eros, né, a gente quer ampliar esse programa para todas as secretarias. Uhum. Porque sem saúde mental a gente não consegue trabalhar, desenvolver, né, enfrentar os desafios do dia a dia aí. Uhum. E o que está acontecendo muito é a depressão, né, o cansaço físico. E esse programa, Cuidar de Quem Cuida, a gente ainda está desenvolvendo. Mas já estamos apresentando em todas as formações onde a gente consegue aparecer um pouquinho, né, para já tranquilizar os nossos servidores, os nossos professores, né, que nós estamos trabalhando para isso.
0: E quando você fala assim desse trabalho, né, e claro que imagino que seja bem complexo essa discussão, até pela própria pergunta que eu te faria, né, o que é preciso fazer para cuidar, né, de que forma cuidar, é bem amplo esse cuidado, né, Fabi?
2: Exatamente, olha, fazer uma pessoa mudar, uhum, né, a maneira de viver é difícil, uhum, né? Tem que partir da própria pessoa. A gente não pode, não tem como eu ir lá na academia por você, uhum, né? Eu cuidar da minha mente, ler um livro, se eu não quiser. Só, uhum, que o que, que a secretaria pensou? Nós temos que mostrar para eles que é possível, né? Dentro desse programa, nós temos uma sigla que chamamos de EMA, que, uhum, é Escuta, Mente, Movimento e Acolhimento. Então, nós vamos trabalhar em todos esses... em todas essas esferas, tá? Trabalhando desde do profissional lá dentro da cozinha, né? Da manutenção escolar, então é todos os servidores, fazendo, uhum, com que eles aprendam que se você não tiver uma saúde, não tiver um corpo saudável, uma mente saudável, você não consegue desenvolver um bom trabalho,
0: uhum,
2: né? E esse programa ele vem para a gente tentar transformar, né? Plantar a sementinha da saúde dentro do corpo da pessoa.
0: Uhum. E eu digo até porque quando é para cuidar de um professor, e dentro desse aspecto, doutor, e a professora, nesse leque que envolve às vezes a educação do aluno, né, de repente o próprio pai, a gente acompanha e vê, às vezes os pais acabam incomodando tanto o professor, que deixa o professor dentro, às vezes não é nem o aluno, às vezes é o pai, por causa de alguma ação do professor com o aluno, é mais ou menos isso.
2: Exatamente. Uhum. Eu falo assim, que o professor ele não cuida só do aluno, uhum, né? Ele cuida da família toda, né? Dentro do ambiente escolar, né? Todos os profissionais. Então, um sempre está atingindo o outro com alguma ou outra situação, uhum, né? E esse programa vem exatamente para isso, para a gente poder trabalhar com o professor lá dentro da sala de aula. Eu ainda estou... uhum, trabalho dentro da sala de aula num período, uhum, e eu já estou plantando essa sementinha dentro da minha sala com os meus próprios alunos. Uhum. E já está surgindo efeito com as famílias também.
1: E eu emendo, Jefferson, uhum, tá? E veja, você colocou assim, é complexo. Uhum. Mas complexo, a maior complexidade está no não exercício da democracia, das ideias e da crise de confiança que vivemos. Tá? Uhum. O quanto o pai e a mãe, que aborda tanto o professor e a professora, está confiando na escola que tem, nas pessoas que estão dentro, uhum, da escola. E, inclusive, isso é necessário de ser tratado, ou de pelo menos dito, de que isto existe. Porque esses processos, é necessário absoluta confiança. Né? O absoluto é próximo de 100%. Mas certamente acima de 95%. Tá? Uhum. E tem algumas questões que pai e mãe necessitam ser ouvidos, mas não repetidamente insistindo para que a escola faça do jeito que eles querem, ou da maneira que eles entendem. Então, é importante esses debates e que a comunidade escolar também, diretora, coordenadora, professora em sala de aula, esteja empoderada de tal forma a ter um diálogo maduro com pai, com mãe. Diálogo maduro, repito, respeitoso, tá? Responsável, tá? De tal forma que possa nos proporcionar crescimento e desenvolvimento e com distribuição de responsabilidades.
0: Sim, porque até a gente acompanhou, inclusive, numa das visitas que eu fiz com a prefeita, alguns anos atrás, em algumas escolas, a gente sentia essa preocupação, esse respaldo que o professor precisa ter quando ele vai colocar a voz ativa numa determinada situação. Ele precisa ter esse respaldo também, porque de repente o professor toma uma atitude, o diretor toma uma atitude e depois ele é repreendido, né, pela, pelo seu superior, né? Então, esse cuidar de quem cuida é um pouco disso também, né?
2: Exatamente.
0: Tudo isso.
2: É orientar o professor. Uhum.

0: uhum. dar a base para ele, né? Segurança,
1: isso,
0: né, para poder enfrentar esses desafios que, tem, que nós temos na educação.
1: É verdade.
2: E estar em cargo de liderança, tá, é, eu penso que é o maior desafio que qualquer pessoa pode, sim, enfrentar na vida, porque você tem que lidar com gente.
0: Exatamente.
2: Tá? E assim, e se não estivermos suficientemente, tá, estruturados para o exercício da liderança, nós vamos ser chefe, inclusive um mau chefe. Aquele que manda e às vezes nem sabe fazer.
0: Exatamente.
2: Tá? Às vezes não tem experiência e não pergunta. Tá? Não pergunta, às vezes, para quem está lá na escola, quem está dentro da sala de aula, quem está na direção da escola, na coordenação, ou até mesmo na secretaria. E aqui está falando um médico que está secretário de educação. Portanto, mantenha a minha condição lá, Marcelo Correa. Aprendiz da arte, colaborador,
1: sim,
2: serviçal. Estou lá para servir a comunidade escolar.
1: É verdade. Mas fiquem à vontade para... Isso é aberto para toda a população, então, doutor.
2: Não, fica à vontade. Um evento especificamente para profissionais, uhum, da educação. Uhum. Porém, e que é um evento que tem uma inscrição que deve ser, sim, realizada no site da instituição. E, uhum, o interesse maior da Undime não é só fomentar, porque a Undime tem relação muito estreita com a Secretaria de Estado da Educação e com o Ministério da Educação, em eventos de estudo, de proposições, de criação de oportunidades da melhoria da educação. Uhum. Tá? A Undime nacional, tá, no país todo, e é um DIM estadual em todos os municípios. E todos os municípios, embora não sejam associados 100%, são todos convidados a participarem. E isso, naturalmente, se gera um custo associativo para o município ou para aquelas pessoas que estão vinculadas ao município e que o município ainda não é associado, e a Undim contrata empresas para realizar estes eventos. E, uhum, estamos tendo a oportunidade de ter pela primeira vez em Telêmaco Borba, sim, um evento da União Nacional dos Dirigentes Municipais de Educação. Então, repetindo, tá, é um evento direcionado, mas embora seja de importância a presença do vice-prefeito, sim, da prefeita, da Câmara de Vereadores, de cada, sim, vereador, de cada vereadora, para que possamos debater educação, a educação que temos, para focar na educação que queremos. Que isso, sim, não pode ser apenas o desejo de um secretário ou de um chefe de divisão ou de um prefeito, uhum, tá? Porque a educação é um item de propriedade da comunidade.
1: É verdade, e até porque, então por isso que a gente está tratando desse assunto aqui no rádio, porque a população saiba, doutor, que esses assuntos estão sendo tratados, né? Que realmente Telêmaco Borba está no meio, está discutindo, né, esses temas tão relevantes. E gostei do último tema aqui das 15h30, liderança não é cargo, é conexão. Como se comunicar com assertividade na gestão educacional, né? Então é importante. Fabi, mais alguma coisa? Fique à vontade.
0: Só quero deixar aqui para, uhum, para os nossos servidores, né, que nós não estamos só pensando na saúde mental, né, no cuidado com os servidores, nós estamos fazendo acontecer. Uhum. Né? Então, que os nossos professores, nossos servidores do município, né, de educação aqui, que eles possam ficar tranquilos, que aos poucos, né, nós estamos agora plantando para semear logo, logo aí esse programa tão importante em todas as nossas secretarias.
1: É verdade. Doutor Eros, mais alguma coisa?
2: Tem. Uma coisa que entendo da maior importância que seja dita. Você sabe que por muitos anos atuei no CAPS do município, e, uhum, não porque o Eros tinha o melhor conhecimento para estar lá, mas pela absoluta falta de profissionais interessados em saúde mental, e não só mental, como emocional das pessoas. E eu quero te pedir licença e quero fazer uma leitura aqui de talvez 10 linhas nesse livro. Uhum. A diferença entre estresse e ansiedade. A ansiedade é um estado de tensão psíquico. O estresse é um estado de tensão cerebral.

A ansiedade causa o estresse. O estresse causa a ansiedade. Um causa o outro causa um. E assim nós prosseguimos pela vida fora. Na ansiedade, o pensamento está, em muitos casos, acelerado ou agitado. No estresse, essa agitação mental se traduz em fadiga excessiva. A fadiga excessiva, por sua vez, acelera o pensamento.

0: de frustração. É surpreendente que estudos apontem que metade da população mundial desenvolverá em algum momento da vida um transtorno psiquiátrico. Um número espantoso. Este trecho que li está no livro do Dr. Augusto Cury, de nome Ansiedade 2, Autocontrole. E por minha conta e risco, se trabalharmos, professora Fabi, Jefferson Abreu, apenas com estresse e ansiedade no nosso programa de Quem Cuida, nós estaremos resolvendo 25% ou mais das questões mentais e emocionais das nossas comunidades. Eu já fiz isso com idosos na nossa cidade, tá? Em tempos idos, e muitos sabem, tá? E continuei fazendo no CAPS. E nós necessitamos de crescer e nos desenvolver na atenção à saúde mental e emocional, porque nós estamos tratando de um problema gravíssimo da história da humanidade, muito pior do que o Covid. Deus abençoe a todos, obrigado por essa oportunidade, Jefferson Abreu.
1: Tá certo. E o senhor escolheu bem a Fabi, porque a Fabi, ela se cuida, né? Uma vez ou outra a gente cruza com ela correndo aí pela rua, né?
2: Exatamente, é o que eu brinco, eu não só falo, eu vivo isso, né?
1: É verdade.
2: E esse tema aí, a gente fala do cuidar de quem cuida, ele vem como prevenção, né? A gente não pode esperar a doença chegar, a gente tem que prevenir, né?
1: É verdade. Tá certo, né? Obrigado aí a vocês aí pela informação, né, de importância para a nossa população de Telemaco Borba. Só finalizando aqui, o doutor Denis Gibson, mandando um abraço para todo o pessoal da Secretaria de Educação, a esposa dele, que também faz parte aí da educação aqui de Telemaco Borba. 8h26.

0: 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Muito bem, agora são 8 horas e 27 minutos, 8h27. Estamos apresentando o Repórter TB, aqui você vai ficando muito bem informado. 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Quem que está aí, Marcelo?
1: Bom dia, Jefferson Abreu. Bom dia, Marcelo Correia. É, viu? Ontem eu estive ali na Escola Juventina conversando com a diretora Simone. Ela falou para mim assim, que disse que ela está tentando que com que abrem aquele portão ali, mas ela não está conseguindo. Ela disse que já comunicou para abrir aquele portão ali, dos fundos aqui da escola, para as crianças passar, mas disse que ela não está conseguindo. Daí, aquele dia que nós estávamos conversando com o pessoal do rádio aí, perdão, falaram assim, que disse que não tinha professor para ficar aqui nos fundos. Eu perguntei, eu até citei essa palavra para ela, falei, viu, mas diz que não tem professora para ficar nos fundos ali para atender o portão até os alunos entrarem. Ela falou assim, não, de jeito nenhum. Tem professor, sim, é que nós não estamos conseguindo mesmo. Aí tem que ver o que está acontecendo, né? Tem que ver o que está acontecendo. Por que que não estão querendo abrir o portão se até a diretora falou que quer que abra o portão ali? Conversa com o secretário de Educação. Eu estou ouvindo ele aí no rádio. Pergunta para ele sobre esse assunto aí do portão da escola dos fundos da Juventino.
0: Está certo, Isabel.
1: Não dá para deixar no esquecimento, né?
0: É verdade.
1: Porque é uma coisa que nós já estamos lutando faz anos a respeito daquele portão ali. Porque o portão tinha o portão, né? Se não tivesse, eu acho que era mais difícil de...

0: pedir para abrir, mas o portão já existe, já existia o portão ali, né? Foi fechado. Então tem que rever esse assunto aí, porque tempo de chuva ali, como todo mundo sabe, e até vocês aí já sabem, né? Que as crianças sofrem muito para passar no meio do banhado ali, para chegar lá na escola.
1: É verdade. Então já vou levantar essa questão já hoje pela manhã ainda, viu, Isabel? Se a questão realmente era tá tendo um desencontro, né, de informação nessa questão, porque um fala que pode abrir, outro fala que não pode, essa questão toda. Então vamos verificar ainda hoje isso aí, tá bom, Isabel? Obrigado aí pela participação.
2: Muito bom dia, meu amigo Gerson Abreu. Bom dia, Marcelo Correia, ouvinte da Nova Mensagem FM. É o Gerson está falando aí, Marcelão. Passando aí para desejar um ótimo dia a todos, hein, Gerson? Deus abençoe o dia de todos aí. Aquele seu programa é o Bastiãozinho da Rua das Pedras aí. O Bastiãozinho, meu vizinho aí que mora em Telêmaco, na Rua das Pedras aí. Aquele seu programa para ele aí. Esse dia encontrou comigo na rua aí. Aí falou, Gerson, sempre escutando teus áudios lá na rádio lá. Você sempre tá mandando um áudio na rádio para nós lá. Manda um abraço para mim aqui, Bastiãozinho das Pedras. Da Rua das Pedras. Então tá aí, Bastiãozinho. Um abraço para você. Deus te abençoe. Esse é o programa do seu Nativo de Mamãe também, que tá aí na escuta. Pessoal da Residencial Atlântico. Deus abençoe o dia de todos, e Marcelo, Jefferson. Parabéns pelo programa, amigo. Forte abraço e Deus abençoe a todos.
1: Tá certo. Obrigado pela participação aqui com a gente, tá bom? Muito bem.
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1: Agora você que apertou, e agora foi, né? 8h31 da manhã.
4: Jesus amado!
1: É, os botões aqui apertam sozinhos, às vezes sai...
5: Entendeu? Entendeu?
1: É, Marcelo, quase deu um pulo ali, olha, que a vinheta saiu sozinha, né? Vai ficar, né, no nosso horário aqui. A gente falando de mortes aqui, de repente, apertou sozinho o botão. Mas já querendo... O que, que é isso aqui?
5: É... Ai, meu Deus do céu!
1: Não é fácil. Deixa assim, então, né? Muito bem. É, nós estamos vivendo aí o Agosto Lilás. E várias ações estão sendo desenvolvidas aqui na nossa cidade, né? Inclusive agora, dia 20, amanhã, né? Mais um evento do conselho, promovido, né? Acompanhado também pelo Conselho Municipal dos Direitos da Mulher aqui de Telêmaco Borba. A Jaqueline, a Thaís, né? Estão aqui com a gente para falar um pouquinho. Vamos falar primeiramente das ações do mês, né, que estão sendo desenvolvidas. Jaqueline, seja bem-vinda aqui com a gente. Bom dia.
6: Olá, bom dia, Jefferson. Bom dia a todos os ouvintes. Muito obrigada pelo espaço, né, para a gente vir falar aí de um assunto tão importante. E hoje eu estou aqui acompanhando a nossa presidente aí do Conselho Municipal dos Direitos da Mulher, o qual eu faço parte como conselheira, a nossa presidente é a Thaís, e ela como capoeirista, ela vai falar desse evento que a gente vai ter amanhã, que é um evento do Agosto Lilás, exclusivo para nós mulheres, aí mulherada, vocês que estão ouvindo a gente aí nesse momento, a Thaís já vai falar já sobre esse evento maravilhoso, que é através da capoeira para as mulheres saberem se defender, né, contra aí a violência.
1: É verdade.
6: Os homens que fiquem espertos.
1: É verdade. As mulheres cada vez mais preparadas, né?
6: Com certeza.
1: Para qualquer tipo de situação. E a Thaís, eu conheço ela de longa data na capoeira já, né? Academias, e eu nunca pratiquei, mas vejo, né? Ela participando. Seja bem-vinda com a gente, bom dia.
7: Bom dia, muito obrigada, Jefferson. Bom dia, ouvintes. É um prazer sempre estar aqui. Obrigada por esse espaço, né, que você sempre compartilha conosco. Sim, eu fui capoeirista por muitos anos, passei um bom tempo parada, né? Tive que parar por diversos motivos. E hoje estou de volta praticando, muito feliz, porque é uma arte marcial brasileira, é uma arte marcial que desenvolve muito a nossa potência como pessoa, né? Desenvolve o nosso senso de cuidado, o nosso senso de proteção, a autoestima, a força... Então, é uma arte marcial incrível para mulheres praticarem. E esse workshop vai ser

0: para mostrar, né, que qualquer uma pode fazer, com qualquer idade, qualquer corpo, né? É simplesmente praticar, aprender, e assim a gente vai desenvolvendo, né, o nosso senso de autodefesa. Uhum. Não digo que nesse workshop a pessoa vai participar em uma aula e já vai sair, né, sabendo uma defesa pessoal concretamente. Mas é um espaço para aprender, para entender que pode participar, que pode fazer, né? E para todas as mulheres está aqui o convite. Vai ser muito, muito legal, muito gostoso. Estamos preparando com muito carinho, né? Eu e as outras meninas mais graduadas do grupo estaremos lá para atender essas mulheres, né? Sob a supervisão do nosso professor de Molinha, né? Que é o nosso grupo é o Maculelê Capoeira. E ele vai estar lá no final para a gente trabalhar também a parte da musicalidade, né? Que, querendo ou não, né, essa manifestação artística faz muito bem para a gente, é muito gostoso.
1: Uhum. Agora, sim, a mulher que inicia, né, nesse processo da capoeira ou aprende, ela vai lá para ter uma noção, né? De repente, nunca... Pessoas, às vezes a gente está falando com mulheres que, de repente, nunca tiveram um contato né, com a capoeira. Vai lá para ter uma noção, saber um pouquinho do que se trata. Quem sabe, né, iniciar também um processo de aprendizado aí a partir desse momento. Mas uma mulher que está na capoeira, ela se sente ou é mais protegida em todas as situações, né?
0: Ah, sim. A gente vai desenvolvendo diversas habilidades motoras relacionadas ao autocuidado mesmo, né? Uhum. Fica um pouco mais esperta, mais ágil, mais forte, né? Então, quem pratica não só a capoeira, como qualquer atividade física que tenha algum tipo de exigência motora nesse sentido, desenvolve bem, é muito bom, né? Uhum. E eu digo assim, é uma tristeza nós termos que pensar que hoje em dia as mulheres precisam aprender a se defender por essa necessidade, né? É muito legal que a gente faça tudo isso por autocuidado, por se fortalecer, por nós mesmas.
1: Não por segurança.
0: Não, né? Por segurança, exato. Porém, né, a gente observa os números, a gente observa todas essas questões na sociedade relacionada à violência contra a mulher. Então, uma coisa assim que ajuda muito mesmo é aprender a se defender, é ficar forte, né? A gente está vivendo um momento aí de epidemia de magreza, né? E uma coisa que é certa, gente, magreza ao extremo não vai te ajudar a se defender de ninguém. Tem que ficar forte. Mulheres têm que fazer musculação, têm que fazer arte marcial, têm que fazer exercícios calistênicos, têm que fazer o que gosta, obviamente, porque a atividade física, a prática da atividade física, ela tem que ser com amor, com prazer, né? Gostar de encontrar alguma coisa que goste de fazer e fazer. Mas pensando por esse lado da necessidade do desenvolvimento da defesa pessoal, né, que tem aparecido muito. Então, esse é o objetivo, é a gente mostrar que mulheres podem sim praticar a luta, né, nesse caso, a capoeira, e pode desenvolver, aprender a se defender.
1: Tá certo. Agora sim, diante de tudo isso, a gente vive o agosto lilás, Thaís. O cenário todo, né, a gente percebe que é Telêmaco Borba e vocês trabalhando bastante, a gestão municipal, gestão estadual, enfim, todo mundo envolvido nesse tema que é tão atual e tão importante, né? Desenvolveu bastante esse processo de apoio às mulheres, assim, como que vocês sentem isso tudo?
0: Eu acho assim que a gente está presenciando um momento histórico, né? Já há poucos anos, né, para cá, onde nós estamos percebendo que estão tendo mudanças na legislação, né? Estão tendo alterações, coisas que realmente foi percebida essa necessidade social, né? Porque os números da violência contra a mulher são muito grandes. Eles já eram, sempre foram. Porém, até pouco tempo atrás, ainda existia a mística do não meter a colher em briga de marido e mulher, ainda existia aquela noção básica do ser humano de que a mulher pertencia ao homem, né? Então, a gente vive uma base social, histórica, muito machista, muito misógina, né? Então, a gente precisa, aos poucos, ir quebrando tudo isso. E a gente vai fazendo isso dessa forma, né? Mudando legislação, fazendo muitas ações de conscientização da população. E o Agosto Lilás, né? É um mês onde a gente une forças mesmo

0: onde tem muita, todo mundo fala sobre isso, as empresas falam, as escolas falam. Essa campanha, ela abraça todas as instituições, porque a necessidade desse trabalho é latente, né? Então, quanto mais pessoas entenderem que elas podem fazer as denúncias quando elas sabem que outra pessoa está sofrendo a violência, quanto mais mulheres entenderem que determinadas coisas que elas passam dentro de casa é de fato uma violência, é um crime, porque a gente sempre gosta de deixar muito claro que a violência contra a mulher não é apenas a violência física, né? Existem outros tipos. Então, a gente disseminando esse tipo de informação ajuda muitas mulheres a virarem uma chavinha, a perceberem. Às vezes estão lá numa ação, então passam por uma blitz, pegam um material nosso, ela vai olhar, ela vai falar: meu Deus, isso que eu estou passando em casa é uma violência. E se eu não me cuidar, vai piorar. Vai piorar, vai partir para agressão física e depois vai para o feminicídio. Porque é assim que o ciclo da violência vai trabalhando, né? Então, a gente até tem uma ferramenta que é o violentômetro. Ali vai mostrando como que vai evoluindo, né, essa questão da violência de gênero, tanto doméstica quanto não também, né, socialmente, no trabalho, enfim. Então, sempre é interessante a gente ir aprendendo para observar os sinais ao longo do tempo. E muitas vezes as mulheres, elas sofrem determinadas violências, mas elas acreditam que aquilo é normal. Ah, não, faz parte. Ah, ele é homem, né? Ah, é assim mesmo. Porque antigamente pensava-se assim, né? Eu mesma, depois de muito tempo, que eu fui entender que determinadas situações que eu já passei na minha vida foram violências. Então, na época eu não entendia dessa maneira. E hoje eu já vejo assim. Então, a gente vai aprendendo ao longo da vida e a gente também vai disseminando informação para as outras pessoas que a gente conhece, né? E assim a gente vai criando uma corrente.
1: E agora sim, Thaís, para aquelas mulheres que estão nos acompanhando, né? Que se identifica de alguma forma com o que você está falando, né? Tem apoio, né? Para essas pessoas que precisam, ah, eu quero uma orientação, eu quero uma ajuda de alguma maneira.
0: Sim, exatamente, né? A princípio, a gente tem sempre que ter em mente que a denúncia é o primeiro passo, né? Quando se está tendo uma agressão ali no momento, seja você agredida ou seja você alguém que está presenciando uma agressão, os números para você ligar nesse momento, na urgência, é o 190 da Polícia Militar e o 153 da Guarda Municipal. Ambos têm as suas patrulhas Maria da Penha, né? Então, o atendimento é imediato. Agora, se você é uma pessoa que sofre violência, né, já ao longo do tempo, está em um momento que você se sente segura para fazer uma denúncia, né, não está passando pela violência naquele exato momento, mas está num momento que você se sente segura para fazer uma denúncia, é 180, tá? Então, liga para esse número. Ou se você é alguém que presencia uma violência, né, com constância, ou o primeiro ato de violência que você presenciou, liga 180 e faz a denúncia. Essa denúncia pode ser muito bem anônima, tá? Você não precisa se envolver de verdade. E fica uma dica aqui muito importante também. No caso de você presenciar uma violência no momento, pensa sempre que você intervir pode te colocar em risco. Então, no mesmo momento, pega o telefone e liga para 190 ou 153. É a forma mais segura de intervenção.
1: Tá certo. E assim, por fim, e depois de tudo essa denúncia, um acompanhamento, existe um programa de trabalho também, né?
0: A gente tem, né, até já ia falar sobre isso, deixar evidente, né, que a gente tem o CREAS, onde o atendimento, o acolhimento ali é momentâneo, e dali vão sair todas as ações relacionadas à segurança dessa mulher. Vão ter acompanhamentos, né, vai dar entrada no seguro social quando necessário, né? Então, são várias atitudes já respaldadas, né, pelos nossos governos municipais, estadual e federal, que já existem para fazer todo esse respaldo para as mulheres que têm essa necessidade. Então, é sempre, eu estou aqui para dizer, mulher que sofre violência, você não está sozinha, tá? E nós, do Conselho Municipal dos Direitos da Mulher, para garantir os seus direitos aqui dentro do nosso município, a gente faz um trabalho constante. Estamos o tempo todo nas fiscalizações, apresentando projetos de lei, né, fazendo ações de conscientização. Então, podem contar, né, com os atendimentos de acolhimento, com toda a nossa rede de proteção aqui do município.
1: Tá certo. E, por fim, mais uma vez, o evento de amanhã?
0: Isso, então, amanhã vai ser o nosso workshop de capoeira para mulheres. Amanhã, quinta-feira, 20 de agosto. Vai ser às 19 horas, 7 horas da noite, na sala de capoeira da Casa da Cultura. O evento é totalmente gratuito. A gente tem um link de inscrição, tá? Que está disponível no Instagram do Conselho Municipal dos Direitos da Mulher, que é @cmdm.tb. Tá? Então, lá vocês encontram, né, esse link de inscrição e também no aplicativo de Telêmaco Borba. Não tem a necessidade de preencher esse link para estar lá. Você pode simplesmente estar lá às 19 horas da manhã, que vai ser muito bem-vinda, muito bem recebida. E aí, só um detalhe. Para chegar na sala de capoeira lá da Casa da Cultura, a entrada é lá pela aquela porta dos fundos da Casa da Cultura, que fica ali na frente do parquinho, né, da praça. E aí, entrando ali, logo à direita tem uma escadaria, você vai subir essa escada até o final, é lá no último piso, a sala do fundo, tá? Do lado das salas de música. Então, estão todas convidadas, venham conhecer, não precisa saber capoeira, não precisa saber nada, pode ser sedentária, pode ter a idade que for, o corpo que tiver, você é muito bem-vinda nesse momento super especial.
1: Muito bem, obrigado, Thaís.
0: Eu que agradeço o espaço.
1: Jaqueline, obrigado também.
2: Então, a Thaís já falou tudo, né? Obrigada pelo espaço e é isso. Amanhã estarei lá também, né? Enquanto mulher, primeiramente, né? Como conselheira também estarei lá, com certeza, porque será um evento espetacular.
1: Muito bem. Então tá aí as meninas do Conselho Municipal dos Direitos da Mulher para esse evento tão importante que acontece aqui em Telêmaco Borba.

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1: Agora são 8 horas 47 minutos. Opa, deixa eu ver aqui.
2: Oi, Marcelo, eu queria saber onde que é o Rei das Marmitas. Eu ganhei uma marmita ontem no programa, à noite. Eu não sei onde que é.
1: Agora danou-se. Nós também não sabemos aqui, né? Deixa eu cumprimentar meu amigo Toco. É, hoje é quarta-feira, né? 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
4: Bom dia, meus amigos, bom dia, nobre

0: companheiro, Marcelo, Jefferson Abreu, como é que estão vocês? Sou na bênção de Deus.
1: Opa.
0: Estou passando para dizer que estou saindo com a monteira de bolacha e pão caseiro, fermentação natural, a entregar para o café da manhã. Se alguém quiser, é só entrar em contato comigo. Não estou cobrando taxa de entrega e aproveitar que está saindo do forno. Uma bênção, Deus abençoe.
1: Muito bem.
0: Piazada, avisando que hoje à noite estarei lá na Ortigueira, juntamente com o pastor Antônio Correia. Vamos comer hoje aquela carne arada com ele hoje lá.
1: É.
0: Isso, vocês estão convidados, meu convidado para ir junto. Nós vamos lá invadir aquela churrasqueirona dele lá hoje. Um abraço, pai. Deus abençoe.
1: Viu, pastor Antônio Correia? Fique esperto que hoje a tua churrasqueirona vai ser pequena. Né? Plena quarta-feira vai ter aquela churrascar narada lá na casa do pastor Antônio Correia, na igreja lá, né? E se quiser, pastor Antônio Correia, pode mandar pelo pastor Ismael aquela baciada de bolacha caseira também, né? Agora vai virar uma confusãozeira de bolacha lá, né? Uma eco também vendo bolacha e pastor Antônio Correia com as bolachas e fazer uma mistureira.
2: Bom dia, na paz do senhor, meu amigo Jefferson Abreu e Marcelo Correia. Estamos na escuta do programa Repórter TV. Um show de informação para você. Quero mandar um abraço para todo o povo que está na escuta, meu amigo Jefferson Abreu. E fala para nós a previsão do tempo. Hoje vai chover, vai esquentar, vai esfriar, vai fazer sol. Fala aí para nós. Meu amigo Jefferson Abreu e Marcelo Correia, que calça botina por cima da meia.
3: Tudo bem? Muito bem. Marcelo aí.
1: Olá.
3: Não vou cantar nada, porque não sei, sabe? Vou só ficar aí com o marido acompanhando, tá bom? Se der certo, eu vou levar um pedaço de pão pro Marcelo, tá bom? Então, vamos ver se vai guardar pra você sexta-feira. Barbaridade, Jefferson Abreu.
1: É.
3: Manda foto pro Marcelo, ele queria ver se ele ficou bonito na foto.
1: É verdade, né? Ô, pai amado, Caluane.
4: Bom dia, Jefferson.
1: Bom dia.
4: Bom dia, Marcelo. Tudo bem?
1: Vou falar.
4: Não é uma reclamação, assim, que eu vou reclamar, porque eu uso meio direto o ônibus da saúde. Mas só que ultimamente, assim, dá até medo. Porque tem motorista que corre muito, muito mesmo. E eu acho que não há necessidade disso. Porque chega lá na casa de apoio, eles começam a te levar para os locais de consulta às 7 horas da manhã. E daí eu viajei na madrugada de terça, fui levar meu marido. Nós saímos daqui com ônibus de 2 horas da manhã. E chegamos lá em Curitiba às 4 horas da manhã. Gente, eu acho assim que é uma loucura. Não há necessidade de chegar 4 horas da manhã.
5: Jesus amado!
4: A gente chegando a tempo de ir para as consultas, mas foi muito rápido. E daí olha o que acontece. Os acidentes.
1: Estão ganhando de
4: tá
1: mim?
4: Tá certo que a pista está livre, mas... E a velocidade? Causa acidente também. É só, digamos, um comentário. Não estou, assim, entregando ninguém. Mas que os motoristas se conscientizem também, né? Que não adianta a pista estar livre e de repente a velocidade vai acontecer acidente.
1: Oh, barbaridade. Então, 2 horas de ônibus aqui em Curitiba, hein? Barbaridade. E eu vou rápido, né? Quando eu, dependendo da situação, eu vou correndo tudo, né? Mas eu dou uma. Oi.
6: Bom dia, Jefferson Abreu. Tudo bem com você? Estou ouvindo o seu programa pelo aplicativo. Meu radinho estragou. Estou escutando aqui. Tá uma benção seu programa.
7: Foi de avião para Curitiba, miserável?
5: Jesus amado!
8: Ai, meu Deus do céu!
1: Agora danou-se, porque eu... Deixa eu ver aqui.
9: Oi, Marcelo. Bom dia. Tô aqui agradecendo você, que hoje eles já vieram olhar o esgoto. Daí o cara falou que isso aí é problema da Sanepar. Daí é problema da Sanepar, e daí ele falou que ia lá falar com a Sanepar pra dizer que esse problema não era da prefeitura, da Sanepar. E ele mandou falar pra você que quem veio ver aqui é o bonecão, que você sempre fala. É o bonecão que veio ver. Daí era pra falar que era, você, que era ele que veio ver. Então é o problema da Sanepar, não era a prefeitura. Muito obrigado, viu?
1: Tá certo.
9: Cada vez ganhando mais confiança de você, porque eu sei que você resolve as coisas. Obrigadão, viu?
1: Nem confiando ainda não tá, né? Tá ganhando a confiança.
10: Agradecer o bonecão, né? O bonecão, inclusive, mandou mensagem agorinha aqui, falando justamente o que a dona Elvira falou. O pessoal da prefeitura foi lá verificar, porque a princípio poderia ser um bueiro, mas não é. Realmente o problema lá foi identificado e é responsabilidade da Sanepar. Trata-se de um problema de esgoto, né? E o mau cheiro lá tá forte. Então, agora o pessoal já comunica lá a Sanepar e esperamos que a Sanepar tome providência, né? E resolva esse problema ali no Jardim Bonavila. E a gente vai estar acompanhando, dona Elvira. Qualquer coisa, a gente fala lá com o Francisco, né? Que é o gerente da Sanepar, para verificar aí essa situação e resolver o quanto antes, né?
11: Bom dia, Jefferson e Marcelo. Estamos aqui trabalhando e ouvindo a programação. Pois é, Jefferson, agora não vai ter a desculpa. Marcelo também não tem a desculpa agora de não poder mandar as bolachinhas para fazer. O pastor se vira agora. O pastor Ismael está indo aí para a do pastor Antônio Correia. Agora não tem desculpa. Ele pode mandar o pão envernizado e mandar as bolachinhas para vocês.
12: Viu? Eu não contei uma piada. Eu falei o que aconteceu. E depois que acontecem os acidentes aí com ônibus da saúde, como anda acontecendo ultimamente, daí todo mundo, nossa, que loucura! O que será que aconteceu? O que será que aconteceu? Velocidade, né? Então, não é uma piada. É coisa séria isso aí. São vidas que estão carregando. Não são animais. Então, não tem motivo para gargalhada.
6: Bom dia, Jefferson Abreu. Tudo bem com você? Estou ouvindo o seu programa pelo aplicativo. Meu radinho estragou. Estou escutando aqui. Tá uma benção seu programa.
13: Estive dando uma olhada no acidente lá, Jefferson Abreu. Esse no acidente é horrível, rapaz. Só. O ônibus passou em cima do peito da cabeça do rapaz. Nem o capacete saiu da cabeça dele. Mas a hora que o científico da ML tirou lá, rapaz, céu, o cérebro do rapaz no chão, lá, aquele cérebro pendurado na cabeça do rapaz, um buraco na cabeça do rapaz, quebrou do lado o capacete.
1: O Ademir tá lembrando do outro acidente lá, né, que aconteceu esses dias atrás. Mas é assim, não, na verdade, quem que mandou aquela mensagem lá de duas horas lá? A dona que falou que foi em duas horas de ônibus lá pra Curitiba. Ô, dona Joana Dark, na verdade, a graça que o pessoal achou aqui não é da informação que a senhora passou aqui, viu? Pode ficar tranquila. Não é só os ouvintes acharam graça no tempo, né, que se levou. Agora, claro, claramente que não se pode ir daqui a Curitiba em duas horas, né? Pode porque foi, né? Ela falou aqui que foi, mas não é para você em duas horas daqui lá, Marcelo. Eu vou sempre para Curitiba, ontem fui lá, voltei rapidamente de lá, mas eu vim rápido, vim duas horas e meia. Já vim voando em duas horas e meia, para vir duas horas e meia de lá, você tem que estar cravado 120 e às vezes passar um pouquinho mais de 120 para você chegar em duas horas e meia. E agora para em duas horas...
10: E depende daí... também, né, Jeff? Depende muito do horário, da viagem, sim, porque conforme o horário é o fluxo de veículo, né?
1: Sim.
10: Se for, acho que de madrugada é mais tranquilo, né?
1: Mas mesmo assim,
10: a velocidade é imprimida, é muito alta, né?
1: Porque para descer ali naquela serra, lá na serra de São Luís do Purunã, você não consegue descer lá naquela serra lá 120, 130, né? Lá tem que ir mais devagar, né? Então, mas de qualquer forma a gente vai comunicar lá o setor da saúde. Eu acho que ela tá falando do ônibus da princesa, né? Da Princesa dos Campos, né, que leva o pessoal, mas a gente

0: vai alertar lá com relação a isso, porque é uma empresa que presta serviço, né, pro município, viu? Então, é, a empresa tem seguro e tudo mais, mas independente, né? O que vale é a vida, né? O que vale é a vida, não adianta ter seguro, a pessoa perder a vida, né? Como, né? E outro detalhe, esse acidente que aconteceu agora pela madrugada, ali na região de Imbituva, também só levando em consideração, a gente recebeu informação aqui de que o caminhão, ele, segundo as primeiras informações aqui, não foi o ônibus ou o micro-ônibus da saúde que estava errado. O caminhão que teria invadido a faixa contrária e atingiu frontalmente o micro-ônibus, né? Então, às vezes, o micro-ônibus estava certo, né, na situação. É, e hoje, nas estradas, mesmo você estando certo, é perigoso se envolver em acidente, né?
1: É, eu não entendo muito de caminhão, mas eu vi um comentário ali num grupo de WhatsApp que o pessoal colocou ali P320 aos falta de ar. Não sei se é o modelo do caminhão ali, né? O pessoal que entende mais de caminhão, o pessoal falou que é aos falta de ar, né? E esse falta de ar geralmente é aqueles que realmente pisa no acelerador e nos caminhões, né?
0: É, porque, como eu falei, né? Às vezes eu vou para Curitiba, quando eu tô voltando, às vezes tem uns caminhões que vão em cima da gente, né? Os caras aceleram valendo mesmo, né? Bom, independente disso. Bom.
2: Meu amigo, também tô passando aqui só pra lembrar que amanhã vai ter feira do produtor. Meu avô vai estar lá no Box 7, vendendo mel fresquinho, alho selecionado, maço de couve e também vai ter batata. E outra... Opa, bom dia, meu amigo, aqui é o Christian da Conceição. Tô passando aqui pra avisar que já tô na escuta aqui e desejo um bom dia para todos os seus ouvintes, que seja uma manhã abençoada.
3: Opa. Bom dia, Jefferson. Bom dia, Marcelo. E por que os motoristas de ônibus da prefeitura não podem respeitar os limites de velocidade das vias? Em território nacional, isso aí é o limite máximo permitido para veículo do porte de um ônibus é 90 por hora, conforme a rodovia. Então, assim, eu vejo muito os caras correndo à vontade aí e não tem punição para nada, principalmente os ônibus de prefeitura. Aí quem que cobra eles? Para cobrar a população, prender carro, prender moto, tem bastante gente fazendo isso.
0: É, na verdade.
3: E agora, para cobrar os próprios veículos da prefeitura?
0: Na verdade, os veículos da prefeitura ou não da prefeitura tá sujeito às mesmas multas, infrações de trânsito, radar, se envolver em acidentes, as mesmas responsabilidades, né? Então... Que é, como você bem falou, as leis de trânsito são para todo mundo, independente se é carro oficial. Até, os únicos que tinham isenção, Marcelo, até pouco tempo atrás, eram os deputados, né? Os deputados ali, as placas dos veículos dos deputados era isenta de qualquer situação, de radar, de, né? E agora, até para eles, acabou, né? Agora, então, os direitos, os deveres nas rodovias são iguais para qualquer um. Então, se passar do limite de velocidade e o radar flagrar, né, ou coisa nesse sentido, vai responder da mesma forma. É, teve motorista aqui do Telêmaco, né, que perdeu a habilitação, né, por causa de limite de velocidade, de multas, de infrações, enfim. Então, está sujeito à mesma questão. Então, quem corre muito ou quem faz alguma coisa está sujeito a perder o emprego, porque se você perder a habilitação, você vai perder o emprego, né? Quem é motorista. Então tem que tomar os cuidados. Então vamos embora, senão não vamos ficar aqui com o Marcelo até meio-dia, né? Então vamos deixar o Marcelo trabalhar, né? E amanhã a gente volta com mais informações, se Deus quiser.
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2: 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Bom dia, Marcelo Correia.
3: Bom dia.
4: Bom dia.
5: Bom dia.
6: Bom dia.
7: Bom dia.
8: Bom dia aí, rapaziada. Ó, o pão. Bora, o café da manhã.
9: Bom dia pra todos vocês, tigrada.
4: Muito bom dia, 9:07. Confira comigo a hora certa nesta manhã, 9:07. Parabéns pela sintonia. Você está muito bem, você está ligado e sintonizado com a rádio Nova Mensagem FM 91,5, transmitindo de Telêmaco Borba, Estadão do Paraná. E a partir de agora, estamos iniciando mais uma edição do meu, do seu, do nosso programa. É o Manhã Total que está só começando! Yeah! Muito bom dia para você, meu amigo ouvinte, que está aí numa boa, tá tranquilão, tá aí no aconchego da sua casa. Muito bom dia para você que já está na lida, na correria, no batente, aí no seu local de trabalho. Muito bom dia para você, meu amigo motorista, que vai me dando carona no seu carro, no seu caminhão, na sua máquina. Bom dia aos internautas, amigos conectados com a gente, ouvindo pelo site da emissora no seu computador ou através do aplicativo no seu celular. Bom dia a todos, uma ótima sintonia, uma excelente quarta-feira. Hoje é dia 19 de agosto de 2026 e a partir de agora, na sua agradável companhia até o meio-dia, eu mesmo por aqui juntinho com você, Marcelo Correia. Sempre contigo!
10: Olha ele aí, ó!
4: Estamos chegando, estamos iniciando o Manhã Total, trazendo boa música, informação, alegria, descontração, entretenimento e, é claro, a sua participação que não pode faltar de jeito nenhum! Daqui a pouco tem a previsão do tempo e a temperatura para o dia de hoje. Vamos conferir informações dentro do Giro de Notícias. Às 10 horas da manhã, momento especial de fé e de reflexão. E o nosso Manhã Total vem sempre com as melhores canções do passado. O melhor do flashback pra você recordar, hein?
11: Ah, que saudade! Ai, ai, ai, ai.
4: E aí, pessoal, tudo bem com vocês? Passaram bem de ontem pra hoje? Dormiram bem? Descansaram bem? Já estão aí prontos, preparados, animados e com muita fé em Deus pra iniciar esse novo dia? Eu espero que sim, hein? Vamos lá, então, crendo, confiando e acreditando sempre. Dias melhores virão!
11: Ainda vou melhorar.
4: E a partir de agora está liberado aqui o nosso WhatsApp, já está liberado aqui o nosso WhatsApp. Mande para cá sua mensagem de texto, mensagem de áudio. Você pode ficar à vontade para interagir comigo, hein? Anote o nosso WhatsApp.

0: 42 39 10 12 30.
1: Olha a mensagem!
0: 42 39 10 12 30.
2: Mande áudio, mande áudio. Não manda escrevendo, não. Mande áudio, por favor.
0: Fique à vontade. Se quiser mandar um áudio, solte a voz, grave seu áudio, mande pra cá, fale comigo. Telefone fixo lá na recepção com a Eduarda. 42 39 10 12 00. 42 39 10 12 00. E como sempre, hoje está valendo mais um delicioso Marmitex do restaurante Picanha na Chapa. Então você, meu amigo ouvinte, você que está acompanhando a programação, participando aqui comigo no 39 10 12 30 ou no telefone fixo, seu nome fica registrado para você concorrer a um delicioso Marmitex do Picanha na Chapa, do Juninho, do irmão do Tipa, né? Antigo dono ali do Cantinho do Sabor. Fique à vontade, aquela comidinha caseira saborosa, uma delícia, preparada no capricho para você. Temperinho diferenciado, né? 9:11, 9:11. Vamos abrindo as cortinas musicais desta programação.
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0: Rádio aqui no Manhã Total, estamos começando apenas, hein?
1: Como é que amanhecer hoje? Animado?
0: Estamos animados, hein? Estamos animados, animados, com certeza. Bom dia, Maria Alice.
2: Oi, passarinho.
0: Tudo bem, Maria Alice? Vamos perguntar aí pro povo se eles estão animados hoje.
2: Animado, povo.
0: Estão animado, povo. Olha o povo respondendo aí, Maria Alice.
3: Yeah!
0: Todo mundo animado com essa quarta-feira linda, essa quarta-feira maravilhosa, solzão brilhando, céu azul, um presente de Deus aí, mais um dia de vida pra nós, hein? Mais um dia de vida, graças a Deus, Deus é bom o tempo todo Deus é bom, e através da graça, misericórdia, amor, temos a oportunidade de mais um dia, é ou não é, meu povo? 9:17. Bom dia, meu amigo Marcelo. Aqui é o Everaldo. Mandem um abraço a todos. O primo Douglas, pastor Antônio Correia, todos que estão na escuta. E se tiver sorteio, coloque meu nome. Olha aí o Everaldo, grande Veraldinho. Aquele abraço para você, Everaldo. Obrigado pela sintonia. Temos o sorteio hoje de um delicioso Marmitex do Picanha na Chapa, aqui na Santos Dumont, 48, no centro de Telêmaco Borba. O endereço do melhor almoço para você. Bom dia!
4: Bom dia, Marcelo. Bom dia, Marcelo.
0: Deus. Tudo bem, Fábio? Como é que tá? Animado?
4: Bom dia, Marcelo Corrêa. Bora pra cima, né?
0: Bora pra cima, meu amigo Fabião. Bom trabalho pra você, pra todos aí da cooperativa de reciclagem. Obrigado pela companhia de cada um. Uma ótima quarta-feira. Dona Arlete e seu Zé Mineiro. Bom dia, Dona Arlete. Bom dia, seu Zé Mineiro. Tudo bem com vocês? Estão desejando aqui uma ótima quarta-feira pra nós. Obrigado. Bom dia.
5: Bom dia, Marcelo. Bom dia, amanhã, doutor. Amanhã estaremos aí. Bom, Marcelo, beleza?
0: Beleza.
5: Se o Jefferson não gostou.
0: Um abraço.
5: Eu não sei o que ele ia falar no final, acabou o programa.
0: É, Luane e Edenilson. Edenilson disse que vai vir aqui amanhã com o violão cantar umas modas pra nós aí, viu, Edenilson? Viu, Luane? Fale pro Edenilson preparar uma do Roupa Nova aí. O pessoal gosta muito do Roupa Nova, né? E o Edenilson, sei que ele domina essa arte, né? Então já prepara uma do Roupa Nova pra fazer ao vivo aqui pro pessoal. Eu acho que eu vou abrir um quadro aqui no programa, né? Vou escolher um dos dias aqui, vou fazer um show de calouros aqui no programa. Começar a trazer aí o pessoal pra cantar ao vivo. É, dar uma oportunidade aí pro pessoal soltar a voz ao vivo aí, né? Às vezes vem aí um que toca violão e canta, daí vem um gaiteiro, vamos trazer um que toca gaita e canta. Aí é bom demais, hein?
6: Bom dia, Jefferson. Ô Jefferson, é o Rogério. Eu queria ver com você aí pra falar pro responsável aí da pavimentação asfáltica aí, que cuida da cidade. Pra dar uma olhada ali, porque tá bem caótico ali o problema ali na rua Guiana, cara. Ali na que liga ali, entra o Colégio Militão ali, passa o material do Construção Alvorada ali e sai na área 1. Tá bem caótico ali, cara, aquela rua. Muito buraco ali. Acho que faz um mês e pouco aí que eu mandei uma mensagem no teu programa ali, mas até o momento aí não teve nenhum retorno.

0: se tiver aí essa possibilidade, beleza, fico agradecido aí, que é uma rua bem, bem movimentada, ali, uma rua principal, onde passa circular ali, que liga ali o Casabella, Monsinai e tudo ali, uma rua bem, bem, bem movimentada.
1: Beleza,
0: beleza,
1: Rogério.
0: Fico agradecido aí. Obrigado.
1: Valeu, Rogério. Aquele abraço. Vamos encaminhar essa solicitação lá para a Secretaria de Obras, né? Secretário Paulo Rogério, pessoal lá da pavimentação asfáltica, pessoal que faz o serviço aí de tapa-buraco e recapeamento asfáltico, né? Bom dia!
2: Bom dia, Marcelo. Bom dia a todos vocês aí do rádio. Um bom dia a todos os ouvintes de Telêmaco Borba. Um bom dia para toda a região de Telêmaco Borba. Que Deus abençoe a todos.
1: Muito obrigado, seu Lauir, do bairro Areaum. Um bom dia para o senhor e toda a sua família. Obrigado pela companhia, seu Lauir. Bom dia, Marcelo, e a todos os ouvintes. Muito triste o ocorrido com o pessoal que iam fazer exames em Curitiba. Deus conforte os familiares. Falta muita atenção e cuidado nas rodovias. Abraços, Marcelo, da Liva e do Ari. Sempre que podemos, estamos em sintonia com você. Deus abençoe grandemente. Obrigado, Liva. Obrigado, Ari. Um abraço para vocês. Se eu não me engano, estão morando aonde, Liva? É Pitanga, né? Se eu não me engano, é Pitanga. A Liva já morou aqui no Embaú, já trabalhou aqui em Telêmaco Borba, mas hoje estão residindo em outra cidade, mas estão lá acompanhando, sempre que podem, estão acompanhando a nossa programação através do aplicativo, né? Obrigado aí, um abraço para o casal Liva e Ari. Marcelo, bom dia, manda um alô para a Roseli, da rua João Siqueira Filho, do bairro Sucumi, é a minha amiga, ela não perde o programa nenhum dia, é a Viviane Bueno. Então a Viviane Bueno está transmitindo lá um abraço para a amiga dela, a Roseli, que mora na rua João Siqueira Filho, bairro Sucumi. Alô, Roseli, obrigado pela companhia e pela audiência de todas as manhãs, Deus abençoe grandemente. O Edson das Excursões já está na estrada, indo lá para o sítio Recanto Vó Yolanda, cuidar dos gansos. Ei lá, Edson, velho, tá indo lá cuidar da bicharada, né? Aquele abraço lá na charqueada dos Betins, né? Obrigado aí pela carona, Edson. Vamos juntos até onde alcançar o som da emissora. Bom dia, Marcelo, coloque meu nome no sorteio. Essa é a Rose Mariano. Obrigado, Rose, está concorrendo aí ao sorteio do Marmitex de hoje, tá bom? Obrigado pela companhia. Quem mais aqui conosco? Deixa eu ver onde eu parei com os recadinhos. Bom dia!
3: Bom dia, Marcelo Correia.
1: Tudo bem?
3: Deus abençoe seu dia. Estamos aqui com a minha mãe tomando um cafezinho, para não perder o costume. E Deus abençoe mais uma quarta-feira com a graça de Deus. Bora pra cima.
1: Pra cima, Milene. Olha aí a Milene. Tá animada, Milene. Um abraço lá pra Milene. Um abraço pra Rosa, mãe da Milene, toda a família. Deus abençoe. Obrigado pela companhia de todas as manhãs. Bom dia, Marcelo. Que Deus abençoe o nosso dia. É a Tereza de Jesus Santos. Obrigado, Tereza. Olha aí, eu falei da Rosa. A Rosa está dizendo aqui bom dia para nós também. Obrigado, Rosa. Um bom dia para vocês todos. O seu João Gomes, no bairro Anamere. Ele e a esposa, sempre ligadinhos com a gente. Um abraço aí para o casal. Deus abençoe. Bom dia.
4: Bora, Marcelão. Bora, Marcelão.
1: Bora para cima.
4: Mais rápido que o ônibus da prefeitura. Só os vereadores para sair de recesso.
1: Ô, barbaridade. Aí não, né? Um abraço, meu amigo Robert Vani. Vamos pra cima, Robert Vani. Vamos com tudo. Vamos com tudo, Robert Vani. A Liva respondeu eu aqui. Eu errei de cidade. Eu coloquei eles na cidade de Pitanga, mas é outra cidade. Ela vai falar aqui comigo agora. Bom dia, Liva!
3: Marcelo, estamos morando em Astorga.
1: Astorga.
3: Norte do Paraná.
1: Isso.
3: Deus abençoe vocês. Manda um abraço para todas as pessoas do Embaú e Telêmaco Borba. Saudades de vocês.
1: Obrigado.
3: Quando eu for por aí passear, vou aí dar um abraço em você pessoalmente.
1: Tá certo, Liva. Seja bem-vinda. Quando aparecer aqui em Telêmaco, dá uma chegadinha aqui na emissora, tomar um café com a gente. Você e o seu esposo Ari, um abraço. Estão morando lá em Astorga, né? Eles moraram aqui no Embaú, a Liva trabalhou aqui em Telêmaco Borba, era nosso ouvinte. E agora estão residindo lá na cidade de Astorga e estão lá acompanhando pelo aplicativo a nossa programação. Muito obrigado, viu? Deus abençoe grandemente. Pessoal, tem uma utilidade pública. Tem uma utilidade pública aqui. Estão precisando de fralda geriátrica para um senhor que mora num sítio, né? E é acamado e precisa de fralda geriátrica tamanho G. Então, pessoal que puder aí ajudar e colaborar, né? Esse senhor mora em um sítio lá na região do Imbaú. Ele é acamado e necessita de fralda geriátrica tamanho G, tá certo? Então, quem puder aí colaborar e ajudar, manda para cá no 3910-1230, que a gente passa lá o contato para você. Deixa eu ver quem mais aqui tá ligadinho com a gente. Deixa eu mandar um abraço pro Misael, mecânico, lá do Imbaú. Ontem o Misael mandou mensagem para mim, disse que ouve todos os dias a programação Misael Mecânica lá no Imbaú. Então, um abraço para você, meu amigo Misael, lá da Mecânica no Imbaú, sintonizado com a gente na programação.

0: O nosso
1: Radinho
0: amigo
1: concretado ali, mas estamos aqui.
0: Eita, Sebastião Pedreiro, né? O rádio do Sebastião, ele concretou o ponteiro do rádio na 91.5 e não muda mais, né, Sebastião? Um abraço lá pro Sebastião Pedreiro, trabalhando aí na construção civil e sempre ligadinho com a nossa programação. É, falando aqui do Sebastião, nós lembramos de todos os pedreiros, ajudantes, armadores de ferragem, né? Pessoal que trabalha aí na construção civil, né? Todos os que são aí da construção civil, um abraço para vocês. Pessoal tá sempre aí construindo pela cidade, pela região. E sempre onde você passa que tem uma construção, sempre tem um radinho ali de companheiro, né? O radinho é sempre aquele companheiro ali para ficar por dentro das informações, das notícias, para ouvir boa música, descontrair um pouquinho, né? Enquanto trabalha. Então, um abraço aí para todo o pessoal da construção civil. 9h26, o tempo voa, hein? O tempo voa. 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
1: Bom dia, Marcelo.

0: Ela,
1: Bom
0: estou ouvindo a
1: dia, Glaci. Como
0: programação.
1: é que vai
0: Ofereça para
1: você,
0: todos que
1: Glaci?
0: estiver ouvindo. Eu agradeço a Deus por mais um dia e por tudo que o Senhor tem feito em nossa vida. Então, só tenho que agradecer pelo seu livramento que ele tem dado para nós, para nossa cidade. Sou muito grato ao nosso Pai misericordioso. E também, Marcelo, eu quero participar do sorteio se
1: Já está
0: tiver, tá bom,
1: participando,
0: Marcelo?
1: tá
0: Que Deus
1: bom?
0: abençoe a sua vida
1: Amém.
0: e de cada um que estiver ouvindo. Um bom dia.
1: Bom dia, Glaci. Muito obrigado pela mensagem aqui para nós. Aquele abraço.
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1: Vamos lá com a previsão do tempo para todo o Brasil.
5: Previsão do tempo para quarta-feira, 19 de agosto de 2026. Região Centro-Oeste. Em Brasília, Distrito Federal, previsão de céu claro pela manhã. À tarde, tem acúmulo de nuvens. Os termômetros marcam mínima de 17 e máxima de 29 graus. A umidade relativa do ar gira em torno de 80 a 20%. Nova Monte Verde, em Mato Grosso. Comemora aniversário com céu claro, dia quente e seco, com temperatura de 22 e máxima de 39 graus. A umidade relativa do ar vai de 50 a 15%. Região Nordeste, em Recife, a previsão é de encoberto com chuvisco nesta quarta-feira. Temperatura mínima na capital pernambucana é de 23 e máxima de 29 graus nas horas mais quentes do dia. A umidade do ar é de 100 a 60%. João Dias, no Rio Grande do Norte, canta parabéns com céu claro. Temperatura mínima é de 21 e a máxima de 34 graus. A umidade relativa do ar é de 80 a 30%. Região Norte, em Belém, no Pará, dia com céu predominantemente encoberto. Temperatura mínima de 24 e máxima de 34 graus. A umidade do ar é de 100 a 40%. Rio Branco, no Acre, tem previsão de céu encoberto com chuvisco à tarde. Temperatura mínima é de 22 e a máxima 34 graus. Umidade do ar varia de 80 a 40%. Região Sudeste, em Belo Horizonte, Minas Gerais, céu nublado a encoberto nesta quarta-feira. Os termômetros registram mínima de 14 e máxima de 31 graus. Umidade relativa do ar vai de 80 a 30%. A cidade de São Paulo tem previsão de céu nublado. Temperatura mínima na capital é de 16 e máxima de 29 graus. Umidade relativa do ar é de 90 a 20%. Região Sul, em Florianópolis, Santa Catarina, céu encoberto. Os termômetros registram mínima de 20 e máxima de 23 graus. A umidade relativa do ar fica entre 100 e 70%. Curitiba, no Paraná, tem céu claro nesta quarta-feira. Termômetros registrando mínima de 16 e máxima de 28 graus. A umidade relativa do ar oscila entre 60 e 40%. Você ouviu a previsão do tempo para esta quarta-feira, 19 de agosto de 2026, com informações do IBGE Cidades e do Instituto Nacional de Meteorologia, INMET, com redação de Lucília Araújo, da agência Rádio Gov em Brasília, Vladimir Filipim.
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1: Vamos lá agora com a previsão local, falando aqui da nossa Telêmaco Borba e região. Informações do CIMEPAR Paraná, sistema meteorológico aqui do nosso estado, trazendo a seguinte previsão para esta quarta, 19 de agosto de 2026. Segundo aqui as informações do CIMEPAR, hoje nós deveremos ter 28 graus de temperatura máxima, 17 graus de mínima, umidade relativa do ar entre 35% e 82%. Tempo seco, né? Não tem previsão de chuva, o sol predominando durante o dia todo. A temperatura agora às 9h36 da manhã está na casa dos 17,6 graus. E olha, como nós já estamos falando há alguns dias, não tem previsão de chuva tão cedo para Telêmaco Borba, né? Olhando aqui, pelas próximas semanas, só tempo bom e o sol predominando. O que vai acontecer é a diminuição da temperatura a partir de sexta. A máxima cai para 20 graus, a mínima para 11. Daí no sábado, a máxima será de 22 e a mínima de 8 graus. Então vai dar uma esfriadinha aí no sábado. No domingo, a mínima será de 9 graus. Então vem aí mais uma frente fria, podemos dizer assim, entre sábado e segunda da próxima semana, né? Essa gangorra de temperatura aí que acontece, né? Estamos no inverno, mas nem parece, né? Ontem, por exemplo, à noite estava um calor, né? Tinha gente que já estava usando aí o ventilador ontem, ar-condicionado e tudo mais, né? Lembrando que a primavera começa dia 22 de setembro. Então, daqui a pouquinho já teremos aí o pessoal falando: nossa, mas que calor, eu não aguento esse calor, que calorão, que sol, parece que tem um sol para cada um. Até esses dias estavam reclamando do frio, né? Daqui a pouco vão reclamar do sol, né? Desde que o mundo, já diz o ditado, desde que o mundo é mundo, né? As pessoas reclamam e vai ser assim sempre, né?
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1: 9 horas e 37 minutos.
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7: 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Bom dia, Ventania, Curiúva, Baiti, Sapopema, Alecrim, Barro Figueira. Preto, Figueira. 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
8: Derrubaram ela lá.
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1: Jesus
0: Marcela?
2: amado! Ninguém merece. 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
3: 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Mandar um abraço aí pro Ricardinho, grande amigo, irmão Ricardinho, tá aí ligado com a gente na programação. Está carregando adubo, carregando ou descarregando, hein? Tá ali na lagoa, né, o Ricardinho, trabalhando e ouvindo a gente, dando carona para nós aqui no nosso Manhã Total. Muito obrigado aí, Ricardo. Um abraço aí para todo o pessoal da Vale do Tibagi Transportes, Vale Florestal, né? É, o Ricardinho tá lá Descarregando Adubo. Tá aí mandando um alô para todos os ouvintes, todos da Vale. Pro Valdir Construtor também, o Ricardo manda um abraço. Obrigado aí, Ricardo. Aquele abraço para você, meu irmão.
4: Bom dia, Marcelo Correia.
3: Bom dia.
4: Tudo bem com você?
3: Tudo bem.
4: Marcelo, estou ouvindo seu programa no comecinho aqui do programa. Se tiver algum sorteio, coloca o meu nome.
3: Marmitex.
4: Sou Marli aqui de São João.
3: É, tá certo, Marli, do bairro São João. Muito obrigado. É, pessoal, também... É, vamos fazer um sorteio aqui da loja 744, né? 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

0: Muito bem, 9 horas e 53 minutos. Você ligado aí na programação Manhã Total, já já tem informação, o primeiro bloco. Então o pessoal tá dizendo lá pra mim que quem participar aí vai concorrer a um terno com opção de escolha. Então olha aí, pessoal, que presentão, hein? Pessoa que participar aqui, o pessoal que participar aqui do Manhã Total vai concorrer a um terno que você vai ter a opção de escolher lá na loja 744. Sorteio sábado, então vamos fazer o sorteio no sábado, tá bom? Pra dar mais tempo aí do pessoal participar. Então, sabadão a gente faz o sorteio aí de um terno e a pessoa vai poder escolher lá na loja 744. Então, aí os homens, as mulheres, que tal ganhar um ternão, hein? É, não é qualquer terno, não. É um terno top das galáxias, hein? 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
0: 9h54, vamos então com algumas informações, as primeiras notícias aí no seu rádio, nesse primeiro bloco desta quarta-feira, dia 19 de agosto. Eu começo aqui com a Feira do Bem, porque hoje começa o cronograma da semana. Então, o pessoal que vai trocar aí material reciclável por frutas e legumes, atenção, porque a Feira do Bem, cronograma começa hoje. Hoje, dia 19 de agosto, Feira do Bem, às 8 horas da manhã, no bairro Área 1, às 9h30 da manhã, na Vila Osório, às 13h30, na Área 2 e às 15 horas, no Jardim Alegre. Amanhã, quinta-feira, dia 20 de agosto, Feira do Bem, 8 horas da manhã, São João e Vila Isabel, 9h30 da manhã, Área 7, às 13h30, Vila Esperança e às 15 horas no Monte Sinai Casabella. Dia 21 de agosto, sexta-feira, Feira do Bem, 7 horas da manhã, Vila Rural, 8 horas da manhã, Triângulo, 9h30 da manhã, Jardim Bandeirantes, às 13h30, Área 6, Jardim Progresso e às 15 horas na Área 3, no Pátio da Nova Rodoviária. Esse, portanto, é o cronograma do programa Feira do Bem para esta quarta, quinta e sexta-feira, para você trocar o seu material reciclável por frutas e legumes. E essa informação triste que aconteceu na madrugada de hoje, por volta aí das 3h30 da manhã, né? Uma colisão frontal que envolveu um ônibus da Secretaria Municipal de Saúde da cidade de Imbituva e um caminhão Scania P320 com placas de Erechim, Rio Grande do Sul. Evidências preliminares apontam que o caminhão teria invadido a faixa contrária, colidindo frontalmente com o ônibus. As circunstâncias estão sendo analisadas através do levantamento no local. Ao menos 22 óbitos confirmados. A maior parte das vítimas ocupavam um micro-ônibus da Secretaria de Saúde da Prefeitura de Imbituva, além do condutor do caminhão envolvido, que também morreu. Outras 5 pessoas feridas foram socorridas e hospitalizadas. O caminhão seguia no sentido de Carambeí para Prudentópolis. O coletivo seguia de Imbituva para hospitais na Grande Curitiba. Neste momento, a pista no quilômetro 209 da BR-373 encontra-se totalmente interditada para o atendimento, realização da perícia e remoção dos veículos. A Polícia Rodoviária Federal orienta que os motoristas evitem o trecho. Equipes da PRF, da Polícia Civil, do Corpo de Bombeiros, Polícia Científica e concessionária estão trabalhando no local. E atualizando a informação, né? Aumentou para 23 o número de óbitos nesse acidente. Então eram 22, aumentou para 23 aí é o número de óbitos nessa tragédia, né? Que aconteceu hoje por volta das 3h30 da manhã, ali com esse ônibus que pertencia à Secretaria Municipal de Saúde da Prefeitura de Imbituva. 9 horas e 57 minutos, olha só, número de casas atingidas por temporal com queda de granizo sobe para 404 ali no município de Reserva, naquela chuva de granizo que caiu aí na semana passada, hein? O número de casas atingidas pelo forte temporal com queda de granizo em Reserva subiu de 200 para 404. Além disso, as chuvas atingiram aproximadamente 1.616 pessoas em 12 localidades do interior de Reserva. A prefeitura informa que o número de casas atingidas pelo forte temporal com queda de granizo ocorrido entre a noite de sexta, dia 15, e a madrugada de sábado, dia 16, subiu de 200 para 404 residências, aproximadamente 1.616 pessoas em 12 localidades do interior de reserva foram atingidas. Desde o início da força-tarefa, já foram distribuídas 6 mil telhas de fibrocimento, sendo 5,4 mil enviadas pelo estado e 600 adquiridas pelo município, além de 20 bobinas de lonas para cobertura emergencial. A partir das primeiras horas após a ocorrência, as equipes municipais atuam em regime de mobilização integral. O trabalho inclui o levantamento dos danos, cadastramento das famílias atingidas e a entrega imediata dos materiais necessários para a recuperação das residências. Essa ação conta com o apoio da Defesa Civil do Paraná e da Coordenadoria Regional da Defesa Civil, em articulação permanente com a Defesa Civil Municipal. O estado também enviou 50 colchões, 50 kits de higiene e limpeza e 30 cestas básicas até o momento. Ainda aqui há informação que não há registro de famílias desalojadas em abrigos públicos locais. Então, realmente ali foi uma chuva muito forte que atingiu o interior de reserva, causando ali muitos prejuízos, né? O granizo, um granizo maior do que um ovo, acabou quebrando, perfurando ali o telhado, o forro, né? E causando danos em várias residências. Imagina só, 404 residências foram atingidas. E nesta terça, dia 18, foi publicado no Diário Oficial o decreto número 4.554, que declara situação de emergência nas localidades de Erval de Cima, José Lacerda, Barrinha, Pinhal Chato, Sertãozinho, Caiçaras, Santa Cruz, Pinhal Preto, Chapadão, Serra do Pinhal, Barra Bonita e Marrecas. A medida garante maior agilidade na mobilização de recursos e na execução das ações de resposta. Então, declarado aí, né, situação de emergência para que a prefeitura possa atender aí com mais rapidez essas famílias que foram atingidas por essa chuva de granizo e que tiveram prejuízo nas suas residências.
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5: Irmãos, em vários momentos da nossa vida, nós vamos precisar fazer escolhas. Nós vamos chegar diante de situações em que nós teremos que decidir qual direção tomar, qual caminho seguir. E para essa reflexão de hoje, eu quero falar sobre 3 caminhos. O caminho do mundo, o caminho do nosso próprio coração e o caminho de Deus. O caminho do mundo muitas vezes parece perfeito, parece atraente, mais fácil, parece que todo mundo está indo por ele. Mas é um caminho cheio de armadilhas que podem nos afastar de Deus e nos levar à destruição. Porque o mundo nos convida a viver fora do propósito do Senhor. Enquanto Deus nos chama para buscar a santidade, o mundo oferece inúmeras maneiras de satisfazer a nossa carne e alimentar a nossa natureza pecaminosa. Por isso, a palavra de Deus nos alerta sobre o perigo de amar aquilo que nos afasta do Senhor. Em 1 João, capítulo 5, verso 19, está escrito que somos de Deus e que o mundo todo está debaixo do poder do maligno. O caminho do mundo leva muita gente à corrupção, à desonestidade, à ganância, ao egoísmo. É quando a pessoa passa a viver buscando somente os próprios interesses e deixa de se importar com o próximo e, principalmente, com aquilo que Deus espera dela. Quem escolhe viver dessa maneira pode até achar que está ganhando alguma coisa agora, mas está se afastando cada vez mais do Senhor. E se não houver arrependimento e mudança de direção, esse caminho termina longe de Deus. Existe também o caminho do nosso próprio coração. E quando eu digo coração, eu estou falando de viver guiado somente pelos nossos desejos, pelos nossos sentimentos e vontades, como se tudo aquilo que eu quero necessariamente fosse bom para mim. E esse é um grande perigo. Muitas pessoas imaginam que vão encontrar felicidade simplesmente satisfazendo todos os seus desejos. Por isso, elas acabam entrando por caminhos que depois trazem sofrimento. Alguns se envolvem com a pornografia, com o adultério, com a imoralidade sexual e com tantas outras práticas que afastam o coração de Deus. Outros procuram preencher o vazio nos vícios, nas drogas, nos jogos de azar, no álcool e em tantas coisas que oferecem alguns momentos de prazer, mas que depois podem aprisionar uma vida inteira. Por isso, meu irmão, minha irmã, se você quer experimentar a vontade de Deus para a sua vida, nem o caminho do mundo, nem o caminho guiado somente pelos desejos do nosso coração vão te proporcionar isso. Existe um caminho, um único caminho, que conduz à verdadeira vida e à salvação, o caminho de Deus. E esse caminho nos foi revelado por Jesus Cristo, o Filho de Deus, que entregou a própria vida na cruz, pelos meus e pelos seus pecados. Nós começamos a andar pelo caminho de Deus quando nos dispomos a conhecer e a viver no centro da vontade do Senhor. Quando temos coragem de andar na contramão daquilo que o mundo prega. Quando aprendemos a dizer não aos desejos que nos afastam de Deus e começamos a alinhar a nossa vontade, os nossos planos e os nossos sonhos com a vontade do Senhor. E eu não estou aqui dizendo que andar pelo caminho de Deus significa que nós nunca mais teremos problemas. Não significa que todos os dias serão fáceis. Nesse caminho também haverá momentos de alegria e tristeza. Haverá vitórias e haverá dias difíceis. O próprio Jesus falou disso. Ele falou que nesse mundo nós teríamos aflições. Mas existe uma diferença. Nesse caminho, você não anda sozinho. E no final dele existe uma recompensa maior do que qualquer coisa que esse mundo possa oferecer. A vida eterna com Deus. E existe somente uma maneira de entrar nesse caminho: entregando a sua vida a Jesus Cristo. Jesus disse em João capítulo 14, versículo 6, "Eu sou o caminho, a verdade e a vida. Ninguém pode chegar até o Pai a não ser por mim." Então, entregue-se ao Senhor. Entregue a sua vida a Jesus Cristo. Não escolha um caminho simplesmente porque ele parece bom aos seus olhos. Não escolha uma direção somente porque o mundo inteiro está caminhando por ela. Escolha o caminho de Deus. Caminhe com Jesus, porque o caminho que o mundo oferece pode até parecer certo no começo, mas Jesus é o único caminho que termina nos braços do Pai. E essa escolha não é uma coisa que a gente faz uma vez só e nunca mais. Ela aparece de novo todo dia, dentro das decisões pequenas, naquilo que ninguém vê. Deus não decide por você. Ele coloca o caminho diante dos seus olhos e te dá a liberdade de escolher. Foi assim que ele falou com o povo dele em Deuteronômio capítulo 30, versículo 19. "Neste dia chamo o céu e a terra como testemunhas contra vocês. Eu lhes dou a oportunidade de escolherem entre a vida e a morte, entre a bênção e a maldição. Escolham a vida para que vocês e os seus descendentes vivam muitos anos." Deus deixa a bênção e a maldição na sua frente e ele espera que você escolha a vida. E essa escolha entre abençoar e amaldiçoar aparece num lugar que a gente nem sempre repara, na nossa própria boca. Tem gente que usa a boca o dia inteiro para amaldiçoar, para falar mal do próximo, para reclamar de tudo, para desejar o mal de quem errou com ela, para espalhar a fofoca e derrubar o nome dos outros. E tem gente que usa a mesma boca para abençoar, para orar por quem está sofrendo, para dizer uma palavra que levanta, para interceder até por quem lhe fez mal. Quem anda com Deus vai aprendendo a fazer a segunda escolha. A palavra chega a mandar a gente fazer aquilo que parece impossível em Romanos capítulo 12, lá no verso 14. Peçam que Deus abençoe os que perseguem vocês. Sim, peçam que Ele abençoe e não que amaldiçoe. Quem vive com Jesus não abre a boca para destruir ninguém. Abre a boca para abençoar até quem não merece. Quem anda com Deus também se torna uma pessoa de palavra. O mundo ensina a dizer sim quando se quer dizer não, a prometer o que não vai cumprir, a agradar na frente e criticar por trás. Mas Jesus disse em Mateus capítulo 5, versículo 37, que o sim de vocês seja sim e o não, não. Quem caminha com o Senhor tem o sim que vale e o não que se respeita. É gente em quem se pode confiar, porque por dentro e por fora é a mesma pessoa. Andar com Jesus muda a vida por inteiro, e isso aparece nas coisas mais simples do dia a dia. Vai deixando a pessoa mais honesta no trabalho, daquele tipo que não leva o que não é seu, nem quando ninguém está olhando. Uma pessoa mais paciente dentro de casa, com o marido, com a esposa, com os filhos, com quem vive ao lado. Mais disposta a perdoar quem magoou, em vez de guardar a mágoa e ficar alimentando a raiva por dentro. Mais pronta a estender a mão para quem caiu, sem ficar julgando de longe. Quem anda com Deus não fica esperando o outro merecer para fazer o bem. Faz o bem porque foi isso que Jesus fez com ela primeiro. Isso não é ser perfeito, é ter uma direção. É alguém que ainda erra, mas que se arrepende e volta a caminhar. Que cai e, em vez de ficar no chão, se levanta e segue em frente. Uma pessoa que não vive mais só para satisfazer a própria vontade, mas que aos poucos vai aprendendo a agradar aquele que deu a vida por ela. Essa é a verdadeira marca de quem está no caminho de Deus. Não é a aparência de fora, nem as palavras bonitas na frente dos outros. É o fruto que a vida vai dando, principalmente naquilo que ninguém está vendo. E não pensa que escolher o caminho de Deus vai te livrar de toda a luta. Vão existir dias difíceis, aflições, até noites de choro. O que muda é que você não vai enfrentar nada disso sozinho. Lá no capítulo 16 do Evangelho de João, Jesus disse assim: eu digo isso para que, por estarem unidos comigo, vocês tenham paz. No mundo vocês vão sofrer, mas tenham coragem, eu venci o mundo. Quem anda com Jesus caminha ao lado de alguém que já venceu e atravessa a tempestade sabendo que está no barco com ele. Vale a pena esse caminho, meu irmão, minha irmã. Mesmo quando ele é o mais difícil, porque no fim dele não tem só uma recompensa, tem o próprio Deus. Talvez você esteja com medo de escolher esse caminho, medo de perder o que o mundo oferece, medo do que as pessoas vão dizer, medo de não dar conta. Mas eu garanto para você, ninguém que troca o caminho do mundo pelo caminho de Deus sai perdendo. O que o mundo oferece tem prazo de validade.

O que Deus dá é para sempre. E você não precisa entender o caminho inteiro para dar o primeiro passo. Você só precisa decidir com quem você vai andar de perto. Ou com quem você vai andar por perto. Hoje, eu te faço o mesmo convite que Deus fez ao povo dele. Escolha a vida. Não escolha o caminho do mundo, só porque ele está cheio. Nem o caminho do seu próprio coração, só porque ele te agrada agora. Escolha o caminho de Deus. Não importa por onde você andou até aqui, nem quanto tempo você já gastou nos outros caminhos. A porta ainda está aberta e o Pai continua esperando você chegar. Entrega a sua vida a Jesus e deixa ele te ensinar a viver como filho, abençoando e não amaldiçoando, falando a verdade, amando o próximo, andando com ele cada dia, até o dia em que esse caminho te levar para dentro da casa do Pai. Amém? Nesse momento eu quero orar pela sua vida, eu quero orar por você. Se você ainda não escreveu o seu pedido de oração, escreva ele aqui nos comentários. Vamos falar com Deus. Senhor nosso Deus e nosso Pai, nós te agradecemos por essa palavra e porque o Senhor não nos deixou perdidos nesse mundo. Em Jesus, o Senhor nos mostrou o caminho, a verdade e a vida. E é por esse caminho, por essa porta estreita, que nós queremos entrar e andar. Pai, perdoa os nossos pecados. Perdoa-nos pelas vezes em que escolhemos aquilo que parecia certo aos nossos olhos, mas nos afastava de Ti. Pelas vezes em que seguimos os desejos do nosso coração sem perguntar qual era a Sua vontade. Se existe alguma coisa na nossa vida que não Te agrada, mostra para nós, Senhor. Abre os nossos olhos e nos dá coragem para mudar de direção. Espírito Santo, guia os nossos passos. Quando estivermos diante de uma decisão e não soubermos para onde ir, fala conosco. Não permita que a aparência de um caminho nos engane. Dá-nos discernimento para reconhecer aquilo que vem de Ti e força para dizer não àquilo que pode nos afastar da Tua presença. Ensina-nos também a viver como verdadeiros seguidores de Jesus. Coloca na nossa boca palavras que abençoam e não palavras que ferem. Dá-nos um coração honesto, humilde, paciente e disposto a perdoar. Que a nossa fé não apareça somente naquilo que falamos, mas principalmente na maneira como tratamos as pessoas e vivemos quando ninguém está olhando. E Pai, eu apresento diante de Ti cada pessoa que deixou o seu pedido de oração aqui. Visita agora os lares e as famílias. Sustenta os casamentos que estão atravessando dias difíceis. Guarda os nossos filhos. Fortalece aquele pai e aquela mãe que estão cansados e esgotados, e dá sabedoria para quem precisa tomar uma decisão importante. Olha com misericórdia para os enfermos. Fortalece quem está enfrentando um tratamento difícil, quem está lutando contra o câncer, quem convive há muito tempo com a dor e espera por uma melhora. Dá força para continuar o tratamento. Renova a esperança. E se for da Tua vontade, Senhor, traz cura e restauração. Consola também aquele que está chorando. Levanta quem perdeu as forças e abraça quem hoje se sente sozinho. E se tem alguém orando comigo que percebeu que se afastou do teu caminho, recebe essa pessoa de volta, Pai. E aquele que ainda não entregou a vida a Jesus, que hoje possa abrir o coração e dizer: Senhor, eu quero te seguir. Segura a nossa mão e nos ajuda a escolher o teu caminho todos os dias, até o dia em que estaremos para sempre contigo na casa do Pai. Nós entregamos a nossa vida, a nossa família, os nossos planos e o nosso futuro em tuas mãos. É no nome de Jesus que nós oramos e por isso desde já te agradecemos. Amém e amém.

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2: 10 horas e 24 minutos. Que momento maravilhoso, que momento especial. Que mensagem que veio aí nesta manhã de quarta-feira para o nosso coração. Momento de fé e reflexão aqui no Manhã Total, a oração. E finalizando aí com o dueto Edenilson e Adriane. Esse dueto que é aqui de Telêmaco Borba, o louvor Caminhos. Amanhã tem mais, pessoal. Amanhã tem mais. Amanhã a gente tem uma nova mensagem de fé e reflexão, hein? E a gente prossegue com vocês, até o meio-dia. 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
3: Bom dia, Xará. Tudo bem, Marcelo?
2: Bom dia, Marcelo. Como é que estamos, Xará? Bom, fio.
3: Elegante.

0: pra igreja.
1: Imagine, mas... cara, um ternão. Você parece que já até te vejo num ternão, Marcelo. Imagina um ternão chique no último, hein? Rapaz do céu, vou te contar uma coisa, hein?
2: Senhor, Marcelo, quero participar desse sorteio. Quero ganhar esse terno pro meu esposo.
1: É, Dinei, obrigado, Dinei. Eu comprei um terno ali na 744. É, quando eu fui eleito a vereador, fui lá e comprei um terno lá com a minha esposa. Tá

0: loja lá ganhar um terno, mas é pras mulheres também?
1: Ué, é, mas se
0: as mulheres... As mulheres ganham daí, mas é, não é pra usar, né?
1: Não.
0: Mas terno não é só pra homem?
1: Meu pai, Helena do céu. Eu falei pras mulheres porque, de repente, a mulher tem o esposo, daí se de repente a mulher não é casada, tem o pai, tem algum homem na família, né? Daí a mulher vai presentear o homem, não é pra mulher usar o terno, Helena do céu. Ô, oh, Helena, aí você me derruba, Helena. Ou você tá querendo usar um ternão, Helena? Ai, Helena, vai ficar faceira, hein, Helena? Essa Helena, cantora, piadista, charadista, como diz o de colinha, fazedeira de stand-up.
2: Ô, Marcelo Correia, como é que tá você, meu guri?
1: Eu tô bom, animado, e você, coragem, como é que tá?
2: Bem à noite, cansou bem.
1: E o pezão?
2: Tomou um bom café.
1: Graças a Deus.
2: Uma coxinha frita hoje, uma coxinha no hoje... capricho aí com a dona Railda, com
1: o
2: seu...
1: Eu já, viu, Jamil, se eu te contar que acabou de chegar aqui no refeitório da rádio, eu tava vindo pra cá, a hora que tava quase finalizando o momento de fé, chegou ali... Bolo de fubá com goiabada, chegou pastel de carne, pastel de pizza, chegou bolo de polvilho, chegou quibe. Rapaz, chegou ali, olha, o refeitório ali tá forrado. Pessoal ali da cantina da Igreja Católica Matriz mandou aqui pra nós todas essas delícias, né? Então o pessoal da cantina ali da Igreja Católica, ali o nosso amigo Padre Primo, pessoal que trabalha ali na cantina da Igreja Católica Matriz... Mandou pra cá um monte de produto. Chegou quentinho aqui, Jamil. Eu já tava lá comendo. Eu já sou fã do bolinho de fubá com goiabada. Já comi uma fatiazona ali. E daqui a pouco já vou mandar um pastel também.
2: Derlei faz, sempre manda lá pro Giro. O Giro se quer moça lá, se quer salvar. Preparar a marmitinha e Marcelo levar pra jantar. Esse é Giro. Esse é sogro, viu, Marcelo?
1: Esse é sogro e sogra.
2: Esse é Giro querido e sogro querido. Aí vale a pena. Seu Vanderlei, um abraço. Já merece. Um abraço aí pra toda essa gente boa, Marcelo, que tá te ouvindo aí. Minha filha ali na Juventina. Sua companheira de trabalho, Dona Maria. Não perdem vocês ali de maneira nenhuma. Não sei o que estão fazendo hoje lá, que não me contaram o cardápio também. Mas nós estamos aqui, Marcelo, te ouvindo como sempre, piá. Um abraço a todos os teus ouvintes, a todos. Aonde essa emissora aí estiver chegando, vai aquele abraço tamanho do Rio Grande para todo esse povo aí que tá te ouvindo, certo, bom, Marcelo?
1: Bom, abençoado, né?
2: E estamos por aqui. O mais longe daqui dos nossos, acho que é o Sidney Bar, né, Sidney Bar? Mas tá ouvindo nós aí, um abraço, Brusque. Sidney. E daí o resto por aqui, um grande abraço daquele jeito que você sabe, né? Tamo por aqui, Marcelo.
1: Tamo junto.
2: Te ouvindo, Pia. Vamos pra cima. Vamos pra cima, Pia.
1: Aquele abraço, Jamil, Júlia e Janice, família Jota, lá na área 2, na Casa da Árvore. Como é que tá as orquídeas aí da Casa da Árvore, Jamil? Já floriu? Rapaz, quando é época de florir as orquídeas lá da Casa da Árvore, lá do Jamil, da irmã Júlia, coisa mais linda do mundo. É, em roda, assim, da Casa da Árvore, fica todo florido de orquídea, tem uma plantação de orquídea lá. O que a Maria Alice tá falando pra mim? Ah, Maria Alice, diga.
3: Bom dia, papai. Tudo bem?
1: Eu tô bem, e você, princesa? Aqui tá tudo bem, Maria Alice. É, Maria Alice perguntando se tá tudo bem, né? Graças a Deus, né, Maria Alice? Tá tudo bem por aqui.
4: Bom dia, Marcelo.
1: Bom dia, dona Aurora.
4: Gostaria de ganhar esse terno pra me dar pra um amigo ir pra igreja.
1: Olha
4: bem
1: aí, ó,
4: bonito,
1: que
4: bem arrumadinho.
1: Né? Que bênção de Deus, aí sim.
4: Deus que te abençoe. Fica com Deus.
1: É, e aí eu torço aí que realmente esse terno aí saia pra alguém que realmente precise, né? E pra alguém que faça um bom uso aí, principalmente se for pra ir pra casa de Deus, né? Adorar a Deus.
5: Bom dia, meu amigo Marcelo.
1: Bom dia. Tudo bem?
5: Marcelo, aqui é o Celso da Vila Cristina. Me diga uma coisa, sabe informar se o Detran já está em funcionamento?
1: Rapaz.
5: E Marcelo, coloque meu nome para concorrer esse prêmio aí, beleza? Obrigado, um abraço.
1: Mas eu não sabia nem que o Detran tinha parado de funcionar, mas eu vou buscar essa informação aí, Celso. Já vou falar lá com o diretor do Detran para saber o que está acontecendo, se já está funcionando. Eu não sabia que tinha... O pessoal tinha parado o atendimento, mas vou perguntar já respondo aí pra você, meu amigo Celso, tá bom? Daqui a pouquinho já te damos um retorno aí, assim que a gente obter a resposta lá com o diretor da Siretran ali, da 24ª Siretran, nosso amigo Hermes.

0: Isso, né?
1: Bom dia, Marcelo, Pai do Senhor. Também estamos ouvindo o programa aqui na São Francisco. Feliz para todos ouvirem que estão vindo. Para Ney, para Paulinha, para o César Magia, para a Tia Crescência comigo, minha mãe lá já bonito. E para todos que estão vindo, minhas netas, para vocês da rádio também, que Deus me abençoe de todos.
0: Muito obrigado, Dona Maria Lair Brankovski, lá do São Francisco.
2: Bom dia,
0: bom dia, meu amigo
2: Marcelo Correia. Estamos no, na escuta do programa Manhã Total. Esse programa é fenomenal. Ô Marcelo, tô mandando esse áudio aqui, fazendo um convite para você.
0: É.
2: Dá para você vir com o pastor Ismael da Luz aqui hoje conhecer a Vila Godói.
0: Olha aí.
2: E vem conhecer o povo aqui de Ortigueira, Vila Godói. Se nós falar que você vem aqui, o povo vai, vamos ter que interditar a rua aqui para receber você aqui. Beleza, meu amigo Marcelo Correia, que calça botina por cima da meia. Ô Marcelo Correia. Pois é, Marcelo Correia. Nem escutei o que a Milene falou hoje. Pois é, Milene. Hoje o pastor Ismael da Luz vem aqui pregar e cantar aqui pra nós aqui no Vila Godói. Ô Marcelo Correia, então dá pra você vir aqui hoje, junto com o pastor Ismael da Luz, vem com o ternão novo. Ternão brilhante.
0: Rapaz do céu, ai Jamil, falar pra você e eu pra vestir um terno é uma dificuldade. Rapaz, é o pastor Ismael da Luz, convidou eu pra ir com ele aí hoje na Vila Godói, aí em Ortigueira. Eu falei pra ele que ia verificar aí com a patroa, né? Qualquer coisa, nós se bandiamos lá pra Ortigueira hoje, adorar a Deus lá na Vila Godói, lá com o pastor Antônio Correia. Pastor Ismael da Luz vai levar a palavra e vai louvar a Deus lá, hein? Ei, Maiacão, aquele abraço! Tá só tocando.
3: Bom dia, povão!
0: Opa!
3: Pai do Senhor, irmã Marcela, como é que tá? Tudo beleza? Pois olha, já que você falou interno, vamos ver se nós ganhamos o Jamil? O homem velho tá com o pé quebrado, mas não tem problema. Nós damos jeito de passar o pé no cinema e ele vai ficar trique, faceiro.
0: Ele vai num pé só, né? Vai pulando,
3: um abraço pra todos. Hoje eu resolvi dizer bom dia pra todos. Todos os ouvintes de A a Z. Né? Que todos estejam, principalmente para você aí da rádio, para minha família, para todos. A Jô, né, que não dá para deixar lá onde a filha, se não falar, daí já vai ficar brava com a mãe, né? Já viu. Mas que Deus esteja abençoando aonde estiver entrando, né? Eu acho bonito aquela mulher lá de Londrina, a Sueli, falar com você. Ô, benção, que Deus abençoe ela. Eu acho ela muito para frente. Que Deus abençoe a todos, tá bom? Bom dia para todos, para todos.
0: Obrigado.
3: Deus abençoe a todos.
0: Deus abençoe Dona Júlia, irmã Júlia lá, esposa do Jamil, né? Família J com a gente aqui.
4: Bom dia, Marcelo, aqui sou eu de novo. Sou Lândia Ortigueira. Quero que você participar do sorteio. Você coloca meu nome no sorteio do terno, minha esposa, pastor. Quem sabe eu ganho, dou de presente para ele de aniversário. Agora ele faz aniversário em novembro, dia 10.
0: Tá certo. Deus abençoe, vai concorrer. É, o Hermes já me respondeu. Alô Celso, ouvinte aí que perguntou sobre o atendimento lá na Ciretran, lá no Detran. Está atendendo normalmente, né? É, o atendimento é agendado, tá bom, Celso? Então, quem precisar de atendimento lá no Detran, na Ciretran, ali na 24ª Ciretran, tem que agendar, tá bom? Mas está funcionando normalmente, o pessoal está trabalhando normalmente, tá bom? Lá para o Celso e para os demais aí, né, que de repente queriam saber aí sobre o atendimento ali no Detran.
5: Bom dia, Marcelo.
0: Bom dia.
5: Eu quero ganhar o terno.
0: É.
5: Coloca o meu nome no sorteio, Lourenço.
0: Lourenço, grande Lourenço. Querendo ganhar o terno, já pensou ser de terno, Lourenço? Vai ficar chique no último. E a Viviane Bueno tá convidando o turma aí pra um bingão. Bingão da Clarice e da Lica. Muitas peças, Tapuér te esperando, dia 22 de agosto, sábado, às 14 horas. Então, olha aí, lá na Casa da Amizade, esse bingão aí da Tapuér. Mais um bingão da Tapuér aí, ó. Pra quem gosta de pote, Mas não é qualquer pote, é pote Tapuér, né? Bingo da Clarice e da Lica. Muitas peças, Tapuér te esperando, 22 de agosto, sábado, às 14 horas, Casa da Amizade. Pode sortear aí duas cartelas hoje, tá dizendo aqui a Viviane. Olha, então, por conta da Viviane, vamos sortear duas cartelas pro bingão hoje. Alô, quem gosta de Tapuera aí, levante a mão que eu quero ver. Yeah! Rapaz, é gente que gosta de Itapuera, hein? A Viviane tá falando que pode sortear duas cartelas hoje, amanhã mais duas e sexta também. Então serão 6 cartelas, Viviane. 2 hoje, 2 amanhã e 2 sexta-feira para esse bingão da Itapuera, às 14 horas no sabadão ali na Casa da Amizade. Vai ser um sabadão divertido, né? O pessoal vai lá marcar o bingão, fazer novas amizades e já aproveitar para ganhar prêmios aí no bingo, né? Que tal você ganha esse prêmio aí, né?
6: Senhor, Pai do Senhor, tomando ligadinho na programação e dando glória misturado.
0: Quem aleluia, és tu?
6: Ótima programação a todos os ouvintes. Eita, glória, olá, maravilha
0: glória
6: de Deus.
0: Glória a Deus.
6: Glória misturado com aleluia.
7: Jesus amado.
0: Esse aí é o Pastor Geraldo, tá animado aí o Pastor Geraldo, hein?
8: Bom, Pai do Senhor, irmão Marcelo, tudo bem contigo, a família?
0: Paz do Senhor,
8: nós estamos bem,
0: Pastor Valdivino.
8: Deus também vem abençoar todos os nossos ouvintes desta manhã total aí. E quero em breve também fazer uma oração aí para que todos continuem sendo abençoados por Deus, tá bom, Marcelo? Deus abençoe. Senhor nosso Deus, Pai, em nome de Jesus, nós oramos por todos os moradores da nossa cidade, Senhor, todas as famílias, que seja Deus alcançada mais um dia com tua mão poderosa, livrando de todo mal, de todo perigo, ajudando a todos, Pai querido, para a honra e glória do nome do teu filho Jesus. Amém. Deus abençoe grandemente a todos.
0: Amém. Muito obrigado, Pastor Valdivino, pelas palavras, pela oração aí, abençoando a nossa audiência e os nossos ouvintes, né, de perto e de longe, cada um sendo alcançado aí pelo amor, pela graça, pela bondade e pela misericórdia de Deus, né? Muito importante aí sempre, né? A oração sempre é muito bem-vinda, né? Obrigado aí, Pastor Valdivino. Deus abençoe o senhor e toda a família.
9: Bom dia, Marcela, Margarida do Jardim União. Um abraço para você, para a Thelma e para todo quem estiver ouvindo, tá bom?
0: Obrigado, Margarida do Jardim União.
10: Bom dia, na paz do Senhor,
0: dia.
10: Marcelo Correia.
0: Como é
10: tudo
0: que
10: de
0: vai?
10: Bom. Que o Senhor abençoe seu dia, a sua família e de todos os ouvintes. Abraço pro de mamãe, a garotinha Hillary, Fernandinho, a irmã Rita, a irmã Jandira e todos que estiverem na escuta, Nilda, Haroldo, a irmã Francisca, a irmã Lourdes Souza, a irmã Aurora, o povo de Jardim União e de todos que lembram como Orbense.
0: Amém.
10: E coloque nosso nome no sorteio.
0: Um abraço, missionário Iracema e Diácono Leandro. Obrigado pela participação de vocês. Deus abençoe sempre.
11: Bom dia, Marcelo.
0: Bom dia, Sônia. Como é que tá, Sônia? Como é que tá o baiano?
11: Mesmo que eu não confirme todos os dias aqui, mas eu tô no
0: baianão.
11: Escuta, tá?
0: Como é que tá, se baiano?
11: Depois da minha oração para trabalhar, é a primeira coisa que eu faço, ligar meu rádio. E eu quero ganhar aí essas coisas, inclusive o terno, o marido fica bonito, o terno, nossa.
0: Fica chique,
11: vai
0: né?
11: Vai dar gosto, tá? Então eu vou ficar esperando aí você me chamar para dizer que eu ganhei alguma coisa. Deus abençoe.
0: Amém, Deus abençoe, Sônia, Deus abençoe o baiano, o casal lá do bairro Olha 2, né? Grande abraço para vocês, obrigado. Quem mais? Bom dia.
12: Oi, Marcelo, bom dia, tamo junto, escutando a rádio.
0: Olha aí. Essa é a Glaci, né? Outra Glaci aí. Bom dia, dona Glaci. Um abraço.
13: Oi, Marcela. Paz do Senhor, Marcela.
0: Amém.
13: Aqui é a Sônia de Sucumbi. Esqueci de falar.
0: Tudo bem, Sônia?
13: Coloca meu nome no sorteio. Vai que eu ganho esse terno, né? Ah, que Deus abençoe, né, Marcela? Quero doar na igreja. Para um pastor ali da igreja, onde
0: olha,
13: eu frequento.
0: Que benção de
13: Ai,
0: Deus.
13: Que Deus abençoe, né? Se for da vontade de Deus, eu vou ganhar. E daí não vou nem pegar. Eu só vou dar o nome do pastor aí pra ele pegar aí.
0: É,
13: tá bom?
0: Tá bom, Sônia. Obrigado, Deus abençoe.
2: Pois é, Marcelo Correia. Pede pra Thelma, ela, quem sabe ela libera do Servinho, né? Que é a patroa que manda, né?
0: É ela que manda.
2: Fala com ela e diga: eu vou lá no pastor Antônio. E traz ela também, né?
0: Lá em casa.
2: Coloca o meu nome no sorteio desse terno aí. Marcelo Correia me ganhar um ternão aí, né?
0: Lá em casa é a esposa que manda, Pastor Antônio. Tudo que eu vou fazer, pra onde eu vou, com quem eu vou, eu peço pra ela. Se ela liberar, se ela falar assim, pode ir, daí eu vou tranquilo, né? Vou abençoado. Agora se ela falar assim, não vá, fique aí mesmo. Daí eu já fico em casa, já obedeço.
14: Ô Marcelo, bom dia, Marcelo. Tudo bem com você? Família, tudo bem? Nós aqui estamos bem, graças a Deus. Viu? Coloca meu nome nesse sorteio, arada aí, rapaz. esses brindes.
0: É brinde que não acaba mais, tá, seu Irley.
14: Deus abençoe, um bom dia pra você.
0: Obrigado.
14: Guitar sempre ganha um terno.
0: É, ternão aí tá chamando a atenção do povo, né?
15: Fala que mano. E aí, Marcelão, bom dia.
0: Bom dia.
15: Bota meu nome no sorteio desse terno aí, quero presentear meu irmão aí, que ele usava pra ir pra igreja, hein?
0: Olha aí. Positivo. Positivo, Cristiano. Um abraço, meu amigo Cristiano, lá da Área 7.
16: Bom dia, Marcelo.
0: Bom dia.
16: Tudo bem?
0: Tudo bem.
16: Marcelo, eu também quero concorrer a esse terno aí, pra me dar pro meu genro. Se eu ganhar, vou dar pro meu genro, que é pastor.
0: Olha aí, ó, que bênção.
16: Deus abençoe.
0: Amém.
16: Nós tudo. Ficar com Deus.
0: Amém. Dona Araci, Deus abençoe a senhora e toda a família.
17: Bom dia, Marcela. Paz
0: Bom
17: do Senhor.
0: Bom dia. Amém.
17: Tudo bem?
0: Tudo bem?
17: Deus abençoe você e sua família.
0: Obrigado.
17: Tenha um bom dia. Marcelo, quero participar do sorteio. Quero ganhar externo aí pra dar pro meu esposo.
0: Tá certo.
17: Deus
0: tá.
17: abençoe.
0: Deus abençoe. Tá concorrendo.
18: Oi, Marcelo, coloca meu nome no sorteio. Eu sou Neri daqui da Área 3.
0: Obrigado, dona Neri da Área 3.
19: Todos, tá bom? Bom
20: Olá,
19: dia.
20: Olá, Marcelo, bom dia.
0: Bom dia. Obrigado. Deus
20: abençoe. Oi, Marcelo. Precisando um terno. Daí eu vou ganhar esse terno, com certeza.
0: É, esse é o nosso amigo João, popular Gugu da Vila Osório. Boa sorte a todos, hein? Sábado é o sorteio do ternão e sábado mesmo a pessoa vai poder buscar, né? Vou fazer o sorteio no sábado por volta ali das 10 horas, o programa no sábado é mais curto, é das 8 às 10, então a gente faz o sorteio ali por volta das 10 horas e o ganhador já pode no próprio sábado chegar ali na 744, que vai ficar aberto até as 13 horas e já escolher o ternão ali já no final de semana mesmo, se quiser estrear o ternão aí, indo pra igreja, né, já vai ficar faceiro aí com o terno, hein, rapaz do céu. Até eu tô querendo esse terno aí. Apesar que eu já tenho um lá, né? Só usei uma vez, né? Vou deixar pros ouvintes mesmo, né?
21: Ô, Marcelo, bom dia. Tudo bem?
0: Ô, seu Nicanor, tudo bem? Caboclo. Como é que vai o senhor?
21: Marcelo, tô vendo que você tá sorteando um terno aí.
0: É.
21: Coloca meu nome nesse terno aí, rapaz. Vai que eu levo sorte visto e uso um ternão aí bonito.
0: E é bonito os ternos ali.
21: Beleza.
0: Rapaz, na loja 744 ali.
21: Ah, mãe.
0: Tem cada
21: vou
0: terno.
21: Vou tentar sorte, cara.
0: Eu vou te contar uma coisa.
21: Vai que dá liga, né? Faz favor, coloca o meu nome aí. Valeu, Marcelo. Tudo de bom.
0: Tudo de bom. Abraço. Um abraço.
21: Tenha um ótimo dia. Deus abençoe o seu programa.
0: Obrigado. Sempre. Deus abençoe. Bom? Um abraço.
21: E todos os ouvintes que estão na escuta. Vamos que vamos.
0: Um abraço, seu Nicanor, aí no bairro Sem Casas. Tudo de bom pro senhor.
22: Oi, Marcelo. Bom dia.
0: Bom dia.
22: Gostaria muito, muito, muito de ganhar esse terno para dar para uma pessoa muito especial. Tudo de bom. Abraço. Beijo.
0: Um abraço. Deus abençoe. Tá concorrendo ao sorteio.
23: Bom dia, Marcelo.
0: Bom dia.
23: Senhor, aqui é o pastor José Benedito, da São Silvestre. Ô, Marcelo, eu gostaria de ganhar esse terno. Põe meu nome no sorteio, hein, Marcelo?
0: Pastor Benedito, vai concorrer ao sorteio do ternão, Pastor Benedito.
24: Ô, Marcelo, põe meu nome no sorteio desse terno, hein, Marcelo? Terninha pra ir pra igreja?
0: É.
24: Põe meu nome no sorteio aí,
0: hein? É, tá certo, Fabião. Aquele abraço.
25: Ô, Marcelo.
0: Bom
25: senhor,
0: dia,
25: tudo bem,
0: senhor.
25: Aí, Marcelo? Tamo aí com o João Silveira.
0: Um abraço.
25: O Oscar, outro irmão aqui. Tamo aqui batendo papo aqui, vendendo pinhão.
0: Vendendo pinhão?
25: Alô, Marcelo. Ah, põe meu nome no sorteio aí, rapaz. Valeu, bom trabalho pra você, meu amigo.
0: Um abraço, meu querido irmão Antônio Matricardi. Deus abençoe o senhor, tá ali vendendo seus produtos, né? Inclusive pinhãozinho, né? Ele, o João também, né? O João da Silveira também, sempre vendendo os pinhão e seus produtos ali. Inclusive, João, segunda-feira eu conversei com o Padre Primo, né? Estávamos em um evento aqui na Citel. Tava ali o nosso querido amigo, pessoa maravilhosa, né? Uma pessoa de um coração gigante, Padre Primo, pessoa que a gente tem muita consideração por ele. Um abraço, Padre Primo. Estávamos conversando ali e o Padre Primo falou, sempre estamos ali com o João da Silveira ali conversando e o João da Silveira, Marcelo, ele está vendendo os produtos dele lá e o radinho só ouvindo a tua programação. Padre Primo falou para mim, falei, ah, o João lá é nosso ouvinte assíduo, não perde o programa.
26: Ô, meu amigo Marcelo,
0: olha ele
26: tá
0: aí,
26: mais escuta da programação aí.
0: Ó, o João da Silveira aí, ó.
26: Vai dar um sorteio aí, rapaz, que eu ganhar esse terno aí, ok? Eu vou pegar lá, tá bom? João da Silveira, tá ok?
0: Tá certo, meu amigo João da Silveira, um abraço! Deus abençoe o João da Silveira, que faz dupla aí com o Roldão, né? João e Roldão. A dupla que é uma bênção.
1: Bom dia, Marcela, todos ouvintes.
0: Bom dia.
1: Reginaldo Porcal,
0: Marcelo. Reginaldo.
1: Um abraço especial ao nosso amigo pastor Antônio Correia. Nosso amigo Tibirce aí, a rapaziada que ouve o teu programa aí. E pediu um apoio aí, a torcida, menos os corintianos aí. Tá bom? Se unir tudo pra torcer a favor do Verdão hoje, hein?
0: É.
1: Mas tem que ganhar, nem que seja 6-0 nos homens, beleza? Valeu! Obrigado, Marcelo Correia. Estamos aqui no KBT, aqui fazendo um carregamentinho. Aqui,
0: KBT.
1: Capital do Rato Gordo, meu amigo Marcelo Correia.
0: Rapaz do céu, vai lá pra capital do Rato Gordo. Um abraço. Esse é o nosso amigo Reginaldo Costa, né? Reginaldo Carlos da Costa, palmeirense. Hoje tem Verdão, né? E eu vou ficar na torcida hoje, Reginaldo. Eu sou um dos que vai torcer aí pro Palmeiras hoje. Com certeza vou estar na torcida aí pelo Palmeiras. Torcendo sempre pelo Palmeiras. Pra ele perder. 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

0: e da autoestima com dedicação e excelência. 10 horas e 51 minutos, daqui a pouquinho tem mais notícias, daqui a pouquinho tem mais informação no seu rádio, mas agora eu quero informar você que a promoção de instrumentos musicais continua na loja Som e Music, essa loja que é fantástica. 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
1: Bom dia, Marcelo Correia. Bom dia
0: bom a todos. Dia. Bom dia, bom filho. Como é que estamos?
1: Esse programa lá, aqui, Sinal, Bom Jamil, Missionário Aracema, Diácono Leandro, Valmir, Valdir, consultor. Cada pedreiro do ano, Simão Coati. Fernandinho das Flores, guarda patrimonial, toda a equipe patrimonial, guarda municipal, todos. Meu vizinho Flores Vaz, sua família aqui. Meu vizinho do lado, meu irmão, de seu, sua família. Já soltei para o nosso...
0: Barbaridade, opa, caminhão, papai. Meu Jesus,
1: da família, mas a família já sabia. É uma barbaridade, né? O que está acontecendo?
0: Meu Jesus.
1: Está horrível, né, pai? Deus abençoe você.
0: Que barulho, meu pai do céu, que barulho.
1: Isso aí tá geral na rua guiando, deu no começo ao fim, até lá em cima, lá, Marcelo. Ih,
0: papai.
1: Dentro de casa aqui do lado, que tá uma vergonha, buraqueira aqui.
0: Que barbaridade, hein, Valadir? Quase não escutei nada, você é um caminhãozão aí fazendo barulho do teu lado. Mandar um abraço lá pro Pedro Eliezer, do Rancho São Sebastião. Estão lá trabalhando e nos ouvindo. Rancho São Sebastião, daqui uns tempos vai ter pousada lá, né, Pedro Eliezer? Daqui a pouco vai ter pousada lá pro pessoal passar o final de semana lá, bem bacana, um lugar lindo, pessoal. Pensa num lugar lindo, ali no Imbaú, Rancho São Sebastião. O Pedro Eliezer, ele produz lá iogurte natural, queijo, né? E muitos outros produtos, doce de leite, né? É, diz que sexta-feira vai vir pra Telêmaco Borba, vai trazer um iogurte natural aqui pra nós. Esse Pedro Eliezer aí... É um grande abraço para esse querido irmão nosso lá do Imbaú, Rancho São Sebastião. Ele e a esposa estão lá trabalhando e preparando lá a pousada para atender o pessoal de toda a região, passar o final de semana lá de boa, descansar, espairecer a cabeça, né? Bom dia, coloque o nome do Paulinho e da Leoni para concorrer o terno, para ir na Igreja Assembleia de Deus aqui do Macopa. Marcelo oferece o programa para o Ravi, completou um aninho, para a Caiane, mamãe dele. O Ravi é um milagre de Deus. Marcelo, pode pedir aí para as pessoas aqui do Macopa para irem fazer a troca na Feira do Bem. Não foi quase ninguém. Eles mudaram para facilitar para os moradores, mas foi muito pouca gente. É aqui no campo, próximo à congregação cristã, na próxima troca. É, eu acho que por ser a primeira, né? Por ser a primeira, o pessoal ainda não está habituado, mas eu creio que com o passar das semanas aí, vai aumentar o número de moradores que vai trocar aí no Macopa, né? Semana passada foi o primeiro dia de troca no bairro Macopa, ali próximo à congregação cristã. Na semana que vem tem novamente, né? Então o pessoal vai se habituando e à medida aí que vai passando as semanas, com certeza vai aumentar aí o número de pessoas para fazer a troca, né? 10h55 já, rapaz do céu! 10h55 e eu tô aqui ainda. Não toquei nem moda pro povo. Rapaz, então vamos acelerar porque... O programa passa rápido demais, né? A gente nem percebe, o programa voa.
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3: 11 horas e 9 minutos. 11 e 9 nesta manhã de quarta-feira aqui no Manhã Total na 91.5. Iniciando aí a última hora de programa. Pessoal, estamos passando aqui de 150 mensagens ainda que eu tenho pela frente aqui, tanto áudio quanto texto, né? Somando tudo, passa de 150 mensagens. Não sei se vou ter tempo aí de falar de todo mundo, de ouvir todo mundo, mas todos que estão mandando mensagem aqui está sendo registrado para concorrer ao sorteio, tá bom? Pode ficar tranquilinho. 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WhatsApp do Noir 99149-7171. 11h14, daqui a pouquinho é a hora do almoço, né? 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Bom dia!
4: Bom dia, amigo Marcelo. Uma feliz quarta-feira aí para todos nós.
3: Marcos Maurício Sinkoski.
4: Abraço.
3: Esse é o nosso amigo Xixo Corintiano. Aquele abraço, Xixo. Vou dar uma acelerada aqui nos recados, pessoal, para mim tentar conseguir falar de todo mundo, ouvir todo mundo, pelo menos, também. Priscila Rocha, Jardim Progresso, área 6. Deixa eu falar aqui as mensagens de texto, depois a gente volta com os áudios. Altamir da Silva, Marcelo, quero oferecer o programa ao pessoal do Pátio de Madeiras, da MA Clabin, e pro Capotinho. E ele agradece pela marmita que ganhou ontem aqui no programa. Obrigado, um abraço. Dona Vera, aqui no bairro Bela Vista, bom dia. Vânia, no Alto Socomim, próxima delegacia. Rose, do Bela Vista, bom dia. Dona Marlene, aqui no centro, desejando uma quarta-feira abençoada a todos. Alô, Ricardo, bom dia, querendo participar aqui do sorteio. Janice, tá lá no CMEI Cândido Portinari, trabalhando lá no bairro São João. A Gislaine, do bairro Jardim União. Pastor Ismael da Luz, também tá ligadinho com a gente, fazendo a entrega aí dos pães, dos bolos, das bolachinhas caseiras. Tá aí na correria o pastor Maeco, né, fazendo aquela entrega dos seus produtos. A Ruth também, Ribeiro, do bairro Olha 2, coloque meu nome no sorteio e coloque o nome do meu esposo, Félix, também, está participando. Deixa eu ver aqui, a Ana Paula, do Mercado Heiser, está na sintonia, muito obrigado. Luiz Carlos e Marilene, no Jardim Alegre. Edileuza Mainardes, já voltei do projeto Viver Bem 60+. Hoje tivemos o prazer da visita da minha cunhada Raquel, foi muito bom. Edileuza Mainardes, do Bela Vista, obrigado, Edileuza. Alô, Cidinha, Mulher Maravilha, tomando café com um bolinho de polvilho. Esse é bom, hein? Esse é o melhor dos bolinhos que tem, né? Jucimara, no bairro BNH. A Franciele também participando. Meu grande amigo, irmão, Juliano Padilha. Forte abraço, Juliano. Como é que tá você? Tudo bem? Tudo tranquilo? Um abraço, meu querido. Tamo junto. Adão Claro, aqui no Bela Vista. Dirceu Silva, no Alto Sucumim, próximo ao Tensim. O Roldão, da dupla João e Roldão. Aquele abraço. A Rayane Caroline também participando. A Idineuza Mendes. Marcelo, coloque meu nome no sorteio do terno para mim dar pro glorioso Edson Mendes. Ah, Edson Mendes, aquele abraço, hein? Bom dia, quero participar do sorteio da loja 744, Cleusa e a Márcia, estamos ouvindo o programa. A Edneia, lá no São Félix, bom dia. A Magna Viviane, Marcelo, estamos na escuta, coloque o nome do meu esposo para participar do sorteio. Adriel Carvalho, tá certo. É, quem mais? Bom dia, Marcelo, quero participar do sorteio. Sou a Daluz, aqui do Jardim Crol, obrigado, dona Daluz. O José Lessi, da Vila Esperança, participando com a gente aqui, muito obrigado. Bom dia, aqui é a Eduarda Beira, do bairro Área 3, coloque meu nome no sorteio. Bom dia, Marcelo, estamos acompanhando as informações, Deus abençoe todos os ouvintes. Obrigada, Mila Costa, do bairro Socomim. Bom dia, Marcelo, tudo bem? Estou na escuta do teu programa todos os dias, por favor. Você pode me passar os cursos gratuitos que você anunciou ontem e o contato, por gentileza? Eu já passo para você, tá bom? Você me cobra aí até o final do programa, porque... às vezes eu esqueço, porque são muitas mensagens, mas me cobre aí que eu mando para você o link. Está no site da prefeitura, os cursos lá, tá bom? Mas se você quiser adiantar aí sobre os cursos, você tem que baixar aí no seu celular o aplicativo Telêmaco Digital. Através do Telêmaco Digital você faz inscrição para os cursos, tá bom? É um aplicativo aí da prefeitura, ali tem informações para você sobre os cursos, né, e outras informações. Mas eu já passo o link para você assim que der um tempinho aqui. Eu pego lá no site da prefeitura e mando para você. Deixa eu ver quem mais está por aqui. Bom dia, Marcelo. Quero participar do sorteio do terno. Não colocou o nome. E aqui não tem o nome também, só tem o número, né? Não sei quem é, mas fica aí registrado. Nilda Lagos, da Vila Cristina, bom dia. Caprice Gonçalves, família de Capri, Alto das Oliveiras. A Sandra Bueno, quero participar do sorteio do terno. Dona Edith do Bom Jesus, bom dia, Marcelo. Tudo bem com você e família? Graças a Deus, Dona Edith. Um abraço para a senhora aqui no bairro Bom Jesus. A Lívia Emanuele, da área 3, quero participar do sorteio. Se eu ganhar o presente, vou dar para o meu pai. Maria de Fátima, bom dia. Estou ouvindo o programa aqui em José Lacerda. Sou ouvinte de todos os dias. Obrigado, pessoal de José Lacerda, lá em Reserva. Marcelo, bom dia. Quero participar do sorteio da loja 744, Ana Paula, Jardim Itália. Deus abençoe, Ana Paula. Falando desse acidente aí de... meu Deus, muito triste. Morro de medo quando vou para Ponta Grossa. Motorista anda muito correndo. Passa por cima de tartaruga, lombada, freia no seco. Quase mata a gente de medo. Já fui 5 vezes, só uma vez que fomos mais de boa. As outras vezes, correndo demais. Tenho mais umas 4 ou 5 vezes que tenho que ir. Peço a Deus que não precise ir mais. Que Deus tenha misericórdia de todos que precisam viajar. Tá dizendo aqui é ouvinte, né? É, não dá para correr tanto, né, pessoal? Tem que ter cuidado. Joel Zacheski, no bairro Área 3. A Joyce também ligadinha lá no Jardim Crol. Obrigado, Joyce. A Kari Mendes, em Caetano Mendes. A Rose, bom dia, Marcelo. Estou ouvindo aqui, moro na Conceição. Olha aí o pessoal lá da Conceição, aquele abraço. O Miguel na Área 3, participando aqui conosco. Tá querendo ganhar o terno. Para mim, servia a ceia do Senhor e tem um casamento em outubro. Sou padrinho. Olha aí o Miguel, então. Aí sim, Miguel, aquele abraço. Miriam Matricardi, bom dia, ouvindo o programa, ofereço para todos os ouvintes, em especial para minha mãe Ana e o meu pai Antônio. Obrigado, Miriam Matricardi, família Matricardi. A Nilda querendo ganhar aí o terno para dar pro Haroldo. As minhas orquídeas estão começando a abrir, mas também fica muito linda. É, agora é época, né, Nilda? Lá em casa também tá virando um colorido de flores. Agora é época, né? Principalmente essas orquídeas nativas chamadas de olho de boneca. Essas estão florindo aí aos montes, né? E fica bonito de ver assim onde tem bastante. Rose Zacheski, bom dia. A Luana também tá ligadinha com a gente, muito obrigado. Ivonete e Cláudio, o casal ali do bairro Macopa. Esse é o casal dos churros e das esfirras, né? De carne e esfirra de frango, uma delícia. Roseli, bom dia. A Eva, Marcelo, eu quero ganhar esse terno. É para o meu filho, se eu ganhar, vou presentear ele. A Claudene também tá ligadinha com a gente. Obrigado, Claudene, lá do Jardim Bonavila. O Wilson, no Monte Sinai, hoje estamos aqui na chácara em Caetano Mendes com a minha esposa Sandra, escutando essa maravilhosa rádio. Coloque meu nome no sorteio desse terno. Obrigado, Wilson. Obrigado, Sandra. Um abraço para vocês aí no sítio. Cleusa Ribeiro Miranda, no bairro Anamere. O seu João Capote, vovô da Hillary. Agora deu um tempinho de eu mandar aqui uma mensagem. Coloque meu nome no sorteio. Um abraço para minha esposa, tá dizendo aqui o seu João Capote. O Miguel e a Claíra ali do Caldo de Cana Sem Fiapo, no Alto Socomim, próximo ao Tensim. A Terezinha Oliveira Lima. É a Terezinha Lima, aliás, do Alto das Oliveiras. Obrigado, Terezinha. Bom dia, Marcelo. Coloque meu nome no sorteio. Sou a Magna Almeida. Obrigado, Magna. É, bom dia, coloque meu nome no sorteio. Wilson, do bairro Socomim. O Abrelino, nosso amigo Brilho, ex-presidente de bairro lá do Jardim Alegre. Aquele abraço. Meu querido irmão, amigo Ezequiel Medeiros, trabalhando e ouvindo a programação na Sem Casas. Minha cunhada Arigesse está ali trabalhando na loja 744 e ouvindo a gente. Obrigado. A Dirce também está por aqui, muito obrigado, Dirce, tenha um bom dia. Marcelo, bom dia, coloque meu nome no sorteio, quero ganhar esse terno para presentear o meu esposo, é a Clair, esposa do Miguel. Obrigado, Clair, aquele abraço. Quem mais aqui? O Salim Andrade, já é meu este terno aí, está dizendo aqui o Salim. A Dona Maria do Carmo Gomes, do bairro Santa Rita. Marcelo, estou na escuta, Daniele, do bairro São João, coloque meu nome no sorteio, já está participando. Deixa eu ver aqui, a Marli Ferreira, bom dia, Marcelo, tudo bem? Bora tomar um cafezinho. É isso aí, Marli. E a Marli tá querendo participar do sorteio da cartela do Bingão da Tapuér. Cirlei e João Marco também nos ouvindo, aquele abraço. A Linda Ira T. dos Santos, do bairro Área 10. Josmar e Adriana, estou ouvindo o seu programa. É o Josmar, manda aí um abraço para toda a galera do Suco do Pica-Pau. Obrigado, Josmar, aquele abraço. Bom dia, Marcelo, coloque meu nome no sorteio. Arildo Valdeci, Marilza Bicudo, pastor Carlos Bicudo e toda a família. Bom dia, Marcelo, a Tatiane aqui do São João, quero participar do sorteio do terno. Bom dia, sou a Helena do bairro Área 2, também quero concorrer ao sorteio. Marcelo, bom dia, ouvindo aqui nas Sem Casas, também quero participar do sorteio, sou a Sandra, obrigado. O seu Zé, a Dona Arlete e a Eliane na Vila Rural Brilho do Sol. A Irondina mora lá em Ortigueira e quer ganhar esse terno. Bom dia, Marcelo, na gloriosa paz do Senhor Jesus, como é que vai, tudo bem? Aqui é o Chico do Macopa, coloque meu nome no sorteio aí por gentileza. Tá certo, Chico, um abraço. Irmã Marlene Rocha, Deus abençoe a tua semana, obrigado, irmã Marlene. Que Deus abençoe grandemente sua vida e família. Marcelo, quero te agradecer. Eu estou participando do 60 Mais. Hoje é o meu segundo dia e estou gostando muito. No CCI preciso ir no CRAS, que daí eu não consegui. Mas lá no Bela Vista nem precisou ir no CRAS. Estou amando fazer o meu exercício lá. Deus abençoe você por ter me ajudado. Ô Maria Helena, que bom, né? Fazer exercício, cuidar da saúde física é muito importante, né? E esse projeto Viver Bem 60 Mais veio para ajudar sempre, né? O pessoal gosta muito, ó. Edileuza também faz parte, né? Muitas mulheres fazendo parte aí, gostando muito. Terezinha do Bela Vista, Edenilza, lá em Ortigueira, na Campina dos Pupos. Bom dia, na escuta aqui na Área 3. Euseli, coloque meu nome no sorteio. Neide Evangelista, também na área 3. Lucinéia, quero ganhar esse terno para o meu esposo. A Simone, bom dia, coloque meu nome no sorteio. Vou presentear o meu filho para a formatura dele. Ele estuda no CEP, Centro Estadual de Educação Profissional Florestal e Agrícola de Ortigueira. Meu filho está fazendo manutenção de máquinas pesadas. Vai ajudar bastante. A Simone Camargo, lá da Fazenda. Acho que é a Simone Camargo lá da Fazenda, né? É, obrigado, Simone. Está concorrendo, viu? Bom dia, Marcelo. Aqui é o Cauã do Jardim Kroll. Obrigado, Cauã. Bom dia. Moro aqui no Casabella. Meu nome é Roseli Alves. Coloquei o nome do meu filho no sorteio. William Gabriel. Tá certo. Obrigado. A Joana também dizendo bom dia para nós aqui. Obrigado, seu José Osney, né, lá do Jardim Bandeirantes, um abraço. O Adilson no bairro BNH, deixando um abraço para todos do São Roque. Eva Ribeiro no Monte Sinai 1. Bom dia, Marcelo. Aqui é a Dina do bairro Área 2. Obrigado, Dina. A Edileuza Mainardes pedindo para participar aí do sorteio do terno para presentear o esposo Paulo César. Franciele lá do São João. O Josenei Oliveira também aqui do Jardim Itália. Marilda Oliveira do Jardim Monte Carlo. Silvana e toda a equipe da Confecção Estamparia Martins do bairro Área 2. Obrigado. Bom dia, Marcelo. É a Fran Miranda, aqui do bairro São Roque. Coloque meu nome no sorteio. Paula Camille, também ouvindo. Quero participar do sorteio do terno. É a Vera, aqui do Jardim Itália. Obrigado, Vera. Marcelo, bom dia. Sou a Lenir Lins, da Vila Osório. Quero participar. Emília Siqueira, do Kroll. Já ouço o teu áudio aí daqui a pouquinho. Dona Maria Maciel, no bairro Olha 2. Silma, bom dia. Quero ganhar hoje. Seu João Maria Gonçalves e Dona Glair, do bairro São Luís. Bom dia. Vânia, do Alto Socomim, próxima delegacia. Aquele abraço. É, bom dia, Marcelo. É, quero participar do sorteio. Estou ouvindo aqui no Monte Carlo. Sou a Vanir. Obrigado, Vanir. A Elaine também está ligada.

dia com a gente e o esposo Wilson, obrigado. Neuza do bairro Jardim União participando. Olha, pessoal, é muito recado, viu? Eu falei aqui alguns, ainda tem vários áudios. Ficou só os áudios agora pra gente ouvir, mas daqui a pouquinho eu solto os áudios e daqui a pouquinho tem notícia também, então vamos ganhar tempo, porque agora tem Gilberto e Gilmar chegando aqui no Manhã Total. É Jesus!

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1: 11 horas e 31 minutos, 11h31. É, a Carol, né, ela está precisando aí de um caminhão para fazer uma mudança, né? Que seja aí com preço acessível aqui dentro da cidade mesmo, né? Vai sair ali do bairro São Francisco, ali na Euclides Bonifácio Londres, um pouco ali antes da pontinha do São Francisco. A mudança vai lá para a área 3, então ela está precisando de um caminhão aí, alguém que faça a mudança aí com um preço bom. Se alguém faz esse trabalho aí, passa o contato para a gente e a gente passa lá para a Carol, né?
2: Bom dia, Marcela, tudo bem? Eu sou a Jovita, aqui da área 2. Põe meu nome no sorteio do terno, quero ganhar ele para me dar pro meu giro. Tá bom?
1: Tá bom, obrigada. Jovita. Obrigado, Jovita. Eu vou soltar os áudios aqui pra gente ganhar tempo, pessoal.
3: Bem, graças a Deus, estamos aqui, escutando o programa. Quero mandar um alô aí pra minha esposa Maria José do Vale, Kézia, Raquel.

0: do Vale, o Pierre, a Pietra, e você também aí da rádio, sua esposa, né? O irmão Vanderlei, lá na área 3, que Deus abençoe a todos vocês. E, né, e quero também entrar no sorteio aí, se Deus permitir a gente ser sorteado aí e ganhar esse terno aí, tá bom? Deus abençoe.
1: Obrigado, Irineu do Vale. É, a Silvana aqui, pessoal lá do Lindolfo, falou que eles fazem, né? Eles fazem mudança. Então vou passar lá para Carol o contato de vocês. Ela está vendo aí para fazer essa mudança. Então já vou passar lá para ela, tá bom, Silvana? Vou passar para Carol lá o contato de vocês aí, daí ela conversa com vocês para ver os valores, né? E de repente acertar aí para realizar a mudança, tá bom? Obrigado, Silvana, Lindolfo, pessoal lá da confecção e estamparia Martins. Vamos lá, onde parei com os áudios, cadê? Estamos lá embaixo ainda, rapaz, é áudio que tem para ouvir, hein? É áudio que tem para ouvir nesta manhã. Eu tô lá nos áudios, quer ver? Deixa eu achar aqui onde eu parei. Tô nos áudios ainda de 10h41 e tem um monte pela frente.
2: Bom dia, Marcelo. Bom dia a todos os ouvintes da rádio. Coloco meu nome no sorteio. Quem sabe se eu ganho, né, esse terno pro meu esposo, tá bom?
1: Tá bom.
2: Deus abençoe a todos os ouvintes e você, tá?
1: Obrigado, Neuza.
3: Bom dia, Marcelo. Bom dia, ouvintes. É, viu, Marcelo?
1: Oi.
3: Coloque meu nome no sorteio para mim ganhar esse terno pro meu esposo, bem faceiro, a igreja, tá bom? Que Deus abençoe você e teus ouvintes. Aqui é Iraci Pontes da área 1, tá bom?
1: Obrigado, Iraci.
4: Bom dia, Marcelo.
1: Bom dia.
4: Coloca meu nome no sorteio do que tiver por aí desse ternão aí. Bonito, marmitex e outras cositas mais, tá bom? Deus abençoe.
1: Obrigado, seu José Viana.
5: Bom dia, Marcelo. Pai
1: bom
5: do
1: dia.
5: Senhor, eu quero
1: Amém.
5: Concorrer esse terno. Maria Gertrude do Jardim Itália.
1: Um abraço, dona Maria Gertrudes.
6: Paz de Deus, Marcelo, tudo bem?
1: Tudo
6: Coloca
1: bem.
6: Meu nome no sorteio do terno, tá bom? Deus abençoe.
1: Amém. Eudória.
7: Paz do Senhor, Marcelo. Eu quero concorrer também.
1: Dona Eudória.
7: Se for assim, quem sabe se eu ganho. Deus é mais, né?
1: Deus é mais.
7: Meu nome é Eudória de Almeida. Quero concorrer a esse terno também.
1: Dona Eudória, lá do Lajado Bonito.
7: Vim fazer um presente dele.
1: Amém.
8: Ô, Marcelão, tranquilo? Como
1: tranquilo.
8: É que tá? Bom dia.
1: Carlos Tavares.
8: Coloca o nome aí no sorteio do terno aí, faz favor.
1: Olha aí o Carlos Tavares, né? Um abraço.
9: Bom dia, Marcelo. Tudo
1: Bom
9: beleza?
1: Bom dia, tudo beleza.
9: Ô, Marcelo, o Reginaldo fala mais do Corinthians que do Palmeiras, ele, né?
1: É.
9: Qualquer coisinha ele fala do Corinthians. Não tem o que faça, deu. Corinthians é o Coringão, deu.
1: É, Corinthians é Corinthians, né?
10: Fala, Marcelão, abençoado de Deus. Como é que você tá, meu irmão?
1: Tudo bem, Valdir?
10: Uma boa quarta-feira pra todo mundo aí. Vai Palmeiras, né, meu irmão?
1: Tá indo.
10: Fiquei contente que você vai apoiar o Palmeiras hoje, né?
1: Vou torcer contra, pra eles, né? Perder.
10: Mas tamo junto, meu irmão. Beleza? Manda um abraço pra todo mundo aí. Vou lá, Nadir, Jamil, Paulinho do Atlético, aqui pro Jamil. Vou tomar um café, cara do Jamil, qualquer hora lá, beleza? Vai tomar um tempinho aqui, eu tô aqui no Mundo Sinai mesmo. Um abraço pra todo mundo aí. E vamos ganhar esse ternão aí, Marcelo.
1: Aquele abraço, Valdir.
11: Fala, Marcelo, bom dia.
1: Bom dia, paz do Senhor.
11: Estamos aqui trabalhandinho aqui no carrão, no transporte do suco do pica-pau. Positiva? Manda
1: positiva.
11: Um abraço pra toda a motoristada aí da Vale.
1: Esse é o Daniel, grande Daniel.
11: Coloca o nosso nome no sorteio, vai que nós ganhamos esse ternão aí, Marcelo.
1: Aquele abraço, meu amigo Daniel, pessoal da Vale do Tibagi.
12: Barba, bom dia, Marcelo, tudo
1: bom?
12: Bom
1: dia, tudo bom.
12: Aqui o Marcos da área 1, coloca meu nome no sorteio, tá bom?
1: Tá bom, Marcos, tá concorrendo.
13: Bom dia, Marcelo.
1: Bom dia.
13: Tudo bem?
1: Tudo bem.
13: Aqui é a Davina Correia Russi.
1: Tudo bem, dona Davina?
13: Se for possível, coloque meu nome no sorteio aí, faz favor.
1: Já
13: bom?
1: Já tá participando.
13: Tchau, fica com Deus.
1: Amém, fica com Deus.
14: Bom dia, Marcelo.
1: Bom
14: aqui
1: dia.
14: É a Manu. Queria participar do sorteio da rádio aí, fazendo favor. Manda um abraço pro meu amigo Dirceu lá. Aqui é a Manu da Socomim. Tá bom?
1: Tá bom.
14: Um abraço pra vocês.
1: Obrigado, Manu.
14: Põe meu nome no sorteio, fazendo favor. Quero participar do sorteio da Marmito também, fazendo favor.
1: Tá participando.
15: Pastor Marcelo, também
1: Amém.
15: Quero entrar no sorteio do terno pra me dar de presente pro meu marido, tá bom? Deus que abençoe.
1: Amém. Um abraço, dona Luzanira e pastor Otacílio, lá na área 3. Obrigado pela sintonia do casal.
16: É, Marcelo, bom dia.
1: Bom dia.
16: Bom dia a todos. Marcelo, bem que você falou, né? A melhor loja para terno aqui é a 744.
1: É,
16: cara.
1: Lá.
16: Você pode ser até fininho, mas comprou um terno lá, você fica lindo.
1: É
16: lindo.
1: Verdade.
16: É, lá é. Os ternos lá são maravilhosos mesmo, Marcelo.
1: Top são mesmo.
16: De top, de primeira mesmo. É, Marcelo, põe meu nome no sorteio para mim.
1: Tá participando, tá Edenilson.
16: Muito obrigado. Tenha um bom dia.
1: Bom dia, obrigado pela participação. Eu, quando comprei o ternão lá na 744, coloquei o terno, chegava a relampear o terno. Terno meu relampeia.
17: Bom dia, Marcelo, tudo bem?
1: Bom dia, tudo bem.
17: Você poderia anunciar a casa da minha tia em Tibagi para vender por 55 mil?
1: 55 mil?
17: Fazendo favor.
1: Barbaridade.
17: Obrigado.
1: Olha aí, ó, uma oportunidade, uma casa lá em Tibagi por 55 mil. Se tiver foto da casa, mandem para nós ver. De repente alguém tem interesse aí, quer dar uma olhadinha na casa, né? Tá barato, hein? Lá em Tibagi, bom de morar. Uma cidadinha tranquila, calma, pacata, né?
18: Bom dia, Marcelo.
1: Bom dia.
18: João Rodrigues do Jardim Itália. Coloque meu nome no sorteio aí pra ganhar o terno. Pra mim e pra minha igreja de terno.
1: Aí sim.
18: Deus abençoe.
1: Amém. Deus abençoe o senhor e família.
19: Oi, Marcelo. Sou Ana Clara. Quero participar do sorteio do terno para eu dar pro meu pai. Um abração.
1: Um abração, Ana Clara.
20: Por que vocês não lerem minhas mensagens? Bom dia.
1: Aí, já levando uma dura já.
20: Tudo bem
1: já.
20: Com vocês aí?
1: Já levando uma dura.
20: Só meu. Quero participar do sorteio do terno.
1: Jefferson Abreu já vazou na braquiara faz
20: horas.
1: Pro
20: meu marido, pro meu filho, que são da igreja. E eu sou cliente da Thelma.
1: Olha aí,
20: sempre com ela.
1: Ô, dona Emília Siqueira.
20: Por que que vocês não lerem minhas mensagens?
1: Aí a dona Emília tá nervosa já.
20: A rádio não é mensagem? Essa rádio não é da...
1: É a nova...
20: 9.5.
1: É a nova mensagem, só que agora que chegamos na sua mensagem, dona Emília, tem muita gente aqui falando, é gente que não acaba mais.
21: Bom dia, Marcelo.
1: Bom dia.
21: Coloca meu nome no sorteio de Eterno para dar com meu esposo.
1: Silvana.
22: Bom dia.
1: Bom dia.
22: Coloca meu nome no sorteio aí, eu quero ganhar esse Eterno para dar para mim.
1: Para dar para mim, esse é o Pedro. Aí sim, Pedro, melhor presente, né? Dá para você mesmo.
23: Bom dia, Marcelo. Meu nome é Raquel, coloca meu nome no sorteio.
1: Obrigado, Raquel.
24: Ô, Marcelão, bom dia. Estamos na escuta aqui nas Ortigueiras.
1: Ortigueira.
24: E coloca o nosso nome no sorteio desse ternão aí. Tá bom?
1: Tá bom.
24: Deus abençoe a todos.
1: Um abraço, Diácono Joaquim.
25: Bom dia, Marcelo.
1: Bom dia, Elis Regina.
25: Eu fiz o programa pra minha mãe e pra todos os filhos. E Deus abençoe.
1: Deus abençoe.
25: Um abraço. Um bom dia.
1: Bom dia.
25: Ô Marcelo, quero ver o seu programa por Edson Mendes e a irmã Dineza Mendes.
1: Tá certo. Obrigado, Elis Regina. Um abraço pra Elis Regina, um abraço pra Johnny, mamãe da Elis. E a Elis transmitindo um abraço lá pro casal Edson Mendes e Edneuza Mendes, né?
26: Bom dia, Marcelo Correia.
1: Bom dia.
26: Eu... Tô Murilo.
1: Bom, Murilo.
26: Tenho 4 anos, eu tô você junto com a avó.
1: Olha o
26: Murilo.
1: Tchau, Murilo. Um abraço pra você e pra toda a família. Marcelo, não ler no rádio. Então eu não vou ler no rádio. Pra mim, ler fora do ar, né? Já vejo então a situação aí.
27: Bom dia, Marcelo.
1: Bom dia. Essa é a Roseli Alves. Obrigado, Roseli. Quem mais? Bom dia.
28: Bom dia, Marcelo.
1: Bom dia.
28: Coloca nós no sorteio aí do terno lá da loja, lá, Marcelo. Eu, se você puder fazer o favor de ver pro pessoal lá, se o pessoal tá escutando da obra lá, tem um buraco bem na entrada aqui do ginásio Furtadão, um buraco grande ali na entrada. Ali,
1: se você
28: puder tapar o buraco ali da entrada do Furtadão ali, é na descida ali, é perigoso. Bem na entradinha ali.
1: Pessoal do Secretaria de Obras, tapar o buraco lá do Ademir, lá no Furtadão.
29: Bom dia, Marcelo, tudo bem? Desejo um bom dia para todos. Estou ouvindo vocês aqui, fazendo almoço e ouvindo a programação. Eu quero participar dos sorteios. Bom, Deus abençoe, Marcelo, que é a Regiane do bairro Bom Jesus.
1: Obrigado, Regiane.

0: Bom, Marcelo, bom dia, Marcelo, bom dia a todos os ouvintes da Nova Mensagem. Zé Moraes de Ortigueira, ouvindo a programação.
1: Um abraço, pastor Zé Moraes, lá em Ortigueira.
2: Bom dia, Marcelo.
1: Bom dia.
2: No sorteio aí do terno, Tereza Munhoz, da área 10.
1: Obrigado, dona Tereza Munhoz.
3: Estamos aqui na Lagoa, Marcelo, no carregamento da Vale do Tibagi.
1: Na Lagoa.
3: Trabalhando. Manda um abração para todos da Vale do Tibagi, inclusive os caminhoneiros.
1: Beleza.
3: Os caminhoneiros, maquinistas, todo mundo aí. Falou, Marcelo.
1: Um abraço, Lucas. Esse é o Lucas Raí, né? Pessoal da Vale do Tibagi.
4: Bom dia, Marcelo.
1: Bom
4: tudo
1: dia,
4: bem?
1: Tudo bem.
4: Aqui é Helena da Bela Vista. É, coloca meu nome no sorteio aí do terno. Deus abençoe.
1: Amém, tá participando.
5: Ô, Marcelo, bom dia.
1: Bom dia.
5: Senhor, meu querido. Como é que você tá?
1: Tudo bem?
5: Marcelo, coloca meu nome no sorteio também pra ganhar esse terno, hein? Eita, glória. Deus abençoe.
1: Deus abençoe. Você é o pastor John Carvalho. Um abraço, pastor John.
6: Ô, Marcelo, bom dia.
1: Bom dia.
6: Marcelo, põe meu nome aí nesse sorteio aí, nesse nós ganhamos aí, ó. Esse ternão aí.
1: Um abraço, Josuel Tavares, do bairro Área 2.
7: Bom dia, Marcelo.
1: Bom dia, Coelho. Dona Joana.
7: Aqui é a Joana da Área 2.
1: Como é que tá a senhora?
7: Se tiver sorteio, põe meu nome no sorteio. Ofereço o programa. Para Dione, para Elisa Regina. Tenha um bom dia. Você já me sorteou? Já falou deu aí?
1: Ainda
7: eu não.
1: Não
7: escutei.
1: Falei agora da senhora, acabei de falar da senhora.
8: Ô, Marcelo, vê se ele escuta as mensagens da senhorinha, senão vai apanhar, meu. Barbaridade, hein?
1: É, se não escutar as mensagens aqui, a gente leva uns puxão de orelha aí, né? O povo puxa a orelha da gente aqui.
9: Bom dia, Marcelão. Bom dia. Beleza? Hoje põe no C desde cedo, não tirei mais, pia.
1: É, tô fora.
9: Tamo até agora aqui no C.
1: Sai pra lá, Zar.
10: Bom dia, Marcelo. Bom dia pra todo o pessoal da rádio aí. Mandar um bom dia aí pro pessoal aqui da área 6. Pessoal que tá no Puxa Suco de Pica-Pau. É, Marcelo, é o seguinte, eu gostaria de saber se o pessoal da coleta, da reciclagem, que faz a coleta aqui na área 6, eles não recolhem pneu?
1: Pneu?
10: Eu tenho um monte de pneu velho de bicicleta aqui em casa, que meu tia mexe com bicicleta, e tem um monte de pneu velho aqui. É, eu gostaria de saber se eles recolhem pneu ou não.
1: Pneu não leva, né?
11: Bom dia, Marcelo, beleza? Meu nome no sorteio, quero ganhar esse terno aí, beleza?
1: Ademar Marfute, pneu eles não levam, Ademar. É, se eu não me engano, é um processo chamado logística reversa, né? Quem vende o pneu tem que dar o destino depois correto aí para os pneus usados, né? O correto é você, de repente, levar em uma bicicletaria e o pessoal... Deve ter alguém que passa coletando aí, depois que tem uma certa quantidade acumulada.
12: Ô, Marcelo, eu quero ganhar um terno, rapaz. Meus terninhos estão
1: batidinho
12: trocados já.
1: É.
12: Gente que prega aí nas regiões aí, usa bastante terno.
1: Ismael da Luz.
12: Faz falta. Tudo que vim é bênção. É. Maravilha.
1: Aquele abraço. Um abraço.
13: Bom dia, Marcelo.
1: Bom dia.
13: Coloca meu nome no sorteio. Eu quero ganhar um terno pro meu pai. É o Luiz aqui da Ana Mary.
1: Olha aí, Luiz da Ana Mary.
7: Acabei de escutar. Obrigado.
1: Aí sim, dona Joana. Demorei, mas falei da senhora, porque tem muita mensagem, né? Daí vai. A gente vai indo por sequência aqui, por ordem de chegada. Mas não fique nervoso comigo, viu? Não fique nervoso, se acalmem. Na medida do possível, a gente vai ouvindo aqui os áudios e lendo as mensagens de texto.
14: Oi, tudo bem?
1: Tudo bem.
14: Que estamos bem, graças a Deus.
1: Que bom, que bom.
14: Estamos aqui na expectativa de um dia de muita bênção, de muita vitória, né? Para todos que estão ouvindo. Quero desejar um dia abençoado para todos os ouvintes da nossa cidade, tá bom? E queria que você colocasse no nome do meu esposo nesse sorteio do terno, Marcelo. É Aristides Luciano dos Santos, tá bom?
1: Tá certo.
14: É, coloca o nome dele no sorteio, fazendo favor, beleza?
1: Beleza.
14: Deus abençoe você, um ótimo dia, fica aí com Deus.
1: Obrigado.
14: Deus abençoe a todos aí.
1: Deus na abençoe.
14: Paz do Senhor.
15: Ô, Marcelo Correta, me escuta. Quero oferecer o programa para Maria do Vale, Irineu do Vale, a Késia, o Pierre, a Pietra, o Jô e a minha família.

0: Márcia, que dei 100 casas. Quero participar do sorteio.
1: Tá participando já, Deus abençoe. Obrigado.
0: Obrigada, seu bom dia. Uma boa tarde.
1: Essa é a Márcia Santos. Obrigado, Márcia. É 11h47, deixa eu trazer essa informação aqui, pessoal. Olha, eu estava acompanhando essa matéria aqui, achei interessante. O pessoal está fazendo uma escavação inédita. E sabe o que eles estão indo buscar? Eles estão em busca de vestígios da Arca de Noé. Você acredita nisso ou não? Essa matéria aqui é do dia 18. Pesquisadores se preparam para escavar uma área onde eles acreditam haver vestígios da Arca de Noé, a embarcação bíblica que teria salvado a humanidade e espécies de animais de um grande dilúvio. Um projeto formado por pesquisadores turcos e norte-americanos tem estudado uma região montanhosa no leste da Turquia, próximo ao Monte Ararat. Eles acreditam que uma estrutura em forma de barco com 157 metros de comprimento corresponde à descrição bíblica da Arca de Noé. A formação, conhecida como Durpinar, foi identificada pela primeira vez em 1959 pelo capitão Irhan Durpinar. Aí começou a ser estudada de forma mais aprofundada na década de 1970. O local desperta interesse há décadas devido ao seu formato e às características que lembram a embarcação descrita no livro de Gênesis. A equipe chamada Noah's Ark Scans realiza estudos geológicos e arqueológicos em parceria com universidades turcas. Segundo o grupo, varreduras recentes identificaram estruturas subterrâneas lineares, ângulos retos e camadas incomuns quando comparadas às dobras rochosas naturais da região. Varreduras de radar detectaram formações retangulares em profundidade que podem indicar compartimentos semelhantes à de um navio. Testes do solo apontaram a presença de substâncias semelhantes à argila, sedimentos marinhos e até possíveis restos de vida marinha, como moluscos. A datação dessas amostras variou entre 3.500 e 5.000 anos. Em 2023, dados da GeoRadar indicaram que quase 3 vezes mais material orgânico dentro da formação do que nas áreas ao redor. Os pesquisadores interpretam essa descoberta como possível vestígio de madeira degradada ou outro material biológico antigo. O mesmo estudo identificou anomalias superficiais, incluindo estruturas lineares que lembram corredores. Além disso, pontos com camadas distintas e formas angulares incomuns em formações rochosas naturais. O projeto planeja realizar perfurações profundas, sondagens geofísicas adicionais e documentações em 3D para mapear de forma mais precisa o que existe abaixo da superfície. A equipe afirma que a região pode ter sido submersa no passado em um período compatível com narrativas bíblicas sobre o dilúvio. Então, eles destacam também que o local está em uma área geográfica ativa e sujeita a invernos rigorosos, o que torna a preservação da região uma prioridade. Só depois de análises mais detalhadas será iniciada a escavação, ainda sem data prevista. De acordo com o cristianismo, a Arca de Noé foi a imensa embarcação construída por Noé sob orientação divina para preservar sua família e casais de todos os animais durante o dilúvio. O livro de Gênesis relata que a arca teria repousado sobre os montes do Ararat, região que hoje engloba partes da Turquia, Armênia e Irã. Embora diversas expedições tenham sido realizadas nos últimos 2 séculos, nenhuma descoberta foi considerada conclusiva pela comunidade científica até hoje. Então o pessoal está lá, vai começar aí as escavações. Eles fizeram imagens de radar e detectaram, né, nessa montanha, que nessa superfície ali tem algo semelhante, né, a um navio. E foi a região que diz ali na passagem bíblica, né, no monte de Ararat. E eles agora vão fazer as escavações para tentar identificar algo de mais concreto. Então, de repente, eles podem, quem sabe, encontrar aí a Arca de Noé. Imagina só que descoberta vai ser se realmente for, né, a Arca de Noé, que esteja ali alguns resquícios, né, porque pelo tempo que está ali, apesar que está embaixo da terra, né, deve estar algumas partes ainda preservadas. 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
1: 11h54, já estamos no pó da gaita, já acabando o programa, né?
4: Bom dia, Marcelo.
1: Bom dia.
4: É a Hillary, um abraço pra você, pra pessoa da área Seba. Quero participar do sorteio do terno, porque eu vou dar pro tio Nilson. Deus Olha abençoe. Aí.
1: Um abraço, Hillary.
5: Boa, Marcelo Corrêa.
1: Bom dia.
5: Bom dia aí, bom dia a todos. É, aos poucos a ciência vai verificando aí que realmente a Bíblia é verdadeira, né?
1: Com certeza.
5: Até lá na travessia do Mar Vermelho lá já acharam algumas coisas dos faraó, né?
1: É.
5: Aos poucos o pessoal vai vendo, né, que tudo que está na Bíblia é real, né? E o pessoal vai se concretizando, né, que a vinda de Jesus está próxima, né?
1: É, Jesus está às portas, né? Com esses últimos acontecimentos que estão aí surgindo no mundo, né? Terremotos em todas as partes aí, e tudo mais que está acontecendo, né? A maldade se multiplicando.
6: Bom dia, Marcelo. Põe aí eu no sorteio. Eu tô te ouvindo aqui na área 2. Tá bom?
1: Dona Dirce Eugênia, um abraço pra senhora, tudo de bom.
0: Ô, Marcelo, desculpa, eu esqueci de mandar o programa pra Creuza daqui de São Francisco.
1: E, olha aí.
7: Vale, põe o nome dela no sorteio.
0: Põe o nome dela no sorteio, senão ela fica me cobrando aqui.
1: E, Creuza, se acalme, Creuza. Não
0: eu fique... não sei se pode pôr o nome dela no sorteio por causa do celular. Não sei.
1: Calma.
0: Tá bom? Fica reinando aqui comigo por causa de eu não colocar o nome dela no sorteio.
1: Não fique reinando aí com a amiga, que isso, tenha calma. Já estamos colocando o nome de vocês no sorteio, mas não fique brigando com a amiga aí, viu? Alô, Suzana, no Residencial Casabella. O Vantuir Santos, também ligadinho com a gente, a Ângela. Obrigado lá na charqueada de baixo. Um abraço para todos vocês aí, Ângela. Marcelo Mari, aqui da área 2, coloque nosso nome no sorteio, já está participando. Bom dia, Marcelo. É, Kerrison Lenhoso Antunes da Silva, também colocando aqui o nome para o sorteio. É, bom dia, Marcelo, quero ganhar esse terno. Meu irmão José Ulisses, que está de aniversário hoje, manda um abraço para ele aqui no Lajado Bonito. Parabéns lá ao José Ulisses, aniversariante do dia, felicidades, paz e saúde. Bom dia, Marcelo, quero participar do sorteio, sou a Márcia da Marinha. Bom dia, é a Antonielle participando. Bom dia, Ruth Ribeiro, do bairro Olha 2, Marildo e Correia de Lima, lá no Jardim.

0: Jardim Alegre, a Cida, obrigado Cida, Rodrigo e Ângela, passou aqui o número da Basílio Fretes, né? Pessoal passando aqui alguns contatos de quem faz frete, né? Mudança. Elisete numa Copa, Graça Nage da Band, estou participando do sorteio de vocês, principalmente do terno da loja 744, vou presentear meu filho. É, Gares Nage, sou freguesa de muitos anos da loja, um abraço para vocês, obrigado Graça. É, pessoal, vamos ouvir aqui o Toco. 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
2: Bom dia, corintiano, vai. Põe meu nome no sorteio. Eu sei que no fundo você é Corinthians, só finge que é Flamengo.
0: Deus que me livre, Deus que atai.
3: Paz, Marcelo, meu nome é Cauã Messias. Eu moro aqui na área 6. Coloca meu nome no sorteio. Manda um forte abraço pra minha família.
0: Obrigado, Cauã Messias. Eliane Londres, lá no Centro de Convivência da Criança, no CCI. Obrigado pela companhia. Pessoal, vou deixar para fazer o sorteio das cartelas todas na sexta. Pode ser, né, Viviane? São 6 cartelas pro Bingão da Tapuér. Sexta-feira eu faço sorteio, então, das 6, tá bom? Aí fica mais fácil pra gente. Pessoal, já vem aqui na sexta, já pega e o Bingão vai ser no sábado, às 14 horas, na Casa da Amizade. Então, sexta-feira, a gente faz o sorteio aí de 6 cartelas do bingo da Tapuér. O bingo é dia 22 de agosto. Não, é agora? É sábado agora mesmo. Eu já tava pensando que 22 estava longe, 22 é agora. Então, neste sábado, dia 22 de agosto, às 14 horas, na Casa da Amizade, bingo da Clarice e da Lica, da Tapuér. E a gente vai sortear aqui 6 cartelas na sexta. Você já retira na sexta e no sábado você vai lá participar. Pessoal, vou ficando por aqui porque o Manhã Total já acabou, né? Tô indo embora, muito obrigado a todos pela companhia, pela sintonia e pela participação. Fiquem com Deus. Na sequência, você ouve aí o programa da Igreja Cristo para as Nações. Até amanhã, se Deus permitir, às 9 da manhã, voltamos com todo mundo.
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E ouvintes, irmãos em Cristo, aqui é a missionária Daniele chegando para mais uma programação juntamente com você da Igreja Pentecostal Cristo para as Nações, aqui de Telêmaco Borba. Pastor presidente, pastor Alexandre Maciel, e pastores locais, pastor Joel e pastora Raquel, queridos, sejam muito bem-vindos a esta programação. Que o Senhor tenha uma palavra para você nesta manhã. O Senhor tenha uma palavra poderosa aos nossos corações. E eu quero já orar com vocês nesse momento, apresentando essa programação ao Senhor Jesus. Que tudo aquilo que for falado aqui venha encontrar morada no seu coração. Todas as palavras liberadas aqui sejam palavras proféticas sobre a tua vida. E nós cremos que o Senhor vai fazer o impossível acontecer na sua vida, em nome do Senhor Jesus. Vamos orar, queridos? Senhor nosso Deus, neste momento, Pai, nós apresentamos essa programação diante da Tua presença. Que o Senhor venha, Pai, manifestar o Teu poder e a Tua graça. Sabemos, Senhor Jesus, que do outro lado, os nossos ouvintes, Senhor Jesus, só o Senhor conhece o coração deles. Só o Senhor sabe o que eles precisam neste momento. Qual é a palavra que eles precisam ouvir, Senhor, para que seja gerado fé nos seus corações. Então eu te peço, Senhor, que o Senhor faça de nós, Senhor, um instrumento aqui neste momento. Para que nós possamos, Senhor, ser bênção na vida destes ouvintes. E para que a Tua glória seja manifesta, Senhor, dentro do lar de cada um, Senhor, que estiver ouvindo essa programação. E eu te peço, Senhor Jesus, neste momento, traz, Senhor, a paz, Senhor, a este coração. Traz a paz para dentro deste lar, Senhor. Essa enfermidade que tem assolado esta casa, Senhor. Nós repreendemos agora pelo poder que há no nome do Senhor Jesus Cristo. Paizinho querido, visita aqueles que estão dentro dos hospitais. Senhor, que as Tuas mãos poderosas estejam agindo dentro daquele hospital, Senhor. Sobre a vida, Senhor, daqueles que estão ali, Senhor, na cadeia pública. Que o Senhor venha, Pai, vim com a Tua transformação. Que o Teu Espírito Santo venha transformar, Senhor, o homem. Porque quem convence o homem do pecado, da justiça e do juízo é o Espírito Santo. Então nós te pedimos, Pai, entra lá dentro daquela cadeia, Senhor. Muda, Senhor, o coração, o pensamento, Senhor, do homem. Transforma, Senhor, para a Tua glória, para o Teu louvor. Aqueles, Pai, que a sociedade diz que já não tem mais jeito, que não há mais esperança para eles. Nós sabemos, Pai, que quando o Senhor entra na história,

do homem, o Senhor transforma, o Senhor restaura, o Senhor tira do montouro, Senhor, e coloca sentado com o príncipe, Senhor, e é o que eu declaro, Senhor Jesus, neste momento, ali dentro, Senhor, da cadeia pública, Senhor, a minha palavra profética é, Senhor Jesus, de transformação, é, Senhor Jesus, de vidas sendo alcançadas pelo teu poder, Senhor. Muda, Pai, o cenário que essa pessoa se encontra. Ah, Espírito Santo de Deus, visita, Senhor, esse motorista de aplicativo, esse motorista de caminhão, Senhor, de ônibus, Pai, que neste momento estão ouvindo, Senhor, essa programação, que o Senhor venha, Pai, entrar com a Tua providência, com o Teu milagre, Senhor. Muda, Pai, o cativeiro em que eles se encontram, Senhor. Traz, Pai, livramento, Senhor, nessas estradas. Ontem, Pai, nós pudemos ver, Senhor Jesus, a tragédia, Senhor, na rodovia 277. Nós pedimos, Pai, a Tua proteção, Senhor Jesus, nas rodovias deste Brasil, Senhor. Entra, Pai, com o Teu milagre, Senhor, nesta hora. Nós declaramos, Pai, a Tua bênção sobre a cidade de Telêmaco Borba. Nós declaramos, Pai, toda sorte de bênção sobre este lugar, Senhor. Nós profetizamos vida, Senhor. Nós profetizamos, Pai, que há um novo dia surgindo, Senhor, sobre esta cidade, sobre cada ouvinte neste momento. Um novo dia nós declaramos, Pai, uma nova história vem raiando sobre a vida de cada um, em nome do Senhor Jesus Cristo. Amém, amém, Jesus.

0: Ficar agora com a oração juntamente com o pastor Alex Cordeiro, em nome do Senhor Jesus.
1: O óleo da unção. Você está vendo esse óleo aqui? Eu vou consagrar em cima do monte da oração, lá no Rio de Janeiro. Eu vou consagrar esse óleo lá no Rio de Janeiro. Está vendo o azeite aqui, ó? Esse óleo vai ser consagrado no alto monte da oração. E às 9 da manhã, sexta-feira, eu vou derramar esse azeite. Eu vou derramar esse óleo às 9 da manhã em todo o povo do Rio de Janeiro. Eu quero que você traga teu filho, eu quero que você traga teu marido, eu quero que você traga o convidado. Nós vamos ungir todo mundo com a unção do livramento. E olhe bem, eu vou sair do Rio de Janeiro, porque o culto é às 9 da manhã. Eu vou sair do Rio de Janeiro e eu vou direto para Porto Alegre. E eu vou ungir todo mundo com esse óleo em Porto Alegre. Alô, Porto Alegre. Sexta-feira, 7:30 da noite. Eu vou ungir todo mundo com esse óleo. O óleo do grande livramento. Isso aqui foi uma revelação que o Espírito Santo deu. E o Senhor falou, diante de tantos laços, diante de tanta armadilha, diante de tantas ciladas que o inimigo tem armado, o Senhor falou, faz um culto do grande livramento, da proteção divina. Deus vai cortar todos os laços, Deus vai cortar todas as armadilhas, Deus vai cortar todas as ciladas do passarinheiro, porque o Espírito Santo revela para mim

pessoas que estão me ouvindo agora, Delebaxandarabassúria, que você tem sonhado. Escute bem. Tem pessoas que Deus está dizendo para mim que você tem sonhado com um acidente. Você tem sonhado com sangue. Você tem sentido um mau pressentimento. Deus tem falado comigo que tem mães, que tem maridos, que tem filhos, que tem sentido um mau pressentimento sobre sua mãe, sobre seu pai. Tem esposa que você tem sentido um mau pressentimento sobre o teu casamento. E eu vou falar para você, é macumba. Eu vou falar para você, é feitiçaria. Eu vou falar para você, é obra do mal. Eu vou falar para você, é obra de feitiço que tem feito contra a sua vida. Só que Deus me está me levando a Minas Gerais. Deus está me guiando ao povo de Belo Horizonte. E quando eu chegar em Minas Gerais, nessa quinta-feira, 9 da manhã, eu vou entregar tudo. Tudo que Deus me mostrar, eu vou entregar para o povo de Minas Gerais. Se você é de Minas Gerais, se você é de Minas Gerais, Delemanchobi Cantalabaruci de Candarábia, você não pode faltar. Você que é de Minas Gerais, você não pode faltar, porque você vai ver o que Deus vai fazer.

0: Minha casa se encheu de alegria. Você já pode imaginar, meu querido ouvinte, por que é que a gente chamou essa canção? É porque ele está aqui. Quem? Pastor Joel, da dupla Joel e Israel, aqui conosco nessa programação, em nome do Senhor Jesus. Seja bem-vindo, Pastor Joel.
1: Queridos irmãos, olá a todos que estão ligados nessa programação. Missionária Daniele aqui. E uma alegria imensa poder estar com vocês aqui. Para quem não sabe, eu, Joel, estou morando aqui, Raquel Camargo, a pastora Raquel Camargo, estamos morando aqui. A cantora Tauane Camargo e o Paulo Fernando, meu genro, está morando aqui em Telêmaco Borba. Nós estamos morando aqui e trabalhando na grande obra do Senhor Jesus, neste lugar aqui, pastoreando a igreja Cristo para as Nações. Missionária Daniele, você que tem sido assíduo neste programa aqui, juntamente com seu digníssimo esposo, fazendo a obra de Deus, e tem feito assim de forma brilhante. Continua aí falando das bênçãos do Senhor.
0: Glória a Deus, queridos. Então nós podemos celebrar o Senhor Jesus, porque essa família veio aqui morar em Telêmaco Borba. Nos dá a honra de vir morar aqui na nossa cidade e pastorear a nossa igreja Cristo para as Nações aqui de Telêmaco Borba, queridos. Nós, como membros da IPCN, estamos muito felizes, muito contentes com a chegada dos pastores aqui. E você que ainda não teve a oportunidade de vir conhecer os novos pastores da igreja. Ah, queridos, vocês estão perdendo. Estão perdendo de conhecer essas pessoas maravilhosas que vieram aqui para Telêmaco Borba. Como a propaganda que fizeram do pastor Joel era: vocês vão gostar, porque ele é um paizão. E não mentiram. Realmente é verdade, queridos. Tem um coração de pai, queridos. De estar ali preocupado com todo mundo, recebendo todos os irmãos ali na igreja, cumprimentando de um por um. Queridos, então você vai ser muito bem recepcionado na nossa igreja. Aqui juntamente com o pastor Joel e a pastora Raquel, são bênçãos na nossa vida e nós cremos que o Senhor tem um tempo maravilhoso escrevendo aqui em Telêmaco Borba com a chegada deles aqui. Então, hoje, nessa quarta-feira, nós já tivemos o primeiro culto da campanha Altar de Elias. E já tivemos o primeiro culto, foi uma bênção, mas nós temos mais dois cultos ainda. Temos às 14 horas e às 19 horas, queridos. Você não pode ficar de fora, porque tem coisas na nossa vida que só há resposta quando nós apresentamos no altar do Senhor Jesus, né, pastor?
1: É verdade. Olha, e para quem não sabe o endereço lá, é muito fácil. Se você colocar ali o posto Jerusalém, você vai ver do lado a placa grande da Cristo para as Nações. Deus usou poderosamente hoje a missionária Daniele. É, não vou dizer infelizmente, não estamos com a presença do pastor Silva Ney, porque ele está no trabalho nesse momento, mas ele está ali todos os finais de semana e muitas quartas-feiras também ministrando. Deus usa poderosamente o servo do Senhor e tem sido bênção. E sexta-feira, como que vai ser, hein?
0: Ah, querido, sexta-feira vocês não podem perder. Sexta-feira é a sexta-feira de explosão de milagres, queridos. Você que precisa de um milagre, você tem o endereço certo. Você sabe aonde ir. Igreja Cristo para as Nações aqui de Telêmaco Borba. E nós vamos dar início com o pastor Joel, uma poderosa campanha, queridos. Então você não pode ficar de fora. E qual é essa campanha, pastor Joel?
1: 7 mergulhos para o seu milagre. E nós estamos em jejum, em busca, glória em oração. Por que eu estou falando? Ah não, mas tem que jejuar escondido. Tem jejum que é secreto, gente. Tem jejum que não. Esse é um jejum proclamado. Quem não se lembra da rainha Esther? Ela não fez jejum secreto. Ela convidou todo o povo judeu para jejuar, para que Deus viesse trazer o livramento deles. E Deus deu o livramento.
0: Glória a Deus.
1: Então, por isso que eu estou contando, que não é batendo no peito, não. É motivando você a vir jejuar conosco. E assim, glória, meu irmão, minha irmã, faça o jejum que você conseguir fazer. Porque eu não posso cobrar de você o mesmo que eu tenho que fazer. Não posso. Eu não vou jogar a mesma carga de responsabilidade que está nas minhas, sobre os meus ombros, nos ombros seus, não. Mas, de repente, você pode fazer um jejum de menos tempo. É, tem pessoas que têm que jejuar tomando água, pode tomar água, não tem problema. Tem pessoas que têm problema de saúde, não suporta muito tempo. Faça segundo as suas forças, mas faça jejum por essa, não só pelos nossos eventos de sexta-feira, que é essa explosão de milagres, de bênçãos, mas também pelas quartas-feiras, esse Aleluia. Casal querido, o pastor Silvanei, a missionária Daniela, está aí à frente, fazendo o grande trabalho de Deus, e nós precisamos, não só a gente orando, mas que todos possam orar, jejuar, nos humilharmos na presença de Deus, e se nós fizermos a nossa parte, Deus fará e está fazendo a parte dele. Não é isso, irmã Daniela?
0: Glória a Deus, é verdade, queridos. Então a gente chama você também, para você estar jejuando, estar orando. Por quê? Porque enquanto nós que estamos na linha de frente, a gente, vamos dizer assim, a gente investe um pouco mais na oração, um pouco mais no jejum, para que a tua vida seja alcançada, você também faz um pouquinho de esforço orando e jejuando. Então não tem como o céu não se mover em teu favor, não tem como o céu não se mover a nosso favor, porque cada um está fazendo a sua parte aqui, aqui na terra, cada um faz a sua parte, e o céu vai entrar com reação, aonde os céus se abrirão, e a bênção chegará através do quê? Através do nosso esforço, do jejum e da oração. Deus vai responder às nossas vidas, queridos. Mas você não pode ficar de fora. E como eu sempre falo, quando a irmã Daniela está aqui, ela vai falar do quê? De posicionamento. Porque os pastores, obreiros da casa do Senhor, se preparam para buscar ao Senhor para que a tua vida seja alcançada. Mas se você não ir em busca do seu milagre, como é que fica? Então você também tem que tomar uma atitude, uma decisão e dizer, não, eu vou em busca do meu milagre. Eu vou até a casa do Senhor. Eu vou buscar pela minha família. Eu vou buscar pela porta aberta. Eu vou buscar pela salvação da minha casa. Eu vou buscar pela minha saúde. Eu vou buscar por aquele que está nos vícios. Mas você precisa se posicionar. E nós temos culto em 3 horários, queridos. Então fica fácil você participar de um dos cultos. Ou às 9 da manhã, ou às 14 horas, ou às 19 horas. Então você pode vir participar, escolhe qual é o melhor horário para você. Porque eu sei que tem pessoas que têm dificuldade de acordar de manhã. Né? Tem pessoas que têm dificuldade. Isso é fato, queridos. Então nós te damos a opção de você estar cultuando às 14 horas ou às 19 horas. Mas você não pode ficar de fora, queridos. Você tem que se posicionar e vir em busca do seu milagre, né, pastor?
1: Exatamente. Olha,

0: falando, ainda está assim nessa fase de preparação, porque sexta-feira começa esse grande movimento espiritual, busca do Senhor pela libertação das pessoas. E tem gente que pensa assim: ah, mas será, por que que são sete sextas-feiras? Nós estamos, está saindo, está conectado aqui, né? Ok, então, é que a luz não acendeu aqui, tá? Mas é o seguinte, mas isso é uma idolatria falar assim. Não, irmãos, você conhece a Bíblia? Você lê a Bíblia? Se você lê, você vai ver que o profeta Eliseu, ele mandou, ele falou: olha, mergulha sete vezes no Rio Jordão. Agora, claro, Jesus sendo o rei dos reis, o senhor dos senhores, Jesus tinha estratégia, ele usava estratégia. Você se lembra quando ele fez, cuspiu no chão, fez aquele lodo, aquele barro com cuspe ali e passou no olho do cego? Você acha que Jesus precisava fazer aquilo? Não, era só Jesus olhar para o camarada, ele estava curado. Porém, Jesus foi, ó, ele cuspiu, fez um barro ali, passou no olho do camarada e falou: vai lá e lava. Ele foi, lavou e foi curado. Eu costumo dizer que ali foi um marketing do Senhor Jesus Cristo, porque não tinha televisão, não tinha rádio, não tinha internet, não tinha nada. E o evangelho do Senhor tinha que ser divulgado. Quando Jesus fez isso aí, era todo mundo pensando: um louco fez um tal do milagre ali. Só que o camarada está enxergando. Ele cuspiu a coisa mais nojenta, cuspiu no barro, na terra, fez um barro lá e passou no olho do camarada. Ele foi lá e lavou. Lavou e está enxergando. Poderiam até chamar Jesus de louco, de doido, mas que o cego estava enxergando, estava.
1: Glória então, a Deus. Irmãos,
0: o que nós vimos é o seguinte: se eu falo aqui, a nossa equipe, nós divulgamos assim, ó, vai ter um culto para o mergulho. Você vai mergulhar a primeira vez, segunda vez, terceira, e assim até chegar a sétima vez. Mergulhar em quê, Joel? Você vai botar fazer lá um tanque para a pessoa mergulhar? Não, é mergulho na palavra de Deus, mergulho, aleluia, na oração, mergulho nos cultos, chegar e se entregar, são mergulhos. Eu estou explicando isso aqui, minha irmã, porque nós falamos para muitos tipos de crente.
1: Sim.
0: Tem crente que está falando: meu Deus, o Joel ficou louco, Joel, Israel está doido. Não, estou doido não, estou dentro da Bíblia. Agora, se você não crê, meu irmão, eu não posso fazer nada. Aí fica aí, parado, não chama ninguém, não faça nada e não acontece nada.
1: É verdade, né? Não tem resultado.
0: Não tem resultado. Agora, tem gente católico, tem gente de outros credos religiosos, tem gente afastada da igreja, que ele vai uma vez no culto. Chega lá, tem a oração, tem louvores, adoração a Deus, tem a pregação, tem muita busca do Espírito Santo.
1: Aleluia.
0: Ele vai começar a gostar. Poxa vida, eu gostei desse culto. Outro mergulho, vai ser na próxima sexta. Ele vem na sexta, vem na outra. Quando termina, ele tá: eu quero ser membro dessa igreja, vou me batizar.
1: Glória a Deus.
0: Se fosse uma vez só, pode ter certeza que ele voltava e nunca mais viria. Então, por isso que nós intitulamos os sete mergulhos para o seu milagre.
1: Glória a Deus.
0: Vai lá, pastora.
1: Aleluia. Então, queridos, você não pode ficar de fora. Tem que vir. Quando a gente fala aqui alguns temas de campanha, os irmãos podem achar que a gente é meio doido. Mas doido a gente é mesmo, e a gente é doido por Jesus. A gente é doido, queridos, para que você seja alcançado pela presença do Senhor Jesus. A gente é doido, sim, para que você receba o seu milagre. É isso que nós queremos. Nós queremos ver você contando a tua vitória, contando o teu milagre, aleluia. E para isso que nós nos preparamos, e preparamos o ambiente também para receber vocês. Porque o ambiente, ele é preparado através do jejum, da oração, através da adoração, que nós atraímos a presença do Senhor Jesus para aquele ambiente, para que você, quando chegar, queridos, você seja tocado pela presença do Espírito Santo. E assim, queridos, você vai viver milagre, aleluia.
0: É verdade. Por falar em milagre, missionária Daniele e também pastor Silvio, nós temos a honra de ter o pastor Silvio aqui, é só um tempo, né, pastor? Ele está fazendo aqui a técnica e é por um tempo, mas muito bom trabalhar com ele aqui, o que nós agradecemos já, tá? Agora é o seguinte, falando em milagre, tem gente que pensa que a Cristo para as Nações é só essa igreja aqui. Não. Quando no começo do programa tinha um pastor falando, ele está falando na televisão, numa rede nacional de televisão, na RBI. Pode falar, não tem problema não, né? Não tem não, né? Claro. Na RBI. Então, tem rádio que não deixa falar outra coisa. Então é assim, ó. Nós estamos vivendo milagres. Durante, olha, 3 anos. 13, 14, 15, 16. Durante uns 15 anos, mais ou menos, a igreja era muito pequena. Nós começamos, eu me lembro, começamos juntamente com o pastor Alexandre.

0: voltar em horário nobre.
1: Amém.
0: Olha, programa de televisão em dois horários. Meio-dia, agora que você estava ouvindo um pastor orando aqui no rádio, ele estava lá na televisão, tá? Nós temos às 9 da noite, programa de televisão. Foi comprado em 3 anos um grande prédio, um grande templo, lá na Celso Garcia, em São Paulo.
1: Aleluia.
0: Pertinho do Templo de Salomão ali, que vocês bem conhecem esse nome. E uma maravilha, irmãos. Depois, grudado nesse grande templo, foi comprado um grande espaço, que é um prédio também ali do lado para estacionamento e vai virar igreja, porque a igreja está crescendo muito. Foi comprado em Santo Amaro, no coração de Santo Amaro, coisa mais linda. Um mega templo está sendo pago. Os outros estão pagos já, tá? Em 3 anos. Esse aí, que como era 16 milhões de reais, ele está pagando de pouco, lá 300 mil por mês. E Porto Alegre, igreja aberta lá, pregando a palavra de Deus. E em Belo Horizonte, foi comprado no centro de Belo Horizonte. Eu estive lá várias vezes. E agora, na semana atrasada, nós comemoramos o pagamento de... O prédio vale 5 milhões, mas foi pago 3 milhões de reais ali.
1: Glória
0: a igreja
1: a Deus,
0: contribuiu.
1: Aleluia.
0: E o pastor Alexandre pagou ali 3 milhões de reais daquele prédio. E a igreja está agora 1,5 milhão só na reforma.
1: Aleluia.
0: Tá? Por que eu estou contando isso aqui, gente? Porque é a televisão, é a internet, são pessoas pregando o evangelho, rádio por todos os lugares. E estamos anunciando que Jesus Cristo é o Salvador.
1: Aleluia.
0: E Ele está presente aqui.
1: Glória a Deus, queridos. É bom a gente passar essas informações para os irmãos entender que a Cristo para as Nações, ela não apareceu assim, da noite para o dia. Ela não se tornou uma igreja referência da noite para o dia. Ela teve toda uma trajetória.
0: Uma trajetória.
1: Ela teve toda uma trajetória, queridos. Ela começou do pequeno, ela começou do pouco, e ela foi se expandindo conforme a graça e a misericórdia do Senhor foi alcançando.
0: É verdade.
1: Foi conforme o propósito que o Senhor tinha com o pastor Alexandre Maciel e com os demais que aderiram à visão, que vieram para somar para esse ministério. E, consequentemente, não é só o pastor Alexandre que foi crescendo. A obra Cristo para as Nações foi crescendo. O corpo de obreiros da igreja, de pastores da igreja, foram crescendo. Hoje nós temos pastores em vários lugares do Brasil já pastoreando pela Cristo para as Nações. Então, queridos, olha o quanto Deus já abençoou e tem abençoado essa obra. Grandes templos sendo comprados em capitais, sendo investido. Então você tem sido um abençoador também. Você que ora por essa obra, você que ora pelo pastor Alexandre, você que coloca nas suas orações os obreiros, os pastores da Cristo para as Nações, você que não só com a sua oração, mas com a sua oferta, com o seu dízimo, você tem abençoado o reino. Tudo isso que o pastor Joel relatou para você também faz parte, você faz parte dessa conquista. Você também tem que celebrar ao Senhor, porque foi através da tua vida, da tua oração, dos teus dízimos e ofertas, que tudo isso foi conquistado.
0: É verdade. Irmãos, o pastor Alexandre Maciel, vamos ouvir a música Saudade um pouquinho, pode ser, pastora?
1: Vamos.
0: Ouvir a música Saudade do Joel Israel, e depois dessa música eu vou falar um negócio de um templo que foi construído lá no Peru. E
1: Aleluia.
0: Nem é o nosso ministério, tá bom? Pode soltar.

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Siga a gente lá e vai sair música nova da dupla, porque tem gente pensando que a dupla parou porque eu estou pastoreando. Parou não, tá? Só vamos viajar um pouco menos, não 55 eventos no mês como estava. Vai ser menos, tá? Porque ninguém aguenta isso também muito tempo, não. Então, vamos pastorear e vamos viajar também. Saudades!

0: Você que está na sua casa agora, me ouvindo, nos ouvindo, né? Que é eu e meu mano Israel. Você se afastou da igreja por causa de, mas fulano fez tal coisa. Eu quero te informar o seguinte: não fique parado pensando que só porque alguém fez alguma coisa ruim para você, você vai deixar de Jesus. Não faça isso não. Eu quero te convidar para ir hoje, quarta-feira. Está acontecendo, daqui a pouquinho, às 14 horas, um poderoso culto. E nós estaremos lá cantando, a pastora Daniela estará pregando a palavra de Deus, ministrando e orando. Na sexta, e são dois horários, ainda, teremos às 19 horas também. E sexta-feira eu vou ministrar em três cultos. Serão de manhã, às 9 da manhã, às 14 horas e também às 19 horas. Vá na igreja, eu quero orar por você, você reconciliar-se com Jesus. E eu vou mais além ainda, nós estamos visitando as casas das pessoas carentes. Lembrando assim, irmãos, nós não estamos tirando membros de igreja, não. A gente não trabalha assim. Não precisamos pescar em aquário dos outros, não. Agora a pessoa está indecisa, a pessoa está parada, nós vamos buscar sim. A pessoa se afastou de Jesus, está desviada da igreja. Nós vamos lá, vamos orar, expulsar demônios se for preciso. Vamos orar, Jesus vai curar e vamos trazer. Isso nós estamos fazendo. É o dia todo viajando pela cidade, visitando, sai para fora aí, né? Mas aqui dentro, andando de casa em casa, levando o evangelho. Tem gente que pergunta assim: Joel, por que que vocês se mudaram para cá com uma agenda tão intensa de viagem, de trabalho? Por quê? Porque Deus nos mandou aqui, não dá para contar aqui, tá? Deus falou comigo, falou com minha esposa e usou o pastor Alexandre Maciel em cima do que nós estávamos orando.
1: Glória a Deus.
0: Então não é assim, eu vou para lá passear. Não, estamos aqui fazendo a obra de Deus, e obra de Deus é salvar vidas. Eu disse que ia contar um negócio, pastora. É o seguinte, o pastor Alexandre Maciel ficou sabendo de um pastor lá em... No Peru. Queimou a igreja, um templo lá, e ele ficou no zero, sem nada, em um lugar difícil e tal. O pastor falou: vamos construir um templo lá. E foi conversando na televisão, no rádio, tal, pediu recursos, e ele tirou também do que tinha e construiu o templo lá. Quando terminou de construir o templo, que nem é Cristo para as Nações, é outro ministério lá, mas é gente que está pregando o evangelho, investiu um dinheirão lá. Aí o pessoal se reuniu e falou: bom, esse pastor é diferente. Esse pastor está investindo aqui, ele nem é do nosso ministério. Vamos fazer o seguinte: vamos pegar isso aqui e dar tudo para Cristo para as Ações.
1: Glória a Deus.
0: Aí está sendo projetado de vir um de lá, esse próprio pastor, vir para Curitiba, ficar um tempo em Curitiba tendo treinamento, como que nós trabalhamos.
1: Glória a Deus.
0: Para ele mesmo ficar cuidando da igreja lá.
1: Aleluia.
0: Mas o pastor não fez isso para ficar com o espaço, fez para abençoar eles lá.
1: Glória a
0: Deus.
1: Porque
0: o pastor pesquisou, né? Mandou um agente nosso lá, um servo de Deus. Viu que não era blá blá blá, era gente que tem o temor de Deus. Aí investiu lá e fez a igreja pra eles lá.
1: Glória a Deus.
0: E agora estão doando tudo para Cristo, para as Ações. Que coisa linda, né?
1: É Deus. É Deus, né, queridos? É Deus no negócio. É Deus. E assim, ressaltando o que o pastor Joel falou, queridos, da chegada dele aqui em Telêmaco Borba, que ele veio porque Deus mandou, porque foi um propósito do Senhor. E o pastor Alexandre também estava com isso no coração. Ele jejumou, fez jejum de 24 horas para tomar algumas decisões. E o que, sabe o que mais me chamou a atenção, queridos? Agora eu vou falar como membro da igreja, como da membresia da igreja. O que mais me chamou a atenção na chegada do pastor Joel com a pastora Raquel é que eles deixaram muito claro que eles vieram por amor às almas. Isso foi notório, pela forma que eles abordam os membros da igreja. Então, a gente pôde comprovar que não foi uma fala, mas sim uma atitude. E não é porque eu estou diante do pastor Joel que eu estou falando isso, queridos, mas é para comprovar para você que realmente é verdade. E no primeiro dia que o pastor assumiu o culto, duas pessoas voltaram para Jesus, foi uma ação do Espírito Santo mesmo através da vida do pastor, sem tentar induzir, sem tentar usar do emocional de convencimento, mas sim através realmente do Espírito Santo agindo. Duas pessoas se converteram e uma voltou para Jesus.
0: E à noite mais uma pessoa.
1: Isso foi só no culto da manhã. E quando eu voltei pra casa de Uber, eu falei assim pro... E o moço perguntou pra mim, nossa, como foi? Eu falei, foi uma bênção. Falei, mas sabe o que é mais interessante? É que Deus usou esse culto pra assinar embaixo a chegada do pastor Joel.
0: Glória a Deus.
1: Com essas três almas. Uma que voltou pra Jesus e duas que aceitaram o Senhor Jesus como seu salvador. Então, queridos, quando a gente fala que realmente foi um propósito do Senhor, é porque o Senhor está nesse negócio.
0: Glória a Deus. E no sábado, nós saímos fazer visitas e cinco vidas se entregaram para Jesus.
1: Glória a Deus, aleluia.
0: Cinco vidas. Então, eu já estava somando ali, pastora Daniela e pastor Silvio, nós já temos, estamos chegando a 18 pessoas.
1: Glória a Deus, aleluia.
0: Sabe? Pessoas desanimadas, pessoas que estavam sem rumo, pessoas que não eram crentes, falou, não, eu vou começar a ser crente a partir de agora. É a prova que Deus... Ô, irmãos, tem um negócio. Olha, dinheiro não faz igreja crescer.
1: Verdade.
0: Fama não faz igreja crescer.
1: Verdade.
0: Nada disso faz nada. É só Deus que dá o crescimento.
1: Glória a Deus, né? Aleluia.
0: Tanto que o pastor Alexandre Maciel, todo o povo sabe que ele foi da Deus é Amor, uma igreja muito abençoada, mas Deus falou em 10 países diferentes com ele. Vejo o senhor, pastor, em um outro ministério. Isso é ao longo dos anos, né? Deus veio falando com ele. E o pastor pregava para 12 mil pessoas num culto só.
1: Aleluia.
0: Ele saiu de pregar para 12 mil pessoas só em um culto. E às vezes dá santa ceia para 12 mil pessoas só num culto, para chegar e pregar para ele, a mulher dele e a criancinha dele, porque não tinha povo.
1: É, sabe? Jesus.
0: E sem dinheiro, e ficou na época devendo um rio de dinheiro, porque foi acumulando o rádio que ele tinha e tudo, foi, e dívida. E Deus colocou as mãos no mês só, pagou tudo, e Deus começou
1: Glória
0: a abençoar.
1: Glória a Deus, aleluia.
0: Então a gente vê assim, irmãos, ó. O que uma dupla como Joel e Israel, como nós trabalhamos a vida toda, cheio de convites, até shows para a prefeitura, pessoas convidando. Aí eu vou dizer assim, não, eu não posso ir cantar lá em Fortaleza, eu não posso ir lá agora cantar em Florianópolis, que é convite, é 3, 4, 5 convites por semana. Porque eu estou trabalhando em Telêmaco Borba na obra. O povo fala, você é louco, rapaz, louco não. Por uma pessoa só. Valeria a pena eu deixar Curitiba, morar aqui o tempo que for preciso.
1: Glória
0: por
1: Deus.
0: Uma alma só valeria a pena.
1: Aleluia.
0: Mas nós veremos dezenas e centenas
1: Glória
0: de pessoas
1: Deus.
0: Aos pés de Cristo. Porque não estamos por causa de fama e dinheiro. Estamos porque Jesus nos chamou para ir de casa em casa levar o evangelho.
1: Glória a Deus. Aleluia, queridos. Então, você está entendendo que tudo tem um propósito debaixo dos céus. Tudo tem um propósito. E esse propósito, queridos, pode ter certeza que é a mão do Senhor. Então não tenha dúvida no teu coração. E para você não ficar só ouvindo a gente pelo rádio aí, eu te desafio. Vamos lançar aí um desafio. Vocês sabem que eu gosto de desafio, né, irmãos?
0: Tá certo.
1: Vou lançar um desafio para vocês. Então venha. Venha no culto hoje às 14 horas, às 19 horas e na sexta-feira também. Em 3 horários, 9 da manhã, às 14 horas e às 19 horas. E você vai chegar e você vai procurar o pastor Joel e vai dizer, olha, eu vim por causa do programa de rádio. Eu vim porque eu vi o senhor contar o seu testemunho, que o senhor deixou tudo para trás para estar aqui pastoreando. Então eu tô aqui, ó.
0: Glória
1: Quero ser
0: Deus.
1: Pastoreada pelo Senhor. E eu creio em nome do Senhor Jesus que nós vamos levantar um grande exército aqui em Telêmaco Borba.
0: Com certeza. Olha, tem gente que liga das cidades perguntando assim, escuta, Joel Israel. O Israel ficou morando em Curitiba, tá? O ministério continua, mas ele tá morando lá. Joel e a Raquel Camargo, a cantora Tawane Camargo, que cantou agorinha ali, né? Novo dia. Ela cantou agorinha ali.
1: Isso.
0: E o esposo dela, o Paulo Fernando, pergunta assim, mas vocês estão gostando de Telêmaco Borba? Gente, nós estamos felizes, nós temos uma alegria.
1: Glória
0: a Raquel
1: Deus.
0: Está feliz, a Tawane e o Nando felizes. A gente anda pela cidade aqui, eu me lembro que fui orar num lugar ali, o outro já falou, olha o Joel Israel, fomos lá num outro lugar lá visitar, fomos no mercado.

0: Ontem eu e Raquel conheceu o mercado, nem era fazer compras, porque, graças a Deus, não tava precisando ainda. Chegamos no mercado grande, pegamos umas coisinhas lá, mercadão grande que tem ali na saída. De repente, ó, 5 pessoas me abordaram, dizendo: ô, você é o Joel Israel, tô morando aqui. E eles: morando aqui! Gente, é uma alegria sair abraçando o povo, conversando com as pessoas na noite de domingo, né, pastora?
1: Isso.
0: Vem várias pessoas que não vinha no culto e ali nos abraçamos, tiramos foto. Fotos, conversamos, brincamos. Gente, nós estamos, como diz o gaúcho, estamos nadando de braçada aqui, porque nós amamos já esse povo há muitos anos.
1: Aleluia. Glória a Deus, queridos. Então você vai poder comprovar pessoalmente tudo isso que o pastor está falando. E amanhã, queridos, nós temos o culto do Círculo de Oração. E vai estar ministrando a poderosa palavra do Senhor Jesus a irmã Marlene Rocha. Vai estar conosco às 19 horas, o culto Círculo de Oração. Mas, como eu nunca venho sozinha, eu trouxe reforço. Quem é o reforço hoje para convidar você? A irmã Noeli, a diaconisa Noeli, mandou aí um áudio convidando vocês, porque eu não sou boba, eu trago reforço comigo.
2: A paz do Senhor Jesus, missionária Daniele, a paz do Senhor Jesus, pastor Joel, a paz do Senhor Jesus a todos os amados ouvintes. Aqui a irmã Noeli, estou passando para convidar a todos vocês para estar junto conosco amanhã, quinta-feira de bênção, quinta-feira de vitória, um poderoso culto na direção das irmãs do Círculo de Oração, onde vai estar ministrando a palavra do Senhor a cantora e preletora Marlene Rocha. Vai estar ministrando a palavra, vai estar louvando o nome do Senhor. E junto com ela vai estar o Círculo de Oração Canção Angelical. E você é o nosso convidado especial. Então não fique de fora, não fique em casa, mas esteja junto conosco, adorando o nome do Senhor Jesus. Porque o Senhor, ele é o mais interessado em nos abençoar. Mas só cabe a nós a fazer a nossa parte. Então vamos para a casa do Senhor, adorar a Ele. Nesta quinta-feira, a partir das 19 horas, o endereço da sua bênção está na Avenida Guataçara Borba Carneiro, número 68, na Igreja Cristo para as Nações. Esperamos por vocês. Que Deus abençoe a todos, em nome de Jesus.
0: Eu quero informar aqui, uma irmã está perguntando: vocês atendem convite para cantar em outras igrejas, outros ministérios? Sim, irmã, a vida toda nós atendemos. Quadrangular, Batista, Brasil para Cristo, até na Adventista, sétimo dia, nós cantamos um dia, o povo queria ouvir, o pastor veio, cantamos, ministramos lá, porque é o seguinte, irmãos, sabe o que eu falo até? Até porque é um povo mais reservado, tradicional, um povo muito bom, mas é um povo mais reservado, por isso que eu tô falando até, tá bom? Não é questão, não é discriminando, não, é uma questão de que tem pessoas, igrejas são mais fechadas, né? É como a Deus e Amor antigamente, era muito fechada, né? E hoje já está diferente também, que vai evoluindo todo mundo. Então nós atendemos, tá? Inclusive, recentemente, nós tivemos um convite para cantar na igreja em Guarulhos, onde o pastor José Wellington Filho, que é o presidente da convenção nacional, nos convidou para ir. Não deu certo, questão de datas, mas nós iremos a qualquer momento da Assembleia de Deus. Que nós, irmãos, nós estamos na Cristo para as Nações. Hoje sou pastor na Cristo para as Nações. Mas não desviamos, não. Ninguém pecou, ninguém errou, não. É que Deus tinha um projeto conosco e falou conosco. Aí a voz do homem cai por terra, né? Vou ficar aqui. Eu amo a minha Assembleia de Deus a vida toda. Não tem, sabe, temos a maior amizade com todo o povo do Brasil inteiro. Só que Deus chamou, nós estamos aqui. Falou, tá falado. Deus falou, tá falado. Né?
1: Aleluia.
0: Pode, depois, irmã. Eu até posso passar meu contato aqui. 419-9889-3069. É o contato particular meu, tá? 419-9889-3069. E você pode entrar em contato conosco e nós estaremos atendendo vocês, tá bom? Com certeza.
1: Ó, irmãos, pelo amor de Deus, vocês aí, membros de outra igreja, vocês tomem cuidado, viu? Com muito convite pro nosso pastor, viu? Peguem leve aí nos convites, pode convidar, não tem problema. Mas, ó, deixa também lá com a gente, viu? Porque não é possível, né, pastor? Aí, ó.
0: Vou deixar que nós vamos controlar o tempo.
1: Senão, daqui a pouco, o que vai acontecer? Cadê pastor João? Não tá, tá em Telêmaco, tá viajando? Tá em Telêmaco. Mas daí, ó, irmãos, vigia, hein? Sexta, quarta-feira e domingo.
0: É isso aí. Aí nós teremos sempre quinta-feira, que nós não temos culto.
1: Tem o circo de oração, mas aí a gente libera eles, tá? Tá bom.
0: Sábado também, sempre tem os sábados, dá pra gente atender.
1: Isso.
0: Então, eu,

0: seguinte, irmãos, vamos... Aquela história. Rejeita centenas de convites pra fora, mas aqui dentro, né? A gente vai ali e já volta, né?
1: Isso, irmãos. Entenderam, né? Porque senão, irmão, se deixar... Viu? Se deixar, eles só querem que o pastor Joel vá daí. Pra tudo quanto é canto. Porque o pessoal pra ser conhecido. Misericórdia. O povo chegando lá pra conhecer, porque já ouvia há muito tempo, já conhecia, conhece todas as músicas. É glória coisa linda, né?
0: Deus é maravilhoso.
1: Mas aí, irmãos, vigiem nos seus convites também, tá? Senão, oi, oi. Mas é isso, queridos. É brincadeira da minha parte, queridos. Mas, brincadeira, mas é sério. Ah. É, mas nós temos culto hoje ainda, às 14 horas, 19 horas, altar de Elias. Vem para este culto em nome do Senhor Jesus. E tivemos hoje, né, uma irmã que entregou a vida para Jesus também.
0: Entregou para Jesus, ela nunca tinha sido crente, nunca se decidiu, hoje decidiu por Jesus. E nós vamos visitar ela e o esposo dela, tá?
1: Aleluia.
0: Vamos ouvir a Taônica Marques cantar um
1: pouco. Vamos.
0: Pode ser essa música aí mesmo.

0: queridos, essa canção é muito linda, né? Ela mexe com o coração da gente. E eu quero... Já as horas estão se avançando, queridos. E estava aqui pedindo oração, né? O Diácono Luiz, a Elis Regina também pedindo oração. Nós vamos estar orando por vocês, queridos. Vamos estar apresentando a vida de vocês nesse momento. E tem um áudio de ontem, né? Que foi mandado e que a gente não foi conseguido. Então a gente vai ouvir esse áudio e depois a gente volta orando com vocês.
1: Deus abençoe a programação aí do pastor. Em nome de Jesus, sou aqui o evangelista Marcos Paulo de Campinas. E quero mandar um abraço a todos aí de Telêmico Borba, meu primo Hamilton, a todos aí do Paraná, a glória de Deus. Ótimo programa, que Deus abençoe a vida de vocês.
0: Aleluia. Aí é pra gente ver a expansão que tem a Rádio Nova Mensagem.
2: É, aproveitar e mandar um grande abraço aqui do Joel Israel. Eu sou o Joel, tá? Da dupla Joel Israel, para o irmão Paulo, lá em Campinas, né? Campinas, São Paulo. E lembrar o seguinte, a Tawane Camargo, minha filha, acho que tá cantando aí, está aqui hoje também. Só que ela está lá com umas 80 músicas que a gravadora mandou. Ela vai selecionar, estão selecionando música para a gravação. Tem gravado muito, Deus tem abençoado, pela gravadora Louvor Eterno. Produções maravilhosas.
0: Glória a Deus, aleluia. E se você quiser conhecer também a Tawane, vem para Cristo para as Nações para você conhecer ela também, queridos. É uma jovem muito abençoada, muito querida, queridos. Então venha para você conhecer essa família que o Senhor mandou aqui para Telêmaco Borba, para pastorear as ovelhas da Cristo para as Nações. E você vai ficar surpreso com o que Deus preparou para este lugar, para este tempo. Em nome

0: do Senhor Jesus. E nós vamos orar com vocês neste momento e apresentar as causas, as situações que vocês estão vivendo. E nós cremos que o Senhor já tocou na sua vida. O milagre já foi gerado na sua vida em nome do Senhor Jesus. Vamos orar, pastor?
1: Vamos.
0: Senhor nosso Deus, neste momento, Pai,
1: sim, Jesus,
0: nós apresentamos, Senhor, a vida do irmão Luiz e da sua família diante da tua presença.
1: Socorre,
0: apresentamos, Senhor, a vida da irmã Elis Regina, Senhor, a vida da irmã Anitta, Pai, a vida, Senhor Jesus, da irmã Divina, Senhor, dos demais irmãos, Senhor. Pedimos, Pai, a tua proteção, Senhor, pedimos, Pai, o teu cuidado. Que o teu milagre, Senhor, seja gerado na vida dos teus filhos. Seja repreendido, Pai, toda a enfermidade, todo o mal que tem agido, Senhor, nessas vidas. Pai, entra dentro deste lar agora, Senhor. Trazendo, Senhor, resposta que eles tanto têm buscado da parte do Senhor Jesus. Pai, nós declaramos, Senhor, a bênção. Nós declaramos a vitória. Nós declaramos a porta aberta para cada um dos teus filhos. Aqueles que estão, Senhor, com um copo de água, Senhor, diante, Senhor, dessa programação, peça de roupas, fotos, Senhor, nós consagramos a Ti, Senhor, nós declaramos, Pai, o milagre, nós declaramos a vitória, nós declaramos a porta aberta em nome do Senhor Jesus Cristo, porque nós cremos que para Ti, Senhor, nada é impossível e que agindo o Senhor, ninguém pode impedir, Pai. Então nós entregamos nas Tuas mãos, Senhor, a vida, Senhor, de cada ouvinte desta programação, que aonde, Pai, a nossa voz está chegando, Senhor, mas que chegue a tua voz, Senhor, acalmando o coração daquele que está aflito, trazendo, Senhor, esperança de novo, Senhor, para este coração, para esse, Senhor, que diz que não tem mais jeito, que não tem mais solução. Eu te peço agora, Senhor, abre os olhos, Senhor, para que possa ver que ainda existe solução.
1: Sim, Jesus.
0: Que ainda existe vida, Senhor.
1: Tu és lindo,
0: ah,
1: Senhor.
0: Pai amado, tira, Senhor, tira deste coração toda angústia, Senhor, todo sentimento, Senhor, de vontade de desistir, Senhor, nesta hora. Nós repreendemos pelo poder que há no nome do Senhor Jesus, aleluia.
1: Sim, meu Deus.
0: Para a glória, Senhor, do teu nome, Pai amado, aleluia.
1: Vamos ouvir mais uma parte da música Quem é como Tu, Senhor, para você que está ligado conosco aí. Tenha uma excelente tarde na presença de Deus e vamos ainda falar o endereço da igreja daqui a pouquinho, tá bom?
0: Amém.
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Hoje às 14 horas, daqui a pouquinho, né? Já é 13 horas praticamente. Às 14 horas vai começar o grande culto de operação de milagres, maravilhas. Deus estará operando grandemente. Pastora, a nossa missionária Daniela estará ministrando. Hoje estamos com a ausência do nosso pastor Silvanei, que é uma bênção também, mas ela estará ministrando a palavra de Deus. Estaremos lá, Tawane Camargo, Raquel Camargo, Paulo Fernando, meu genro. Eu estarei presente em todos os cultos. À noite ela estará ministrando também a palavra de Deus. E sexta-feira, gente, vai ser poderoso. Venha com sua família estar conosco.

0: vai iniciar-se a grande campanha de curas, libertação, ali na Cris para as Nações, Rua Guatassara, Borba Carneiro, 68. E se você não marcou o endereço, aqui todo mundo sabe, né? Vai estar em frente ali o Posto Jerusalém. Se colocar no Google assim, Posto Jerusalém, vai, ou Cris para as Nações, vai aparecer. Só que no Google não é bom colocar, não, que vai no endereço velho, tá?
1: Isso.
0: Só o nome, não. É melhor colocar Posto Jerusalém, que você vê a igreja na frente, tá bom? Esteja conosco e a bênção de Deus é grande para a sua vida.
1: Aleluia, queridos. Então, o teu milagre tem o endereço certo. E aonde é que é esse endereço, missionária Daniele? Avenida Guatassara, Borba Carneiro, número 68, ao lado da Tibagi Motos. Nós temos um encontro marcado com você hoje às 14 horas e às 19 horas. E sexta-feira nós temos a explosão de milagre. Você não pode ficar de fora. Cristo para as Nações, Avenida Guatassara, Borba Carneiro, número 68, ao lado da Tibagi Motos. Um abraço, queridos. Fica com Deus.
0: Se você está afastado da igreja e está aí, meu Deus, para mim não tem mais jeito. Olha, dá um jeito de falar. Vai lá na igreja que eu vou na sua casa, tá bom? Vou pegar o violão, vou lá cantar para você e você vai voltar para Jesus. Um abraço do Joel Israel, gente.
1: Aleluia, queridos. Então, olha aí, você que está aí sem um destino certo, vem para a igreja. Conversa com o pastor Joel e Deus tem resposta para o teu coração. Aleluia.

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0: aleluia. O nosso Deus é mais forte.
1: Uma boa tarde na paz do Senhor Jesus Cristo, meus amados ouvintes da cidade de Telêmaco Borba e região. Aqui quem vos fala é o seu irmão em Cristo, Silvio Campos Fernandes. Estamos essa tarde, uma tarde de bênção, uma tarde maravilhosa, onde nós estamos aí buscando aí a presença do Senhor, ouvindo maravilhosos louvores. Eu estarei com vocês aqui até às 15 horas, então vai dar início aí a hora do café, às 15 horas. Então fica aí ligadinho, porque às 15 horas tem aí a bênção da hora do café, tá certo? Você está ligadinho na 91.5, a Rádio Nova Mensagem, aqui direto de Telêmaco Borba, né? Para todo o Brasil, para todo o país, né? Para todo o planeta. Louvado seja o Senhor nosso Deus. Deus tem muitas bênçãos, Deus tem muitas vitórias. E o telefone 3910-1230, você pode participar. Você pode aí enviar, né, uma mensagem, pedir aí um louvor. Nós vamos estar na medida do possível aí atendendo o seu pedido. E se nós não conseguir atender nesse bloco, como o nosso irmão Daniel, né? O nosso irmão Daniel, que agora está de férias, eu estou aqui cobrindo as férias do Daniel. Ele sempre fala, né? Se não der tempo de a gente atender nesse bloco, após as 16 horas, né? Depois da hora do café. Então, a gente vai estar aí fazendo, na medida do possível, o melhor para atender aí o seu pedido. Mas pode participar, mandar aí o seu pedido, a sua mensagem, que com certeza, né? Com certeza nós vamos estar fazendo o melhor para a glória do Senhor nosso Deus. Né? Esta rádio aí que tem sido uma bênção no lar aí de cada irmão, de cada irmã. E neste momento eu quero fazer um instante de oração, né? Vamos fazer um instante de oração? Vamos clamar um momento ao Senhor nosso Deus, e depois também eu vou estar lendo uma palavra da parte do Senhor nosso Deus. Então, continua aí ligadinho, ora, né? Quem de repente está dirigindo, não pode fechar os olhos para orar, vai ouvindo a oração, ou se puder parar, né? E orar juntamente, né? Aí, toma aí os devidos cuidados também que são necessários, né? Para a sua vida, para o seu cuidado aí. E nós vamos, então, neste momento, fazer uma oração para a glória do Senhor nosso Deus. Senhor nosso Deus e eterno Pai,

Em nome do Senhor e Salvador Jesus Cristo, nesta tarde, Senhor, tão abençoada que o Senhor nos dá, primeiro eu quero agradecer a Ti, Senhor, pelas muitas bênçãos que o Senhor tem derramado em nossa vida. Quero agradecer, Senhor, pelo fôlego de vida, por este dia, Senhor. Obrigado pela proteção, pelos cuidados. Senhor, também agradecer por aqueles que o Senhor tem colocado, Senhor, no meu caminho para abençoar a minha vida. Obrigado pelos momentos, Pai, que mesmo difíceis, mas o Senhor está presente juntamente conosco. Senhor, eu clamo a Tua bênção sobre as nossas vidas, sobre este lar, sobre esta casa, esta família, Senhor. Essa pessoa que está hospitalizada, Senhor. Esta pessoa que está, Senhor, talvez no presídio. Meu Deus, quantos também estão trabalhando, viajando? Onde estiver esta pessoa, Senhor, ouvindo esta oração neste momento, que a Tua bênção, Pai, venha alcançar esta vida. Talvez esta pessoa, Senhor, já tenha passado pela sua mente, Senhor, pensamentos tão negativos, tão terríveis, Pai. Porque vivemos dias, Pai, como diz a Tua palavra, trabalhosos, dias difíceis. Mas o Senhor é aquele que ajuda, que socorre. Porque a Tua palavra diz que o Senhor é o socorro bem presente na angústia. Então, Senhor, eu oro e apresento esta pessoa que está angustiada, que está com crises, Pai, de depressão, crises de ansiedade. Senhor, são tantos os problemas, são tantas enfermidades, tantas dificuldades, que talvez, meu Pai, eu não saberia, Senhor, meu Deus, colocar aqui. Mas o Senhor que conhece, Senhor, a necessidade de cada ouvinte nesta hora, entra, Senhor, meu Deus e meu Pai, para entregar, Senhor, a Tua bênção, para entregar, Senhor, meu Deus, o Teu milagre, Senhor. Porque esta pessoa já bateu em tantas portas, já procurou, Senhor, e não conseguiu a solução do problema. Mas no nome do Senhor Jesus nós oramos agora, Senhor. Esta pessoa que tem saído, Senhor, batido, meu Deus, nas portas atrás de um emprego. E as portas têm se fechado, mas o Senhor é aquele que abre a porta. O Senhor é aquele que abre o caminho, Senhor. Então, ajuda esta pessoa também, Senhor. Senhor nosso Deus, abençoa, Senhor, os programas aqui desta emissora, os apresentadores, os cantores, a cada ouvinte, aqueles que patrocinam também, Senhor, meu Deus, a cada trabalho desta emissora. Abençoa, Senhor, meu Deus, aqueles que têm participado, aqueles que têm, Senhor, meu Deus, se dedicado também em prol da Tua obra. Senhor, abençoa, Senhor, meu Deus, a nossa cidade. Eu Te dou graça, Senhor, porque o Senhor tem sido misericordioso conosco. O Senhor tem sido misericordioso, Pai. Quantas coisas têm acontecido, mas a Tua misericórdia, Senhor, ela está sobre as nossas vidas. Então, obrigado, Senhor. Não é porque somos bons, não é porque somos melhores, jamais, Senhor. Mas sim porque a Tua misericórdia tem sido sobre as nossas vidas. Senhor, eu oro, Senhor, também apresentando as crianças, Pai. Meu Deus, quanta fúria o inimigo tem das crianças, mas o Senhor é aquele que abençoa a cada criança. Abençoa, Senhor, no crescimento, na dedicação, nos estudos, na saúde, no desenvolvimento, Pai. Abençoa, Senhor, meu Deus, onde está chegando esta programação. Cura, Senhor, esta pessoa. Esta pessoa, talvez, meu Deus e meu Pai, ela já perdeu a esperança, Senhor. Mas o Senhor, meu Deus e meu Pai, é aquele que sabe como trabalhar. O Senhor é aquele que sabe, meu Deus e meu Pai, como convém agir sobre cada vida. Meu Deus e meu Pai, ajuda, Senhor. Oh, Senhor, olha o sofrimento, Senhor. Olha o sofrimento de cada um, Senhor. Olha, Senhor da glória, aqueles que não têm ninguém por eles, mas o Senhor é por esta pessoa. Então ajuda, Senhor, ajuda o necessitado.
Talvez esta pessoa, Senhor, passou por tantas tribulações, por tantas lutas, e pense em desanimar, mas o Senhor é fiel com a sua palavra. Abençoa, Senhor, entra, Senhor, resolvendo problemas, meu Pai, na causa, na justiça. Entra, Senhor, resolvendo, Senhor, meu Deus, problemas, Senhor, de ordem espiritual, Senhor. Entra, Senhor, meu Deus e meu Pai, resolvendo aquilo que cada pessoa precisa, Senhor, ajuda. Que a Tua misericórdia, ela venha nos alcançar, em nome do Senhor Jesus Cristo. Amém. Oh, maravilha. Meu amado irmão, que orou juntamente comigo, vou ler aqui também uma palavra nesta tarde. Essa tarde tão linda, né? Tão maravilhosa. Glórias a Deus. Eu vou estar lendo aqui em 1 Pedro, né? Aqui é uma carta aqui, 1 Pedro. Aleluia. Eu vou estar lendo capítulo 3, né? 1 Pedro 3. E eu vou ler o versículo. Deixa eu só dar uma olhadinha aqui. Eu vou ler do versículo 15 em diante aqui. Certo, meus amados irmãos? Bom, vou ler do versículo 14 em diante. 1 Pedro, capítulo 3, versículo 14 em diante, que diz assim, ó: mas também, se padecerdes por amor da justiça, sois bem-aventurados, e não temas com medo deles, nem vós turbeis, antes santificai ao Senhor Deus em vossos corações, e estais sempre preparados para responderdes com mansidão e temor a qualquer que vos pedir a razão da esperança que há em vós, tendo uma boa consciência para que, naquilo em que falam mal de vós, como de malfeitores, fiquem confundidos os que blasfemam do vosso bom porte em Cristo. Porque melhor é que padeças fazendo o bem, se a vontade de Deus assim o quer, do que fazendo mal. Porque também Cristo padeceu uma vez pelos pecados, o justo pelos injustos, para levar-nos a Deus. Mortificado, na verdade, na carne, mas vivificado pelo Espírito, no qual também foi e pregou aos espíritos em prisão, os quais antigamente foram rebeldes quando a longanimidade de Deus esperava nos dias de Noé, enquanto preparava a arca, na qual poucos, isto é, 8 almas, se salvaram pelas águas. Olha que palavra, né, meus amados irmãos? Os amados ouvintes que estão aí, nos ouvindo na 91.5, nova mensagem. Esta palavra, ela é tão maravilhosa para as nossas vidas, por quê? Aqui está dizendo para que o servo de Deus, em Cristo Jesus, ele venha suportar nas aflições, nos momentos difíceis e nas perseguições. Porque muitas pessoas olham muitas vezes para um irmão, para uma irmã que está passando um momento difícil e ela fala, mas onde é que está o teu Deus? O teu Deus te desamparou? Por que que você está passando por esta dificuldade, por esse problema? Onde é que está o Deus que você prega que é todo-poderoso? Onde é que está o Deus que você anuncia, que você diz que pode todas as coisas? E você está nessa situação, está passando por momentos tão difíceis na tua vida? E muitas vezes, irmãos, nós ficamos sem saber o que responder. Mas aqui o apóstolo Pedro está nos dando uma direção, nos ensinando que se nós padecemos, mas praticando a justiça de Deus, isto é uma honra para Cristo, para o Senhor, para Deus e para a igreja do Senhor. Ele diz aqui, se nós estivermos padecendo, seja aí uma perseguição, seja uma tribulação, nós devemos continuar sendo fiéis a Deus.
Devemos continuar santificando.

ficando a nossa vida a Deus, aí ele continua dizendo aqui, tendo uma boa consciência para que naquilo em que falam mal de vós, como de malfeitores, fiquem confundidos os que blasfemam do vosso bom porte em Cristo. Olha que palavra, né? Olha que palavra tremenda. Então, muitos que estão blasfemando, muitos que estão falando mal, dizendo que deve ser um malfeitor, por isso que ele está passando por isso. Por isso que ela está passando por isso, por esse problema, por esta dificuldade. Como aconteceu com Jó, né? Jó não foi assim? Jó, amaldiçoa de uma vez Deus e morra, Jó. Amaldiçoa, para de sofrer, Jó. Você vai continuar sendo fiel? Você ainda vai continuar nesse momento com dores, com sofrimento? E o povo entendia que Jó havia blasfemado, Jó havia pecado contra o Senhor Deus, mas Jó continuava sendo justo, íntegro, fiel e temente a Deus, mesmo debaixo, né, de olhares com suspeita, mesmo debaixo de acusações. Então o servo de Deus, ele deve proceder justamente, ser fiel e continuar fazendo de acordo com a vontade de Deus. Não são as circunstâncias que nos fazem ser fiel a Deus. Não são as circunstâncias que nos fazem ser melhor ou pior, não. As circunstâncias, aquilo que acontece na nossa vida, acontece, a própria palavra de Deus diz que o sol e a chuva, ela vem para o justo e para o injusto. Assim também os problemas, as dificuldades da vida vêm para o fiel, para o infiel, para o justo e para o injusto. Mas o nosso comportamento, a nossa maneira de receber estes momentos, a nossa atitude, como é que nós vamos reagir com essas situações, é que vai demonstrar se nós estamos servindo ao Senhor ou se apenas estamos emocionados com aquilo que nós ouvimos ou vemos, Porque estar apenas emocionado é uma coisa. Agora, nós ser fiel a Deus, servir ao Senhor é outra coisa. Que mesmo em meio ao sofrimento, mesmo em meio à dificuldade, nós entendemos do nosso compromisso, Então, ele está dizendo aqui, tendo uma boa consciência para que naquilo em que falam mal de vós, como malfeitores, fiquem confundidos os que blasfemam do vosso bom porte em Cristo. Aí, no versículo 17, ele diz, porque melhor é que padeças fazendo o bem. Aí, né, irmãos, aqui tem uma palavrinha aqui, um detalhezinho que é muito importante, que ele diz assim, se a vontade de Deus assim quer, Se essa for a vontade de Deus, que padeça, mas então padeça fazendo o bem, porque é melhor que você padeça, é melhor que talvez passe por um sofrimento, por uma luta, fazendo o bem do que fazendo o mal. Olha o ensinamento do apóstolo São Pedro, inspirado pelo Espírito Santo. E às vezes nós queremos, Nós às vezes não queremos, na verdade, proceder justamente quando nós somos injustiçados. Nós queremos o juízo humano, fazer a justiça com as nossas próprias mãos, Às vezes nós queremos, alguém me agrediu, também vou agredir. Alguém está dando risada de mim, também vou agir da mesma forma. Às vezes nós estamos passando por um momento e alguém está dizendo, mas onde é que está o teu Deus? Por que esse sofrimento? Por que você está nessa cama? Por que você está padecendo? E o apóstolo Pedro está dizendo, se esta é a vontade de Deus, que o meu amado irmão, se é a vontade de Deus que passe por este momento difícil, por esse momento de enfermidade, por esse momento de dor, de percas, perda, por esse momento, enfim, aquilo que talvez aconteceu na sua vida, que ninguém gostaria que acontecesse, com qualquer pessoa, às vezes a gente não quer ver acontecer com a pior pessoa do mundo, vamos assim dizer, Mas aconteceu talvez na sua vida, mas continue sendo justo com as pessoas, continue sendo fiel com as pessoas, porque Deus, ele tem prazer
Ele vai ter prazer na tua fidelidade, na tua verdade.

verdade, na tua justiça. É. Então, se for para padecer, se é a vontade de Deus é que alguém padeça, é melhor que padeça fazendo o bem do que fazendo o mal. É. Por que que o apóstolo está dizendo isso? Porque quantos cristãos naquele tempo não padeceram nas arenas, né? Quantos cristãos que foram

Se tiver que padecer, nós vamos padecer, vamos até a morte, mas vamos ser fiéis. Por quê? Porque aquilo que nos aguarda, aquilo que nos espera, não é somente o que os nossos olhos podem ver fisicamente, mas aquilo que nos aguarda, a recompensa que virá, não é pelas circunstâncias da minha vida, mas é pela minha maneira que eu agi diante desses problemas. É pela maneira em que eu, o meu comportamento diante destas situações, como é que eu agi. No qual, aí o versículo 18, né? Porque também Cristo padeceu uma vez pelos pecados. O justo, olha, o melhor exemplo aqui o apóstolo Pedro usou, né? Pedro usou o melhor exemplo que nós temos. Porque também Cristo, né, o Messias, porque também o Messias padeceu, o ungido de Deus, o Filho de Deus, uma vez pelos pecados, o justo pelos injustos. Então, olha, o apóstolo está dizendo que até o Salvador ele padeceu. E se nós formos olhar para o exemplo de Cristo, ele padeceu murmurando, fazendo vingança, né, fazendo justiça com as próprias mãos? Não. Quando nós falamos, olha, o sofrimento de Cristo, há alguém que consegue seguir lá, como é conhecido, né, a via dolorosa, há alguém que consegue tomar aquele cálice, vamos dizer, que o Senhor Jesus tomou de dor, de sofrimento? Seria muito difícil alguém ouvir a história, já é difícil. Quando nós ouvimos, é, às vezes nós vemos alguma cena, né, hoje tem alguns filmes, alguns vídeos que eles colocam ali uma cena e a gente não consegue nem olhar, né, o momento em que o Senhor Jesus está sendo crucificado, pregado, o sangue voando, a lança atingindo ao seu lado, a coroa de espinho, e a gente olha e a gente meio que, a gente parece que quer até travar os dentes para não sentir, é forte a cena, né? Então tem pessoas que não conseguem nem olhar uma cena de um filme, vamos assim dizer, né? Aí uma peça, um teatro já é forte para a gente ver. Agora imagina a realidade que o Senhor Jesus passou. E a palavra de Deus está dizendo, o justo padeceu pelos injustos. E ele é o exemplo que Cristo está dando aqui. O apóstolo Pedro não está usando ele como exemplo. Não está falando dos outros apóstolos, não está falando de nenhuma outra pessoa, mas ele está falando, olha, o exemplo é Cristo. Assim como Cristo foi justo, fiel, até a morte, ele padeceu, em certo sentido, né, irmãos? Em certo sentido, Jesus ele padeceu aquele momento, aquele sofrimento que ele tinha que passar. Mas esta era a vontade de Deus, né? Então, se esta é a vontade de Deus, se aquela foi a vontade de Deus para Cristo, que ele padecesse aquele momento, aquele sofrimento, mas fosse fiel, assim o apóstolo ele está usando este exemplo. Assim como Cristo, assim como o Senhor Jesus, que padeceu, sofreu pelos pecados que nem dele eram, e ele não foi injusto, não foi infiel, né? Ele continuou fazendo a justiça de Deus, sendo fiel a Deus. Então ele fala, olhe para o exemplo de Cristo, que sofreu, foi cuspido, foi chicoteado, né? Foi ali maltratado, não foi aceito. E ele diz, não foi as circunstâncias que fizeram Jesus ser fiel. Ele continuou sendo fiel e sendo justo, né? Ele padeceu na carne, a sua carne, em certo sentido padeceu, né? Em certo sentido padeceu naquele sofrimento a carne, mas no espírito, né? Mas no espírito ele estava vivificado. Então olha a importância da tua vida, meu amado irmão, de comunhão com Deus, a importância da tua vida com o Senhor, né? Não olhe para A ou B, que te critica, né? Talvez você desanimou, talvez parou, talvez não sente forças para continuar, e até acha que incomoda. Às vezes você pensa, eu vou seguir a Deus, mas Senhor, eu não quero incomodar o Senhor, né? E não vai incomodar. Se praticar a vontade

do Pai não vai incomodar. Vai incomodar pessoas, sim. Né? Pessoas vão ficar incomodadas. Porque mesmo te fazendo mal, mesmo fazendo tudo aquilo que quer tirar a sua honra, te maltratando, ainda você consegue transformar isso em bênção para a vida das pessoas, né? Recebe bem elas, trata bem, trata com respeito, né? Então, isso vai incomodar um pouco as pessoas, mas é por um período só, né? Um período só, e logo, logo, o Senhor Deus, ele tem o grande galardão para entregar. Então, minha irmã, meu irmão, os irmãos que têm aí as suas atividades com a obra do Senhor, né? Os irmãos que têm atividades aí com a igreja, as programações no rádio, né? Não fique ouvindo aquelas pessoas que ficam blasfemando e murmurando: onde está o teu Deus? Cadê o teu Deus? Olha aí, você luta, luta, luta, e cadê? Cadê o teu Deus? Né? Se a vontade de Deus é que a minha irmã, o meu irmão, algum de nós passe por um momento difícil, vamos passar, mas vamos continuar sendo fiéis a Deus. Vamos continuar sendo justos ao Senhor, o nosso Deus. Aleluia. Glórias ao Senhor, nosso Deus. Que maravilha, né, irmãos? Aleluia. Louvado seja o Senhor, nosso Deus. Estamos aqui também com a nossa irmã, acredito, acho que é a pastora Joana, né, que está aqui. Paz, irmãos, estamos ouvindo. Se possível, tocar o hino. Joana Dias, especialista. Vamos sim, irmã. Daqui um pouquinho nós já vamos estar colocando ali para os nossos amados ouvintes, né? A nossa irmã Cirlei também. Paz, peço oração pela minha neta que está internada. O nome dela é Maria Helena. Vamos estar, nós já oramos aqui e daqui um pouco nós vamos estar fazendo mais uma oração, né? Antes de nós encerrar aqui essa programação, esse momento aqui do louvor, de palavra, de participação aí do ouvinte, nós vamos sim estar fazendo mais uma oração. Olha aí que maravilha. Então, meu amado irmão, minha irmã, se sentir também aí, pode estar fazendo aí o seu pedido, né? Eu vou estar colocando aqui um louvor e daqui um pouquinho nós vamos estar também ouvindo o louvor que a nossa irmã, a pastora Joana, pediu, né? Louvado seja o Senhor nosso Deus. Mas ouça este louvor aqui, irmãos, que eu senti de colocar aqui, diante desta palavra que nós lemos aqui, diante desta oração que nós fizemos, né? Ouça este louvor, deixa o Espírito Santo falar na sua vida aí.

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1: Olha aí que maravilha, né? Que louvor tão maravilhoso. Quer que a sua angústia se transforme em paz? Olha aí, tá aí a dica, né? Ele, o Senhor nosso Deus, em nome do Senhor Jesus Cristo. Temos aqui mais irmãos e irmãs que estão aqui participando. A nossa irmã Kari Mendes, a paz do Senhor. Se for possível, quero ouvir o louvor Dois Ungidos com Tony Tito. Oxa, possível sim. E esse louvor aí é um louvorzaço, né? Louvorzão maravilhoso. Nossa irmã Marta também, a paz do Senhor Jesus Cristo. Irmã Marta de Tibagi, toca o louvor, o lugar. Ô, irmã Marta, Deus abençoe aí grandemente, né? Irmã Marta, sua família, sua irmã Edivaldina e todos os nossos amados irmãos que estão aí ouvindo aí em Tibagi. Nossos irmãos estão aí na cidade de Tibagi. Aquele grande abraço, né, para os nossos amados e queridos irmãos aí de Tibagi. Louvor, deixa eu ver aqui, o lugar com Lucas. Ofereço louvor para minha mãe, minha irmã Nelly, para todos que estão ouvindo esta programação. Olha aí, daqui um pouquinho nós vamos estar também colocando aí este louvor, né, o lugar aí com Lucas cantando este louvor. Olha que maravilha, né, meus amados irmãos? Agora são 13 horas e 44 minutinhos em Telêmaco Borba. Que bênção! Participe, irmão, né? Manda aí a sua mensagem, manda o seu pedido de louvor, o teu pedido de oração e vamos participando. Que bênção, né? O povo tá aí participando. Nosso irmão Daniel está ouvindo lá com toda certeza, né? Está trabalhando na casa dele agora, pegou férias e agora, na verdade, agora é que ele vai trabalhar, né? Agora é que ele tá trabalhando de verdade, né? Trabalhando na casa, aí não tem como escapar, né, irmão Daniel? Eita, que maravilha, né? Louvado seja o Senhor nosso Deus. Então nós vamos ouvir aí o louvor com Tony Tito, os dois ungidos, e já já nós voltamos aí com nossos amados irmãos.
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1: Olha aí que maravilha, né? Que louvorzaço, né? Que bênção de louvor. Os dois ungidos. E que letra maravilhosa mesmo, né, amados irmãos? Que fala a respeito ali dos dois ungidos que chegaram em um certo lugar, né? Estava aquele homem que não tinha mais esperança, mas a virtude de Deus na vida daqueles homens. Não tenho prata, não tenho ouro, mas o que eu tenho eu te dou. Levanta, né, e anda. Olha que maravilha, irmãos. Hoje está faltando muito isso, né? Está faltando muito hoje nas igrejas. Hoje o povo tem prata e tem ouro, mas não tem o levanta e anda, né? Não estou generalizando, não é todos, né? Existem ainda muitos homens de Deus, né? Mas a nossa geração, né, vamos colocar assim, falando no geral, a nossa geração está com um pouco levanta e anda. Eu acho que esse louvor já falou conosco que nós precisamos, né, nos unir mais aí, buscar mais esta parte aí, né? Tem igrejas que estão com prédios aí de milhões, né, milhões, e não estamos criticando no sentido que, graças a Deus que tem, né? Isso é bênção. Mas...

mas não tem o levanta e anda e nós precisamos, né? Então vamos buscar. E isso é só com o nome do Senhor Jesus, com a virtude do Senhor Jesus. É claro que o Senhor continua operando milagres, operando maravilhas, né? O Senhor continua fazendo muitas maravilhas acontecerem. Mas hoje, às vezes, a mensagem está um pouquinho mais para o ouro e a prata, né, do que para o levanta e anda. Mas a obra do Senhor, ela vai avante, né? Que maravilha esse louvor aí, que coisa tremenda. Também nós vamos ouvir aqui o louvor, então, O Lugar, com Lucas, né? Que estará louvando a Deus, a nossa irmã Marta de Tibagi. Ela está oferecendo aí para nossa irmã Edevaldina, está oferecendo também para Nelly, né? Para minha esposa Nelly e para todos os ouvintes. Vamos ouvir aí, então, este louvor em nome do Senhor Jesus Cristo.

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1: Oh, que maravilha! Estamos aqui de volta, né, meus amados e queridos irmãos e ouvintes? Nós temos mais áudios aqui, nós vamos ouvir aqui mais áudios. Os irmãos, as irmãs estão participando. Você ouviu também esse louvor maravilhoso, né? Quantas pessoas que já não conseguem mais ir lá naquele lugar, né? Qual é o lugar? Aquele lugar que você se encontrava com o Pai, que você se encontrava com Deus, que você se entregava totalmente, né? Muitas pessoas hoje estão mais preocupadas com a sua maneira de se vestir, com o que estão pensando, né, dela, do que propriamente dito com relação ao seu relacionamento com Deus, né? Às vezes o comportamento, será que o meu comportamento na igreja não está causando algum tipo de escândalo, né? A gente fica preocupado com isso e às vezes a gente não consegue mais entrar naquele santo lugar, naquele lugar onde o Senhor falava, mas o lugarzinho está ali, está esperando, né? Glórias a Deus. Vamos ouvir aqui o áudio da nossa irmã. A nossa irmã Socorro está mandando aqui um áudio, né? Vamos ouvir.
2: Ai, Senhor, meu irmão, Deus abençoe. Eu sou a irmã Socorro, estou aqui no Ceará, viu? Quero pedir um louvor com os Fernandes, homem transformado. E quero oferecer para todos os nossos irmãos amados e minha filha que está aqui comigo, viu? A Raquel. É. Deus abençoe, meu irmão. Mande aí esse louvor aí para nós, em nome de Jesus. Fica na paz do Senhor. Ei, irmão, muito obrigado por essa mensagem. Foi muito linda, falou muito no meu coração, viu? Deus abençoe grandemente, poderosamente, em nome de Jesus, amém.
1: Olha que maravilha, né? Nossa irmã Socorro aí participando. Que benção, irmã, né? As mensagens, esse é o propósito, né? Esse é o propósito aqui desta rádio, dessa emissora, de todos que fazem as programações aqui, trazer a mensagem do Espírito Santo para que possa falar com os ouvintes e trazer mais aí, vamos dizer assim, né? Trazer mais direção para as nossas vidas. Nossa irmã Socorro, daqui um pouquinho nós vamos estar colocando ali então os Fernandes, homem transformado. Mas agora nós vamos para o nosso irmão Jamil. Ô, irmão Jamil, fala aí, irmão.
3: Paz do Senhor, meu querido. Tudo bem? Estamos aqui te ouvindo. Hinos maravilhosos, palavra boa. E é assim mesmo. Hoje nós estamos com tudo, conforto. E não vemos mais. Tem gente que até diz que Deus não faz mais milagre como fazia antigamente. Hoje não faz, opera mais. Não é que Deus não opera, Deus é o mesmo, ele não muda, ele nunca mudou e não vai mudar. Mas é nós é que somos acomodados com as coisas, né? Acostumados com as coisas e deixamos as coisas passar. Mas o Deus é o mesmo, ele ainda faz milagre, né? Deus é aquele que tem a mão estendida para nós abençoar e nos ajudar a cada momento que chegarmos perante ele, né? Mas meu abraço vai a todos que estão ouvindo você. Palavra boa que você está dizendo aí, né? Que Deus te abençoe muito, conserve dessa maneira. E o Danielzão não pegou férias coisa nenhuma, ele está lá se danando para fazer a limpeza na casa lá. E se ele não fizer a limpeza, ele sabe como é que funciona a coisa, né? Cabo de verreio come surto no lombo dele lá. Ele vai ter que trabalhar se acabou que vai sair daqui para fazer a forga, mas não vai fazer forga não. O Marcelo pegou forga e foi lavar tapete. Ele pegou forga e vai limpar a casa. Se vire, dê teus pulos aí, Danielzão. Um abraço para você, meu querido. Um abraço. E a todos que estão ouvindo. Roda aí para nós, qualquer um dos irmãos Fernando aí que você achar aí na tua agenda aí, para qualquer um deles. Manda para nós aí, para todos que estão ouvindo, tá bom? Um abraço e com Deus.
1: Olha aí, que maravilha. Ô, irmão Daniel, isso é verdade, hein? Mas é assim, né? É meio pareio, né? Agora o irmão, o Marcelo lavou o tapete. Olha que benção, hein? Então, férias que é bom nada, folga que é bom nada. A folga tá aqui, né, Marcelo, irmão Daniel, né? Bom, Marcelo, irmão Daniel, acho que a folga de vocês tá aqui, hein? Chega na casa, tem que lavar piso, lavar louça. É isso que o Daniel estava se queixando esses dias aqui pro doutor, né? O doutor Sardinha estava aqui e ele estava se queixando das dores, né? Chega na casa, coitado, não tem descanso, né? Brincadeira, né, meus amados irmãos? Tá aí o nosso irmão Jamil aí também, então mandando um abraço aí para todos os nossos irmãos, ouvintes, pro Marcelo e pro irmão Daniel, né? Olha que bênção, né? Que bênção de Deus. É isso, meus irmãos, que nós precisamos ter nesta união, esta... ser bem-humorado com as pessoas, essa brincadeira. Eu gosto muito, né, do nosso irmão Daniel, nosso irmão Marcelo, enfim, todos que trabalham aqui na emissora, mas também os irmãos que participam, né? É gostoso a gente estar aí interagindo com os irmãos. E vamos então, irmãos, ouvir a nossa irmã. Nossa irmã Socorro, ela pediu o Homem Transformado com os Fernandes e o nosso irmão Jamil, né? Qualquer louvor com os Fernandes. E eu separei aqui um louvor, Santo Sangue, dos Fernandes também, que está aí agora, é uma novidade aí, né? Chegando novidade, mas agora nós já vamos colocar aqui, não vai ser mais novidade. Agora se prepara aí, tá aí interagindo com os irmãos. E vamos então, irmãos, ouvir a nossa irmã. Nossa irmã Socorro, ela pediu o Homem Transformado com os Fernandes. E o nosso irmão Jamil, né? Qualquer louvor com os Fernandes. E eu separei aqui um louvor, Santo Sangue, dos Fernandes também, que está aí agora, é uma novidade aí, né? Pegando novidade, mas agora nós já vamos colocar aqui, não vai ser mais novidade. Agora se prepara aí, irmão Gilberto Fernandes, pastor Gilberto Fernandes, que o povo vai querer ouvir isso daí, aí interagindo com os irmãos. E vamos então, irmãos, ouvir a nossa irmã. Nossa irmã Socorro, ela pediu o Homem Transformado com os Fernandes. E o nosso irmão Jamil, né? Qualquer louvor com os Fernandes. E eu separei aqui um louvor, Santo Sangue, dos Fernandes também, que está aí agora, é uma novidade aí, né? Chegando novidade, mas agora nós já vamos colocar aqui, não vai ser mais novidade. Agora se prepara aí, irmão Gilberto Fernandes, pastor Gilberto Fernandes, que o povo vai querer ouvir isso daí, aí interagindo com os irmãos. E vamos então, irmãos, ouvir a nossa irmã. Nossa irmã Socorro, ela pediu o Homem Transformado com os Fernandes. E o nosso irmão Jamil, né? Qualquer louvor com os Fernandes. E eu separei aqui um louvor, Santo Sangue, dos Fernandes também, que está aí agora, é uma novidade aí, né? Chegando novidade, mas agora nós já vamos colocar aqui, não vai ser mais novidade. Agora se prepara aí, irmão Gilberto Fernandes, pastor Gilberto Fernandes, que o povo vai querer ouvir isso daí, hein? A hora que chegar na igreja, eles vão falar...

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2: É, meus amados e queridos irmãos, 14 horas com 14 minutos em Telêmaco Borba. Você ouviu aí, né, os Fernandes, e que louvores maravilhosos também aí. Vamos ver, tem mais aqui irmãos participando aqui ou enviando mensagem, hein? A nossa irmã Marileide de Tibagi também está mandando aqui: a paz do Senhor Jesus, quero ouvir louvor Sobrevivi com Sara Farias. Já daqui um pouquinho nós vamos colocar aí o louvor. Vamos ver quem mais. Nossa irmã Elis Regina. Nossa irmã Elis Regina, ela é ouvinte número um aí da nossa nova mensagem, né? Ela participa de quase todas as programações, né? Acho que todas as programações ela está ouvindo e participando aí. Que bênção de Deus, né? Vamos ouvir o áudio da nossa irmã Elis Regina.
3: A paz do Senhor. Aquele regime na área 2. Eu conheço o programa para minha mãe Joana e para todos os ouvintes. E para vocês aí no rádio. Deus abençoe. A paz do Senhor.
2: Paz do Senhor, irmã Elis Regina. Deus abençoe, né? Obrigado aí por estar oferecendo aí a programação para todos nós, né, da rádio, e também para todos os ouvintes aí. Que bênção, né? Vamos ouvir também nosso irmão Sidney Barros. Olha aí, né? Nosso irmão Sidney Barros. Fala aí,
4: irmão. Paz do Senhor, irmão. É o Sidney Barros aqui de Brusque, Santa Catarina. Estamos ligadinhos na nova mensagem e nesse programa maravilhoso. Quero oferecer toda a programação aí para o irmão Jamil, para o Adilson Camargo, o Canarinho, meu amigão Adilson Camargo, o Daniel, né, que está de férias, e a todos os seus ouvintes aí, o pastor Antônio Correia, o Edinho, todos nossos irmãos aí de Telêmaco Borba e região que estão ouvindo a nova mensagem. Um abraço, meu irmão, Deus te abençoe e parabéns pela programação.
2: Que maravilha, nosso irmão Sidney Barros. Olha aí, irmãos, né? A nova mensagem ela alcança e não somente Telêmaco Borba e região, né? Mas outros estados também. O nosso irmão Sidney Barros também é ouvinte aí, né? Ouvinte número um também, né? Ele também participa de várias programações aí, sempre está enviando aí a sua mensagem, o seu áudio. Ele sempre está na audiência, Deus abençoe. E também aí oferecendo, mandando um abraço aí, né, para os nossos irmãos, irmão Daniel, nosso irmão Adilson, também um grande abraço também. De toda a rádio, de todos os irmãos, os ouvintes, né? O povo gosta muito do nosso irmão Adilson, né, irmãos? E vamos estar orando por ele também, né? Apresentando a vida do nosso irmão Adilson e de todos os nossos irmãos que têm dado uma contribuição, vamos assim dizer, na obra de Deus, né? Trabalhando, empenhando a sua vida tanto na obra de Deus como apresentando as programações, trabalhando aqui na rádio também. E o nosso irmão Adilson, há muitos anos, né, de rádio, é um dos número um também aí, né? Nosso irmão Daniel também, muito tempo. Então são pessoas muito conhecidas, muito queridas na cidade, que Deus abençoe grandemente em nome do Senhor Jesus. Irmãos, nós vamos então ouvir o louvor Sobrevivi com Sara Farias, que a nossa irmã Marilei fez o pedido. E logo após nós vamos estar ouvindo também um louvor na voz de Joel e Isael. Aquele louvor, quem é como tu, Senhor? Vamos ouvir esses louvores.

Que maravilha, né, meus amados irmãos? Então, os irmãos ouviram aí também a Sara Farias, Sobrevivi. E esse louvor lindo aí na voz, né, do...

0: Terezinha do Bela Vista. Olha aí, Deus abençoe, irmã Terezinha. Vamos ouvir que também tem um áudio aqui. Não está identificado, mas vamos ouvir aqui, né?
1: Oi, boa tarde. Estou ouvindo o rádio aqui no centro, escutando um hino, né? Estou mandando essa mensagem para confirmar o telefone aqui. Tá bom, que Deus abençoe. Toca um hino bonito aí. Já tá tocando, né? A Sara Faria, bonito hino. Tá bom, Deus abençoe, meu irmão.
0: Olha aí, que maravilha, né? O nosso irmão aqui não tem a identificação dele ainda, mas tá ouvindo, é ouvinte, né? Que bênção do Senhor nosso Deus. Acho que ele mandou o áudio para confirmar, né? Para confirmar se é o número mesmo da rádio. É isso aí mesmo, meu amado irmão. E Deus abençoe pela audiência aí, né? Está aí ouvindo, ouviu ali o louvor com a Sara Farias. Louvor maravilhoso também. Agora, irmão, são 14 horas e 30 minutos aqui em Telêmaco Borba, né? 14 horas com 30 minutos. Nós vamos ouvir aí mais um louvor, Soldado Lutador, em nome do Senhor Jesus. Recebe este louvor, nossa irmã Kari Mendes, a todos os amados ouvintes, né?
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1: Que maravilha, né? Olha aí que louvor maravilhoso. É lutar até morrer, né? Não tem para onde fugir não, meu amado irmão. Deus se escolheu para ser um soldado lutador. Às vezes não é reconhecido, né? Não tem medalhas, não tem troféu, não tem aplausos, mas é aquele lutador que sabe que vence, que vai vencer, né? Louvado seja o Senhor nosso Deus. Vamos ouvir aqui mais áudios aqui, né? Os irmãos estão participando, olha que bênção, né?
2: Boa tarde, não sei qual é aqui é o nome da radialista, porque eu não estava na casa, agora estou na casa, estou escutando, mas é uma bênção esse programa aí. Continue sempre, Deus abençoe, toca um hino aí para mim, toda a turma da reserva. Um abraço. Para Adão, para Eva, para todos.
1: Olha aí que maravilha, né? Nossa irmã está ouvindo. Irmã, quem está apresentando hoje aqui é o irmão Silvio, né? Silvio Campos Fernandes. Estamos aqui para a glória do Senhor nosso Deus, né? Estamos aí fazendo as férias do nosso irmão Daniel, né? O apresentador oficial aí é o irmão Daniel. Nós estamos aqui cobrindo as férias deles com muito prazer em fazer a obra do Senhor nosso Deus. Vamos ver aqui nosso irmão Ezequiel Medeiros, sempre ligado no programa. Que Deus abençoe a todos. Olha aí nosso irmão Ezequiel. Vamos ouvir que nosso irmão Elias Batista também tem um áudio aqui.
3: Pessoal, irmão, eu, Elias Pereira de Tibagi, peço para o irmão tocar um hino com Tony Silva, sim ou não?
1: Olha que maravilha, irmão de Tibagi também, Deus abençoe ricamente aí os nossos amados irmãos aí. Vamos, daqui um pouquinho, nós vamos estar tocando aí este louvor aí, né? Vamos ouvir agora que tá aqui minha amada aqui, né? A minha esposa, Nelly, está mandando aqui a paz do Senhor Jesus Cristo na escuta do programa. Está uma bênção. Peço louvor, Noites Traiçoeiras, ofereço para você, né? Para mim, no caso, meu esposo, para a irmã Marta, a mãe Edevaldina, para a irmã Marilei, irmã Paula, que estão na escuta lá em Tibagi. Deus abençoe grandemente as suas vidas. Olha aí, nossas irmãs de Tibagi estão em peso ali ouvindo, né? Nossos irmãos também, nossa irmã Elias também, os demais irmãos que têm mandado aí a sua mensagem, o seu áudio. E daqui um pouquinho nós vamos estar ouvindo aí o louvor também, Noites Traiçoeiras, né? Agora nós vamos mandar então para nossa irmã Ita, que ela pediu um louvor, né? Um louvor bem abençoado, bem abençoado, bem animado. Nós vamos ouvir um com Os Herdeiros de Deus, Faz um Milagre em Mim. E daqui um pouquinho nós já voltamos aí.
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1: Que maravilha, né? Que louvorzaço aí, faz um milagre em mim. E que voz, né? Que voz dessa dupla aí, né? Pra colocar o Carça Curta por terra, né? Que lindo esse louvor aí. E a voz, né? Dos irmãos aí que estão de parabéns, os herdeiros de Deus aí. Que bênção de Deus aí para a vida dos ouvintes esse louvor aí, né? Glórias a Deus. Deixa eu dar mais uma olhada. Deixa eu ver onde é que nós estamos aqui agora. O povo mandando bastante mensagem. O nosso irmão Ezequiel Medeiros, eu já li a mensagem dele. O nosso irmão Elias Batista, né? Que perdiu também um louvor. Já está ali, irmão Elias, o louvor já vai ser tocado. Vamos ouvir. Ah, nosso irmão Jamil mandou mais um áudio aqui. Vamos ouvir.

0: Silvio, muito obrigado por me atender. Hino lindo aquele do Fernando, do Fernando, né? Muito obrigado mesmo. Deus te abençoe. Continua nessa força tua, nessa programação bem feita. E um abraço a todos que estão ouvindo aí, Bato, beleza?
1: Deus abençoe, meu amado irmão. Estamos aqui para isso, né? Estamos aqui para servir aí os nossos amados irmãos, os ouvintes. Estamos junto nesta batalha. É uma honra para nós poder estar aí juntamente, né? Servindo aos irmãos aí. Vamos ouvir mais um áudio aqui, nosso irmão Daniel. Vamos ouvir esse áudio.
2: Vamos ouvir. Ô, pastor Silva, paz do Senhor, tudo bem? Obrigado. Estamos trabalhando aqui no caminhão, no posto do suco do Pica-Pau. E ligadinho à programação. Se for possível, tocar um louvor aí. Daniel e Samuel, paixão pela presença. E mandar um abraço para todos os motora. E os operadores aqui do carregamento aqui da Vale do Tibagi. Positivo, meu irmão. Deus abençoe.
1: Positivo, meu amado irmão. Daqui um pouquinho nós já vamos colocar aí paixão pela presença. Que maravilha. E um abraço, né, para todos que estão trabalhando aí. Os motoristas estão aí na estrada, né? Que Deus abençoe grandemente a vida dos amados irmãos. Deixa eu ver outra mensagem aqui. Oi, a paz do Senhor. É LS Modas, né, Sandra? É, a paz do Senhor, estou ouvindo. Palavra do céu, muito linda. Sandra Lima, olha aí, que Deus abençoe a nossa irmã Sandra, que está ouvindo ali a programação. A palavra do Senhor, ela tem falado conosco, né? Que bênção. E os ouvintes confirmando aí a audiência. Isso é importantíssimo, irmãos, né? Importantíssimo, que a gente sabe que o Senhor Deus, ele está trabalhando. Nossa irmã Ita Jesus mandou mais um áudio aqui.
3: Pois é, o Divino Espírito Santo tocou, não sei o que eu estava precisando dessa hina, porque eu estou lidando com bastante médico. Olha, o Divino Espírito Santo tocou no teu programa, tocou no ser, tocou aí na tua graça divina, que eu estou precisando desse hino mesmo, agradecendo. Agradeço muito você por esse hino lindo.
1: Ô, glória a Deus, que maravilha, né, irmãos? O Espírito Santo, ele faz um trabalho completo, né? Nós vamos então agora atender o pedido do nosso irmão Elias Batista, que pediu um louvor Sim ou Não.

sim ou não, né, meus amados irmãos? Olha aí, é sim ou não. O próprio Senhor Jesus, né, foi quem falou desta maneira, né, sim ou não. E aí ele ainda deixa ali, né, irmãos, uma dica, né, antes de eu dar o chicote, no caso ele cantando, né, mas isso serve para nós também, antes de nós dar o chicote no outro, a gente tem que olhar para nós mesmos, né, se é sim ou não. Será que eu estou de acordo com aquilo que nós recebemos do Senhor nosso Deus? Que maravilha! Vamos então para o próximo louvor, Daniel e Samuel, Paixão pela Presença.

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1: É, que maravilha, é paixão pela presença do Senhor. Meus amados irmãos, nós já vamos fazer um instante de oração, daqui um pouquinho chega aí a hora do café, não saia daí não. Fica ligadinho aí que tem muitas bênçãos ainda para a sua vida, tá certo? Eu agradeço aí a participação de todos os nossos amados irmãos. Nós vamos estar colocando aqui de fundo, né, o louvor Noites Traiçoeira, e vamos estar fazendo a oração. Nós vamos estar apresentando a cada um dos irmãos, né? Nossa irmã Cirlei, que pediu uma oração especial, né, aqui pela Maria Helena, que está internada, mas o Senhor, ele é poderoso, né? E através da fé do povo de Deus, com certeza o Senhor vai estar fazendo a grande obra, em nome do Senhor Jesus Cristo. Vamos orar ao Senhor nosso Deus. Senhor nosso Deus e eterno Pai, em nome do Senhor e Salvador Jesus Cristo, ó Deus, em nome do Senhor Jesus nós clamamos, Senhor, em nome do Senhor Jesus Cristo, Pai, nós pedimos em favor de cada um dos irmãos, cada uma das pessoas, Senhor, que esteve juntamente conosco, Senhor, que o Senhor venha abençoando, Senhor, ricamente, poderosamente, Senhor. Olha, Senhor, a necessidade, Senhor, esta pessoa que está no trabalho, esta pessoa que está nas ruas, talvez, Senhor, viajando, mas o Senhor pode, Senhor, ir de encontro e entregar a vitória. A nossa irmã Cirlei, que pediu oração, Senhor, pela Maria Helena, Senhor, que está internada. O Senhor é médico dos médicos, abençoa, Senhor, no tratamento, abençoa no atendimento, coloca pessoas ali, Pai, que o Senhor possa usá-las ali. Abençoa a nossa irmã Ita, Jesus, a nossa irmã Sandra, da Modas Sandra, nosso irmão Daniel, nosso irmão Jamil, nossa irmã Nelly, nosso irmão Elias Batista, nosso irmão Ezequiel, os demais irmãos, Senhor, nossa irmã Terezinha, nossa irmã Kari Mendes, nosso irmão Sidney Barros, nossa irmã Elis Regina, nossa irmã Marilei, nossa irmã Socorro. Abençoa, Senhor, ricamente a nossa irmã Marta, nossa irmã Cirlei, nossa irmã, a pastora Joana, a cada um dos irmãos que estiveram juntamente conosco. E abençoa também a próxima programação, Senhor, que daqui a alguns minutos já estará sendo, Senhor, levado ao ar. Continua, Senhor, conosco, em nome do Senhor Jesus Cristo. Deus abençoe, meus amados e queridos irmãos, e não saia daí, porque tem mais bênção. Vamos aí ficar aí com este louvor, Noites Traiçoeira. Deus abençoe, em nome do Senhor Jesus.

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0: Boa tarde, meus amores. Deixa eu dar uma boa tarde para a nossa amada missionária Cleonice.
1: Boa tarde, Silvio. Boa tarde, Elisa. Boa tarde, nossos queridos ouvintes.
0: Amém. Boa tarde, Silvio, que está nos auxiliando aqui na técnica. E claro, para você que está aí na sua casa, no trabalho, nos dando a sua valiosa audiência. E isso, chegou a hora do café. Aquele momento... Ah, exato, né? Que a gente coloca aquela aguinha para aquecer, para assim coar um cafezinho bem fresquinho, bem gostoso.
1: Que delícia.
0: Né? Irmã Vilma, onde está a senhora? Estamos com saudade, né? Contar se está colocando a aguinha para aquecer aí, para tomar um cafezinho. Você gosta de tomar café mesmo em dias quentes? Eu gosto, né? Eu espero que você realmente esteja aí de coração aberto, disposto a ser usado por Deus e ver as maravilhas que Deus faz na nossa vida. E até mesmo entender que as dificuldades vão trazer crescimento, fortalecimento espiritual também. A gente precisa caminhar com essa certeza e com a gratidão a Deus, porque Ele cuida de todos nós a cada instante. A gente precisa prestar atenção para perceber este agir. Neste momento, a gente sente a presença de Deus aqui. É, e é para Ele que é essa hora do café. E é com Ele e por Ele que eu continuo aqui, missionária Cleonice, Silvio. Amém. E claramente, junto com você, pensando nele e em você. Eu quero que você me acompanhe na reflexão de hoje. Em 2 Timóteo, no primeiro capítulo do versículo 7, fala assim: Deus não nos deu um espírito de medo, mas de fortaleza, amor e equilíbrio. E a gente fica pensando, mas por que é que a gente sempre está sentindo medo de alguma coisa? Pois é, faz parte dos nossos sentimentos, das nossas emoções, mas a gente não pode deixar que o medo decida por nós. Ao invés de nós deixarmos levar pelo medo, porque Deus nos convida a fazer diferente. A gente precisa caminhar com coragem, confiando que Ele está do nosso lado. Confiar mais e temer menos. Nem sempre é fácil vencer os medos, mas quando a gente entrega a nossa vida nas mãos de Deus, a gente encontra força e coragem para o próximo passo. E aí, como diz o refrão de uma música, acreditando sempre, nunca deixando de acreditar. Eu quero que você confie nele e a nossa vida ficará cada vez melhor.

0: já estamos em estado de graça, né, missionário?
1: Que louvor lindo, né?
0: Maravilhoso,
1: lindo,
0: né?
1: Lindo esse louvor.
0: Ai, você também, aí na sua casa, está também em estado de graça? Né? Que coisa maravilhosa, né? A gente ter este tempo tão maravilhoso, essa nona hora, né? Essa hora da misericórdia.
1: É a hora da misericórdia, às 15 horas,
0: é
1: a hora do café, a hora da mesa, a hora de você fazer a tua... Tem, sabia que tem gente, Elisa, que tem horário certo de oração, de fazer a devoção? Sim, é às 6 da manhã, meio-dia, às 15 horas, às 18 e meia-noite. Esses horários são... E às 3 da madrugada.
0: 3 da madrugada.
1: Esses horários
0: Quantos
1: são...
0: horários que deu?
1: Então, 6 da manhã, né?
0: 3,
1: meio-dia.
0: Meio-dia.
1: É um horário muito bom também.
0: 3 da tarde,
1: às
0: 6.
1: Às 15, às 18. E meia-noite e às 3 da madrugada. Então, são 6 horas, né?
0: Daniel orava quantas vezes por dia?
1: 3.
0: 3 vezes?
1: 3 vezes.
0: Gente.
1: Então, é um horário assim maravilhoso e coisa, é gostoso você levantar às 3 da madrugada.
0: É.
1: Meu Deus, porque é um silêncio.
0: É a primícia, né, missionária? Então é aquele primeiro momento que a gente tem de estar assim entregando, agradecendo, né, pelo dia que vai começar.
1: Muito,
0: né? E, gente, não, é incrível, mas assim, não te dá assim aquela leseira, né, durante o dia. Parece que Deus te fortalece, né?
1: Fortalece, com certeza. Eu fiquei tão feliz de ver a Paula dizendo assim que agora ela está orando das 3 às 4 da madrugada.
0: É?
1: Tá se despertando e uma missão também.
0: Amém.
1: Eu falei, glória a Deus pela minha filha, olha que lindo, fiquei tão feliz.
0: Não, é assim um momento louvável, né? Assim, tá acontecendo agora a quaresma de São Miguel, né? Serão 40 dias de acordada, assim, pela madrugada, né? Orando, vai ser até o dia 29 de setembro, de 15 de agosto a 29 de setembro.
1: Né?
0: Então, despertar pela madrugada, né, assim, é que você tem esse tempo também, né, talvez, eu sei que há algumas pessoas que têm uma certa dificuldade.

0: dificuldade de acordar cedo, de acordar assim pela madrugada, né? Mas...
1: toma remédio para dormir, né?
0: Verdade.
1: Mas olha esse horário do meio-dia, das 15 às 18.
0: Uhum. Então a gente tem...
1: você fechar a porta do quarto e entrar lá.
0: Nós temos alternativas, né, missionária Clonice?
1: Uhum, é que a gente faz o relógio da oração e a gente coloca esses horários, sabe?
0: Ah, exatamente. Tem várias então, igrejas que têm o relógio, né?
1: Aham. Uhum. São os horários, ponto.
0: Exatamente. Então você pode escolher... né, Silvia? Sim. Assim, qual é o melhor que fica melhor para você, uhum, né, que você se sente... Eu, por exemplo, eu sou da manhã. Eu funciono 100% na parte da manhã. O meu rendimento na parte da tarde, ele já cai. A porcentagem dele, acho que é 50%. Né? Uhum. Mas de manhã, sim, eu gosto de acordar cedo. Eu sou mais ativa de manhã. Uhum. Né? E algumas pessoas é na parte da tarde, outras na parte da noite. Né? Assim, a produção dela é melhor. É, então, a gente, por isso que nós vivemos assim num mundo que é cada um com o seu cada um no seu quadrado. Né? Não, sim, dá para a gente querer generalizar não, as pessoas, não, né? Não, todo mundo vai ter que acordar. Não, não, não é assim. Missionária, hoje lembrei de você. Na hora do almoço. É que hoje cheguei na hora do almoço, o que minha mãe tinha feito de almoço? Arroz e macarrão. Meu Deus do céu. Já lembrei, né? Falei assim, vou ter que escolher, né? Uhum. O arroz ou o macarrão, né? Daí, antes do almoço, daí já lembrei. Falei assim, a missionária gosta do docinho depois do almoço, né? Uhum. Quero ver se ela já começou também a seguir as dicas do Dr. Sadi, né? Pra gente não misturar dois carboidratos, né? Então, eu optei pelo arroz, que eu amo arroz. Né, deixei o macarrão, só peguei as linguiçinhas que estavam ali no macarrão, né? Fiz uma seletiva, fiquei ali garimpando. Né? E daí, hoje de manhã, tem a Elô, ela tem um box ali na feira do produtor. Uhum. Ela faz umas coisas deliciosas, assim, sabe? E ela faz, inclusive, uma salada de fruta. Missionária, meu deliciosa. Deus. Eu lembrei de você, falei assim, olha aí, falar pra missionária Clonice substituir o docinho pela salada de fruta, né? Uhum. Só que a Elô, ela coloca, além da salada de fruta, um creme, um ganache. Gente do céu. Silvio, uma delícia mesmo, sabe? Então, eu esperei aquela hora, né? Depois de uma hora, daí eu fui buscar na hora do almoço lá, né? Pedi pra ela separar uma saladinha de fruta, mas uma delícia. Uhum. Então, eu pensei, uma boa alternativa. Né? Falei, vou falar pra missionária Cleonice pra, de repente, eu sei que é difícil, né? A gente tirar assim, radicalizar muito, né? Então... a gente colocar uma frutinha. Gente, ficou uma delícia. Quem ficou, conheceu essa salada de fruta lá com a Elô foi o Horácio. Eu espero que ele tenha ido buscar lá. Hein, Pauline? Será que ele foi buscar essa salada de fruta? Mas é muito gostoso. Porque se a gente for fazer, ele vai sair muito mais caro. Porque você vai ter que comprar todas as frutas, né? Para você fazer tudo bem, que você vai fazer vários. Mas então... você está, assim, prestigiando um comércio que existe aqui em nossa cidade, né? Isso que é a feira mesmo. Do produtor, uhum, né? Assim, porque assim você vai buscar verduras fresquinhas, né? Vindo diretamente do produtor, uhum, né? Rural aqui em nossa cidade. Lá o Dailu, ela tem, assim, compotas, ela tem, assim, esses... como que fala? Esses vidros que tem aquelas... picles, né? Uhum. São picles, né? Que são aquelas coisas mais picantezinhos, ela faz também, né? Então, muito saboroso demais. Então, ali nós temos muitas opções de você ter uma... buscar, para quem está começando a buscar uma alimentação saudável também, levando para aquele lado, que é o prato de vegetais, né? Verduras, uhum, e vegetais, é uma opção. Né? Você então, vai fazer uma bela de uma feira por um preço bem bacana.
1: Que bom. Eu não fui lá ainda.
0: Então, eu quero convidar você para conhecer. Uhum. Nas quartas-feiras começa meio-dia. É um horário bom, né? Não é cedo, gente. Uhum. Tá bom? Então, para quem não é de acordar cedo, começa realmente meio-dia, abre as portas, né? E no sábado é às 5 da manhã, né? Cedinho. Uhum. Então, tem opção, tá vendo? Como até no comércio a gente tem opção. Né? Então, a feira do produtor, ela funciona às quartas-feiras e os sábados, né? No sábado cedinho, 5 da manhã, e na quarta-feira, meio-dia. E, gente, então, quero que você prestigie, que você vá lá, o pessoal muito acolhedor, para quem gosta daquele queijinho delicioso. A Jô Siqueira, ela faz uns queijos deliciosos ali da Chácara Siqueira. Uhum, tem vários tipos de queijo, tem moranguinho, tem, assim, alguns queijos recheados.
2: Oi,
1: ela tá fazendo. A Paula já levou desse.
0: Já.
1: Nossa, que delícia.
0: Ai, uma delícia. Ela tá fazendo, gente, agora um experimento que é um queijo com mel. Aham. Ai, gente do céu. Ela tá fazendo, vai ser no sábado agora, já vai ter esse queijo com mel. Lá na feira do produtor, tá? Então ela vai estar, se você vai estar saboreando mais essa especialidade da Chácara Siqueira, que também está ali na feira do produtor. Então, gente, é tudo isso. Eu tenho certeza que, como você, missionária, muitas outras pessoas desconhecem essa informação.
1: Sim,
0: né? Não sabem que de repente...
1: Eu escuto, né, falarem, mas eu ainda não fui lá, tem que ir lá.
0: Aham, e também a gente tem também nas terças e quartas-feiras aqui a cozinha paroquial. Sabe, a cozinha paroquial também, eles fazem pães, fazem sonho, um sonho delicioso. Eu falo pra dona Janira que o sonho dela pra bater é só da Fátima.
1: O pastel.
0: Porque, ai, aquele pastel. Hoje
1: meu
0: tinha pastel.
1: Deus.
0: O Silvio vai poder apreciar o pastel, né? É, tem pastel, tem todos os tipos de salgadinho, tem assim, empadão. Ai, sabe aqueles bolos decorados que a gente compra assim, recheado, sabe, de morango, de amendoim, vendidos em pedaços. Tá? Pra gente não pesar muita consciência, né? Então você leva um pedaço, tem aquela bolachinha da vovó, né? Então tem muitas opções. A cozinha paroquial funciona às terças e quartas-feiras. É das 8 da manhã até as 5 horas da tarde. Então, assim, são comércios informais que a gente pode estar passando para o nosso ouvinte para você prestigiar. Então, assim, é muito gostoso. Eles nos abençoam todas as quartas-feiras com um café da manhã aqui para nós. Né? Então, louvo a Deus pela vida da Ana Margarida e toda a equipe ali da cozinha paroquial, né? Por essa equipe, né? Né, Clarice, a Clarice faz a pipoca de polvilho. Lá, né, Clarice faz essa pipoca deliciosa, faz a broinha também de fubá. Então, gente, vamos assim prestigiar estes comércios, né, também aqui em nossa cidade. Eu sei assim que, de repente, é mais fácil a gente ir numa padaria, você, né, tudo bem. Mas assim, nós temos aqui que buscar também esses comércios informais. A missionária Cleonice, ela faz pães, faz bolo, né, missionária? Faz assim, o que mais? Cuequinha virada?
1: Sim.
0: Né, nós temos a missionária Cleonice também, que um pão delicioso também, que hoje a gente vai provar ele aqui, Silvia. Além do pastel, você vai provar o pão também. Nós temos o pastor Ismael, que faz também a bolachinha.
1: Pão.
0: Bolachinha do pastor.
1: E o pão dele é muito bom. Eu faço pão e eu já comprei para me experimentar o pão da Silvana.
0: Que cada tipo, cada pessoa faz um tipo.
1: É uma delícia.
0: Então, Silvana, pastor Ismael, né? Deus abençoe grandemente sua vida. Ele leva toda semana a bolachinha lá para minha mãe. Então, assim, que a gente possa abençoar essas pessoas que têm também esse comércio. Né, que fazem essas delícias, que realmente colocam essas mãos abençoadas, né, para fazer esse tipo de serviço. Né, então, eu quero falar também, outro tipo de serviço é a parte de pintura. A parte de pintura, sim, eu estou com expert em pintura lá na minha casa, missionária. Eu falei assim, Rodrigo, isso daqui você tem que tirar uma foto e colocar assim, no seu álbum de amostras, porque ficou assim uma perfeição. Ele é um perfeito, sabe? Ele é muito detalhista, ele é metódico mesmo, assim, porque no sentido de fazer com perfeição. Porque como você fala, assim, pintor tem um monte por aí. Agora, aquele perfeccionista, aquele um que faz com excelência e que eu super recomendo é o Rodrigo, né, dona Aurora? Né, Nilceia, são a sogra e a esposa do Rodrigo. Eu super recomendo, a hora que você precisar na sua empresa, na sua casa, alguém para fazer uma pintura, mas uma pintura de excelência, gente.
2: Fantástico.
0: Sabe? Fantástico mesmo. Eu quero recomendar o Rodrigo, né, para que você entre em contato comigo, eu passo o contato do Rodrigo, para você estar tendo assim alguém, além de ser profissional, alguém de confiança, missionária.
1: Isso que importa, né?
0: Sabe? Porque, gente, hoje em dia, você tem que saber quem você coloca na sua casa.
1: Com certeza.
0: Né? Então, e o Rodrigo, assim, é de extrema confiança. Né? Então, assim, você vai estar, você pode deixar a chave da sua casa com ele, porque é alguém de confiança. E esse trabalho, assim, de qualidade, né? O meu irmão Marcelo, sempre, né? O Rodrigo contrata também o Rodrigo. Né? Então, nós temos muitas referências dessa área de pintura, que é aqui com o Rodrigo. E claro, né? Se de repente você tem, assim, alguém para você recomendar, olha, eu super recomendo a parte de jardinagem, né? Você tem alguém para a gente ter, que as pessoas buscam referência. Né, hoje em dia a gente não está assim caçando. Há aquelas que caçam pela internet e depois levam uma, bela de uma lambada, né? Ficam aí
1: problemas.
0: Tem esse problema, né? Então, gente, nem sempre é o preço, tá? Você tem que buscar qualidade, você tem que buscar confiança. Então, vocês viram, assim, nós temos dicas aqui, né, missionária, de serviços que nós temos aqui em nossa cidade de qualidade mesmo. Então, assim, eu fico assim tão feliz de saber que nós temos essa qualidade aqui para a gente apresentar.
1: E como é gostoso, né? Você ter alguém trabalhando na tua casa que se confia, né?
0: De confiança.
1: De confia. Eu sempre falo assim, quando tava lá os pedreiros, lá estavam os pintores, um dia eu dei muita risada, porque eu falava assim, viu? Não vá pra casa almoçar, eu te dou almoço. Eu te dou de comer. Morava longe, coitadinho.
0: Aham.
1: E ou o irmão dele ia, depois vinha à tarde trazer almoço para ele. Eu falava, fica tranquilo, trabalha tranquilo, te dou de comer.
0: Olha aí.
1: E o menino não comia frango.
0: Ah, meu Deus do céu.
1: E eu gosto de frango frito, eu gosto de frango frito. E daí, um dia eu levei o prato para ele, daí depois eu voltei lá, fui levar o suco para ele. Falei, tava bom a comida? Ele falou, tava.
0: Mas não comeu o frango.
1: Não, ele comeu.
0: Comeu?
1: Ele comeu o frango. Daí depois ele falou assim para mim, eu vou te contar uma coisa, missionário. Eu falei, o quê, filho? Eu não gosto de frango, mas eu comi o teu frango e tava diferente.
0: Olha aí.
1: Eu falei, sabe?
0: Começou a apreciar.
1: Eu falei, você não imagina que a missionária coloca o prato de comida ali, já ora e já abençoa. E vai comer, e vai gostar, e não vai nada fazer mal.
0: Olha aí, tá vendo?
1: E eu aprendi aquele tão bem, aquele menino, que ele parou de pintar, terminou. Eu falei, agora não vem mais, coitadinho.
0: A gente sente falta, né? Uhum. Então, assim, são profissionais assim que eu super recomendo, né? Então eu busco ter essa qualidade, né, assim, de confiança. Pedreiro também, eu tenho alguém que trabalha na minha casa também, de extrema confiança e de profissionalismo também, que é o João, né? Meu abraço bem carinhoso pro João, se de repente ele estiver ouvindo, que também, Rodrigo, tem a esposa chamada Nilceia também. A esposa do Rodrigo é Nilceia e a do João também é Nilceia. E ela disse que está me ouvindo, é a dona Aurora, também lá no São João. Um abraço bem carinhoso, né? Deus abençoe grandemente sua vida por esta valiosa audiência, né? E nós queremos falar hoje de vida saudável, né, missionária? Falar
1: Sim.
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0: 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E desligando lá as nossas baterias, né? Para a gente entrar e ter um sono tranquilo. E isso você faz, claro que tomando um chazinho, para acalmar a gente, né, missionária?
1: E é bom, Lisa, às vezes quando a gente exagera também na comida, né? Você vai ali, espalha um chazinho amargo, senta no teu sofá lá.
0: Ele torna-se um chazinho digestivo,
1: ontem,
0: né?
1: Sim, ontem o doutor falando ali, eu só fico aqui meditando, né? Como eu faço?
0: Pensando.
1: Eu só fico aqui, se o doutor soubesse o que eu faço, eu fico aqui na minha mente assim pensando.
0: O estrago que eu faço comigo.
1: Meu Deus, ele falando da fruta. Hoje eu cortei uma maçã, coloquei na minha xícara linda, maravilhosa que eu ganhei, fui lá, enchi de leite condensado, sentei no meu sofá e tudo certo, né? Comi tudo. Logo começou a me dar um ruim no estômago. Falei, Jesus, fui lá, já fiz o meu chazinho amargo.
0: Olha aí.
1: Já tomei minha xícara de chazinho amargo, melissa lá também. Tá muito bom.
0: É bom,
1: é,
0: né?
1: É muito bom, é calmante, né?
0: Hoje eu vi quem fez isso foi a minha amiga Valéria. A Valéria Gasparetto, meu abraço carinhoso para a Maria de Fátima, mãezinha também. Ela também fez assim uma salada de fruta. Hoje é dia da salada de fruta, gente. Bem grande. Ela falou assim, meu Deus, para completar agora é jogar um leite condensado em cima. Mas ela se policiou. Ela falou, não, não joguei. Foi só a salada de fruta mesmo, né? Mas assim, são coisas que, como o doutor falou, a gente está condicionada. Ai, salada de fruta, agora é colocar um creme de leite, agora é colocar um ganache, agora é colocar um leite condensado. Condensado, né? Algumas coisas assim que parece que a gente está acostumada, né? O nosso cérebro está acostumado àquilo, né? E que a gente vai mudando aos poucos, né? Sim. Mas a gente chega lá, né?
1: E então... ainda o creme de leite ainda, né? Agora o leite condensado.
0: Ah, meu Deus.
1: E parece que você ia colocar mais. Meu Deus.
0: Aí não pegou em todo o morango, tem que pegar em todo ele. 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Talvez assim, um bate-papo seja assim o remédio que a gente precisa. Né? Tem hora que é isso que a gente precisa, né, Michelle? Um abracinho, né? Um abraço bem caloroso, um tempinho, uns minutinhos para alguém ouvir você. Verdade. Tem hora que o remédio é esse. Né?
1: Uma boa conversa,
0: exatamente. 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
0: 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Quero mandar um recado também para as igrejas, né, missionária? Se de repente você tem algum aviso, né, da sua igreja, vai ter um culto especial, vai ter assim algum pregador, né, nessa semana aí na sua igreja. Gente, você pode mandar esse recadinho aqui para nós, temos divulgar. Essa semana você vai em algum lugar, missionária?
1: Esse final de semana, no domingo, eu vou estar pregando Jardim Alegre na pastora Helena.
0: Aonde que é a igreja da pastora Helena agora?
1: É lá no ponto final, é no mesmo lugar que era.
0: Ah, ali no Jardim Alegre mesmo?
1: No Jardim Alegre mesmo,
0: Ah, ela... Sabe quem apareceu hoje aqui?
1: Quem?
0: Pastora Isabel.
1: Ah, pastora.
0: Ô, pastora, tadinho. Que privilégio, que bênção, que amor a senhora estar aqui conosco. Né? Deus abençoe grandemente a vida da pastora Isabel, a vida do pastor Edilson também, né? Pastores ali da igreja, o BPC Socomim, né? Onde a missionária...
1: Congrega. E ontem, sabe o que a pastora Isabel fez? A pastora Isabel colocou um banquete lá de bolo de três tipos.
0: Sério?
1: Nem me chamou. A hora que acabou o ensaio, a pastora Isabel deu um banquete pra nós ontem, né?
0: Verdade, pastora. Olha só. Tá vendo, Silvio? Nem mandou um pratinho pra nós. Ai, Rosana Pinheiro, minha amada, ela mandou um áudio aqui pra nós. Ô, Rosana, hoje ela mandou áudio. Olha que coisa boa. Boa tarde, minha querida, minha amada.
2: Lisa, missionária Cleonice, irmão.
1: Sim, minha amada.

0: Os irmãos que oraram, né? Porque nós sem orações, nós não somos ninguém.
1: Verdade.
0: E quando precisar, peçam, peçam, porque sempre vai ter uma irmã em oração, sempre tem uma igreja em oração. Então é
1: Glória a
0: muito
1: Deus.
0: gratificante, né? A gente pedir as orações e Deus atender a oração de todos. Então só queria agradecer
1: Amém,
0: e
1: Rosana.
0: dizer que Deus abençoe a cada um que oraram pelo meu pai.
1: Amém. Lembrando,
0: Deus
1: né, meus.
0: abençoe vocês.
1: Amém,
0: Amém.
1: Rosana. Deus abençoe grandemente sua vida por estar todos os dias aqui conosco. Lembrando que amanhã nós temos a nossa tarde A
0: da
1: nossa
0: bênção.
1: tarde da bênção. Amanhã, a irmã Iracema, a missionária Iracema, ela já falou para mim que ela vai estar aqui comigo. Trazer uma palavra de Deus. Ela vai estar. Ela é minha amiguinha e ela falou que ela vai estar aqui comigo amanhã. E sabe, Lisa, eu também recebi um telefonema e até perguntei assim: eu posso falar? Ela falou: pode, testemunha, testemunho.
0: Testemunho.
1: Eu não conheço a pessoa, mas ela me contando ontem, que quinta-feira retrasada. Diz que ela em pranto enfrentou o rádio, chorando e falando com Deus, né? Na hora da oração. E ela disse que a hora que eu comecei a falar de família foi a hora que mais ela se sentiu assim, o Espírito Santo trabalhando sobre a casa dela. E disse que ela falou assim. Ainda eu falei sobre a família, quando falta alguém sobre nossa mesa, né? E ela falou que ela foi sobre a mesa dela e colocou a mão na mesa e falou que ela queria a filha dela de volta lá na casa. Que o Senhor entrasse aonde? Ela não podia entrar e pegar a filha dela, mas que o Senhor fosse lá e
0: Busque.
1: buscasse. E ela contando para mim que teve uma audiência e a filha dela foi solta da prisão que estava em Ponta
0: Olha,
1: Grossa.
0: gente.
1: Veio para casa. E ela mandou um áudio contando, daí ela falou assim: eu posso falar? Ela falou: pode. Eu falei: porque a gente fala muito sobre os filhos que estão lá na prisão. A gente fala muito com essas mulheres. A gente ora muito para essas mulheres. E ela falou que ela colocou a mão na mesa: falou, minha filha não está aqui, mas ela vai estar, tá, porque essa missionária está pregando e falando que Deus abre porta de prisão, ele vai abrir para minha filha. E ela
0: Amém.
1: dizendo assim para mim que a filha dela estava lá, já com os três filhinhos dela, e estava na casa, na bênção, e tá tudo certo.
0: Olha, gente, é testemunho. A gente precisa, né? É falar para outras pessoas, a gente testemunhando, a gente vai aumentando a fé de outros, né, missionária?
1: Sim,
0: Então, assim, se
1: sim.
0: você tem um testemunho, você passa para a missionária Cleonice, né? Passa para o Silvio, passa para daqui uns dias o
1: Conta,
0: Daniel
1: né?
0: aí, né? Ô, Daniel, manda um abraço para o Daniel também. Deve estar nos ouvindo em casa, né, Silvio? Né, Daniel, Damares, meu abraço bem carinhoso, né, por este profissionalismo, né, aproveitando as suas férias. Aproveita mesmo, Dani, descansa bem, né, restaura mesmo, né, o cansaço, né, assim, que Deus abençoe grandemente sua vida, da Damares, né, que seja assim um período mesmo de descanso, né, férias é para isso, né, para a gente assim aproveitar mesmo, né. E lembrando, né, missionária, que a gente tem agora, amanhã, né, que você possa estar mandando o seu pedido de oração. Tem um testemunho? Manda também, né? Agora não esqueçam de colocar o seu nominho completo.
1: É, porque vai pro caderno de oração.
0: Exatamente, né? Então, assim, lembrando que é Cleonice sem o sobrenome, é só Cleonice. Né? Até a gente achar, até Deus achar a Cleonice, né, que não tem o sobrenome, que não tem uma referência, né, aonde mora, talvez, né, que dá aquelas as especificações aonde que está a Cleonice, né, aonde está o Silvio. Então, manda o seu nome completo, né? Qual é o seu pedido de oração, né? Qual é a sua causa, né, que você quer colocar na presença de Deus, né, nos joelhos da missionária Cleonice, para ela estar assim orando, clamando, né, com todos os intercessores, né, missionária?
1: Pode também mandar no privado, conversar comigo no particular, né? Porque a gente tem assim, Liz, a gente entra em oração por pessoas, a gente entra no privado, no secreto, né?
0: No secreto.
1: Então, pode confiar na missionária Cleonice.
0: Amém. Pastora Joana por aqui. Ô,
1: Oh, que
0: pastora!
1: benção!
0: Que bênção você por aqui, graça e paz. Boa tarde, a Joanita.
2: Irmãs, ouvindo a programação dos irmãos, como fazemos todas as programações, tomando o pé do rádio aqui. Irmã, foi um prazer conhecer a irmã pessoalmente, a missionária, né? Já teve na nossa igreja, era a
1: Amém.
2: festa de percussão, se não estou equivocada. Ela sentou, daí olhou para mim com um olhar, sorriso largo no rosto, foi cumprimentar, não conhecia ela. E agora, só depois que eu fiquei sabendo

0: aí?
1: Perguntou, posso ficar sentada aqui, mãe? Eu falei, pode, mãe, fica à vontade. Ela falou, mas aqui no lugar do grupo? Eu falei, não, mas vai ficar sentada aí, nós vamos tocar lá na frente. Ela estava lá, eu acho que a esposa, Juanita. Né?
2: É, com meu esposo.
1: A filha, é um prazer receber os irmãos aqui na São Roque.
2: Amém.
1: Eu tive um prazer de abraçar ela ali, acho que foi uma das primeiras, ali, na, assim que cheguei na igreja, já estava lá.
2: Ah, é verdade. Irmã, não, é só assim mesmo.
1: Para Cristo, Andréia, falou aqui. E ela ia vir mesmo, né?
2: Uhum, então, Juanita, obrigada.
1: Então, eu fui privilegiado de conhecer a irmã pessoalmente.
2: Amém. Quando eu falo que vou,
1: eu vou. Né? Lá na casa da Rose, minha cunhada. Mas que Deus abençoe vocês sempre.
2: Amém.
1: Um abraço.
2: Não, nem te conta que desde que cheguei, tava aquelas irmãs lindas, com aqueles, né? Que aquelas irmãs, era festa, né?
0: Ah, é
2: coisa
0: festa,
2: mais linda, aquelas irmãs sentadas ali. E eu dei uma olhada e falei, será que eu posso sentar perto das irmãs? E daí eu falei, irmã, eu posso sentar aqui? E ela falou assim, pode. E eu me fiquei
0: acolhimento,
2: honrada, sabe? Sentada no meio daquelas irmãs lá do manto, né, mãe?
0: Olha, coisa que bênção. Ô, missionário da Sema, mandou um áudio aqui pra gente também.
2: Amém.
3: A paz do Senhor, a missionária Cleonice, Malisete.
0: Amém.
3: Vocês são bens.
0: Amém.
3: Vocês, estou aqui na escuta. E estou aqui com Deus, passando para mandar esse áudio e dizer que estou na escuta, né? Que Deus abençoe a vida de vocês e a todos, e abraço para todos, em nome do Senhor Jesus.
2: Amém.
0: Irmã. Amém.
2: Poxa, como que lindo. Pode, né? A gente conhece uma pessoa uma vez.
0: Uhum.
2: Eu ouvia falar nela no rádio, mas eu não conhecia. Ela me convidou para ministrar na igreja dela.
0: A missionária
2: Iracema.
0: Iracema.
2: E eu fui lá ministrar e ela estava dirigindo o culto. E viu, eu já aprendi a gostar tanto dela. Pensa uma pessoa querida. Humilde, querida. Uhum.
0: Ah, tem aqui também a Isabel. Isabel mandou um áudio aqui pra gente, né, Silvio? Oi, Isabel.
4: Paz, Senhor, Lisa, paz do Senhor, missionária Clarice.
2: Paz.
4: Estou aqui na escuta do programa, quero oferecer para todos. Tá uma benção o programa.
0: Amém.
4: Mulheres de Deus, aí na direção, que Deus vai abençoar a vida de vocês.
0: Amém.
4: E que todos tenham uma boa tarde na paz do Senhor Jesus.
0: Amém, amém. Isabel. Amém. Deus abençoe grandemente sua vida. Hoje temos duas Isabel aqui, tá bom? Ah, um abraço bem carinhoso também. É, claro que as pessoas que mandarem aqui, algumas elas pedem para que a gente não fale o nome. Pode ficar tranquila, minha amada. Só vou estar encaminhando para a missionária Cleonice, né, o seu pedido. Eu só peço que você coloque o nome aí dos seus familiares, o nominho completo, né, para a gente estar assim, intercedendo mesmo por eles, tá bom, minha querida? Que você possa estar fazendo essa complementação aqui, que vamos só encaminhar. Não vamos divulgar o nome, né, para a missionária Cleonice, para amanhã já estar em oração. Ô, Sidney Barros, graça e paz, meu querido, como está você? Nossa, que bom saber que a gente está lá em Santa Catarina, Brusque, Santa Catarina. Ah, nós temos aqui o Pedro também, mandou uma mensagem para nós, né, Silvio?
5: Boa tarde.
0: Boa tarde.
5: Nós coitando a palavra do café de vocês.
0: Amém.
5: É uma boa... quarta-feira aí pra vocês, né?
0: Amém.
5: Sei lá se é quinto, quarta.
0: Quarta-feira.
5: Então,
0: ainda é quarta.
5: Um ótimo dia pra você.
0: Ainda é quarta ou já é quarta?
2: Não, ainda é até meia-noite.
0: Ainda é quarta, né? Ai, mas que coisa boa. É tão bom, gente, quando vocês mandam essa mensagem, né, missionária Cleonice?
2: Sim.
0: Né, pra gente estar assim, interagindo, né, estarmos assim conversando com vocês, né, conhecendo um pouquinho mais. Né, e eu quero falar sempre para as igrejas, né? Tem um recadinho, mande que nós divulgamos, né, missionária?
2: Sim.
0: Então, assim, que nós possamos ter assim, esse tempo tão precioso. Agora eu vou passar para a missionária para que eu possa entrar com a sua palavra.
2: Sim, vou deixar uma palavra de Deus nos corações, né? E a gente, Elisa, a gente vai mesmo, e eu, as irmãs me convidam, falam sempre, é um convite, né? É um convite.
0: É um convite.
2: Então, a gente vai, eu vou com o maior prazer, com a maior alegria, amo estar no meio dessa mulherada, gosto, aprendo.
0: A gente aprende.
2: A gente aprende no meio delas. É. E nós somos todos iguais, nós somos mulheres, nós temos que apoiar a outra.
0: A gente não só ensina, a gente aprende mais do que ensina, né?
2: A gente
0: como
2: aprende.
0: Professor.
2: Sim,
0: ele também
2: a gente
0: vai.
2: Aprende.
0: Uhum. Aproveitar e mandar um abraço bem carinhoso para a Patrícia, que está ouvindo. Patrícia Dias, minha querida amiga, nossa amiga, né?
2: Nossa amiga.
0: Paty, você acredita que eu não comi seu bolo, né? Tá devendo bolo, tá bom? Um abraço bem carinhoso para Paula, né, para todos, para Lu, aí todos aí, para Marisa, aqui na Dicas, né, nos ouvindo, para o, né, pro Richard também, né, nos ouvindo, nos dando essa colaboração de audiência. Né? Então é tão bom saber assim, que a Rádio Nova Mensagem ela chega em todos os lugares, né, missionária? Então, assim, entre Telêmaco Borba, em todas as cidades vizinhas, Tibagi.
2: Tibagi, né? Tem gente orando com nós lá.
0: Amém? Uhum. Missionária, é com você.
2: Nessa tarde, eu quero deixar uma palavra de Deus ao coração de vocês, onde fala assim. É Isaías 38, diz assim: naquele dia, Ezequias adoeceu de uma enfermidade mortal. Veio com ele o profeta Isaías, filho de Amós. Ele disse: assim diz o Senhor, põe em ordem a tua casa, porque morrerás e não viverás. Então virou o rosto para a parede, aleluia, e orou ao Senhor. Olha a importância da oração. Orou e disse: lembra-te, Senhor, te peço que andei diante de ti com fidelidade e com coração reto diante do Senhor, dos seus olhos. E chorou muitíssimo. Então veio a palavra do Senhor a Isaías dizendo: vai e diz a Ezequias, assim diz o Senhor, Deus de Davi, teu pai: ouvi a tua oração e vi as tuas lágrimas. Acrescentareis, pois, os teus dias 15 anos. Livrarei-te das mãos do rei da Síria, e a ti esta cidade defenderei, esta cidade. Amém? Olha que coisa linda o Senhor falando conosco nessa tarde. E eu quero dizer para você que muitas vezes a enfermidade ela não vem para a morte, Silvio. Ela vem para nós ter testemunho para contar. Porque quando Isaías chega, ele vai entregar o recado de Deus. Aleluia. Ele diz, viu, assim diz o Senhor, morrerás. Mas olha que coisa engraçada, que Ezequias, ele vai para o quarto, ele deita, ele vira o rosto para a parede, ele começa a chorar e falar com Deus: Senhor, tu veste? Senhor, tu me conhece? Senhor, tu sabe que eu andei em santidade? Senhor, tu sabe quem eu sou? O Senhor sabe que eu tiro um tempo para o Senhor? Então, Deus, a minha casa, o meu coração, eu quero que esteja completa, ela esteja em ordem. E nessa tarde o Senhor fala para mim e para você, para nós colocar nossa casa em ordem. Porque a hora que chegar os dias maus, chegar o dia da doença, chegar os dias ruins, que nós sabemos, a Bíblia diz que vai chegar, nós possamos dizer: Senhor, eu andei diante de ti em santidade. Senhor, eu fiz o que era reto diante dos teus olhos. Senhor, quando o Senhor me mandou eu ir lá no programa de rádio, largar tudo e ir lá, Senhor, levar a palavra para os queridos ouvintes, eu fiz. Quando o Senhor deu uma ordem para a Lisa, vai e fala, ela obedeceu. Quando ele disse para o Daniel, Daniel, você está ali, mas vai tirar uma férias e vai vir o pastor, o Silvio está aqui. O Silvio obedeceu porque foi a voz de Deus. E quantas vezes nós falamos, eu estou enfermo, estou doente, eu não posso fazer nada. E nós esquecemos que o Senhor ele chega para nós curar e o Senhor traz libertação e fala para nós, suba no altar e conta testemunho. Porque talvez essa enfermidade que está sobre você, essa provação, essa luta, não é para a tua morte, não é para a tua destruição, não é para a destruição da tua casa, não é para a tua vergonha, não, mas é para o Senhor te honrar, é para você olhar e dizer: o Senhor me honrou, o Senhor tirou meu filho lá da lamaçal do pecado e trouxe para casa, o Senhor tirou de lá onde Satanás levou para a prisão e trouxe para casa de volta. É para você contar testemunho do que Deus tem feito. Essa enfermidade, talvez o médico deu até o laudo, você vai pegar esse laudo e vai dizer: eu apresento ao Senhor e eu determino a minha cura. E se eu viro o rosto para a parede, vai ser para mim orar de gratidão a Deus e dizer: Senhor, eu coloco meu coração diante do Senhor. E nessa tarde, como está o teu coração? Como está a tua casa espiritual? Porque a nossa casa, o nosso corpo físico, a nossa casa, onde nós temos nossa família, aonde nós cuidamos, nós sabemos que nós zelamos muito bem, porque o Senhor mora lá dentro conosco. Mas às vezes o nosso coração está doente, está com ferida aberta, ali tem algo ali que está prejudicando nós, e nós entendemos o que Deus quer. Uma certa vez eu fui fazer uma visita muito longe, lá em Astorga, E eu fui na casa daquela mulher, fui visitar na casa daquela mulher. Ela tinha perdido um filho, ela tinha dois filhos gêmeos e ela tinha perdido um filho em um acidente de moto. E aquela mulher estava ali com câncer, sofrendo. E eu fui lá orar com aquela mulher. E quando eu chego na casa daquela mulher, eu me deparo com um varal sobre a área dela, com todas aquelas camisetas que o filho dela gostava muito de time. E ele tinha todas as camisetas dos times. E ali estava ali, aquele varal com todas aquelas camisetas. E ali estava ali aquelas fotos estampadas para a casa inteira daquele filho. E eu olhei para ela e disse, isso aqui está trazendo doença para você. Isso aqui está trazendo enfermidade para você. E eu orei naquela casa. Uma casa muito triste, uma pessoa doente, com falta, com tristeza. E eu comecei a orar. E comecei a repreender muitas coisas ali dentro. Então, às vezes, nós temos que prestar atenção naquilo que nós temos dentro da nossa casa. Às vezes, na faxina que nós precisamos fazer, tirar muitas coisas ruins de dentro da nossa casa. Muitas coisas que, às vezes, trazem a doença para nós. A ferida, a dor na alma, o desespero, muitas vezes, sobre nós é algo que está ali nos aprisionando, está nos escravizando. Mas, nessa tarde, eu digo com a autoridade do Espírito Santo, manda embora essa enfermidade em nome de Jesus. Manda esse espírito que está te escravizando em nome de Jesus. E isso, essas coisas do passado que você guarda, você deixa ali, trazendo doença, trazendo enfermidade para dentro. Cada você olhar, é você chamando a enfermidade para você mesmo. Então, quer dizer para você, há um tempo determinado na nossa vida que o Senhor olha para nós e diz, ó, o tempo de chorar é o tempo de tirar o pano do luto. E às vezes tem gente, Silvia, que ele vive com o pano do luto a vida inteira. E Deus está dizendo, já deu o tempo de tirar o pano do luto. Já deu o tempo de você se refazer e voltar para a obra novamente. A enfermidade que vem sobre nós é para o Senhor nos curar e ter testemunho para ser contado. E eu profetizo na tua vida, como Deus, quando Isaías volta, sai, eu já entreguei o recado, então Isaías está saindo, ele diz, volta lá e diz para Ezequias, que eu acrescentarei os dias dele de vida, 15 anos a mais, olha que palavra linda, então quer dizer para você, talvez você está aí, chorando, cabeça baixa, sentado, prostrado, olhando para os problemas, para a dificuldade, dizendo não posso, não tenho, não consigo. Deus está dizendo para você, se levanta. Ou talvez está dizendo, Senhor, eu já fiz a tua obra. Ah, Senhor, eu já fiz tanta coisa, Senhor. E agora eu estou aqui enfermo. E Deus está dizendo, eu tenho visto a tua oração. Então é hora do Senhor chegar com uma cura, com uma libertação, com aquilo que Ele tem para você. É hora de você se levantar, mulher e homem de Deus, jovem. É hora de você se levantar e Deus está dizendo, eu estou te dando muitos anos de vida. Eu já tirei você da mão, das garras de Satanás. Eu já arranquei você lá de fora. Eu já fechei a sepultura, aonde hoje poderia não estar pisando terra mais. O Senhor já fechou. E cadê o testemunho que você tem para contar? Aonde está? Mas nessa tarde eu quero dizer para você, como Isaías voltou lá e disse para Ezequias, o Senhor manda dizer que ainda há mais 15 anos de vida para você, o Senhor está dizendo, se levanta, porque eu quero que você se levante na minha presença e vai fazer aquilo que eu tenho te ordenado. Ou talvez você está aí dizendo, eu vejo a Lisa com a Cleonice dando risada lá no rádio. Nós somos felizes, mas nós já passamos por processo difícil. Nós já passamos por choro. Mas nunca nós deixemos o choro nós dominar. Nós choramos, enxugamos nossas lágrimas, dizemos, Senhor, enxuguei as minhas lágrimas, então eu quero me levantar e quero ir, Senhor, com mulheres, com pessoas que precisam de nós, chegar no rádio e falar da tua palavra, orar, testemunhar daquilo que Deus tem. Então pega essa palavra para você nesta tarde. Essa enfermidade não é para você ir para a sepultura, não, mas é para você subir no altar e contar testemunho. É para você sair para fora dos portões e dizer, eu estou de pé, eu estou vivo. E eu tenho grandes coisas para você nessa tarde, o Senhor manda te dizer. Amém?
0: Amém. Que essa palavra tenha falado também com você. E nós queremos dar continuidade nesse clamor, nessa oração, para que amanhã, né, nós possamos ter a quinta-feira, essa tarde maravilhosa, essa tarde de bênção. Né, um momento tão preparado, né, missionária Cleonice?
2: Tarde
0: que Deus
2: da cura.
0: A tarde da cura. Né, qual é a sua enfermidade? Né? Tem gente aí na sua família com depressão, né, com aquela tristeza, sabe? Aquela... Porque, gente, nós sabemos que hoje a depressão ela é o mal do século, né, missionária? Muitas pessoas, sim, com depressão. Sim. A gente está sabendo, assim, muitos casos, Por isso, a gente não pode ficar estagnado. Nós temos que colocar mesmo, né, com esse exército para batalhar, para repreender, né, missionário? Então, sim, assim, minha amiga, eu sei que há familiar seu que, de repente, está passando por este, né, esse momento tão, tão difícil, né, essa depressão, de repente, há tanto tempo, mas nós cremos que Deus há de fazer um grande milagre. Né? Então, minha amiga, fica tranquila, apenas creia, né, que Deus vai entrar com providência e que você possa estar testemunhando que houve um renovo, houve um novo tempo, né, missionária? A gente, sim, tem orado muito pelo novo tempo, né, por é este verdade. Novo momento, por este despertar, né, por esse exército de mulheres que tem se levantado para orar, né, para estar na presença de Deus mesmo, né, para a gente estar assim, fazendo o id mesmo, né, estar se colocando assim como você falou, né, de repente a nossa vida boa, ficam rindo lá na rádio, né? Gente, temos as lutas também, né, Silvio?
2: Temos.
0: Não vá pensar que aquilo é berço esplêndido. Não. Há lutas, não, né? Lutas. Mas tem que ser joelho no chão, gente. Tem que ser clamor, tem que ser doação.
2: E né? Nós, Liz, entender que nós precisamos dos outros.
0: Exato.
2: E como tem intercessora sobre a nossa cidade. Talvez você não vê eu, mas se chega em uma igreja, você vê aquelas intercessoras, aquelas mulheres ali. Uhum. Entrega o pedido para elas.
0: Exato.
2: Já leva marcadinho lá.
0: E você também, né, missionária? Uhum. Você é uma autoridade na sua casa também.
2: Sim.
0: Né? Então, assim, sim, não coloque assim, totalmente a tua dependência na missionária, missionária ou alguma outra pessoa. Mas você também faça a sua... Claro que nós vamos ajudá-los, né?
2: Com
0: mas também
2: certeza.
0: Você faça a sua parte.
2: Com
0: né?
2: certeza.
0: Então, assim, você também faça o seu devocional, a sua doação também, o seu clamor, o seu pedido. Porque não vai ser em vão.
2: Não
0: existe assim, a sua oração é melhor, é mais forte. Né? Não é por aí, gente. Né? Eu acho assim, como que ela se torna forte? Quando eu, você, nós estamos... Várias pessoas
2: corrente
0: orando.
2: Corrente de oração.
0: Essa corrente de oração, né, Silvio? É assim que funciona. Então, nós precisamos de você. Ah, eu estou me sentindo sem forças. Mas um pouquinho dessa força que você tem, você entre também em oração. Né? Então, hoje, amanhã, né, desde o momento, desde a premissa, desde a primeira hora, né, que você já possa estar colocando a sua vida assim, totalmente na presença de Deus, clamando. Coloca clamor. Assim como clamor, né, missionária?
2: Como clamor. E talvez se você diz assim, eu não consigo, dobre o joelho, ore, porque o Senhor conhece o teu coração.
0: Exato.
2: Ah, eu não posso nem falar. Lisa, quantas vezes nós se dobrar diante do Senhor, nós não temos palavra.
0: Uhum.
2: Nós só temos choro.
0: Mas ele conhece o teu íntimo, ele conhece o que você precisa.
2: Sim,
0: então
2: sim.
0: Ele sabe de todas as coisas. Né? Então ele está te vendo, ele está assim te acudindo. Gente, ele é nosso pai. Né? Nós podemos chamá-lo de pai, porque é realmente aquele que nos socorre. Né? Então,
2: pai.
0: É nele que nós temos crido, é nele que nós temos assim, colocado as nossas esperanças. Né? Então, assim, nós vamos orar, né, missionária? Vamos estar assim, clamando, mas que você também não fique prostrado.
2: Não,
0: né? Que
2: não,
0: você se também levanta. Se coloque, assim como uma mulher de oração.
2: Tem levanta. Autoridade.
0: Autoridade. Né? Assim, olha pela sua casa, pela sua família, pelos seus vizinhos da esquerda, da direita, da frente, da trás, pelos seus filhos. Gente, eu tenho uma filha, mas eu não deixo a missionária um só dia de clamar pela vida dela.
2: Nem pode, né?
0: Né? Então, assim, é pedindo revestimento. Nós sabemos, assim, que o mundo, ele tá cheio de oportunidades malignas, né? Assim, o fácil tá muito fácil de acontecer. Então, por isso que a gente tem que pedir esse revestimento. Né? Então, assim, vai sair, vai fazer uma viagem, pede o revestimento. Né? Então, assim, em tudo, a gente pedir assim, meu Deus, que uma gota do teu sangue me revista. Né? Que
2: com
0: eu seja
2: certeza.
0: Lavada, que eu seja assim, realmente né, totalmente protegida por essa gota do teu sangue precioso.
2: E outra coisa, Lisa, que nós também temos de ter dentro da nossa casa é uma Bíblia.
0: Ah, sim.
2: É uma Bíblia, é uma arma.
0: Né?
2: Né? A Bíblia nós temos que ter. Talvez se você não tem, você fala, missionário é caro. As igrejas, elas doam Bíblia, né?
0: Sim, gente. Se de repente... Então, se de repente você não tem uma Bíblia, entre em contato conosco, né? Nós vamos providenciar
2: vamos
0: uma Bíblia para você.
2: Porque precisa.
0: Né?
2: Nós precisamos ter Bíblia dentro da nossa casa, em nome de Jesus.
0: é a nossa arma, gente, né? Então, a gente precisa mesmo, né? Um abraço bem carinhoso. Ela está mandando um abraço aqui para nós, a Pati, né? Missionária Cleonice. Obrigado, Pati, né? Deus louva Deus pela sua vida, pela vida da Natália. Mas, gente, não esqueçam de ter essa arma na sua casa. Não importa se ela

0: é pequenininha, se ela é de letras gigantes, se aquela bem grandona que estava lá só decorando a sua casa, né? Que era instrumento de decoração, que a partir de hoje ela passa a ser esta arma diária nas suas mãos, né? Então, assim, é como começar a colocar esse hábito, né, na nossa vida, né, de estarmos assim, vou folhear somente, tá, não interessa, veja algumas páginas, mas comece a colocar, né, Pati, esse diário, essa rotina aí na sua vida, né, que a Bíblia ela faça parte mesmo da sua vida, né? Então, se você de repente não tem uma Bíblia, entre em contato conosco, nós vamos providenciar uma para você. Então, assim, nós sabemos que todas as igrejas doam,
1: Sim.
0: né?
1: E a Bíblia, a Bíblia é Deus falando conosco, né?
0: Exato.
1: É Deus. Uma vez, deixa eu contar bem rapidinho aqui, uma vez eu fui visitar uma mulher que ela tinha perdido o esposo dela no Rio, e fui orar de noite, no outro dia eu fui orar, e de manhã eu peguei minha Bíblia, falei, eu vou passar na casa dela, orar antes de eu ir para o serviço. E quando ela me enxergou, ela disse assim, ela estava no portão, ela disse assim para mim, que coisa linda, você trouxe uma Bíblia para mim? E eu não tinha levado a Bíblia para ela. Aquela Bíblia
0: Ai,
1: era que
0: meu
1: eu amava,
0: Deus.
1: era que eu tinha ganhado, aquela Bíblia da Paula. E ela disse assim: Ai, que lindo, você trouxe uma Bíblia para mim, eu tenho Deus falando comigo agora. E eu dei uma olhada na mulher, olhei para mim e disse: Tá, Bíblia.
0: É, se Deus está
1: Entreguei para
0: mandando.
1: ela. Então você vê a importância da Bíblia,
0: É.
1: Deus falando comigo, ela disse.
0: Olha só,
1: Meu Deus,
0: gente.
1: e aquilo ficou na história. E sem eu falar que eu estava no ponto de um ônibus esperando circular, saiu um irmão da Assembleia de Deus e disse assim: Missionária, eu tenho uma Bíblia para você, de estudo para mim te dar.
0: Olha.
1: Grande. Coisa mais, Bíblia de missão. Coisa. Vale ouro aquela Bíblia.
0: Olha que
1: E eu ganhei
0: bênção.
1: a Bíblia no mesmo dia.
0: Mas Deus sabia, né,
1: Sabe?
0: missionária? Já estava com a
1: Sim.
0: resposta pronta, né? Assim, então te abençoou e te honrou, né? Você foi abençoada e honrada, né? Assim, soube ouvir a voz de Deus, né? Então, gente, que você possa assim estar ouvindo isso, colocando em prática isso, que não sejam somente palavras que a gente está falando aqui, que você coloque um pouquinho disso que nós falamos nessa uma hora. Nessa hora maravilhosa, nessa hora preparada por Deus, nessa hora nona que a gente está vivendo, esse tempo maravilhoso, esse novo tempo que estamos vivendo aqui com essa hora do café, que você possa colocar alguma coisinha que a gente falou hoje em prática,
1: Amém, glória a
0: né?
1: Deus.
0: Assim, providenciar alguma Bíblia, né? Não tenho condição, entre em contato conosco, vamos buscar uma Bíblia para você, né? Ter esse tempinho de devocional em alguma hora. Nós demos sugestões de várias horas que você pode orar. Não é nenhuma dessas horas que sugerimos. Ache uma hora que fique bom para
1: Sim.
0: você.
1: E se tiver algum pastor que tem Bíblia aí na sua igreja, quer doar pra gente, doe. Porque a gente vai passar para outras pessoas que não tem, até povo de rua.
0: Exatamente, né? O
1: Doe para minha camisa,
0: importante é
1: chama
0: você
1: nós,
0: andar
1: vamos buscar.
0: armado, né? E assim a gente ter assim a mão, né? Esse livro que fala tudo, que tem resposta para tudo, né? Que é o nosso socorro,
1: Eu acho que
0: né? É o
1: na minha
0: nosso manual.
1: casa eu devo de ter.
0: Hoje temos o um celular, né, Silvio?
1: Sim,
0: A gente tem
1: mas
0: esse acesso,
1: nada.
0: uma Bíblia
1: Sim,
0: online, né?
1: mas você não espanta e não assusta Satanás com o teu celular. Tem que ser com a palavra, com a Bíblia, com a espada na mão.
0: Verdade,
1: É a
0: né?
1: palavra, é a Bíblia, né? É dela que Satanás tem medo. Né, Silvia? A gente tem. O celular é uma benção, tem louvor, tem tudo. Mas vai espantar Satanás, vai expulsar ali de alguém com o celular. Não,
0: É,
1: é a
0: você precisa da.
1: palavra. É a palavra, é a Bíblia. Então tem uma Bíblia sobre tua casa. Tem uma Bíblia para você ler, para você orar. Tem uma Bíblia, tem a palavra. Principalmente quem
0: Exato.
1: prega, não sai desarmado. Com o teu celular você não vai conseguir expulsar Satanás, não.
0: É, uma vez eu estava num lugar missionário e a pessoa ela foi fazer uma pregação e esqueceu a Bíblia dela, sabe? Ele emprestou uma outra Bíblia, né? Daí, tipo, ele começou, daí folhear, só que parece que você não se encontra,
1: Na
0: se não é a
1: Bíblia dos
0: sua,
1: outros, não.
0: né? Na Bíblia
1: Não.
0: dos outros. Ele,
1: Não.
0: olha aí, Tem que, quando sair, sair armado, mas com a tua arma.
1: Com a tua arma.
0: Porque a arma dos outros é difícil. Tipo, estão todos ali iguais, mas a gente não se encontra.
1: Sim,
0: né? Sim. Então você folheia, parece que mudou o lugar.
1: Não é a tua, não é a tua.
0: Né? Então a gente precisa ter a nossa arma, né? A gente carregar ela, a gente está assim, a mão. Né? Precisou? Nossa, parece que você abre automático.
1: Uhum.
0: Né? Não precisa ficar folheando ali, né? Parece que abre naquele lugar que precisa ser aberta.
1: É a boca de Deus lá conosco, né?
0: É. Mas que tempo precioso, né, missionária Cleonice? Então, queremos assim convidá-los para que amanhã, a nossa tarde de cura, uma tarde de bênção, né? Que você possa estar aqui novamente conosco, nessa hora tão preciosa. Né? Amanhã, com a missionária Cleonice, à frente desse trabalho, dessa quinta-feira maravilhosa que vamos ter. Mande desde cedo já o seu pedido de oração, né? Para a missionária já estar colocando no caderninho de oração. Você que já mandou, saiba que você está no joelho da missionária.
1: Sim.
0: Né? Estamos clamando, né, missionária Cleonice?
1: Então, e as irmãs quiser vir aqui conosco, podem vir, irmãs. Tem
0: pode
1: banquinho
0: vir
1: aqui, ó. Enquanto nós estamos pregando, vocês estão orando. Então,
0: isso mesmo,
1: mão,
0: irmã Marlene
1: orando,
0: Rocha.
1: Pode
0: tá convidada.
1: Vir com a gente. Pode vir,
0: olha,
1: não tem problema.
0: Vai ser mesmo um grande clamor.
1: Um grande clamor,
0: olha,
1: sim.
0: Vai ser assim de derrubar muralhas.
1: Tem que derrubar mesmo, né?
0: Verdade, né?
1: Estamos ali um tempo.
0: Irmã Marlene Rocha também convidada. Amanhã vai estar a missionária Cleonice. Irmã Iracema?
1: Iracema, missionária Iracema.
0: Missionária Iracema, né?
1: Que vai vir.
0: Então, nós queremos a pastora Isabel, convidada, né?
1: Sim,
0: também.
1: Tadinha, ela ia vir quarta-feira, ela ia vir, mas ela estava muito engripada.
0: Ah, mas agora já passou, né, pastora? Dá para vir amanhã, então. Hein, pastora Isabel? Vem aqui para realmente, assim, estarmos entrando com este clamor mesmo, né? Assim, para derrubar toda a enfermidade, derrubar toda essa depressão, derrubar toda essa tristeza que tem assolado tantos lares, tantas
1: sim,
0: famílias, né, sim, missionária?
1: Sim, com certeza.
0: Louvo a Deus por este tempo. Silvio, muitíssimo obrigado, missionária
1: amém,
0: Cleonice,
1: amém,
0: por
1: amém.
0: Esta hora maravilhosa que tivemos aqui. E voltamos amanhã.
1: Que o Senhor abençoe o lar de cada um, a vida de cada um, em nome de Jesus.
0: Amém.
1: Voltamos amanhã.
0: Amém. Tchau.

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Mas que saudade, mas que saudade imensa. É isto mesmo, minha velha igreja. É a saudade que está aqui dentro de mim. Quando eu me lembro daqueles dias maravilhosos que você me amava, como também me ensinou a amar. Olha, as coisas por aqui hoje estão muito diferentes. E com grandes saudades eu me lembro de você. Obrigado, minha igreja, por tudo que você fez por mim. Você continua aqui, dentro de mim. Muito obrigado.

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1: 5:17.

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1: 5:24.

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1: 5:35.

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3: 5:43.

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Boa tarde. Aqui, melhorando. Melhorando porque é importante e satisfatório esta busca constante e permanente de seu Fernandes. Boa tarde a você que nos ouve. E hoje estamos aqui com o Dirceu e o pastor José Ismael está em algum lugar, né, do nosso município, ou até mesmo fora dele, e nos comunicou que não poderia estar conosco hoje. E por isso, tá, com companhia, tá, em boa companhia como a do Dirceu Fernandes e de você ouvinte, podemos prosseguir na nossa jornada, na nossa caminhada de melhorar, ainda que seja um pouquinho a cada dia. E dizia a vinheta, no trabalho, na família, no estudo ou em qualquer ramo de atividade em que você ou eu estejamos nesta data de 18 de agosto de 2026. Perdão, 19 de agosto, tá ali, bem na minha mirada aqui, o relógio bem à minha frente, tá? 19 de agosto de 2026. E com que objetivo estamos aqui? Na busca da melhoria contínua, da melhoria constante, da melhoria permanente. E não será muito melhor se não fizermos algumas coisas diferentes daquela que habitualmente fazemos e conquistamos resultados, se não iguais, muito parecidos. E essa questão de melhorar, Dirceu, também é uma questão de fé. Porque, tá, a fé proporciona a confiança necessária e suficiente para nos impulsionar, para nos dar um empurrão na direção de maiores e melhores conquistas, na área pessoal, na área familiar, na área profissional, financeira, econômica, material e não importa qual seja a área. O que importa é o tamanho do sonho e o que fazemos hoje para construir esta melhoria. E alguém pode dizer que não sabe. E saber não é o problema. A questão se torna um problema quando não sabemos e não queremos saber. Quando não sabemos e não queremos estudar. Ou nos acomodamos com circunstâncias das quais nos desagradamos, mas temos dificuldade de romper com a conformidade que temos e que carregamos diante daquilo que aconteceu ou acontece na nossa vida, seja doença, enfermidade, falência, desemprego, não importa o quê, tá? Inimizade, não importa. O que importa é, tá, nós cultivarmos o nosso mundo interior através dos nossos pensamentos e do funcionalismo da nossa mente. Tá? O reto pensar leva ao reto sentir, que leva ao reto agir. E no reto agir, teremos e conquistaremos o reto resultado. Mas eu falava anteriormente em fé. E veja que interessante. A mente dominada por emoções positivas se torna morada favorável para o estado de espírito conhecido como fé. Assim, influenciada a mente por vontade própria, dá instruções à nossa mente subconsciente que as aceita e age de imediato. E o que é a fé? A fé é um estado de espírito que pode ser induzido por autossugestão. E quer ver quando é que você pratica autossugestão? É na prática rotineira e cotidiana da oração, de

elaborar as petições que fazemos ao universo, ao Criador, a Deus ou aquele ser soberano de máxima soberania sobre o céu e a terra, que nos proporciona algumas qualidades que nos diferencia da grande maioria dos seres vivos que conhecemos. Nos diferencia dos animais, nos diferencia dos vegetais e nos diferencia, se é que há, dos seres inanimados. E nesta busca constante e permanente, a proposição, inclusive bíblica, de nos renovar na fé. Quando? Segunda, terça, quarta, quinta, sexta, sábado, domingo. E alguém pode dizer, mas para que falar isso? Tá? Tem que falar para lembrar, porque o nosso cérebro não é uma caixa que guarda tudo. Tá? Temos limitações e é bom sempre lembrar as vitórias que conquistamos ao longo da vida e também escolher parar de sofrer pelas circunstâncias que não deram tão certo quanto você queria. Se não deu tão certo quanto eu queria, é porque certamente o meu planejamento foi inadequado ou na execução daquela circunstância houveram falhas. E como é difícil admitir que a gente erra, hein? Nossa! Ainda mais reconhecer para um pai, para uma mãe, para um filho, pedir desculpas, não investir mais no crescimento e no desenvolvimento pessoal, do seu próprio desenvolvimento. E segue o assunto da fé. Desde o início da civilização, os religiosos induzem a humanidade a ter fé. Nisto, naquilo, neste dogma ou naquele, mas, por incrível que pareça, o como nem sempre é apresentado. Poucos dizem que a fé é um estado de espírito que pode ser induzido por autossugestão. E autossugestão o que é? Palavras positivas que colocamos na nossa vida cotidiana. Por isso você que ora, parabéns para você. Mas você que esbraveja e que muitas vezes carrega no seu verbo, nas suas palavras, palavras negativas de raiva, de inveja, de preguiça, de maledicência e tantas outras malignidades que tem por este mundo afora, você está plantando, está semeando no solo fértil para o bem da sua vida ou plantando mal neste mesmo solo fértil para o bem da sua vida. Portanto, para melhorar, é necessário estarmos frente a frente conosco mesmo. E se tiver dificuldade de estar frente a frente com você mesmo, sem o espelho, vá à frente do espelho e tenha uma conversa clara e franca com você. Afinal, você se conhece desde sempre. Você sabe, e bem, quais são seus pontos positivos, os pontos mais ou menos e aqueles até desagradáveis, que todos os seres humanos carregam. Não sei você, mas de vez em quando dá uma preguiça lascada, dá uma vontade de ficar dormindo, tá? Tá deitar às 19 horas e acordar no outro dia às 19h30, até passar de um dia dormindo. Tão forte é a preguiça que vez ou outra vem me visitar. E se eu der barda para essa preguiça, eu vou ficar cada vez mais lento e menos produtivo, menos cooperativo, menos participativo, menos associativo em relação às pessoas com as quais convivo, sejam familiares, amigos, vizinhos, a comunidade ou pessoas com as quais temos contato eventualmente. E é importantíssimo que verifiquemos o ambiente onde estamos. E vamos repetir.
Fé é um estado de espírito que pode ser induzido por autossugestão. Oração não faz mal para ninguém, inclusive é recomendado que se faça diariamente. E até, por que não, orar sem cessar. Tá? Orar sem cessar não significa que você tem que estar verbalizando, proferindo em palavras. Você pode, na sua intimidade, estar em estado de oração, né? Sendo grato pela vida, tá? Perdoando para ser perdoado e acrescentando porções generosas de melhoria na sua vida cotidiana, tá? Na sua manhã, na sua tarde, na sua noite e até mesmo durante o período de sono, tá? O sono renovador, um sono que realmente descansa e te deixa pronto para o novo dia que se avizinha, que está chegando. E ainda prosseguindo com o assunto fé, em linguagem fácil de entender, vamos descrever o que se conhece sobre o princípio pelo qual se pode desenvolver a fé, onde ela não existe. Tenha fé em si mesmo, tenha fé no infinito. Tenha fé no homem, tenha fé na mulher. Tenha fé principalmente no homem que você é, tenha fé principalmente na mulher que você é. Porque você, tanto quanto eu, quanto Dirceu Fernandes, você, cara ouvinte, cara ouvinte, é nada menos do que filha ou filho do Criador do Universo. E isto é muita coisa para ficarmos, é muita coisa para valorizarmos e deixarmos de não estar tão junto da colmeia com medo das picadelas das abelhas. E sempre há uma picadinha ou outra de uma abelhinha cá, uma outra abelhinha lá, um amigo cá, um amigo acolá, um patrão, um empregado, uma pessoa antipática à sua pessoa ou antipática ao seu modo de ser e, enfim, as circunstâncias negativas sempre nos puxam para baixo e nos deixam sonhadores de menos. E nós podemos, sim, a cada dia, melhorar a qualidade dos nossos pensamentos, por isso, estudar, ler. Se você não consegue ler todos os livros, leia a Bíblia, pelo menos uma vez por ano. Agora, quando foi que você começou a ler a Bíblia e parou? Tá? Que é o livro mais lido no mundo, e não só o mais lido no mundo, como o mais vendido. E assim me dizem e me contam. Padres, pastores, diáconos, tá? Ministros e tantas pessoas praticantes de alguma religião. E muitos ainda querem dizer que a dele é melhor que a do outro. Tá? A melhor religião é a sua. A melhor religião, tá? No meu ponto de vista, e não preciso nem contar para ninguém, é aquela a qual eu estou vinculado e na qual me sinto bem. Porque o Deus da minha, nas igrejas que tenho visitado e onde eu encontro pessoas conhecidas e pessoas não tão conhecidas, que apenas tenho visto, tá? Ou até mesmo desconhecidas, tá? Se estão à porta ou encontro na entrada da igreja, diz: ah, que bom que você veio, volte sempre. E isto é, tá, muito incentivador para que estejamos mais presentes na vida das nossas comunidades. E isto é uma atitude de melhora, uma atitude de busca constante, de busca permanente. Tenha fé em si, tenha fé no infinito. Tenha fé no homem, tenha fé na mulher. Fé, e antes de começar, lembre novamente que fé é o elixir eterno que dá vida, força e ação ao impulso de pensamento. E uma pessoa de fé pode ter tanto fé no bem quanto fé em qualquer outra coisa. Na semana passada, acho que nós falamos aqui do capiroto. Ah, não sei se
Vocês têm tido notícias, mas é bom nem ter notícia do capiroto.

0: deixa ele.
1: Deixa rodar, deixa ele prosseguir. E vale a pena ler outra vez a sentença anterior. E uma terceira e quarta vez em voz alta. Fé é o elixir eterno que dá vida, força e ação ao impulso de pensamento. O impulso do pensamento de fazer o bem, o impulso de pensamento de trabalhar, o impulso de pensamento de estudar, o impulso de pensamento de contribuir, de cooperar, de colaborar e assim prosseguindo pela vida afora. Fé é o ponto de partida de todo acúmulo de riqueza. Pergunte para um rico qual é o tamanho da fé dele. É capaz que ele não te conte nem o tamanho da fé e nem quanto ele dispõe de riqueza material. Mas você olhando para ele no jeitão, no modo, no proceder dele, você vai pensar aí com você mesmo. Aí tem. Tá? E tem mesmo. Tem muito procedimento para o bem. E agora vejam que a proposta do Cristo é a vida em abundância. E por quê? Que eu, Eros, tá? Por que muitos de nós ainda não estamos desfrutando da vida abundante? Há alguns aspectos a serem considerados. Será que eu estou sendo grato por tudo que já recebi? E lá no livro de Tessalonicenses 5,18 está escrito: em tudo dai graças a Deus, porque em tudo dai graças, porque esta é a vontade de Deus em Cristo Jesus para convosco. Ah, mas como é que eu vou dar graças por um período de seca rigorosa? Porque esse é o mundo de Deus. Tá? Se é para ser assim, que assim seja. Mas como é que eu vou dar graças por esse vizinho que eu tenho, que não simpatizo muito? É que você está olhando só algumas coisas desagradáveis nele. Ele tem qualidades. Ela tem, a pessoa tem boas qualidades. E é necessário chegar mais perto para poder perceber. Fé é o ponto de partida de todo acúmulo de riqueza. Fé é a base de todos os milagres e todos os mistérios que não podem ser analisados pelas regras da ciência. E agora veja bem. Religião, consciência, dá um tempero mais do que satisfatório para as nossas vidas. Estudo, trabalho, entretenimento, diversão. E aí nós vamos tornando a nossa vida mais leve, mais pura, mais bela, mais rica, mais próspera, mais saudável, mais feliz. E algumas pessoas, baseado na minha experiência, buscam saúde, mas têm grande dificuldade de regular a quantidade de comida ou a quantidade de bebida. Pode ser as bebidas não alcoólicas e a mazela das bebidas alcoólicas já são muito, muito e muito bem conhecidas, né? E as doenças que decorrem disso. E para ser saudável, eu penso que é possível sim que consumamos, né, e bebamos de quase tudo, mas com moderação, tá? Nem mais, nem um pouquinho mais, além daquilo que começa a fazer mal. E às vezes nós desenvolvemos maus hábitos de grande consumo, não só de alimentos, alimentos que contêm muito açúcar não doce, que nós médicos chamamos de carboidratos, tá? Arroz, macarrão, farinha, tá? Açúcar e outros alimentos que já sabidamente nós sabemos que, se forem em quantidade exagerada, nos trarão problemas. E aí, como melhorar com problema? Tá? A melhor forma de melhorar com o problema é deixar o problema de lado e ir atrás da solução. Ah, mas eu não sei resolver. Tem quem sabe.

Aqui o mundo tem muita coisa resolvida, então basta procurar. Ah, mas eu não tenho recurso. Bem, então temos que buscar provisão, tá? Como buscar provisão, tá? Estudo, trabalho, tá? Busca e por que não até manter persistente e perseverantemente o pedido ao alto, o pedido ao Supremo Criador de todas as coisas. Entregue, mesmo que você não tenha fé, entregue o pedido. Peça. E se não der para pedir, pida. O não, aí eu estou dizendo aqui que o não é garantido. Então, tá? Pinche, tá? Entregue, tá? Pratique a atividade de fazer isso até em lugar reservado. Você com você mesmo, no silêncio do seu quarto e até orando em silêncio. Fé é o único antídoto conhecido para o fracasso. Fé é o componente, a substância química que, combinada com a oração, permite comunicação direta com a inteligência infinita, suprema e soberana do planeta Terra, do universo, do cosmos. Fé é o elemento que transforma a vibração do pensamento, criada pela mente finita do ser humano, da pessoa, no equivalente espiritual. Fé é o único agente por meio do qual a força cósmica da inteligência infinita pode ser captada e usada pelo homem, pela mulher ou por qualquer pessoa e muitas vezes de qualquer idade, talvez menos na infância e na adolescência. E daí para frente, já vamos adquirindo maturidade para lidar bem e lidar melhor com as circunstâncias da vida, sejam elas boas ou ruins. E aqui, Dirceu, veja que interessante, os 57 álibis do velho C. As pessoas que não atingem o sucesso têm uma característica em comum: conhecem todas as razões do fracasso e têm o que acreditam ser álibis infalíveis para explicar a própria falta de realização. Explicação de não realização não é realização. E acertar e errar são circunstâncias da vida. Se você arriscar errar uma, duas, três, quatro, cinco, 10, talvez 50 mil vezes, tá? É muito provável que com cada vez que você erre, se você parar e refletir, você está vivenciando um processo de aprendizado constante e permanente. E ainda, tá? Veja a habilidade do Criador. Ainda inventou perguntas. Quando não sei alguma coisa, é bom perguntar para quem eu penso que sabe ou que as outras pessoas nos indicam que sabe a respeito de determinado assunto. E muitos dizem que não avançam e que não melhoram na vida porque tem algumas questões relacionadas ao ser que o impedem. E uns dizem: e se eu não tivesse esposa e família, talvez eu pudesse, tá, melhorar mais. E se eu fosse mais atraente, mais bonito, mais jeitoso, mais isso, mais aquilo, menos cá, mais lá? E se eu tivesse dinheiro? Não ter dinheiro é o jeitão que nós chegamos no mundo, tá? Chegamos a zero, tá? E quanta coisa já não construímos? E quantas coisas já tivemos à nossa disposição e não cuidamos bem o suficiente para mantê-las conosco? Ah? E quanto din-din já passou na tua mão, Dirceu, e na minha mão, e na mão de todo mundo, e parece que não ficou. E se não ficou, porque não foi bem cuidado, vazou. Ah? Mas não quer dizer que não pode vir novamente. Ah? Nós podemos estar buscando instrução, tá aqui, ó. Ah, se eu tivesse mais instrução. Tá cheio de escola aí para tudo que é lado. A própria igreja é uma escola. Tá? A
as escolas.

escolas têm formação e instrução para aqueles que querem ter uma profissão. Ah, mas eu não gosto disso ou daquilo. Vai pelejando pela vida até você descobrir o que você gosta, o que você veio fazer aqui. Ah, mas isso dá um trabalho danado. Dá mesmo, fique tranquilo, não precisa nem sofrer por causa disso, porque dá trabalho mesmo. É só levantar e ir à luta, né? Exatamente, tá? Repitei, Dirceu. Então, o Dirceu está dizendo aqui para nós, ó, se o meu sonho não dá numa padaria, que eu busque o sonho na outra. Ou na outra, ou na outra. E quem sabe, não seja para apenas uma, eu encontrar o sonho, aí se eu reunir todos os sonhos de todas as padarias, eu faço uma big padaria, né? Tá? E aí, tá? Nós vamos temperando e botando gosto na vida. Ah, se eu conseguisse um emprego. Ah, muitas vezes você quer um emprego, mas você quer um emprego em tal lugar, com tanto de pagamento. Os aprendizes, e eu fui aprendiz na minha vida, meu pai e minha mãe me mandaram lá para aprender, não era para receber. Tem gente que quer só emprego, tá? Deixando o trabalho muitas vezes de lado. Ah, se eu tivesse boa saúde se constrói, tá? E é bom lembrar que medicamento alivia a dor, mas não constrói saúde. Alivia muitas dores, mas não constrói saúde. Saúde, consumindo água de boa qualidade, tá? Movimentando o nosso corpo, alimentando-nos com equilíbrio, com moderação, tá? Também buscando a vida em comunidade, melhorar os nossos relacionamentos. Ah, se eu tivesse tempo. O tempo do Dirceu é exatamente igual ao meu amigo, minha amiga que está nos ouvindo. O seu tempo, o nosso tempo é 24 horas por dia, fechado. Para todo mundo, no geral, rico, pobre, miserável, pastor, padre, protestante, católico, tá? Engenheiro, médico, advogado, professor, professora, não importa, presidente da república, governador, prefeito, vereador, 86.400 segundos por dia na sua conta corrente da vida. E às vezes você passa o dia pensando que alguém um dia te chamou de feio ou de feia. Tá? Ou de bonita. Porque tem gente que fica nervoso. Por que me chamou de bonito? Por que me chamou de bonito naquele dia? Tá? E fica num perrengue lascado com essas coisas. Ah, se os tempos fossem melhores, se fosse como na minha infância, com meu pai, com a minha mãe. A vida que temos é para hoje. Tá? A cidade que temos é essa, tá? Se você critica a sua própria cidade, pois então, tá? O que fazer com você, tá? Tá? Certo? Tem algumas coisas que são críticas na nossa cidade, mas não o todo e nem todas as pessoas. Ah, se as pessoas me entendessem, então tem que se expressar melhor. Às vezes nem eu me entendo e quero que as outras pessoas me entendam. Tá? Carrego umas bagunças aqui dentro de mim, tá? Ora penso para cima, ora penso para direita, ora penso para esquerda, mudo de opinião e quero que os outros me entendam. Como é que eles vão entender? Sim, nem eu não procurei me entender e tem muito estudo pela frente para chegar nesse ponto. E aqui, quem está falando com vocês neste momento é um aprendiz da arte de viver. De viver bem, de viver melhor, de viver saudável, de viver feliz. Ai, se as pessoas me entendessem. Ai, se as condições fossem diferentes, que não existisse a internet, que não existisse o Uber, que não existisse aquela pessoa que eu entendo que é uma chata. E sabe como é que acontece isso? É a chatice dentro de mim que enxerga o chato no outro. Tá? Porque se não tivesse chatice dentro de mim, não tinha como ver. Eu não tenho condições de observar em outra pessoa aquilo que eu não carrego. Se eu não temesse o que eles vão dizer, medo da crítica, isso é terrível. O que, que vão pensar de mim? Vão pensar, tá, exatamente aquilo que você pensa dos outros. E pense o que quiserem. O livre pensar é só pensar, nem imposto paga. Tá? Ninguém, não tem...

0: Não, tem gente que é nervoso pra caramba. Tem gente que diz assim: ah, deu 10h30, 11h da manhã, eu já estou assim meio despertando e pode estar a escuridão que tiver, eu vou levantar e já quero almoçar. E aí se não tiver pronto? E aí se não tiver pronto? Né? E isso está incluso nos sete pecados capitais: ira, inveja, orgulho, preguiça, gula, luxúria, e tem mais um que agora não estou. É a cobiça. Né? Mas também tem as sete virtudes cardeais. Tem as sete emoções positivas que podemos cultivar todos os dias no jardim da nossa vida. Não, mas nunca ninguém me falou disso. E você foi atrás? E você buscou? E você, em algum momento, pensou nisso, tá? E é nesta direção que está o nosso programa melhorando. Pode botar um pouquinho da nossa vinheta?
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0: deteriorando sempre.
1: Melhorando sempre e melhorando tudo. E melhorando todos. Como é que eu faço? Buscando com os mais experientes como é que conseguiram construir e manter uma vida de progresso, de prosperidade, de saúde, de boa vontade, de boa vizinhança, de cooperação, de colaboração, de associação para as atividades do bem. E seguimos com C. Ah, diga. Tá melhorando. Tudo melhorando todos. Melhorando tudo, melhorando todos. Quando? Hoje, amanhã e depois, eternamente. Tá? E o universo escuta. Deus, tá, fez um universo tão importante que parece que a nossa voz chega aqui e some. Mas pergunte para algum cientista se as ondas do rádio desaparecem. Tá? Basta ter o equipamento necessário que elas vão ser ouvidas. Vai ser ouvida em Curiúva, em Ortigueira, em Tibagi. E esta é a história de sermos, de termos e estudarmos ciência. Por isso, é da maior importância que você incentive seu filho, sua filha, ao estudo, ao trabalho e à diversão. Inclusive, Deus colocou uma noite entre um dia e outro para que tenhamos boas horas de descanso e, de preferência, um sono, tá, renovador, um sono que realmente descanse. E pessoas estressadas, ansiosas, tá, muitas vezes acordam cansadas pela manhã e não entendem por quê. Porque o sono não foi reparador das atividades que antecederam esta noite de sono. E por isso é necessário também aprendermos a lidar com estresse, com ansiedade e não apenas interpretar como algo ruim, desagradável. A vida tem umas coisas desagradáveis. Por exemplo, tem um intestino que elimina umas coisas que tem um cheiro lascado. Ou não. Tá? A urina também, mas foi assim que fomos feitos. Tá? E para isso, para cuidar dessas coisas, Deus nos proporcionou, nos ofereceu, nos entregou inteligência. E vamos seguir com C. E se agora eu tivesse uma chance? Se você não tiver uma chance hoje, está na hora de construir. Você pode construir uma chance. E se eu não sofresse de perseguição? A maior perseguição que eu posso viver é eu estar perseguindo a mim mesmo e me chamando de burro, de tongo, de idiota, de hipócrita, de incapaz, de

incompetente e etc. E acabar, de tanto falar isso, acabar agindo como se de fato fosse. Se nada acontecer para me deter. O mundo está pronto aí para não nos deixar passar. Agora já inventaram, e eu vez por outra falo disso. Se eu cismar passar, eu vou passar. Tá? Aí vão falar assim, mas tem um obstáculo, tem tal coisa ali, lá. Vou pedir licença. Vou pedir licença pela direita, se não der, vou pela esquerda. Se não der, dá um jeito de arrumar uma escada, subir e ir por cima. Se não der, tá? Dá um jeito de cavar um buraco e ir por baixo. Mas a inteligência que Deus nos deu, e é assim que eu vejo as construções da cidade. Né? É, onde não existe algo novo, repentinamente tem um prédio, tem uma casa, tem um novo comércio, tem uma avenida tomando cara, tomando forma, ficando bonita, tá? E tem crítico para todo que manda, tá? Porque tá, muitas vezes a melhoria incomoda, incomoda bastante. Lá em casa, uma ocasião, tá, quisemos fazer uma pintura lá de um quarto, tivemos que tirar tudo dentro do quarto, tirar tudo. Né? A pessoa que trabalha lascado levou quase meia hora, né, para tirar tudo daquela coisa arada. Tá? Aí até suamos um pouco, tá? Mas depois ficou bonito. Depois ficou bonito. Falei, nossa, não sabia. Não sabia que podia ficar assim. E essas coisas todas, tá, está no mundo que Deus nos deu e que nos dá a cada dia que abrimos os olhos, porque nem sabemos como é que é depois da partida da última morada. E se eu fosse um pouco mais jovem? Grande coisa ser mais jovem, tá? Nessa altura da vida, tá? Porque se tem vida, basta manter o espírito jovem, tá? Sempre, tá? Se eu tenho capacidade e habilidade para oferecer algum tipo de serviço, posso oferecer e até cobrar alguma coisa por ele. E se as pessoas pagarem de bom grado, ótimo, terei mais clientes, tá? Oferecendo bons serviços. Isso são maneiras, e alguém pode dizer, mas é muito complicado essa história de melhorar. Complicado mesmo, meu amigo, minha amiga, é viver uma vida que se repete igual todo dia. E vira rotina, que parece que se esvai da alegria, que se esvai da satisfação. Então, isso é um convite à mudança. E muitas vezes, para melhorar, temos que mudar. Mudar de atitude, mudar de comportamento, ou às vezes até mesmo mudar de lugar. Mudar de companhia, mudar de emprego, mudar do clima, sai do clima quente e vai para o clima frio, ou fica lá e fica cá, que também dá liga, tá, para os que querem, tá, nos movimentarmos e alimentar os nossos sonhos. Tem gente que carrega sonho embolorado, mal cuidado, maltratado, tá, sem brilho, sem lustro, tá? Diz, a vida é essa porcaria mesmo, nunca foi nem nunca será. Nunca foi nem nunca será. Tá? O mal entendido, tá, habitualmente está com o ser humano e não com o Criador. Tá? E é importante também lembrarmos como é que foi a nossa infância, o lugar onde nascemos, os pais que tivemos, o pai que eu tive, a mãe que eu tive. Tá? O que é que me ofereceram? O que é que me ofereceram que não foi tão bom quanto eles poderiam ter pensado que fosse? Tá? As correções de comportamento e de direção que nos deram, que nem sempre compreendemos, aceitamos e agradecemos. E por isso tudo, tá, a espiritualidade manda. Gratidão por tudo e por todos. Se a coisa é boa, graças a Deus. Se a coisa não é tão boa, graças a Deus. E se a coisa é péssima, ruim, desagradável, graças a Deus, estou vivo. Dá tempo de bater a poeira, ou bater a lama, ou enxugar a roupa, ou enxugar o corpo, se não sobrou roupa, e seguir para a vida. E seguir para a vida, que ela está e continua à nossa disposição. E é certo que um dia vamos partir daqui para outra, né? E tem pessoas que morrem de medo da morte, né? E a morte é um perigo.

mas o maior perigo é estar vivo. Esse é o maior perigo que tem. Porque só morre quem está vivo. Quem já morreu, já morreu. Tá? Não há possibilidade de morrer novamente. Então, a vida é tão boa para ser vivida enquanto estamos vivos. Tá? E ainda que você não entenda, saia para o mundo. Arrisque olhar na janela e você vai ver luz. Arrisque abrir a porta e você receberá luz. Arrisque atravessar a rua e a grande maior parte das pessoas que você vai ver são boas. Cumprimente, entregue seu bom dia e receba 10, 50, 500 bom dia por dia. Ah, isso já é grande coisa. Encontre um conhecido, aperte a mão. Ah, encontre um desconhecido e diga olá. Como vai? Ah, e na medida em que oferecemos a oportunidade de melhoria, ainda que pequena, um bom dia é uma ótima oportunidade de melhoria. Começar um bom dia, tá? Na mente, porque quando está na mente, tá? Vem na forma de pensamento. Vem na forma de pensamento, pode se modificar numa palavra. E a palavra lançada atrai coisas semelhantes. Tá? E, inclusive, tal, está escrito, qual o pai que pedindo ao seu filho algo, lhe dê algo ruim, algo péssimo, algo desagradável? Não há. Ou se há, há muito pouco, pouquíssimo. A maioria de nós somos pessoas de boa índole, de coragem, de bom ânimo, de boas perspectivas de crescer e melhorar para vivermos a abundância proposta pelo Cristo. Eu vim para que tenham vida e a tenham em abundância. Qual é a abundância? É a abundância de ar para respirar, a abundância de alimentos para nos alimentar, abundância de conhecimento para desfrutar, abundância de sabedoria para discernir o bom do ruim, o adequado do pouco adequado ou do inadequado. E todas essas são lições que a maciça maioria de nós aprendeu. Né? Às vezes a duras penas, e às vezes até como uma lambada no traseiro. Né? Tá? Mas, graças a Deus, chegamos até aqui. E os tempos indicam, embora hajam algumas previsões catastróficas por aí, a vida continua. A vida continua normal. Com tempestade, sem tempestade, temos que continuar. E é bom nos precavermos a respeito desses alertas. Né? Esses dias teve até um zum-zum de barulho aí sobre alertas do clima, né, emitidos pelos órgãos ambientais e agências, né, de controle de acompanhamento das condições de clima e tempo. Mas isso não é apenas para gerar sofrimento ou pânico. É para que nós prestemos atenção do que é que o ser humano anda fazendo com o planeta. Tá? Muito lixo na rua, muito consumo de tudo, de quase tudo. Né? E é uma proposta para vivermos mais concentrados em moderação. Até para melhorar tem que ir devagar, porque tem gente que quer melhorar de um dia para o outro. Tá? Sai daqui e diz, amanhã eu vou para a academia, já vou fazer logo 12 horas, tá? Numa tacada só, que assim eu pago a dívida do mês. Não é desta forma. Nós temos um funcionalismo. Vai botar querosene no tanque de combustível do seu carro, que é a gasolina. Não vai funcionar. Não tem como. Né? Ou... Tá? Ele tem capacidade de andar a 80 por hora, você vai querer andar a 120. Né? Tá? É bem provável que na primeira curva, se não for na primeira, na segunda, terceira, na

quarto, você capota, vira e pode ficar e sobrar o bagaço da laranja, né? E falando nisso, o nosso pesar pela passagem das pessoas no acidente ocorrido no município vizinho de Imbituva. Né? Tá? Com a morte, até onde soube, de 23 pessoas num só acidente. E também tivemos na Secretaria de Educação, tá? Uma das nossas professoras cometeu suicídio, a Rosineia. E aqui o nosso pesar aos familiares da Rosineia e a toda a comunidade escolar e a comunidade de Telêmaco, especialmente do bairro onde a Rosineia residia. E há pessoas que, por dificuldades em colocar a vida em movimento num processo contínuo de melhoria, muitas vezes internalizam circunstâncias e acontecimentos desagradáveis ao longo da vida e, por motivos até incontroláveis por ela mesma, tá? Ceifam a própria vida. Então, que Deus abençoe a família da nossa professora Rosineia e todos os seus familiares, né? E que nós possamos prosseguir na busca constante, permanente, de melhorias no âmbito da nossa vida pessoal, no âmbito da nossa vida social, no âmbito da nossa vida ambiental, no âmbito da nossa vida cultural, tá? Aprendendo com aqueles que já sabem e entregando esse mesmo conhecimento para aqueles que ainda não sabem. Alguém disse, ensinar ao que não sabe é ato de misericórdia. E se a palavra esclarece, o exemplo arrasta e transforma. Então, mais do que palavras, o que mais transforma a vida das pessoas é o exemplo de um pai, é o exemplo de uma mãe, é o exemplo de um avô, de uma avó, de um amigo, de uma amiga. E isto vale, como em tudo na vida, para o bem ou para o não tão bem. E isto nos desafia na nossa vida cotidiana a nos perguntar: será que de fato eu quero melhorar ou tá bom a vida que tenho? Porque se tiver boa, tá tudo certo, está tudo adequado, tá? Mas se eu ainda carrego algum nível de insatisfação com a vida familiar, com a vida pessoal, com a vida profissional, tá? É da maior importância botar o pé na estrada. E alguém vai perguntar: mas quando? Hoje? Mas o quê? Não sei, não posso saber, mormente sei dos meus sonhos o que me move pela vida. Mas sei que tenho sempre a perspectiva de estar revisando a minha vida como um todo. Naquilo que é positivo e naquilo que não é tão positivo ou agradável. Dá para colocar mais uma vinhetinha aí, Dirce? Para molhar a palavra.

0: melhorando sempre.
1: E melhorar faz bem. Melhorar faz bem todo dia. Sabe que tinha até um remédio de nome Melhoral? Por que o nome? Porque era algo útil, é um medicamento que não existe mais. Há muito tempo que eu não enxergo, né, nas farmácias o Melhoral, mas depois do Melhoral veio Cibalena e assim as coisas vão mudando. Nós vivemos num mundo que muda e nós, acompanhando o ritmo da natureza, também temos as estações da vida a serem vividas. E dá para melhorar no inverno, apesar do frio, dá para melhorar na primavera, com as flores e com as árvores florindo, dá para melhorar no outono e dá para melhorar no verão. Dá para melhorar de segunda a sexta, de janeiro a dezembro. E, muitas vezes, para se estabelecer o processo de melhoria, alguma ou outra coisa acaba piorando. Mas esses são os ritmos da natureza. Tem dia que tem sol, tem dia que tem nuvem. Tem dia que tem sol, tem dia que tem nuvem no mesmo dia e tem dia que tem chuva. E muitas vezes tempestade. E tudo isso Deus nos deu o livre-arbítrio para observarmos e aprendermos a utilizar as circunstâncias da natureza a nosso favor. E até mesmo a aprender com as leis da natureza. Sabendo que se estamos do alto, podemos cair. Tá? E se podemos cair, podemos ter lesões, ferimentos e circunstâncias dolorosas relativas a esse processo da queda. Mas quem cai não é para ficar apenas para cair e ficar lá. Tá, podemos ser socorridos ou mesmo nos auto-socorrer, levantar, bater a poeira, bater a lama, levar a roupa para lavar, se não tem ferimento, prosseguir pela vida fora. Tá? E sempre, sempre, sempre, dando brilho e dando lustro aos nossos maiores e melhores sonhos. Porque como é que eu poderia ter grandes sonhos se não me fosse permitido pelo Criador? E se somos capazes de sonhar, somos capazes de realizar. Alguém um dia imaginou ou sonhou que poderia fazer o avião e fez. E tem muita gente que anda de avião para cima e para baixo. Tá? Talvez você, eu, de vez em quando, mas ainda assim já tivemos oportunidade. E se não tivermos, ainda é bem provável que possamos ter. Tá? Quando? Não sei. Tá? Depende da nossa intenção de estar buscando nessa direção. E assim, nós estamos agora com 18 horas e 56 minutos e estamos a 4 minutos de encerrar mais uma edição do nosso programa Melhorando. Melhorando porque melhorar nos conduz a melhores e maiores lugares, ainda que seja na mesma cidade que sempre vivemos, a mesma cidade onde nascemos e vivemos e onde exercitamos as nossas práticas profissionais, sociais, culturais, ambientais e outras, num processo de tocar em frente. Apesar dos problemas, apesar das dificuldades. E veja bem, um contraponto da fé com o medo. Está assim descrito. Há um capítulo sobre o sexto sentido que foi incluído num livro que se propõe a apresentar uma filosofia completa pela qual leitores possam obter uma orientação segura para alcançar o que desejam na vida. O ponto de partida de toda conquista é o desejo. O ponto de chegada é aquele tipo de conhecimento que leva a compreensão de si mesmo, das outras pessoas, das leis da natureza e ao entendimento do que é felicidade. Esse tipo de entendimento só vem em sua plenitude com a familiaridade e utilização do princípio do sexto sentido, que vai além dos nossos olhos com o sentido da visão, que vai além dos nossos ouvidos com o sentido da audição, que vai além do nosso nariz com o sentido da olfação, do cheiro, que vai além do nosso sentido da gustação, de experimentar o gosto de objetos e coisas, e que vai além do nosso sentido de tocar e perceber objetos e coisas pela sua temperatura, pela sua textura, e seguir em frente. E muitas vezes, num processo

processo parecido com adivinhar, que não é adivinhar, e lá vem uma boa ideia, e de uma boa ideia pode acontecer muitas e muitas realizações. Pessoal, social, familiar. Esse tipo de entendimento só vem em sua plenitude com a familiaridade e utilização do princípio do sexto sentido. Por isso, esse princípio deve ser incluso como parte de uma filosofia em benefício daquelas pessoas que querem da vida muito mais do que dinheiro. Durante a leitura de um capítulo, provavelmente você vai sentir um alto nível de estimulação mental. Releia o capítulo daqui a um mês e aí a importância do estudo. E tem pessoas que, ao invés de alimentar a fé, têm medo, inclusive, de não ter capacidade para aprender. Não importa a idade. Eu já disse aqui pelo menos uma vez aqui no nosso Melhorando, que estou com 70 anos e com sede de aprender mais. Muito mais. Se Deus me permitir, quero passar dos 100. Estou em conversação com Deus para que isso aconteça e, de preferência, saudável, próspero e feliz. E desejo a você, meu amigo, minha amiga, amiga do nosso programa, amigo e amiga do programa Melhorando, um grande abraço, com muita paz, saúde, prosperidade. Obrigado, Dirceu Fernandes, pela companhia na jornada e obrigado aos ouvintes da Rádio Nova Mensagem e do nosso programa Melhorando Tudo, Melhorando Todos. Hoje, amanhã e depois e sempre. Deus nos abençoe. Obrigado.

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1: 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As notícias do governo federal que movimentaram o país no dia de hoje.
2: Olá, boa noite.
0: Boa noite para você que nos acompanha em todo o país.
2: Quarta-feira, 19 de agosto de 2026.
0: Vamos aos destaques do dia.
2: Segurança pública.
0: Operação recupera mais de 6 mil celulares em 10 dias.
2: Mobilização nacional é voltada à recuperação de aparelhos roubados ou furtados.
0: E também ao enfrentamento da cadeia de receptação e comercialização ilegal. Luciana Colares de Holanda.
3: Qualquer pessoa, antes de adquirir um celular usado, deve verificar por meio de aplicativo ou do portal Celular Seguro se o aparelho possui alguma restrição.
2: Participação das mulheres no mercado de trabalho.
0: Empresas com mais de 100 empregados devem atualizar os dados salariais e de diversidade. Luana Kari.
4: A partir desses dados é gerado o relatório de transparência salarial e as empresas recebem orientações sobre como diminuir as desigualdades.
2: Preparação para o Enem.
0: Aplicativo ajuda estudantes a reforçar os estudos para as provas. Jéssica Gonçalves.
5: O aplicativo oferece trilhas de estudo e simulados completos com questões de provas anteriores. A ferramenta ainda permite fazer a transcrição e a correção automatizada de redações.
2: Hoje, na apresentação da Voz do Brasil, eu, Mariana Jungmann e Luciano Seixas.
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2: Em Iperó, no interior de São Paulo, o Centro Industrial Nuclear de Aramar reúne parte das atividades do Programa Nuclear da Marinha.
0: O programa avança para a etapa de montagem do reator destinado ao futuro submarino brasileiro com propulsão nuclear.
2: Vamos saber mais sobre as atividades com Pablo Mundim.
6: Em Aramar, no interior de São Paulo, estão sendo desenvolvidas tecnologias relacionadas à geração de energia elétrica por fonte nuclear. O trabalho inclui a montagem do reator que será utilizado no submarino brasileiro com propulsão nuclear. Segundo o comandante da Marinha, Marcos Sampaio Olsen, o uso da energia nuclear no Brasil vai além da sua atuação militar.
7: O Brasil é um país vocacionado para o desenvolvimento e aplicação da energia nuclear. Para além da defesa, a energia, a saúde, segurança alimentar, segurança hídrica. O Brasil possui, com um terço do seu território prospectado,

0: Sexto país em reserva de urânio.
1: O complexo concentra etapas estratégicas do programa, como o domínio do ciclo do combustível nuclear e o desenvolvimento da tecnologia brasileira de enriquecimento de urânio. Também reúne estruturas de formação e segurança nuclear. A ministra da Ciência, Tecnologia e Inovação, Luciana Santos, falou sobre o desenvolvimento do projeto.
2: Por meio da FINEP, estamos apoiando o desafio tecnológico do submarino. O submarino com propulsão nuclear é um instrumento de dissuasão por excelência. Uma ferramenta importante para protegermos, por exemplo, o nosso mar territorial.
1: O Programa Nuclear da Marinha reúne instituições de pesquisa e empresas brasileiras. Reportagem Pablo Mundim.
3: Uma operação envolvendo profissionais de segurança de 23 unidades da Federação recuperou mais de 6 mil celulares roubados.
4: E resultou em quase 100 prisões, de acordo com os resultados parciais apresentados hoje.
3: Além do combate ao furto, o objetivo é desarticular a cadeia de receptação e comercialização ilegal desses aparelhos.
5: Operação Última Chamada envolve as forças de segurança de 22 estados e do Distrito Federal no combate ao roubo e à receptação de celulares. Nesta quarta-feira, foi apresentado um balanço parcial da operação, que teve início no dia 10 de agosto. Entre os resultados, mais de 6 mil aparelhos foram recuperados, de acordo com o diretor de Operações Integradas e de Inteligência, Anchieta Neri.
6: Foram mais de 100 inquéritos policiais conduzidos pelas 23 polícias civis que participaram das ações. Isso levou, até esse primeiro momento, a recuperação de mais de 6 mil celulares em todo o território nacional, bem como também mais de 100 prisões. 80 prisões em flagrante delito e mais de 20 prisões por mandado em razão das investigações conduzidas nos estados.
5: Mais de 33 mil notificações foram enviadas a pessoas que estavam em posse de aparelhos identificados como objetos de crime. A iniciativa integra a Política Nacional de Enfrentamento ao Roubo e Furto de Celulares, coordenada pelo Ministério da Justiça e Segurança Pública. Segundo o ministro da pasta, Wellington César Lima e Silva, os aparelhos fazem parte de uma cadeia maior.
7: O problema do celular que aflige e figura em muitas das pesquisas como uma das três principais questões que aflige a percepção de segurança pública faz parte de uma cadeia de um celular que é furtado, roubado, que tem a receptação e que chega inclusive às mãos do crime organizado nos presídios. Então a única forma de enfrentar o problema é com integração com todas as polícias dos diversos estados.
5: Hoje o Brasil tem registrados mais de 3 milhões de celulares roubados com base nos dados do Banco Nacional de Celulares com Restrição, que reúne informações de aparelhos roubados, furtados ou extraviados no país. Agora será possível tratar esses dados, como disse o secretário nacional de Segurança Pública, Chico Lucas.
8: A gente está dando estrutura para os estados recuperarem esses celulares. A partir de agora, nós vamos dar rankings de restituição, rankings de notificação, dar transparência aos dados sobre celular. E essa operação vai ser permanente para que a gente tenha redução dos números de roubo e furto de celular.
5: O Banco Nacional de Celulares com Restrição é uma ferramenta do programa Celular Seguro, criado a partir de informações dos boletins de ocorrência registrados em todo o país. Qualquer pessoa, antes de adquirir um celular usado, deve verificar por meio de aplicativo ou do portal Celular Seguro se o aparelho possui alguma restrição. Para isso, basta ter o e-mail do celular. Ele aparece na embalagem original do equipamento ou no discador ao teclar asterisco jogo da velha 06 jogo da velha. Reportagem Luciana Colares de Holanda.
4: É recomendado o cadastramento de aparelhos no celular seguro para proteger dados, definir contatos de confiança e bloquear o equipamento rapidamente em caso de roubo, furto ou perda.
3: Para isso é necessário baixar o aplicativo Celular Seguro ou acessar o site oficial do programa utilizando sua conta gov.br.
4: Quem está se preparando para as provas do Enem, o Exame Nacional do Ensino Médio, conta com uma ferramenta para reforçar os estudos.
3: É o aplicativo MEC Enem, que reúne conteúdos, questões e recursos que ajudam os estudantes a revisar os principais assuntos cobrados na prova.
4: O exame ocorre durante dois domingos seguidos, 8 e 15 de novembro.
9: Estudante do terceiro ano do ensino médio, Maria Clara da Ponte, de 17 anos, sonha em cursar medicina. Na preparação para o Enem, ela encontrou no celular uma ferramenta para reforçar os estudos. Maria Clara usa o aplicativo MEC Enem para resolver questões e identificar os conteúdos em que ainda precisa melhorar.
10: Ele me mostra exatamente os pontos que eu tenho errado e me ajuda a ir evoluindo com as questões. Então, não basta só saber o conteúdo teórico, eu preciso saber aplicar. Então, o aplicativo ele ajuda bastante a, por meio das questões, eu entender onde eu preciso melhorar. O simulado também ajuda bastante a treinar o tempo de prova.
9: No aplicativo MEC Enem, o estudante pode estudar todas as áreas cobradas no Exame Nacional do Ensino Médio: linguagens, ciências humanas, ciências da natureza e matemática. O aplicativo oferece trilhas de estudo e simulados completos com questões de provas anteriores. Também tem um assistente virtual com inteligência artificial que ajuda a montar cronogramas personalizados e a tirar dúvidas. A ferramenta ainda permite fazer a transcrição e a correção automatizada de redações. O estudante pode acompanhar conquistas e pontuações e compartilhar a evolução nas redes sociais. Segundo o secretário executivo do Ministério da Educação, Rodolfo Cabral, a plataforma identifica o nível de conhecimento do estudante e, a partir daí, direciona a preparação.
11: Assim que um estudante entra no MEC Enem, ele vai fazer algumas questões de exames passados e a plataforma já vai fazer o nivelamento, testar qual é a situação daquele estudante naquele momento de preparação e já vai fazer todo um guia de estudos com base no nível que aquele estudante atingiu. E ainda a gente tem também um assistente virtual, que vai responder perguntas, vai retirar dúvidas e vai também preparar todo um cronograma de estudos de acordo com o nível do estudante e também de acordo com a periodicidade que ele usa a plataforma.
9: Para o professor do Centro de Ensino Médio 3 de Taguatinga, no Distrito Federal, Leonardo Pinelli, ferramentas como essa podem transformar um aparelho que já faz parte do dia a dia dos estudantes em aliado na preparação para a prova.
12: Ter ali na mão o acesso a um aplicativo onde você pode resolver questões, que é uma das, a gente já sabe, uma das melhores formas de se estudar para uma prova, ter acesso ao conteúdo e agora com a IA, também tem no aplicativo, você pode estabelecer um diálogo, ou seja, uma forma que é mais aceitável de você acessar o conteúdo, de você perguntar e responder sem ter que demorar tanto tempo pesquisando.
9: Para acessar o MEC Enem, é só baixar o aplicativo no celular ou entrar na plataforma pela internet no computador. O acesso é feito com a conta gov.br. Reportagem Jéssica Gonçalves.
3: E professores da rede pública estadual e do Distrito Federal vão atuar na mobilização dos estudantes e no acompanhamento das provas do Enem.
4: A indicação dos docentes será feita pela Secretaria de Educação entre 8 e 18 de setembro.
3: Os selecionados devem ter smartphone com internet móvel e não podem ter parentes de até terceiro grau inscritos no Enem no mesmo município de atuação.
4: Haverá capacitação à distância e, ao final do processo, os participantes serão remunerados por meio do auxílio de avaliação educacional.
3: As provas do Enem ocorrem nos dias 8 e 15 de novembro. Para saber mais, acesse gov.br/mec.
4: As empresas têm até o fim do mês para informar dados sobre remuneração de empregados, igualdade salarial entre homens e mulheres e políticas para a diversidade.
3: Os dados vão embasar mais um relatório de transparência salarial.
13: Em 2010, quando começou a trabalhar na indústria automotiva que fica em Porto Real, no Rio de Janeiro, Josiele Viana era a única mulher na linha de montagem de portas. Tempos depois, ela foi promovida para atuar na formação de novos empregados. Hoje, vê com satisfação o aumento do número de mulheres na fábrica.
14: Antes, o número de mulheres era muito pequeno, na linha de porta, durante anos eu era a única mulher. E hoje nós temos a maioria de mulheres. E elas podem imaginar que se elas engravidarem, elas vão ter um período de descanso, elas vão ter uma licença maternidade de 180 dias. Elas se sentem assistidas.
13: Uma das colegas de trabalho da Josiellen é a Daniele de Araújo Silva. Ela está há quase 4 anos na montadora e agora vai liderar uma das equipes de operação.
15: Eu acho que eu posso ser uma inspiração, né? Porque as meninas já começam a ganhar mais espaço, já gera um desejo diferente, uma curiosidade de correr atrás e além também. E você é capaz e pode, sim, exercer um cargo bem diferente do que você ocupa hoje.
13: E a participação das mulheres no mercado de trabalho é um dos temas que estão sendo informados pelas empresas neste mês. Até o dia 31 de agosto, as empresas

0: com mais de 100 empregados devem atualizar os dados salariais e de diversidade no portal Emprega Brasil. A medida está prevista na Lei de Igualdade Salarial de 2023 e permite também traçar um diagnóstico da participação de mulheres em cargos de liderança. A subsecretária de Estatística e Estudo do Trabalho do Ministério do Trabalho e Emprego, Paula Montagnier, aponta o que deve ser informado pelas empresas.
1: A gente pergunta informações se que tipo de situação altera salário das pessoas. A gente também pergunta sobre ações que as empresas fazem para contratar mulheres, para aumentar a diversidade de pessoas que trabalham nas suas equipes, e pergunta também sobre ações que as empresas fazem para garantir que as que estão apoiando as ações de família e parentalidade.
0: A partir desses dados é gerado o relatório de transparência salarial e as empresas recebem orientações sobre como diminuir as desigualdades. Nos casos em que a diferença é mais acentuada, há a possibilidade de multa. Reportagem Luana Karen.
2: O relatório de transparência salarial pode ser preenchido no portal Emprega Brasil, no site empregabrasil.trabalho.gov.br.
3: Segundo o IBGE, as mulheres com mais de 60 anos já somam 17 milhões e 800 mil pessoas, o que representa 8,8% da população total do nosso país.
2: Pensando nisso, o Fórum Nacional pelo Protagonismo das Mulheres Idosas foi criado para fortalecer a participação social e ampliar o diálogo sobre políticas públicas voltadas a esse público.
3: E organizações da sociedade civil interessadas terão a oportunidade de participar.
2: O Ministério das Mulheres abriu chamada para selecionar organizações que atuem na defesa dos direitos das mulheres idosas e na temática do envelhecimento.
3: São 7 vagas, 5 delas para representantes das diferentes regiões do país e 2 para organizações de abrangência nacional.
2: A coordenadora de formação e articulação da política de cuidados do Ministério das Mulheres, Luísa Lucchesi, explicou como será a atuação das organizações durante o fórum.
4: Então, a atuação dessas organizações de sociedade civil, que terão as suas representantes nesse fórum, se dará a partir das discussões que serão movimentadas nesse fórum, que é um fórum de caráter consultivo, para indicar exatamente quais são os caminhos que a política pública precisa seguir e deve seguir no campo das mulheres idosas, né? A gente não quer fazer uma discussão sobre as necessidades e as políticas públicas das mulheres idosas sem as mulheres idosas. Nada sobre nós sem nós, né? A gente está seguindo essa lógica.
3: O edital do chamamento foi divulgado no Diário Oficial da União no dia 7 de agosto e as organizações podem se inscrever em até 30 dias após a publicação.
2: As inscrições são gratuitas e devem ser feitas exclusivamente pela internet, por e-mail no endereço cgpc@mulheres.gov.br.
3: O INSS voltou a alertar a população sobre golpes que tentam enganar aposentados e pensionistas.
2: Dessa vez, criminosos enviam uma mensagem de texto via celular sobre suposto corte de benefícios por falta de prova de vida.
5: O INSS reforça o alerta contra fraudes que usam a prova de vida para fazer vítimas entre segurados da Previdência. Os golpistas costumam enviar uma mensagem SMS com link de acesso para o celular das vítimas. O conteúdo falso informa sobre um suposto corte de benefícios. Para saber se a mensagem é verdadeira, é preciso estar atento a alguns sinais, como explica a presidente do INSS, Ana Cristina Silveira.
6: Se você receber uma mensagem do governo federal pelo WhatsApp, verifique se ela foi enviada pela conta oficial identificada com o selo azul de verificação. O INSS nunca solicita dados pessoais, senhas ou qualquer tipo de pagamento.
5: A prova de vida é feita de forma automática por meio do cruzamento de informações entre as bases de dados do governo. Apenas os segurados que não tiverem essas movimentações identificadas pelos sistemas são chamados a regularizar a situação pelo WhatsApp do gov.br ou pela caixa postal da conta Gov. De acordo com a presidente do INSS, Ana Cristina Silveira, o cruzamento de informações garante o pagamento em dia com total segurança.
6: A prova de vida é um procedimento importante para garantir a continuidade do pagamento do benefício com segurança. Se for necessário realizá-la, o procedimento pode ser feito de forma simples e segura.

0: basta comparecer à agência bancária onde você recebe o benefício. Outra opção é fazer a comprovação pelo site ou aplicativo Meu INSS.
1: Em caso de dúvida, aposentados e pensionistas podem ligar para a central telefônica 135 de segunda a sábado, das 7 da manhã às 10 da noite. Para acessar a plataforma Meu INSS, basta entrar no endereço meu.inss.gov.br ou baixar diretamente na loja de aplicativos do celular. O acesso aos serviços precisa do login na conta Gov. Reportagem Edinaldo Júnior.
2: Ela faz bem para o coração, aumenta músculos e ainda diminui o estresse.
3: Estamos falando da bicicleta, que para muitos vai além do lazer. É um meio de transporte.
2: E hoje, Dia Nacional do Ciclista, vamos falar desse meio de transporte, utilizado por mais de 4 milhões de brasileiros como forma de locomoção para o trabalho.
3: A bicicleta é companheira do brasiliense Rafael Dornelles em vários momentos do dia, desde as atividades de lazer até os deslocamentos para compromissos que ele tem como coordenador da organização não governamental Rodas da Paz, que promove a mobilidade urbana sustentável e pacífica.
4: A bicicleta é meu principal meio de transporte e é uma forma de você se locomover pela cidade, trazendo saúde, uma forma sustentável. Uma forma que impacta menos a cidade, tanto financeiramente quanto espacialmente, e traz uma alegria que é específica da bicicleta.
3: Dados do IBGE apontam que 4 milhões e 400 mil brasileiros, que representa 6,2% da população, vão de bicicleta para o trabalho. O ciclismo, assim como a caminhada, é chamado de meio de transporte ativo ou não motorizado. Significa que só depende da força do próprio ser humano. Além do benefício para a saúde, essa forma de deslocamento traz outras vantagens, como explica Marcos Daniel dos Santos, secretário nacional de mobilidade urbana.
5: E hoje o brasileiro gasta quase 20% da sua renda para poder se deslocar, seja para botar combustível no carro, ou seja para pagar o transporte público. Então, quando você coloca a bicicleta, você está reduzindo o que você usa para se deslocar no dia a dia da cidade. Alguém que deixa de andar de carro para andar de bicicleta é menos um carro. É mais espaço disponível, é menos poluição. O custo como um todo de se manter uma cidade que pedala muito, você vai ver que é um custo menor para o poder público. Por quê? Porque é menos gestão de trânsito, é menos manutenção viária.
3: Para o especialista em mobilidade da Universidade de Brasília, pastor Willy Gonzalez, a magrela ainda precisa conquistar seu espaço no trânsito.
6: Em se tratando especificamente de áreas urbanas mais centrais, o problema é um pouco maior relativo à questão da segurança, né? E o conflito com veículos de maior porte, em espaços que realmente a bicicleta não tem condição de poder, digamos, competir. Nesse sentido, espera-se que continuem as políticas que o Brasil vem desenvolvendo para tornar a bicicleta um modo mais seguro, né?
3: Desde 2012, o Brasil possui a Política Nacional de Mobilidade Urbana, que define regras para o deslocamento nas cidades. E uma das principais diretrizes é a priorização dos meios de transporte ativos, ou seja, a caminhada e o deslocamento por bicicletas. O dia 19 de agosto celebra a importância do ciclista no trânsito das cidades e da bicicleta como meio de locomoção. Reportagem Graziele Bezerra.
7: Sancionada a lei que prevê a ampliação da lista de produtos prevista no programa de venda de balcão.
2: A medida também autoriza a realização de leilões públicos para a formação de estoques de produtos agrícolas.
8: O programa de comercialização direta de insumos permite a compra por criadores rurais de pequeno porte. Ficam autorizadas as compras de milho, sorgo, caroço de algodão, farelo de soja e farelo de milho. A nova lei também incluiu os aquicultores como público do programa de venda em balcão. Cooperativas de produção agropecuária e associações formadas por agricultores familiares também poderão participar. O pré-requisito é que os beneficiários estejam cadastrados no Sistema de Cadastro Nacional de Produtores Rurais e demais agentes, o SICAM. Além dos novos produtos, a legislação estabelece limites mensais para a aquisição dos produtos destinados à alimentação animal. O máximo que pequenos criadores

0: poderão comprar por mês é de até 27 toneladas. Já as cooperativas e associações de agricultores familiares poderão adquirir até 80 toneladas mensais. As compras poderão ser feitas por meio de leilões públicos. A medida também prevê a aquisição de produtos básicos da política de garantia de preços mínimos por valores de até 25% acima do preço mínimo vigente no estado onde ocorrer a compra. O objetivo é permitir a formação de estoques públicos que possam ser utilizados em ações de abastecimento e segurança alimentar. Daniele Popov para a Voz do Brasil.
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2: Fique agora com o Minuto do TCU. Em seguida, as notícias do Poder Judiciário e do Congresso Nacional. Boa noite.
1: Boa noite, até amanhã.
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6: Você vai ouvir agora notícias do Poder Judiciário.
7: Supremo decide por unanimidade ampliar o alcance das medidas protetivas previstas na Lei Maria da Penha.
8: TST decide que trabalhador pode entrar na justiça na cidade onde ele mora, mesmo não sendo local de trabalho.
7: STJ imposta novos presidente e vice para o biênio 2026-2028.
8: Boa noite, eu sou o Arthur Filho.
7: E eu sou Walter Lima.
8: O plenário do Supremo Tribunal Federal decidiu na sessão de hoje que medidas protetivas da Lei Maria da Penha podem ser aplicadas em casos de violência contra a mulher fora do âmbito doméstico e familiar. Este mês, a norma completou 20 anos.
7: O caso concreto tratava da negativa de aplicação das medidas protetivas pela Justiça de Minas Gerais, sob o argumento de que não havia relação familiar ou afetiva entre a vítima e o agressor.
8: O presidente do STF, ministro Edson Fachin, é o relator do processo. Para ele, a ausência de relação íntima de afeto não afasta a incidência das medidas protetivas quando presentes elementos característicos da violência baseada no gênero.
7: Os demais ministros acompanharam o entendimento do relator por unanimidade.
8: Tomaram posse hoje como presidente e vice-presidente do STJ e do Conselho da Justiça Federal, respectivamente, os ministros Luiz Felipe Salomão e Mauro Campbell Marques.
7: A solenidade contou com a presença de autoridades dos três poderes. Fátima Uchoa.
9: Em discurso, o presidente do STJ, ministro Luiz Felipe Salomão, destacou algumas prioridades para o biênio 2026-2028. Segundo ele, o tribunal se prepara para iniciar um novo tempo dentro do sistema de justiça com a implementação do filtro da relevância da questão federal e todas as mudanças regimentais necessárias para a corte funcionar dentro dessa nova lógica. Segundo Salomão, a qualidade das decisões, a transparência e o acesso dos cidadãos serão preocupações permanentes com o uso da inteligência artificial e das ferramentas tecnológicas a serviço da sociedade.
8: TST decide que em situações excepcionais trabalhador pode ajuizar ação na cidade onde mora, mesmo que não seja o local onde trabalhou.
7: A regra geral continua sendo a do local da prestação dos serviços. Simone Moura.
10: O Tribunal Pleno do TST definiu que em casos

0: excepcionais, o trabalhador pode ajuizar ação na cidade onde mora, mesmo que não tenha sido contratado ou trabalhado no local. Pela regra geral, prevista no artigo 651 da CLT, o processo deve ocorrer onde o serviço foi prestado. No entanto, o TST flexibilizou essa regra para garantir o acesso à justiça em casos de doença ocupacional, vulnerabilidade ou quando o deslocamento for caro demais. A decisão foi tomada a partir do caso de um jogador de futebol que morava em São Paulo e foi contratado por um clube de Rondônia. Ele ajuizou a ação depois de sofrer uma lesão no início dos treinos. O relator, ministro Lélio Bendes Correia, destacou que as mudanças na Justiça do Trabalho, como o processo judicial eletrônico e o juízo 100% digital, reduziram as barreiras geográficas para o acesso à justiça. Para o TST, no entanto, a flexibilização não pode prejudicar o direito de defesa da empresa. A tese foi fixada pelo rito dos recursos repetitivos e deve orientar decisões em todo o país.
1: Justiça Federal determina a adoção de medidas urgentes para preservar igreja e Casa da Ordem Terceira do Carmo, no Centro Histórico de Salvador.
2: Decisão atende a pedido do MPF e estabelece prazos para vistoria, plano emergencial e execução de obras de contenção. Sabrine Menezes.
3: De acordo com a ação movida pelo Ministério Público Federal, a igreja está interditada desde 2025, com risco de desabamento por conta do apodrecimento de estruturas de madeira e assoalhos. Com a decisão, a Ordem Terceira do Carmo, responsável pelo imóvel, deve remover e catalogar em até 30 dias os escombros resultantes de um desabamento acontecido em 2025. Uma vistoria técnica deverá ser conduzida em até 2 meses e um plano emergencial de intervenção deverá ser apresentado ao IFAM em até 3 meses e executado em 6 meses após sua aprovação.
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1: A você, uma boa noite.
2: E até amanhã.
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6: Eu sou Paula Groba.
7: E eu sou Humberto Pinheiro.
6: E estes são os destaques de hoje do Jornal do Senado, que começa agora.
7: Uso de aeronaves em transporte de equipes médicas e órgãos para transplante pode ser ampliado.
6: Senado analisa a criação de um fundo de amparo a crianças órfãs.
7: Especialistas avaliam avanços do sistema de escola em tempo integral, com mais matrículas e menos evasão.
6: Boa noite.
7: Boa noite.
6: O programa Escola em Tempo Integral tem ampliado o acesso dos estudantes à jornada estendida e também contribuído para reduzir o abandono escolar. A conclusão é de debatedores que apresentaram dados que mostram um aumento de 13 pontos percentuais nas matrículas em tempo integral e uma redução de 20% no abandono escolar. O tema foi discutido hoje em uma audiência pública no Senado.
7: A região Nordeste lidera o número de matrículas em tempo integral no país e estudantes pretos e pardos são a maioria entre os beneficiados. A Comissão de Educação agora avalia os resultados e os desafios do programa. A repórter Raíssa Abreu tem os detalhes.
8: A iniciativa de avaliar o Escola em Tempo Integral foi da senadora Damares Alves, do Republicanos do Distrito Federal. Um dos convidados, o presidente do Conselho Nacional de Educação, César Calegari, disse que a proposta curricular está entre os principais critérios de qualidade da modalidade sugeridos pelo órgão.
9: A educação integral não é apenas um contraturno em que se repete de alguma maneira o que se faz no turno anterior. Exige uma nova concepção curricular e os projetos políticos pedagógicos das escolas devem refletir uma concepção curricular integral.
8: Damares Alves voltou a frisar que pretende finalizar as audiências e a coleta dos dados antes da votação da Lei de Diretrizes Orçamentárias.
10: Eu Eu não tenho política pública fortalecida sem dinheiro. E o lugar de discutir o orçamento é nessa comissão.
8: Também participaram do debate a gerente do Instituto Sonho Grande, Josiara Muniz, a secretária de Educação do Ceará, Jucineide Fernandes, e a representante da Confederação Nacional dos Trabalhadores em Educação, Odisseia.

0: Alceia Pinto de Carvalho.
1: E um projeto apresentado recentemente no Senado pode reduzir o custo da adrenalina autoinjetável, usada por pessoas que correm risco de anafilaxia, uma reação alérgica grave e de evolução rápida.
2: A proposta da senadora doutora Eudócia prevê isenção do imposto de importação para o medicamento quando importado por pessoa física para o uso próprio. A reportagem é de Yasmin Rodrigues.

0: A emergência foram discutidas em audiência pública na Câmara dos Deputados. A médica Fátima Rodrigues, da Associação Brasileira de Alergia e Imunologia, explica a rapidez com que uma reação pode evoluir e o risco para o paciente.
1: É uma reação alérgica grave. É de evolução rápida e ameaça a vida. Essa evolução pode demorar de 15 a 30 minutos para um choque anafilático. E a taxa de letalidade pode chegar a 17%, principalmente se a gente não tiver o recurso da adrenalina autoinjetável.
0: O projeto prevê a retirada do imposto de importação da adrenalina autoinjetável destinada ao tratamento da anafilaxia quando a compra for feita por pessoa física para o uso próprio. A autora do projeto, senadora doutora Eudócia, do PSDB de Alagoas, acredita ainda que a proposta pode incentivar a nacionalização da produção da adrenalina autoinjetável, reduzindo a dependência de importações no futuro. O texto segue para a análise das comissões do Senado.
2: A Comissão de Constituição e Justiça iniciou a análise do projeto de lei que cria um fundo de amparo às crianças órfãs.
3: O objetivo da medida é garantir suporte financeiro e assistencial a crianças e adolescentes que perderam pais ou cuidadores primários. Repórter Bruno Lourenço.
4: O texto prevê a criação de um auxílio financeiro direcionado aos guardiões legais de baixa renda, além do repasse de verbas para fortalecimento de instituições e programas de acolhimento familiar. O relatório lido pelo senador Hamilton Mourão, do Republicanos do Rio Grande do Sul, acolheu sugestões da sociedade civil apresentadas em audiências públicas. Mourão explicou a opção pelo financiamento do programa por meio da destinação de parcela da arrecadação de loterias federais.
5: A opção de financiar o FACOR com parcela da arrecadação de loteria revela-se adequada sob a ótica de política pública, utilizando receita não tributária de caráter voluntário para o apostador e já tradicionalmente destinada a finalidades sociais. A redução do percentual destinado o agente operador da loteria atende ao princípio da responsabilidade fiscal na medida em que realoca recursos dentro do próprio sistema lotérico sem ampliar gastos ou comprometer a viabilidade operacional da loteria.
4: 5% dos recursos arrecadados pelo fundo serão destinados a estudos e pesquisas sobre a orfandade no Brasil. O benefício, condicionado à baixa renda familiar e vinculado ao guardião legal do órfão, permite o acúmulo com outros auxílios, como BPC e Bolsa Família.
2: Uma aeronave parada em um aeroporto pode representar mais do que um voo que não aconteceu. Pode significar tempo perdido para uma equipe médica ou até para um órgão que precisa chegar a um paciente.
3: É para dar mais agilidade a esse tipo de transporte que o Senado pode analisar uma nova proposta. O projeto prevê o ressarcimento de pessoas e empresas particulares que disponibilizarem aeronaves para essas operações. Repórter Alexandre Campos.
6: Pelo texto, as empresas e pessoas sem certificado de operador aéreo que disponibilizarem suas aeronaves particulares para o transporte de equipe de saúde ou de órgãos, tecidos e partes do corpo humano para fins de tratamento ou transplante no âmbito do Sistema Único de Saúde serão ressarcidas pelos custos operacionais do voo. Além disso, estarão isentas do pagamento de tarifas aeroportuárias e de navegação aérea. Autor do projeto, o senador astronauta Marcos Pontes, do PL de São Paulo, lembrou que atualmente a rede de transporte conta com apoio das companhias aéreas comerciais e dos aviões da Força Aérea Brasileira.
7: Mas aí você tem o órgão doado. Tem alguns deles que tem limite muito curto para se tirar de um corpo e colocar no outro. E perde-se muitos órgãos dessa forma porque não tem como transportar. A Força Aérea tenta, mas ela não tem recurso para fazer esse transporte no Brasil todo, o tempo todo. Aí você tem os aviões parados. Por que não utilizar esses aviões dos empresários que estão no avião parado no hangar para que eles possam transportar esses órgãos e salvar uma vida?
6: O projeto ainda permite que, por meio de convênio com a União, Estados, Municípios e Organizações Sem Fins Lucrativos, o Sistema Nacional de Transplantes coordene o cadastro das pessoas e empresas que queiram disponibilizar seus aviões, de modo a acioná-las quando necessário e compensá-las após a prestação do serviço de transporte.
2: A semana de vivência legislativa do programa Jovem Senador começou com a posse dos 27 estudantes da rede pública, que assumiram um mandato como jovens senadores.
3: Os participantes também elegeram a mesa diretora e as meninas foram protagonistas. Pela primeira vez, todos os cargos da mesa serão ocupados por jovens senadoras. Repórter Lana Dias.
8: Os estudantes vencedores do concurso de redação agora passarão a semana no Senado, experimentando o trabalho parlamentar na prática. Na sessão de posse, o senador Paulo Paim, do PT do Rio Grande do Sul, presidente do Conselho do Projeto

0: O jovem senador destacou a importância do tema da redação deste ano: Democracia nas redes sociais, como construir um debate saudável.
1: Discutir democracia nas redes sociais é discutir o próprio futuro da nossa gente, do nosso povo, do nosso país. E vocês jovens, estão no centro desse debate.
0: A jovem senadora Yolanda Paiva Favacho Ribeiro, representante do Pará, foi eleita presidente da mesa diretora, 100% ocupada por meninas. Ela focou seu discurso no combate à desigualdade no país.
2: Estar aqui hoje, representando os nossos estados, é um motivo de grande orgulho, mas também nos traz a consciência de que muitos jovens brasileiros não encontram a estrutura nem o suporte necessário para alcançar espaços como jovem senador.
0: Cerca de 240 mil estudantes e mais de 5 mil escolas participaram do concurso de redação.
3: Eleições 2026.
4: Termina nesta quinta-feira, dia 20 de agosto, o prazo para eleitores solicitarem a transferência temporária da sessão eleitoral. A medida permite votar em uma cidade diferente daquela onde o eleitor tem domicílio eleitoral.
5: O serviço está disponível no cartório eleitoral mais próximo ou pelo autoatendimento no site do Tribunal Regional Eleitoral do seu estado. Com edição de Paula Groba e trabalhos técnicos de João Lira, o Jornal do Senado fica por aqui. Acompanhe agora as notícias da Câmara dos Deputados. Boa noite.
4: Boa noite e até amanhã.
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6: Câmara aprova a proteção de servidor que denunciar violência contra criança.
7: Proposta amplia as exigências para permanência e naturalização no Brasil.
6: Avança projeto que cria dia do plantio de árvores a ser celebrado em maio.
7: Deputados obrigam a escola a mudar sinal sonoro para não incomodar autistas.
6: Boa noite. A Câmara aprovou a obrigatoriedade de escolas alterarem qualquer sinal sonoro para não incomodar alunos com autismo. A repórter Paula Bittar acompanhou a votação e explica como isso pode ser feito.
8: A Comissão de Constituição e Justiça da Câmara aprovou uma proposta que obriga escolas públicas e privadas a substituírem os sinais sonoros para não gerar incômodos sensoriais aos alunos com transtorno do espectro autista, TEA. A medida será aplicada sempre que solicitada pelos pais ou responsáveis. O texto aprovado inclui a obrigatoriedade da substituição dos sinais sonoros na Lei Berenice Piana, que trata dos direitos das pessoas com TEA. Relator na comissão, o deputado Alex Manente, do Cidadania de São Paulo, destacou que a proposta busca garantir respeito às necessidades específicas das pessoas.
9: A aprovação desse projeto é uma vitória muito importante para toda a comunidade atípica. Ela faz com que o respeito a essas pessoas esteja presente naquilo que é mais sagrado, que é na educação, onde a partir de agora não será mais um sinal sonoro que prejudica a qualidade de vida e a sensação de todas as pessoas com transtorno do espectro autista.
8: O projeto que obriga as escolas a substituírem os sinais sonoros para não gerar incômodos sensoriais aos alunos autistas já pode seguir para análise do Senado, a menos que haja recurso para votação pelo plenário da Câmara. Da Rádio Câmara, de Brasília, Paula Bittar.
3: Educação.
7: Ricardo Maia, do MDB, apoia a criação da Universidade Federal do Nordeste da Bahia para ampliar o acesso ao ensino superior no sertão do estado. Autor do projeto que autoriza a implantação da instituição, o deputado pede urgência na análise da matéria.
6: Ricardo Maia argumenta que outras regiões da Bahia já contam com universidades federais, enquanto estudantes do Nordeste do estado ainda precisam realizar longos deslocamentos para cursar o ensino superior público. Ele considera que a nova universidade vai contribuir para o desenvolvimento local.
3: Saúde.
7: Stefano Aguiar, do PSD de Minas Gerais, propõe que os usuários do SUS tenham acesso em tempo real a informações sobre a regulação de consultas, exames, cirurgias e outros procedimentos. A plataforma deve informar a posição do paciente na fila e o tempo médio estimado para atendimento.
6: A proposta também prevê a divulgação de dados consolidados por região para facilitar o acompanhamento da demanda e da oferta de serviços. Segundo Stefano Aguiar, a medida amplia a transparência, fortalece o controle social e contribui para identificar desigualdades no acesso aos serviços do SUS.
3: Meio ambiente.
7: Comissão aprova a criação do Dia Nacional do Plantio de Árvores. Saiba

0: mais sobre o assunto na reportagem de Júlia Lopes.
1: O plantio de árvores é uma das estratégias mais eficazes e acessíveis para a recuperação ambiental e o enfrentamento da crise climática. As árvores ajudam a preservar nascentes, aumentam a fertilidade do solo, servem de habitat para diversas espécies e melhoram a qualidade do ar. Nesse contexto, a Comissão de Meio Ambiente da Câmara dos Deputados aprovou um projeto de lei que institui o Dia Nacional do Plantio de Árvores, a ser celebrado em 23 de maio. Segundo o autor da proposta, deputado Pedro Uquizai, do PT de Santa Catarina, a data pretende incentivar a criação de uma cultura de valorização das florestas e de mobilização ambiental, com foco na recuperação de áreas degradadas e na restauração ecológica. Para o relator da proposta, deputado Newton Tato, do PT de São Paulo, o projeto também fortalece os compromissos internacionais assumidos pelo Brasil na área de sustentabilidade e ajuda a conscientizar a população.
2: O Brasil também já tem o compromisso de restaurar 12 milhões de hectares, um acordo internacional. Pelo próprio Código Florestal, nós teríamos também que restaurar e recuperar 32 milhões de hectares. E por isso que aprovar um dia do plantio da árvore para conscientizar a população brasileira e fazer esse debate nas escolas, nas igrejas, enfim, todo quanto é canto.
1: A escolha do dia 23 de maio homenageia o fotógrafo Sebastião Salgado, que morreu nessa data em 2024. Ele e sua esposa, Lélia Vanick, lideraram uma das maiores iniciativas de reflorestamento do país, com um plantio de mais de 2 milhões e meio de árvores ao longo de 25 anos no Vale do Rio Doce, interior de Minas Gerais. A proposta que cria o Dia Nacional do Plantio de Árvores aguarda análise da Comissão de Constituição e Justiça da Câmara. Da Rádio Câmara de Brasília, Júlia Lopes.
3: Homenagem.
4: Jefferson Rodrigues, do PSDB de Goiás, apresentou o projeto que cria o Dia Nacional do Fazendeiro, em 21 de setembro, instituindo também uma semana dedicada à valorização do produtor rural. A proposta prevê ações de capacitação, inovação e incentivo à produção sustentável no campo.
0: Jefferson Rodrigues argumenta que a proposta se justifica pela importância da agropecuária na produção de alimentos, na geração de empregos e nas exportações brasileiras. O projeto do deputado também conta com iniciativas de apoio à permanência dos jovens no meio rural.
4: Sóstenes Cavalcante, do PL do Rio de Janeiro, presta homenagem à memória do pastor Eliseu de Matos, da Assembleia de Deus, no bairro Pantanal, em Duque de Caxias.
0: Sóstenes Cavalcante relata que aos 90 anos, o religioso morreu após enfrentar problemas pulmonares e que será lembrado pelo trabalho de décadas dedicado à evangelização na região.
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3: Relações Exteriores.
4: Avança na Câmara a proposta que amplia as exigências para permanência e naturalização no Brasil. A repórter Maria Neves explica o objetivo da matéria.
9: A Comissão de Relações Exteriores da Câmara dos Deputados aprovou o projeto que torna mais rígidas as regras para concessão de visto de permanência e naturalização de estrangeiros no Brasil. Uma das novidades do texto é a exigência de que o interessado em viver no país comprove condição financeira suficiente para o sustento próprio e o da família. Segundo o relator, deputado general Girão, do PL do Rio Grande do Norte, em 2024, o governo federal destinou cerca de R$1,5 bilhão de reais do Bolsa Família a estrangeiros residentes no país. Na opinião do parlamentar, a comprovação de que o estrangeiro tem condições de se manter é necessária para aliar os direitos dos imigrantes com a proteção dos brasileiros.
10: Não é justo que esses estrangeiros sejam tratados aqui no Brasil com recursos públicos do nosso Tesouro Nacional. Não há dados oficiais de todos os custos efetivos com o processo de imigração no país, especialmente em relação à educação, saúde, moradia, segurança. No entanto, há um gasto já identificado que diz respeito ao acesso a programas assistenciais, tipo Bolsa Família, BPC e outros programas assistenciais, até mesmo auxílio emergencial.
9: Outra exigência inserida pelo projeto na Lei de Migração, que é de 2017, é a comprovação de bom procedimento social. De acordo com o general Girão, essa regra se mostra razoável porque a naturalização depende de avaliação do governo quanto à conveniência e oportunidade, principalmente em temas como esse, que envolve interesse nacional e segurança. A proposta também determina que, mesmo se atender a todos os requisitos legais, o estrangeiro não tem direito automático ao visto de permanência ou à naturalização. Cada caso deverá ser analisado pelo Ministério da Justiça e Segurança Pública, que passa a ser o responsável pelos processos migratórios. O projeto do deputado Luiz Felipe de Orleans e Bragança, do PL de São Paulo, que torna as regras para obtenção de visto e naturalização de estrangeiros no Brasil mais rígidas, ainda será analisado pela Comissão de Constituição e Justiça. Da Rádio Câmara de Brasília, Maria Neves.
3: Trabalho.
0: Reginaldo Lopes, do PT de Minas Gerais, defende a apreciação pelo Senado do fim da escala de trabalho 6x1. O deputado argumenta que a mudança pode ampliar o tempo para a convivência familiar, o cuidado com os filhos, a qualificação profissional e outras atividades.
4: Reginaldo Lopes também relaciona a redução da jornada à saúde mental dos trabalhadores e pede apoio dos presidentes da Câmara e do Senado para que a proposta avance. Para o deputado, o fim da escala 6x1 é uma mudança importante nas relações de trabalho no país.
0: Dr. Fernando Máximo, do PL de Rondônia, cobra a votação da proposta que trata de direitos de servidores dos antigos territórios de Rondônia, Roraima e Amapá. Ele sustenta que muitos desses trabalhadores atuaram em condições precárias na construção desses estados e envelheceram sem o direito reconhecido.
4: Dr. Fernando Máximo lembra que a proposta de emenda à Constituição foi aprovada pelo Senado em 2023 e que o relatório pela admissibilidade está pronto desde junho. Ele garante que não vai desistir da matéria.
0: Helena Lima, do PSD de Roraima, apresentou o projeto que atualiza a regulamentação da profissão de biólogo. A proposta amplia as áreas de atuação desses profissionais e inclui atividades nas áreas de saúde, meio ambiente, biodiversidade, biotecnologia, diagnóstico laboratorial e educação.
4: Helena Lima afirma que a legislação atual de 1979 precisa ser atualizada diante dos avanços científicos e tecnológicos. O texto também amplia as atribuições dos conselhos de biologia e garante aos licenciados o ensino de ciências e biologia nos diferentes níveis de educação.
3: Transportes.
0: Cobalcini, do MDB de Santa Catarina, relata a reunião sobre o futuro de um trecho da antiga ferrovia São Paulo-Rio Grande. Com o encerramento da concessão previsto para fevereiro de 2027, o deputado defende uma alternativa para os 372 quilômetros entre União da Vitória, no Paraná, e Marcelino Ramos, no Rio Grande do Sul.
4: A proposta de Cobalcini é transformar o trecho em uma via verde voltada ao cicloturismo, às caminhadas ecológicas e ao lazer. Segundo o congressista, a iniciativa pode converter a antiga infraestrutura em um ativo público para a sociedade.
3: Eleições.
0: Com a chegada da campanha eleitoral, Atila Lira, do PP do Piauí, critica algumas legendas por ataques a adversários políticos. Para o parlamentar, informações falsas estariam sendo disseminadas com recursos públicos, com o objetivo de influenciar a opinião pública.
4: Atila Lira chama a atenção da população para a disseminação de fake news durante o período eleitoral. Na avaliação do deputado, a população vai perceber a diferença entre embate republicano e ataques indevidos.
3: Justiça.
0: Marcel Van Hatten, do Novo, do Rio Grande do Sul, critica decisões recentes do Supremo Tribunal Federal e pede que o Senado analise pedidos de impeachment de ministros da Corte. Ele também questiona um pedido de busca e apreensão envolvendo a fonte e o advogado de um jornalista do Maranhão.
4: Marcel Van Hatten afirma que os episódios representam ameaças à liberdade de imprensa, ao Estado de Direito e às prerrogativas do Congresso. Para ele, a próxima

0: Eleição para o Senado será fundamental para enfrentar o que considera abusos de autoridade e arbitrariedades cometidos pelo STF.
1: Nas palavras de Gustavo Gayer, do PL de Goiás, o país enfrenta dificuldades econômicas, com aumento do endividamento das famílias e do custo de vida. O deputado também menciona denúncias de corrupção envolvendo integrantes do governo.
0: Na opinião de Gustavo Gayer, a formação de uma maioria de oposição no Senado é importante para os rumos do país. Ele acredita que essa alteração pode promover mudanças no governo e conter o que ele considera decisões abusivas do Supremo Tribunal Federal. 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
2: Segurança Pública.
1: Os deputados aprovaram proteção para o servidor ou militar que denunciar maus tratos contra a criança. A repórter Paula Bittar acompanhou a votação.
3: A Comissão de Constituição e Justiça da Câmara aprovou uma proposta que assegura acesso a programas de proteção de testemunhas aos militares e servidores públicos que denunciarem casos de violência, agressão e maus tratos contra crianças e adolescentes. O texto também permite a transferência do servidor ou militar com ou sem mudança de sede por medida de segurança. O benefício vale para trabalhadores da União, dos estados, dos municípios e do Distrito Federal. A relatora da proposta na comissão, deputada Cristonieto, do PL do Rio de Janeiro, destacou que o projeto busca proteger o agente público para fortalecer a garantia dos direitos de crianças e adolescentes. Ela ressaltou ainda que a Constituição estabelece a proteção integral e a prioridade absoluta dos direitos desse público.
4: Muitas vezes, militares e servidores públicos tomam conhecimento de casos de violência, agressão, maus tratos contra crianças e adolescentes, mas de alguma forma podem sofrer algum tipo de ameaça, represália, quando decidem denunciar. E quem tem coragem de proteger uma criança não pode ficar desprotegido pelo Estado, né? Por isso, o projeto ele assegura a esses denunciantes o acesso aos programas de proteção de testemunhas quando estiverem em situação de risco. Nosso trabalho na CCJ foi justamente de garantir a segurança jurídica para que essa importante medida pudesse avançar. Até porque proteger quem denuncia é também proteger a criança que muitas vezes não consegue pedir socorro sozinha.
3: A proposta que assegura acesso a programas de proteção de testemunhas aos militares e servidores públicos que denunciarem casos de violência, agressão e maus tratos contra crianças e adolescentes já pode seguir para análise do Senado, a menos que haja recurso para votação antes pelo plenário da Câmara. Da Rádio Câmara de Brasília, Paula Bittar.
0: Priscila Costa, do PL, critica a situação da segurança pública no Ceará após o assassinato de um policial de 27 anos, morto ao sair do serviço. A congressista afirma que o caso demonstra a vulnerabilidade dos agentes diante do avanço da violência.
1: Priscila Costa contesta a avaliação do governo estadual de que o Ceará vive um bom momento na segurança pública. A parlamentar cobra mudanças na política do setor para ampliar a proteção dos policiais e da população em geral.
0: Sargento Faur, do PL, celebra a entrega de fuzis fabricados em Israel para as polícias civil e militar do Paraná. O congressista informa que parte dos equipamentos foi adquirida com recursos de emendas destinadas por ele.
1: De acordo com o sargento Faur, o armamento será utilizado no enfrentamento às organizações criminosas. O parlamentar também reivindica a construção de um presídio estadual de segurança máxima nos moldes das unidades federais.
0: Na avaliação de capitão Alden, do PL da Bahia, o projeto que criminaliza a misoginia tem conceitos abertos e subjetivos. Segundo o parlamentar, a medida permite interpretações que atingiriam pessoas por manifestações de opinião ou de fé.
1: Para evitar censura prévia, Capitão Alden defende que a legislação estabeleça de forma clara quais condutas podem configurar crime. Para o deputado,

0: preciso garantir o direito à manifestação de diferentes posições no debate político.
1: Milton Vieira, do Republicanos de São Paulo, propõe ampliar a proteção da Lei Maria da Penha para mulheres vítimas de violência de gênero, mesmo quando não há vínculo entre a vítima e o agressor. A medida valeria para casos ocorridos em locais públicos ou privados, inclusive no ambiente digital.
0: O projeto também permite medidas protetivas de urgência, mesmo quando o agressor ainda não foi identificado, desde que existam indícios de risco para a vítima. Segundo Milton Vieira, a mudança reforça a proteção às mulheres, sem alterar as regras que definem os crimes.
1: Nicolete, do PL de Roraima, apresentou o projeto que transforma em crime o exercício ilegal da profissão de corretor de imóveis. O deputado propõe a detenção de 6 meses a 2 anos e multa para quem atuar sem preencher as condições legais.
0: Segundo Nicolete, a medida busca combater a atuação de falsos corretores, especialmente em plataformas digitais, e reduzir o risco de golpes. Além de reforçar a fiscalização, o parlamentar acredita que a medida valoriza os profissionais devidamente habilitados.
1: Termina agora o Jornal Câmara dos Deputados, produzido pela Rádio Câmara, com trabalhos técnicos de Wellington Teles, apresentação de Márcio Aquilissardi e Tércia Guimarães. Boa noite para você.
0: Uma ótima noite. A Voz do Brasil volta amanhã.
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Convido você para abrir sua Bíblia comigo na carta de Paulo aos Romanos, no capítulo 4, versos 16 a 21. Romanos, capítulo 4, versos 16 a 21. Está escrito: esta é a razão porque provém da fé, para que seja segundo a graça, a fim de que seja firme a promessa para toda a descendência, não somente ao que está no regime da lei, mas também ao que é da fé que teve Abraão, porque Abraão é pai de todos nós, como está escrito: por pai de muitas nações te constituí, perante aquele no qual creu, o Deus que vivifica os mortos e chama à existência as coisas que não existem. Abraão, esperando contra a esperança, creu, para vir a ser pai de muitas nações, segundo lhe foi ou lhe fora dito: assim será a tua descendência. E sem enfraquecer na fé, embora levasse em conta o seu próprio corpo amortecido, sendo já de 100 anos e a idade avançada de Sara, não duvidou por incredulidade da promessa de Deus, mas pela fé se fortaleceu, dando glória a Deus, estando plenamente convicto de que ele era poderoso para cumprir o que prometera. Eu queria pensar um pouco com vocês sobre o tema: tenha paciência, Deus está no controle. Tenha paciência, Deus está no controle. O livro de Provérbios diz que a paciência ou a esperança que se adia adoece o coração. É talvez uma das maiores dificuldades que você tem, e eu estou certo de que eu também, é com o problema da falta de paciência. Algumas coisas me deixam um pouco estressado. Uma fila enorme que parece que não anda, a hora está chegando, você tem outro compromisso, a coisa não acontece. Você tem um compromisso, o trânsito para, e você percebe: não vou chegar. Essas coisas deixam a gente estressados. Mas a paciência é um fruto do Espírito. E nós estamos vivendo uma geração de paciência curta, de nervos à flor da pele, de estresse total quase. O cantor popular traduz assim: bem, vamos embora, porque esperar não é saber, quem sabe faz a hora, não espera acontecer. Nós estamos vivendo hoje, neste século 21, a época do imediatismo. Poucos de nós, no corre-corre da vida, a não ser um dia de feriado, ou uma noite que você sai para jantar, você quer ir num fast food, porque você não tem paciência de esperar, pedir, preparar a comida, o prato chegar e você então tomar uma refeição. É assim que nós vivemos hoje. Hoje eu quero tratar desse assunto com você numa perspectiva bíblica, porque tem muitas pessoas que se desesperam mesmo antes de esperar. Deixa eu lhe dar um exemplo de um relato que li, que machucou muito meu coração. Um médico cujo filho único tinha uma doença incurável. Depois de muito sofrimento do filho, aquele médico resolveu aplicar eutanásia no seu filho. Quando ele estava voltando do cemitério, depois de sepultar o filho, ele recebe um telegrama de um médico amigo, e esse telegrama dizia assim: acabamos de descobrir com sucesso o remédio, a vacina para a doença do seu filho. Bom, era tarde demais. Ele se desesperou antes de esperar. Há outras pessoas que vivem o próprio desespero sem esperança. Penso eu que aquele homem retratado por Jesus lá em João capítulo 5, no tanque de Betesda, 38 anos, deitado numa maca, paralítico, Jesus pergunta: você quer ser curado? Ele não disse nem que sim, nem que não. Só diz: não tem ninguém. Ou seja, minha esperança acabou.
Eu não tenho mais nenhuma perspectiva de que minha vida seja mudada, de que meu destino será alterado, de que eu um dia possa andar. Para mim, acabou o meu projeto de vida. Tem muita gente assim, já jogou a toalha, já não espera mais nada, já se capitulou. Há outros que esperam até mesmo com segurança, louvado seja Deus, não importa a circunstância. E eu me lembro, ao ler a biografia de Dwight Lyman Moody, que quando ele estava nos últimos momentos de vida, longe de estar desesperado, como estava Voltaire quando morreu, aquele grande cético e ateu, que disse que o cristianismo seria banido da Europa, Moody disse o seguinte: afasta-se a terra, aproxima-se o céu, eu estou entrando na glória. É alguém que não tem nenhum desespero, mas tem uma esperança segura. Mas o texto que nós acabamos de ler fala daquele que espera contra a esperança, contra a esperança. Notem vocês que ele foi chamado por Deus para ser o pai de uma grande nação. Ele tem 75 anos. Até os 86 a promessa não tinha se cumprido. Arranja um bebê de proveta, mas não era o projeto de Deus. Uma barriga de aluguel, mas não era o projeto de Deus. E ele está com 99 anos e Deus diz agora eu vou mudar seu nome de Abrão, grande pai, para Abraão, pai de muitas nações. Mas o seu corpo já estava amortecido, a sua mulher era estéril e já tinham passado as regras. E quando todas as possibilidades cessaram, ele ainda contra a esperança, creu que Deus era poderoso para cumprir a sua promessa. Entender que Deus está no controle, mesmo quando você perdeu o controle. Entender que Deus tudo pode, mesmo quando você nada pode. Entender que Deus realizará o que prometeu, ainda que as evidências pareçam o contrário, é o grande desafio da nossa vida. E eu queria, nesse momento aqui, examinar essa questão da esperança contra a esperança, de esperar contra a esperança, na vida desses três patriarcas, Abraão, Isaac e Jacó. Vejamos em primeiro lugar. Só pode ter uma esperança que não se desespera aquele que crê no Deus dos impossíveis, e este é Abraão. Notem comigo algumas coisas. Primeiro, ele começa a peregrinar e a ouvir a palavra de Deus quando ele tinha 75 anos de idade. Bom, com 75 anos de idade, você está pensando, e eu também, em dar uma retirada, não? Em repaginar a sua vida, falar: Senhor, eu já trabalhei, agora eu quero também dar uma parada um pouquinho. Ou talvez selecionar um pouco, isso aqui eu não vou fazer, vou me dedicar àquilo outro, aquilo que eu mais gosto, que me exige menos. É assim que a gente planeja a vida. Talvez uma casa na montanha, ou talvez uma casinha na beira do mar, ou talvez uma rede de balanço, ou talvez eu quero viajar um pouco, ou eu quero descansar um pouco. Com 75 anos você está pensando em pendurar chuteiras. Mas na verdade, com 75 anos, Deus estava começando um novo e um grande e um inédito e um extraordinário projeto na vida deste homem. É muito importante isso. Então eu quero dizer para você que não há tempo, não há hora, não há idade para Deus chamar você, para Deus começar um novo projeto na sua vida. De repente você é um Caleb que com 85 anos tem terra para conquistar. Tem horizontes para alcançar, tem sonhos para ver cumpridos, tem desafios a ser realizados. Pense comigo no que escreveu o profeta Joel, que ao ser derramado o Espírito Santo, os velhos sonharão, sonharão. E é claro que quando está dizendo que sonharão, não está falando que comeu bastante e vai ter sonho de noite, não, não é isso não. Sonharão no sentido de que terão projetos, porque uma das marcas da velhice
é que quando a gente vai ficando com os cabelos brancos, a gente começa a vangloriar-se ou a ficar assim, muito encantado com as vitórias do passado, a gente começa a contar o passado. Mas quando você está cheio do Espírito Santo, você começa, mesmo na velhice, planejar, sonhar, esperar coisa grande para o futuro. É isso que o texto diz. Por exemplo, Winston Churchill tornou-se primeiro-ministro da Inglaterra aos 70 anos e liderou a Inglaterra na sua maior crise na Segunda Guerra Mundial, evitando que aquele país naufragasse pela invasão dos inimigos. Então, não pense em se retirar da luta, não. Não pense em aposentadoria. Aliás, não tem aposentadoria no reino de Deus. Você se aposenta do trabalho, da sua profissão, no reino de Deus, não. Então, tem projetos de Deus para a sua vida aí, porque Abraão começou com 75. Então, vamos lá. Segundo ponto. Abraão é constituído pai de muitas nações sem ter um descendente. Isso me impressiona muito, porque... Deus mandou-o sair da sua terra, no meio da sua parentela, e disse: olha, em ti serão benditas todas as famílias da terra, você será pai de grandes multidões, de grandes nações. E ele chamava Abraão, grande pai. E alguém pergunta: você é um grande pai, mas quantos filhos você tem? Não, não tem filho ainda não, mas eu sou um grande pai. Já pensou que coisa curiosa? Olha o bullying que ele ia sofrer. Aí com 99, Deus muda o nome dele, no mais audacioso, acrescenta um A, agora não é Abraão, agora é Abraão, e Abraão significa pai de grandes nações. Aí eu imagino o Abraão, já quase de bengala, andando, e aí você mudou o nome, foi no cartório, mudou o nome, é, mudei o nome, e aí para que não você mudou? É, agora eu não sou mais grande pai, agora eu sou pai de uma grande multidão. E aí, quantos filhos? Não, tem ainda não. E a sua mulher? Minha mulher é estéreo. Vai dar, ela está com 90. Já também não tem regras mais, não. Você já parou para pensar que ele creu contra a esperança? Tem hora que o fato de você crer pode fazer você alguém motivo de chacota, de piada. Parece que tem hora que crer é sinônimo de loucura. O que faz de você alguém especial, de crente não louco, é que você espera no Deus que não pode falhar. É que nenhuma das promessas de Deus cai por terra. É que promessa de Deus e realidade são a mesma coisa. Deus não é um homem para mentir, e ainda que pareçam loucas essas promessas, elas hão de se cumprir, se foi Deus que falou, se foi Deus que prometeu, e como Deus prometeu, Deus cumpriu na vida do Abraão. Agora notem vocês, em terceiro lugar, que Abraão tinha agora 100 anos, quando Isaac nasceu. Diz a Bíblia que o corpo dele estava amortecido, e diz a Bíblia que Sara já havia passado o tempo de ser mãe, além do que ela era estéril. Portanto, o bom senso diria assim: bom, isso é impossível. A razão dizia assim: bom, isso não pode ser. Mas a fé diz: tudo é possível. Sabe quantos anos Abraão esperou para a promessa se cumprir? 25 anos. E ele já era um homem, não era um menino mais não, ele tinha 75 anos. Então eu pergunto a você: há quanto tempo você espera o cumprimento das promessas de Deus na sua vida? Você teria paciência para esperar 25 anos? Paciência para ver as coisas indo na contramão da lógica, do bom senso, da racionalidade, e ainda assim aguardar o cumprimento das promessas de Deus? Diz o texto: Abraão não duvidou da promessa de Deus por incredulidade, mas pela fé se fortaleceu, dando glória a Deus, estando plenamente convicto de que ele era poderoso para cumprir o que prometera. Nós não vivemos pela razão, nós não vivemos pela emoção, nós não vivemos pelas evidências, nós vivemos pela fé. Quarto lugar,
Notem vocês que quando Isaac estava um rapaz, eu não sei com que idade Isaac estava, a Bíblia não menciona, mas não devia ser um menino, devia ser um adolescente pelo menos, capaz de pegar um fecho de lenha e carregá-lo nas costas. Então você não bota um fecho de lenha nas costas de uma criança, você bota um fecho de lenha nas costas de um adulto. E quando Deus aparece para Abraão e diz assim: Abraão, eis-me aqui, Senhor, oferece o teu filho, a quem amas, Isaac, em holocausto, no monte que eu te mostrarei. Abraão bate continência, não espera nem o dia amanhecer. A Bíblia não diz, mas eu acho que ele não contou para Sara. Se tivesse contado, talvez ele não teria saído de casa, o menino. Você pode ir sozinho, com meu filho você vai não. Racha a lenha de noite para ninguém perceber, chama dois empregados, sai para uma viagem de 3 dias. Imagine você o Isaac fazendo uma viagem, naquela época era uma viagem, todo feliz com seu pai, pulando de alegria, uma aventura nova, lugares novos, e o coração do pai lá dentro pulsando forte: eu estou indo sacrificar o meu filho. Imagina a primeira noite, arma uma tenda, o menino dormindo e o pai encosta bem nele: meu Deus, eu vou sacrificar o meu filho. Segundo dia, uma caminhada longa, para um pouquinho para descansar, e chega à tarde, arma uma tenda para dormir. Abraão olha para o menino, talvez dê um beijo no rosto dele: eu estou indo sacrificar o meu filho. O último dia, avistam de longe o Monte Moriá, e Abraão diz para os seus irmãos: vocês fiquem aqui, eu e o menino iremos lá, tendo nós adorado, voltaremos. Por que que ele disse isso? Porque ele creu que Deus era poderoso até para ressuscitar o seu filho. E o menino pergunta: papai, aqui está o cutelo, aqui está o fogo, aqui está a lenha, mas onde está o cordeiro para o sacrifício? Ele responde:

Deus proverá para si, meu filho, o cordeiro para o sacrifício. Este homem tem a paciência e a confiança de crer que Deus não iria frustrar a sua promessa de que ele seria o pai de uma grande nação. E Deus já te disse, não vai ser por meio de Ismael não, vai ser por meio de Isaac. Teremos nós essa coragem? Teremos nós essa fé? Creu e se fortaleceu? Agora notem vocês que Deus está nos dando aqui uma lição, que nós podemos esperar contra a esperança, se nós estamos crendo no Deus dos impossíveis. Eu não sei o que é uma causa difícil na sua vida, ou impossível na sua vida, na sua família, com seus filhos, com seu casamento, com as coisas que você aguarda de Deus, mas estou dizendo para você que Deus pode o impossível dos homens. Segunda coisa que eu chamo a sua atenção é que só pode ter uma esperança que não se desespera aquele que descansa na providência divina. Eu quero falar um pouquinho sobre Isaac agora. Primeira coisa que me impressiona em Isaac é que Isaac casou com 40 anos com Rebeca e esperou 20 anos o nascimento dos filhos. Diz a Bíblia que ela era estéril, sua mulher. Você já orou 20 anos por uma causa? Porque o texto é muito curto, mas imagine você quantas noites Isaac lá deitado com a sua mulher, diz: Deus, o senhor podia abrir o ventre dela, Senhor, o senhor podia curar a minha mulher, oh meu Deus, o senhor podia fazer um milagre. E ele ora hoje, ele ora semana que vem, ele ora o mês que vem, ele ora o ano que vem, ele ora um ano, ele ora 5 anos, ele ora 10 anos, ele ora 15 anos, ele ora 19 anos, ele ora 20 anos. Você tem essa paciência? Você tem essa perseverança? Há quanto tempo você ora para Deus fazer um milagre na sua vida, na sua casa, na sua família? Você tem perseverado em oração? Mas pense comigo em outra cena. Isaac teve a paciência de resolver conflitos com os filisteus. Você se lembra disso? Isaac era um homem muito próspero, ele prosperou no deserto. A Bíblia diz que ele semeou no deserto e ele colheu a 100 por 1, e isso produziu invejas, porque ele ia, cavava um poço e dava água, aí vinham os filisteus por inveja, enterrava, jogava terra e parava de brotar água, ele ia para frente, cavava outro poço e os filisteus iam lá, enterravam os poços e parava de jogar água, ele ia para frente, cavava outros poços e eles iam, enterravam os poços, e ele não brigava. Ele ia para frente, cavando novos poços. Então vou fazer uma pergunta: você é daquele tipo de gente que não mexe com você não? Não mexe com seus direitos não? Você vira um leão, vira uma onça? Daquele tipo de gente que diz assim: é melhor passar por cima do meu cadáver do que passar por cima dos meus direitos? Você tem a paciência de preferir sofrer o dano do que brigar? Abre mão de seus direitos, sabendo que Deus é quem está no controle da sua vida? De experimentar o que Provérbios diz, quando você tem essa capacidade de perdoar, Deus transforma seus inimigos em amigos? E os filisteus tiveram que voltar a este homem Isaac e reconhecer que ele era o abençoado de Deus, e resolveram fazer aliança com ele, porque perceberam que não adiantava brigar com esse homem, porque quanto mais brigavam com ele, mais adiante ele ia, mais bênção ele fruía da parte de Deus. Você tem essa paciência de abrir mão de direitos seus? Mas pense um pouquinho mais em Isaac comigo. Isaac esperou 20 anos para que Jacó voltasse para casa. Você se lembra que o Jacó saiu de casa brigado? Depois de trair o pai, depois de enganar o irmão, e depois do irmão, Isaú falou o seguinte: meu pai vai morrer logo, e não morreu logo coisa nenhuma, e eu vou matar meu irmão. E diz a Bíblia que o Isaac espera.

Terceiro personagem, só pode ter uma esperança que não se desespera aquele que crê no Deus das grandes transformações. Quando Jacó saiu da casa de seus pais, Isaac e Rebeca, e vocês conhecem bem a cena, ele era o filho queridinho da mamãe. O Jacó vivia, numa linguagem bem brasileira, na barra da saia da mãe. Ele era o filho protegido da mãe, enquanto Esaú era o preferido do pai. E ele era mais caseiro, e ele era mais afeito às lides domésticas. Ele sabia cozinhar bem, fez um guisado certa feita que fez um sucesso, a ponto o irmão resolver comprar o guisado pelo direito à primogenitura. Vendeu para comprar esse guisado. E o nosso amigo Jacó tinha 71 anos quando saiu de casa. Bom, para quem morreu aos 147, com 71, é a mesma coisa de alguém que vive 80 anos e 40, com 40 anos já está solteiro ainda. Isso dá úlcera em muita gente, dá gastrite em muita gente. Mas o Jacó, com 71 anos, é solteiro, na casa dos pais. Você tem paciência para isso? De esperar tanto tempo? Bom, aí ele vai para a casa de Labão, e ele trabalha 7 anos para conseguir casar-se com Raquel. E no dia das núpcias, o sogrão o engana e introduz na recâmara nupcial a Lia, mais velha, que não tinha tanta beleza física assim. E quando ele acorda apavorado e com muita raiva do sogro, o sogro diz: não, aqui na nossa terra é assim não, não casa com a caçula, não se casar com a mais velha não, primeira mais velha. Então você quer casar com ela, com a Raquel, você vai trabalhar mais 7 anos. Você já pensou o que é trabalhar 14 anos para se casar? E a Bíblia diz que aquilo foram com poucos dias, pelo tanto que ele a amava. Agora, se você pensa que foi trabalhar no ar-condicionado, não foi não. Foi trabalhar atrás de ovelhas, debaixo do sol causticante, de uma região árida e seca. Você teria paciência de investir tantos anos pela pessoa que você ama, pagar um preço tão alto? Agora pense comigo, que Jacó esperou nada menos do que 20 anos para se reconciliar com seu irmão Esaú. Meus irmãos, eu fico imaginando que cada dia que passava, aquilo passava na mente dele: meu Deus, como é que vai ser minha volta, como é que vai ser minha volta, meu irmão está com raiva de mim, meu irmão quer me matar. E lá naquela época não tinha carta, naquela época não tinha telefonema, naquela época não tinha contato, ele não sabia como é que estava o coração do irmão dele. Tanto é que no momento do encontro, ele toma as devidas precauções para que seu irmão não mate a família dele. 20 anos para se reconciliar, 20 anos para retomar a vida familiar, 20 anos para experimentar a graça de Deus restauradora na sua família. Agora pense mais comigo, Jacó chorou 22 anos por José. José tinha 17 anos quando foi vendido para o Egito. José ficou 22 anos no Egito, até mandar chamar sua família. Jacó espera dos 108 anos, aos 130 anos, talvez chorando todo dia, todo dia, todo dia pelo filho. Pensa comigo, em quanta paciência, até que Deus, por sua graça, fez o seu filho reviver diante dos seus olhos. E eu hoje faço uma pergunta para você que está aqui: há quanto tempo você espera
o renascimento dos seus

filhos diante dos seus olhos. Há um ditado popular que diz que a esperança é a última que morre. Para muitos a esperança já morreu. Mas se você crê no Deus de Abraão, no Deus de Isaac e no Deus de Jacó, você pode ter a esperança que não se desespera. Porque aquele em quem você espera é o Deus que vivifica os mortos. É o Deus que chama à existência as coisas que não existem, que faz com que a mulher estéril seja alegre mãe de filhos, que pode o impossível. Então, faça como Abraão, espere em Deus. Mas, ainda que contra a esperança, espere em Deus. Talvez hoje, aquilo que mais faz você chorar, vai ser o motivo da sua maior alegria amanhã. Talvez o filho, a filha que hoje mais traz angústia e dor ao seu coração, vai ser aquele ou aquela que vai trazer mais alegria à sua alma. Há duas coisas que Deus não pode falhar, irmãos. Primeiro, Deus não pode falhar quanto a si mesmo. Segundo, Deus não pode falhar com respeito às suas promessas. Então espere em Deus. Eu queria que nesse momento você pudesse fechar seus olhos, curvar sua fronte e colocar sua vida diante de Deus. Você que está esperando um milagre acontecer na sua vida, na sua família, na sua casa. Você, esposa, ainda pode ver seu marido convertido ao Senhor. Você, pai, você, mãe, pode ainda ver seu filho e sua filha se rendendo aos pés do Salvador. Você, rapaz, você, moça, ainda pode esperar um lar abençoado e um casamento feliz. Você que está desempregado pode ainda ver uma porta da providência de Deus se abrindo para você. Você, marido, você, esposa, que está com um casamento fragilizado, pode ver seu casamento ressuscitando das cinzas. Você que acha que o seu amor acabou, Deus pode acender essa chama de novo. Então eu clamo a você a conhecer o Deus de Abraão, o Deus de Isaac, o Deus de Jacó, o Deus que ressuscita os nossos sonhos, Deus que nos toma quando nós já estamos completamente falidos e realiza um grande milagre para que toda a glória seja dele. Hoje você pode agir como Abraão, que esperando contra a esperança, creu. E sem enfraquecer na fé, embora levasse em conta o seu próprio corpo amortecido, sendo já de 100 anos e a idade avançada de sua mulher, não duvidou por incredulidade da promessa de Deus, mas pela fé se fortaleceu, dando glória a Deus. Bendito é o teu nome, Senhor. Porque tu és o mesmo Deus do passado, o Deus que age, o Deus que intervém, o Deus que opera maravilhas, o Deus que realiza milagres, o Deus que surpreende, o Deus para quem não há impossíveis, o Deus Todo-Poderoso que está aqui agora, nesta noite, assistindo-nos, cercando-nos com o seu cuidado. Bendito é o teu nome. Aquieta a nossa alma, abranda os temores do nosso coração e gera em nós, Deus, aquela fé inabalável, aquela confiança plena de esperar, ainda que contra a esperança. Assim oramos, e assim adoramos, e assim exaltamos o teu nome, em Cristo Jesus, nosso Salvador. Amém.

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